Gilberto Gil, não chore mais. Uma boa noite para você com a gente aqui na Rede Tua Rádio 9:19. Ozzy Osbourne, na sequência de sucessos, a boa música aqui na tua.

0: É, linda, isso aí, né? Projota com Ana Vitória, fechando mais um bloco de sucessos aqui na Rede Tua Rádio, 9h25. Agora, antes do intervalo, deixa eu trazer aqui a participação da Central de Conteúdos da Rede Tua Rádio. Hoje o destaque vem de Vacaria, com o apoio aqui do colega Luiz Barreto, da Tua Rádio Fátima, que fala de campeonato de laço. É isso, Luiz? Boa noite para você.
1: Boa noite, Gilmar. Boa noite, ouvintes.
2: 19 de setembro deste presente ano de 2026, começa o 65º Campeonato de Laço aqui de Vacaria. Neste ano de 2026, são 5 etapas e tradicionalmente acontece também uma homenagem e o desfile. Para falar a respeito, então, do Campeonato de Laço de 2026, eu estou aqui com o patrão da campeira do CTG Porteira do Rio Grande, o Elvio Rossi, que fala para a gente, então, sobre o Campeonato de Laço. Boa tarde, Elvio. Tudo bem?
3: Boa tarde, Luiz. Boa tarde, Ronaldo. Boa tarde, amigos ouvintes da nossa querida Rádio Fátima aí, da importante emissora que está sempre presente aí nos eventos que o CTG Porteiro do Rio Grande realiza. No dia 19 de setembro, nós iniciamos aí a 65ª edição do Campeonato Municipal de Laço, CTG Porteiro do Rio Grande, né? E também fazendo parte aí da programação da Semana Farroupilha. Então, o dia 19 pela manhã, no sábado pela manhã, teremos um grandioso desfile aí pelas ruas da cidade, né? Saindo aí do Largo de Fátima, né? E indo até o Parque do Rodeio. Nós já aproveitamos a oportunidade para convidar a todos os cavalarianos aí, as pessoas que gostam, né, de cultuar a nossa tradição, para podermos aí juntos, né, festejar mais um aniversário aí, mais uma data da Revolução Farroupilha. Após a chegada do desfile lá no Parque Nicanor Kremer da Luz, teremos aí o início, né, da 65ª edição do Campeonato Municipal de Laço, iniciando este ano pela chave B, né? São 23 quadros inscritos aí até o momento na chave B. E no domingo, né, começamos com a chave A, onde temos mais 24 quadros inscritos. Então temos um total de quadros esse ano aí de 47 quadros. Várias cidades participando, né? Muitas cidades participando do Campeonato de Laço de Vacaria. As cidades do vizinho estado de Santa Catarina também vêm participar aqui pela grandiosidade desta festa, da tradição gaúcha, onde se mantém, né, o início do tiro de laço, né, que é a disputa de 10 homens, né, disputando somente troféus. Não existe disputa em dinheiro no Campeonato Municipal de Laço. Luiz, é bom salientar também que este ano vamos ter aí 5 etapas do Campeonato Municipal de Laço. A segunda etapa é em outubro, né, numa parceria aí com o Sindicato e Associação Rural, juntamente com a Espovac, né? Então teremos 17 e 18 de outubro aí, uma grandiosa festa também no parque, né? Em parceria aí com a Associação Rural, né? Com a Espovac, e também a tradicional Festa do Cordeiro. Então, depois temos em novembro, né? 7 e 8 de novembro, 5 e 6 de dezembro, e a final do campeonato este ano termina lá em 23 e 24 de janeiro de 2027.
2: Maravilha, final então para os dias 23 e 24 de janeiro de 2027. Elvio, como tradicionalmente acontece também em todo o Campeonato de Laço, temos um homenageado. Neste ano de 2026, quem será o homenageado no Campeonato Municipal de Laço?
3: Isso, faz algumas edições já que nós temos aí por costume de homenagear pessoas, né, laçadores, pessoas sócios do CTG Porteiro do Rio Grande, que estejam atuando aí e que tenham relevantes serviços prestados aí à entidade. Então, este ano, vamos homenagear o Mário Luiz, né? O tio Mário, como carinhosamente é chamado aí no meio tradicionalista, né? Pela sua participação, pela sua trajetória, pela sua história dentro do CTG Porteiro do Rio Grande. Esse ano, vamos homenagear ele aí para que possa, junto conosco aí, fazermos mais uma grande edição do Campeonato de Laço.
2: Maravilha, patrão da campeira do CTG Porteira do Rio Grande, Elvio Rossi, falando pra gente sobre a 65ª edição do Campeonato de Laço Municipal, que inicia no dia 19 de setembro com o tradicional desfile. Também temos o Tio Mário, que será homenageado deste ano, e a grande final do Campeonato de Laço, que será realizada em 5 etapas, programada para o dia 23 e 24 de janeiro de 2027.
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4: 9:31. 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
4: 17 graus.
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1: Agora 26, faltando para as 10, de volta e seguimos juntos aqui na Rede Tua Rádio nesta terça-feira. E olha, acabou há pouco aí, né, o jogo em Caxias do Sul, Copa do Brasil. Infelizmente não deu para o Juventude, né? Vinha 0-0 e aí nos 49, ou seja, já nos acréscimos, o Atlético Mineiro, o Galo, né? Marcou aí, deixa eu olhar aqui, bem agora atualizou a tela aqui, né? Bem na hora que eu tava falando, atualizou a tela aqui, né? Mas enfim, foi isso, né? 0-0 e aí os 49, então o Galo marcou aí o gol, né? E com isso foi classificado, né? Exatamente. No último lance, praticamente, né? O Atlético então vence o Juventude e avança na Copa do Brasil. Minda marcou aos 49 minutos e dá vaga então às quartas de final ao Galo. Porque na partida de ida, né, lá em Belo Horizonte, tinha terminado também sem gols, né? Um empate sem gols, como vinha até os 49, né? E, portanto, no final deste confronto, no Jacone, em Caxias, então quem vencesse, né, seguiria no torneio, né? Então está aí, o Juventude perde para o Atlético Mineiro e com esse resultado, então, o Galo, né, segue aí, né, na Copa do Brasil, 1-0 já no finalzinho, né, nos acréscimos.
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1: Vamos em frente então, né, com mais uma das boas do Rio Grande, Joca Martins.

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0: Jimmy Cliff. Aqui na seleção musical da tua rádio. Agora, 5 para as 10.
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0: Ar quente e úmido persiste sobre o estado amanhã, quarta-feira, que será outro dia com muitas nuvens, embora aberturas de sol, ao menos temporárias, ocorram em parte do território gaúcho. Há chance de chuva em períodos do dia na maior parte do estado. No entanto, as precipitações são irregulares e mal distribuídas, com volumes baixos no geral. Da tarde para a noite, pontos isolados podem ter pancadas fortes com trovoadas e baixo risco de temporal de vento ou granizo. E a meteorologia alerta para um cenário de grande perigo de tempo severo da tarde para a noite de quinta e no começo da sexta com uma frente fria. Então já olhando lá, né, para quinta-feira. Bom, aqui tem outras informações falando do El Niño, né? A partir também de outros países, não nos interessa muito aqui nesse momento, né? Lá olhando mais para frente também. Bom, então em resumo é isso, né? O estado segue sob abafamento e umidade nesta quarta-feira com chuva irregular e os riscos de temporal eles são maiores então na quinta-feira, né? De quinta para sexta especialmente com a virada do tempo e também da temperatura. Falando em temperatura, vamos dar uma olhada aqui então nas previsões de temperaturas para amanhã quarta. Em Vacaria, mínima 13, máxima 18. Em Passo Fundo, mínima 14, máxima 19. Aliás, eu inverti aqui. Caxias, isso que eu falei, 14, a mínima, máxima 19. Passo Fundo é mínima 15, máxima 21. Porto Alegre, mínima 18, máxima 24. E fechamos aqui com o centro do estado, Santa Maria, mínima 17 e a máxima de 24, então, para esta quarta-feira.
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3: 9:58.
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1: 17 graus.
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1: Agora 10 e 1, de volta com você aqui na Rede Tua Rádio, nessa noite de terça, 4 de agosto. Bem-vindo, bem-vinda para quem chegou há pouco com a gente. Muito obrigado aí pela companhia, né? Em mais uma noite que estamos juntos aqui na Rede Tua Rádio. Lá no finalzinho do programa temos a prece, a bênção. Hoje com a participação de Frei Lori Vergani. Frei Lori é pároco da paróquia Nossa Senhora Imaculada Conceição, em Bagé. 10:02, está na hora do nosso texto, a mensagem que inspira o bem para a noite desta terça-feira. E o título de hoje, Correr Riscos. Rir é correr o risco de parecer tolo. Chorar é correr o risco de parecer sentimental. Estender a mão é correr o risco de se envolver. Expor os seus sentimentos é correr o risco de mostrar seu verdadeiro eu. Defender os seus sonhos e ideias diante da multidão é correr o risco de perder as pessoas. Amar é correr o risco de não ser correspondido. Viver é correr o risco de morrer. Confiar é correr o risco de se decepcionar. Tentar é correr o risco de fracassar. Mas os riscos devem ser corridos, porque o maior perigo é não arriscar nada. Há pessoas que não correm nenhum risco, não fazem nada, não têm nada e não são nada. Elas podem até evitar o sofrimento e a desilusão, mas elas não conseguem nada, não sentem nada, não mudam, não crescem, não amam, não vivem. Acorrentadas pelas suas atitudes, elas tornam-se escravas, privam-se de sua liberdade. Somente a pessoa que corre riscos é livre. A mensagem, o texto que partilhamos para a sua reflexão nessa noite, correr riscos.

Padre Fábio de Melo. Fechando com o nosso texto, a mensagem dessa noite, aqui na Rede Tua Rádio 107. Paz e bem aí pra você, uma ótima noite. A sequência de sucessos, Simple Red.

0: Donna Summer. Dez e 25 para você com a gente na noite desta terça-feira. Crise entre Brasil e Estados Unidos. Governo diz que justificativas dos Estados Unidos para retirar visto de embaixadora são falsas e cita interferência eleitoral. Em nota oficial, o governo brasileiro afirmou ainda que o ato faz parte de uma escalada de medidas hostis ao Brasil. Aécio Neves diz que não disputará cargos nas eleições deste ano. Tucano era cotado para concorrer ao Senado ou à presidência da República pela sigla. Bom, né, já falei mais cedo, no Jacone, Juventude leva gol no último segundo aí praticamente, né, e está eliminado da Copa do Brasil 2026. Gol de Minda aos 49 minutos do segundo tempo definiu a classificação do Atlético Mineiro para as quartas de final. Nosso giro aqui pelas informações na noite desta terça. Intervalo 10h26, virando para 10h27. E daqui a pouquinho tem mais. 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
3: 10 horas e 27 minutos.
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6: 17 graus.
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1: Agora 10:30, com você seguimos aqui na Rede Tua Rádio, paz e bem, obrigado aí pela companhia nessa noite, mais uma que estamos juntos, né, aqui nas ondas da Tua Rádio. Olha só, mais um sorteio que acumula, né, da Mega Sena, exatamente, concurso 3040. Acumulou e vai agora, então, a projeção, né, de prêmio para o próximo sorteio, 150 milhões de reais. Nessa terça estava estimado em 133, né, e agora, então, vai para 150 milhões de reais. Os números sorteados: 03, 16, 24, 30, 49 e 54. Repetindo: 03, 16, 24, 30, 49 e 54. Os números sorteados da Mega Sena nessa terça, concurso 3040. 5 acertos, 89 apostas ganhadoras e levam aí um prêmio um pouco mais de 47 mil reais. Já outras 6.555 apostas tiveram 4 acertos e levam R$ 1.057,65. Tese 32, já o Mário Vivan traz pra gente Hoje na História e agora a gente ceba mais um mate.
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1: César Oliveira e Rogério Melo, Depois da Lida.

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1: 4 de agosto, dia do padre. Os aniversariantes do dia: a atriz Bruna Marquezine e o ex-presidente dos Estados Unidos, Barack Obama. Os fatos do dia.
2: Champa. Brindaremos de novo.
1: Em 1693, é tradicionalmente a data a qual é atribuída a invenção do champanhe, vinho branco espumante produzido na região de Champagne, no nordeste da França. Em 1849, morreu aos 27 anos a revolucionária Anita Garibaldi, conhecida por seu envolvimento direto na Revolução Farroupilha e no processo de unificação da Itália, junto com o revolucionário e marido Giuseppe Garibaldi. Por esse motivo, é conhecida como a heroína dos dois mundos. 1901.

nasceu o cantor e instrumentista norte-americano Louis Armstrong. Ele morreu em 1971, aos 69 anos. Em 1903, o cardeal italiano Giuseppe Marchiori Sarto é eleito Papa e tomou o nome de Pio X. 1939. Nasceu o cantor e compositor gaúcho Velho Milongueiro. Ele morreu aos 83 anos.

0: Morreu aos 36 anos em Los Angeles, na Califórnia, Estados Unidos, a atriz, modelo e cantora norte-americana Marilyn Monroe. Em 1970, morreu aos 63 anos o ator espanhol naturalizado brasileiro Oscarito. Em 1977, pela primeira vez, uma mulher foi eleita para a Academia Brasileira de Letras. A escritora e jornalista Raquel de Queiroz ingressou na instituição aos 66 anos. Ela é autora de inúmeras obras, entre elas Memorial de Maria Moura, 2017.
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0: Morreu aos 66 anos o ator, cantor e compositor brasileiro Luiz Melodia.
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0: Mário Vivan para a tua rádio.
2: 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Devagar.

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2: 10:57.
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0: 16 graus.
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1: Muito bem, vamos lá então, né? Colocando no ar aqui a última hora do Tua Essência de hoje, né? Paz e bem aí para você mais uma vez. Muito obrigado pela companhia. A boa música para você ligado com a gente.

0: assim fechamos então, né? Mais uma sequência de sucessos nessa última hora já do Tua Essência, em mais uma noite que estamos juntos. E após o intervalo eu volto pro último bloco. Já, já.
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4: 11 horas e 27 minutos.
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6: 16 graus.
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1: Muito bem, abrindo o último bloco do nosso programa, né? Daqui a pouquinho tem a prece que encerra aí a nossa programação, mas por enquanto dá tempo ainda de mais músicas.
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Final de mais uma edição do Tua Essência. Muito obrigado pelo carinho da companhia. E agora te convido, né? Juntos vamos acompanhar a prece e a bênção final. Hoje conduz este momento o Frei Lori Vergani, atual pároco da paróquia Nossa Senhora da Imaculada Conceição, em Bagé.

Rezemos. No findar deste dia, Senhor, quero agradecer-te pelos encontros realizados, pelos gestos de carinho e bondade. Quero agradecer-te por mais um dia de vida. Nem tudo foi fácil, Senhor, por isso te peço. Põe o teu olhar sobre mim. Olha os ouvintes com a abundância de tua graça. Olha os que hoje tiveram um dia difícil, um dia de sofrimento, de dor, de incompreensão. Aproxima, Deus Pai, o teu benefício de cada um dos seus filhos, de cada uma de tuas filhas. Olha, Senhor, os que estão sofrendo, não tarde em responder. És tu nosso refúgio, Senhor. És tu nosso socorro. És tu, ó Deus, que nos acolhe. Nosso Deus, nossa misericórdia. Bendito seja, Senhor, meu e nosso Deus. Vem em nosso auxílio, Senhor, pois em ti confiamos. Em ti encontramos alívio. Em ti encontramos a paz. Agradecemos o dia que finda. Agradecemos tudo o que aconteceu de bom e amável. E a ti confiamos o dia que logo mais vai iniciar, com tudo o que irá acontecer. Abençoa, Senhor, este novo dia. Abençoa nossas atividades. Abençoa todas as pessoas com quem nos encontraremos neste novo dia. E agora, ouvintes, abrindo nossas mãos, acolhemos a bênção. Mas também vamos pensar nas pessoas a quem desejamos enviar esta bênção. Nossos familiares, pessoas que amamos, mas também pessoas que não amamos o bastante. Desça sobre nós e sobre todos os que levamos em nosso coração a bênção de Deus, Pai, Filho e Espírito Santo. Amém.

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2: 11 horas e 57 minutos.
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5: 16 graus.
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Olá, muito bom dia! Começando a madrugada aqui da Rede Tua Rádio, nesta quarta-feira. Quarta-feira que se inicia a partir de agora. Depois do Tua Essência, eu, Daniel Rodrigues, chego por aqui para te fazer companhia. Claro que além da comunicação, você também vai curtir aí nessas próximas horas a boa música aqui da nossa rede, o espaço da informação e as mensagens nesse novo dia que se inicia a partir de agora. Madrugada da Rede Tua Rádio até às 5 da manhã. Bom dia!

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1: Olá, meus amigos e caros ouvintes, nesta quarta-feira seguimos com a atmosfera bastante instável por todo o Rio Grande do Sul, seguimos então com bastante umidade presente na atmosfera, volta e meia tem algumas chuvas ocorrendo aqui na região da Serra e Campos de Cima da Serra. As temperaturas também seguem esse padrão mais elevado que vem predominando, as máximas variando entre 17 e 19 graus, 17 assim nos pontos mais elevados, mas em média varia nessa faixa entre 19 graus até em alguns pontos chegando aos 20. Na quinta-feira, chama atenção porque as instabilidades vão ganhar força sobre todo o estado. Tem previsão de temporais mais fortes entre oeste, campanha e sul. Mas em todo o restante do estado, também as instabilidades ganham força. E é principalmente aqui na nossa região, entre a tarde e a noite. Podemos ter chuvas, eventualmente chuvas que podem ser mais expressivas e acompanhadas de rajadas de vento e até mesmo com queda de granizo. Então, a quinta-feira deve ser bastante instável por aqui. Na sexta-feira, seguimos com a instabilidade predominando também, ainda com previsão de pancadas de chuva, eventualmente, né, uma pancada e outra um pouco mais expressiva. As rajadas de ventos e tempestades já diminuem bastante ao longo da sexta-feira, mas ainda ficamos com o tempo bem fechado por aqui. E as temperaturas começam a cair com a entrada de uma nova massa de ar de origem polar. Afinal, estamos no inverno, faz tempo que não faz um frio mais forte e vamos ter isso nesses próximos dias. A máxima prevista para a tarde dessa sexta-feira oscila entre 15 e 16 graus. Com a previsão do tempo, Kátia Valente.
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música aqui da Rede Tua Rádio. Você que está nessa madrugada, muito obrigado pela companhia, muito obrigado pela audiência. Nós vamos juntos até às 5 horas da manhã com os nossos quadros, com as nossas mensagens, os momentos de reflexão, né? Que a gente dá aquela respirada mais funda, faz aquele momento de espiritualidade sempre presente aqui na Rede Tua Rádio. Bom dia!

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0: importa se o momento é breve. Importa que nós estamos juntos, abrindo nosso coração e permitindo a ação de Deus. Este é o pensamento. Hoje em dia, as pessoas sabem o preço de tudo, mas não sabem o valor de nada. Hoje em dia, as pessoas sabem o preço de tudo, mas não sabem o valor de nada. A vida é feita de muitas trocas. Necessitamos de algumas coisas. Adquirimos bens. Saber o preço é quase uma condição para viver e conviver. O mundo dos negócios é hábil em colocar preços. Porém, quando se trata de saber o valor mesmo, nem sempre temos critérios. O preço estabelecido nem sempre é coerente com o valor. Por exemplo, quanto vale uma vida? Certamente a vida vale mais do que o mundo. E o valor de uma amizade, o valor da saúde, o valor da paz. O que é mais significativo não tem preço, simplesmente tem valor. O preço pode favorecer as trocas. O valor inspira o inatingível. Muitos necessitam perder alguém para saber qual o valor que tinha. Outros, no entanto, intensificam as relações e os gestos, pois sabem do imenso valor. Se você não souber o preço disso ou daquilo, não tem problema. Mas nunca deixe de saber o valor daquilo que o dinheiro não compra. Vida, o valor maior. Hoje em dia, as pessoas sabem o preço de tudo, mas não sabem o valor de nada.
1: Meia-noite e 40 minutos.

Tá aí a boa música aqui da madrugada da Rede Tua Rádio nesta quarta-feira. Quarta-feira, meio de semana, e nós estamos por aqui te fazendo companhia até às 5 horas da manhã. Um bom dia a você nesta quarta.

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1: Coragem, eu venci o mundo. É a partir dessas palavras de Jesus, escolhidas como lema da Jornada Mundial da Juventude Seul 2027, que nasce o hino oficial do encontro, apresentado nesta segunda-feira, 3 de agosto, exatamente um ano antes do início do evento, que reunirá milhares de jovens de todo o mundo na capital sul-coreana. A canção, intitulada em latim Confidet Ego Vintimundum, foi composta pelo músico sul-coreano Francis Chi-hong Kim, vencedor do concurso internacional promovido pelo Comitê Organizador Local, em colaboração com o Dicastério para os Leigos, a Família e a Vida. A iniciativa recebeu 434 composições, das quais 294 foram enviadas por participantes de outros países, evidenciando desde já o caráter universal da Jornada Mundial da Juventude. O hino foi disponibilizado em duas versões oficiais, uma clássica de caráter mais solene, adequada às celebrações litúrgicas, e outra em estilo pop, pensada especialmente para a participação dos jovens. Ambas conservam a mesma mensagem, inspirada no lema da JMJ Seul 2027, e passam a integrar os materiais oficiais de preparação para o encontro. Mais do que uma identidade musical para o evento, o hino foi concebido como um instrumento de evangelização e preparação espiritual. Ao anunciar seu lançamento, o cardeal Kevin Farrell, prefeito do Dicastério para os Leigos, a Família e a Vida, destacou que a música, juntamente com a oração oficial e os cinco santos padroeiros já apresentados, constitui um importante recurso pastoral para ajudar os jovens a percorrerem o caminho rumo à JMJ de Seul. O cardeal também renovou o convite aos bispos e responsáveis pela pastoral juvenil para acompanharem os jovens nessa preparação, favorecendo uma autêntica experiência de fé, comunhão e encontro pessoal com Cristo.
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2: Uma hora e 14 minutos.

hora da Rede Tua Rádio, nessa madrugada, madrugada de um novo dia, né? De um novo dia, que você tenha um excelente dia pela frente. É o desejo de toda a nossa equipe, de todos os profissionais que fazem parte da Rede Tua Rádio. Para você que está nos acompanhando em casa, para você que está trabalhando, fazendo um plantão nessa madrugada, muito obrigado pela companhia, muito obrigado pela audiência. Lembrando que você está sintonizado em uma das emissoras da Rede Tua Rádio. Bom dia!

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1: Olha, não leve a sério a limpeza da casa. Passava 24 horas por dia observando que tudo estava limpo e arrumado no caso de alguém ter me procurado. Mas depois eu descobri que todos estavam muito ocupados, andando, se divertindo, trabalhando e curtindo a vida. E se alguém aparecer de repente? Olha, não preciso explicar a situação em minha casa a ninguém. As pessoas não estão interessadas no que você está fazendo o dia todo. As pessoas estão andando, se divertindo e curtindo a vida. A vida é curta, divirta-se. Tire o pó, se necessário, mas reserve um tempo para pintar um quadro ou escrever um poema, passear ou visitar um amigo, cozinhar, o que quiser, regar as suas plantas. Tenha um tempo livre para tomar uma cerveja, nadar na praia ou na piscina, escalar montanhas, brincar com os cães, ouvir música, ler livros, cultivar os seus amigos e curtir a vida. Tire o pó, se necessário, mas a vida continua lá fora. Você acha que esse dia nunca mais voltará? Tire o pó, se necessário, mas não esqueça que você vai envelhecer e que muitas coisas que você pode fazer agora não serão tão fáceis de fazer na velhice. E quando você sair, já que todos iremos embora um dia, você também se tornará pó. E ninguém vai lembrar de quantas contas você pagou, nem de sua casa limpa, mas irão lembrar da sua amizade, da sua alegria e o que você ensinou. Então, não deixe suas panelas brilharem mais do que você. 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Nunca deixe suas panelas brilharem mais do que você.
2: Uma hora e 37 minutos.

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1: 5 de agosto, Dia Nacional da Saúde, Dia da Vigilância Sanitária e Dia do Patologista. Os aniversariantes do dia. O músico João Barone, que é baterista da banda Os Paralamas do Sucesso. Os fatos do dia. Em 1585 aconteceu a fundação de João Pessoa, capital do estado da Paraíba e também conhecida como Porta do Sol. Em 1827 nasceu no estado de Alagoas o político e militar brasileiro Manuel Deodoro da Fonseca, primeiro presidente do Brasil e uma das figuras centrais da proclamação da República no país. Em 1872 nasceu o médico, bacteriologista, epidemiologista e sanitarista brasileiro Oswaldo Cruz. Pioneiro no estudo das moléstias tropicais e da medicina experimental no Brasil, ele lutou para combater epidemias de febre amarela, varíola e peste bubônica. 1906. Nasceu o compositor e gaiteiro gaúcho Tio Biria. Ficou conhecido como o Rei da Oito Baixos. Tio Biria morreu em 1991, aos 85 anos.

0: 1932. Nasceu o cantor, compositor, radialista e apresentador de televisão brasileiro Barros de Alencar. Ele faleceu em 2017.
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955. Morreu aos 46 anos na Califórnia, Estados Unidos, a cantora, dançarina e atriz luso-brasileira Carmen Miranda. 2016. Morreu aos 50 anos em Belo Horizonte o cantor e compositor brasileiro Vander Lee. Todo mundo

0: 2022.
1: Beijo do gordo.
0: Morreu aos 84 anos, o apresentador de televisão, escritor, ator, humorista, músico e artista plástico, Jô Soares. Mário Vivan para a tua rádio.
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1: Olá, meus amigos e caros ouvintes, nesta quarta-feira seguimos com a atmosfera bastante instável por todo o Rio Grande do Sul, seguimos então com bastante umidade.

0: do estado, também as instabilidades ganham força. E é principalmente aqui na nossa região, entre a tarde e a noite, podemos ter chuvas, eventualmente chuvas que podem ser mais expressivas e acompanhadas de rajadas de vento e até mesmo com queda de granizo. Então, a quinta-feira deve ser bastante instável por aqui. Na sexta-feira, seguimos com a instabilidade predominando também, ainda com previsão de pancadas de chuva, eventualmente, né, uma pancada e outra um pouco mais expressiva. As rajadas de ventos e tempestades já diminuem bastante ao longo da sexta-feira, mas ainda ficamos com o tempo bem fechado por aqui. E as temperaturas começam a cair com a entrada de uma nova massa de ar de origem polar. Afinal, estamos no inverno, faz tempo que não faz um frio mais forte e vamos ter isso nesses próximos dias. A máxima prevista para a tarde dessa sexta-feira oscila entre 15 e 16 graus. Com a previsão do tempo, Kátia Valente.
1: Previsão do tempo. 2 horas e 19 minutos.

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uma boa música, eu vou me despedindo. Daniel Rodrigues fica por aqui, porque na sequência Gilmar Ferreira chega para te fazer companhia e conduzir até às 5 da manhã, essa madrugada da Rede Tua Rádio. A todos que nos acompanharam até agora, muito obrigado pela tua companhia, muito obrigado pela tua audiência. Você que está sintonizado aqui em uma das emissoras que integram a Rede Tua Rádio, a rádio do teu tempo. Uma excelente quarta-feira a todos, paz e bem e santa alegria.

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1: Dia 5 de agosto, Basílica de Santa Maria Maior. Os peregrinos que se dirigem a Roma não podem deixar de visitar a grande Basílica de Nossa Senhora das Neves, ou Santa Maria Maior, que fica numa das sete colinas de Roma. É um dos monumentos de devoção mariana. Podemos dizer que é um monumento erguido para dignificar a Virgem Mãe da Humanidade. O Papa Libério teve um sonho e, segundo este sonho, deveria construir uma igreja numa das sete colinas de Roma. De fato, o Papa encontrou numa das colinas, no dia 5 de agosto, verão na Europa, neve no formato da futura igreja. Tudo conferia com o sonho e mandou construir uma lindíssima igreja. Desta obra permanecem as naves com as colunas e os 36 mosaicos que enfeitam a nave superior. Para a forma atual da basílica contribuíram vários pontífices e está ornada de ouro doado pelos reis espanhóis. Foi reconstruída para comemorar o Concílio de Éfeso em 431, que proclamou a maternidade da Virgem Maria. Foi a primeira igreja ereta em nome de Maria Santíssima e por isso mesmo chamada de Santa Maria Maior. Dia 5 de agosto, Basílica de Santa Maria Maior.

2 horas e 45 minutos.

aqui Gilmar Ferreira, depois da comunicação do Daniel Rodrigues, agora eu chego, né, para seguir te fazendo companhia nas próximas horas, aqui na madrugada, abraçando você que tá aí com a gente, desejando um excelente dia nessas primeiras horas, né, ainda madrugada. Vamos em frente, tudo de bom aí para você.

0: Dê valor ao que você tem antes que seja tarde para isso. Estamos falando de bens materiais, sim, mas estamos falando principalmente do que não pode ser comprado: pessoas, sensações, sentimentos. Possivelmente você se consideraria cansado de ouvir esse pensamento. Talvez esteja mesmo. Mas você já se deu conta da verdade que ele contém? Dê valor ao que você tem antes que seja tarde? Se sim, você é um felizardo, porque já aprendeu o que há de mais importante nessa vida, que é valorizar aquilo que se tem. E nesse contexto, estamos falando de bens materiais, sim, mas estamos falando principalmente daquilo que não pode ser comprado, que são os sentimentos, as sensações, as pessoas. É muito comum nos acostumarmos ao que temos e passar a olhar e a sentir tudo de forma mecânica, automática. Muito comum também é olharmos demais para o futuro e atropelarmos o presente com a nossa pressa sem freio e a nossa desatenção constante. Quantas oportunidades perdidas! Quanto desperdício de vida! Por mais que o futuro seja importante, saber viver o presente é extremamente necessário. E cada um deve saber aquilo que precisa valorizar, o que lhe é essencial e o que acarretaria em perda irreparável na sua vida. A autora Fabiola Simões sabiamente escreveu que é preciso se saber feliz. É preciso se lambuzar de alegria presente e ser grato pelo que se concretizou na vida. Todos já passamos por sustos que provam que a vida é feita de altos e baixos. Por isso, há que se ser feliz na varanda dos dias, quando ainda há luz, quando ainda há calor. Não deixar para depois o reconhecimento de nossas dádivas. Presentes que querem ser desembrulhados agora, com a euforia de meninos na noite de Natal. Não deixe empoeirar os presentes que você recebe hoje. Não permita que a ferrugem do tempo estrague o brilho de suas realizações ao perceber tarde demais que abriu mão de suas maiores riquezas na ânsia de ser muito mais feliz. Tem gente que espera ser feliz no próximo ano, no próximo aniversário, na próxima primavera. Não percebe que a felicidade não obedece calendários nem floresce de acordo com as estações do ano? Assim sendo, e mesmo que isso pareça conselho repetido, valorize o que você tem. Valorize a rotina que te é indispensável. A companhia das pessoas. Valorize as pequenas coisas, os pequenos prazeres, a vida em todas as suas manifestações. Se preciso, redefina suas prioridades. Abra seus olhos, procure enxergar com a alma, mas acima de tudo, valorize-se. Dar valor é diferente de conformar-se com o que te faz mal. Dar valor é diferente porque a felicidade deriva da valorização e, por consequência, da gratidão. Quer sentir-se mais feliz? Valorize o que você tem, antes que a vida te ensine a chorar pelo que você tinha e que agora já não te pertence mais. Até amanhã!
1: Três horas e 14 minutos.

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O bem que se faz pode voltar de carona no casco de uma tartaruga. Mas cuidado, o mal sempre retorna a galope. Lídia Vasconcelos. Pense nisso, meu amigo, minha amiga, que está ligado com a gente. Obrigado pela companhia aqui na madrugada da tua rádio. Paz e bem.

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0: Olá, meu amigo, olá, minha amiga ouvinte. Eu sou o Padre Ezequiel e estamos iniciando o momento Despertai. Desejo graça e paz à tua vida, luz para as tuas escolhas e para o teu caminho. Gostaria de falar hoje sobre a questão da sexualidade como uma força que existe no ser humano, nem sempre vivida de forma correta. A sexualidade, não há dúvidas que é uma força determinante, presente no ser humano. Nela está tanto a ânsia por vitalidade como por autossuperação e por êxtase. A sexualidade pode tornar-se uma das fontes mais importantes para a espiritualidade, para o bem, para a verdade. Um estudioso sábio da Igreja Antiga, ele não nega isso. No entanto, ele acha que o perigo está em refugiar-se dentro de um mundo de aparências quando falamos em sexualidade, pois a sexualidade tem muito a ver também com frustração. Muitos há que, por não suportarem a desilusão, acabam se refugiando na sexualidade. Neste caso, a sexualidade acaba não sendo o lugar mais íntimo do amor e do êxtase, nem a possibilidade de unir-se à pessoa amada, mas um modo de entrar no mundo aparente da fantasia. E aqui está o perigo, que é o da autossatisfação sexual. Então aqui já não existe mais a união do homem e da mulher através do ato sexual, mas da fuga para dentro das fantasias sexuais que a própria pessoa cria por si mesma. Neste caso, a sexualidade torna-se uma ilusão. Em vez de me encontrar com uma pessoa real e deixar-me envolver completamente por ela, utilizo a sexualidade para representar fantasiosamente meu próprio mundo. Um mundo de aparências, onde tudo é maravilhoso, onde eu não preciso levar ninguém em consideração, mas fico tão somente curtindo a minha sexualidade. Na atualidade, os mais variados relatos sobre abuso sexual de crianças e sobre assédio sexual de mulheres no ambiente de trabalho são certamente uma demonstração de que se trata de um perigo bem real. Nesses casos, a sexualidade não é verdadeiramente vivenciada e acaba se fugindo do esforço de entrar em contato com os outros e de unir-se a eles com cuidado. E então a sexualidade é vista apenas como satisfação do desejo e não como expressão de um amor capaz de entregar-se íntima e totalmente ao outro. É assim que pessoas, a partir de uma sexualidade não plenamente integrada, acabam ferindo os outros em dignidade. Pois não há ferida mais dolorosa e violência mais brutal e humanamente mais indigna do que a sexual, principalmente quando ela rebaixa o ser humano ao nível da mercadoria. Por isso, caro ouvinte, a sexualidade é uma força importante no ser humano, mas ela precisa estar integrada na força do amor, onde há o encontro com a outra pessoa e a responsabilidade com ela. Pensemos nisso. Vivamos bem. Mais mensagens através do nosso Facebook. Curta a nossa página. Um forte abraço. Deus te abençoe e te guarde. Em nome do Pai, do Filho e do Espírito Santo. Amém.
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2: Três horas e 46 minutos.

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É quarta-feira, né? Já metade da semana e nós seguimos por aqui. Eu sou o Gilmar Ferreira, te fazendo companhia no plantão, no trânsito, para quem tá aí na cama, nas madrugadas aqui da Rede Tua Rádio. Boa quarta-feira aí para você. Tudo de bom.

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1: Pequeno garoto e seu pai caminhavam pelas montanhas. De repente, o garoto cai, se machuca e grita: "Ai!" Para sua surpresa, escuta a voz se repetir em algum lugar da montanha: "Ai!" Curioso, pergunta: "Quem é você?" Recebe como resposta: "Quem é você?" Contrariado, grita: "Seu covarde!" Escuta como resposta: "Seu covarde!" Olha para o pai e pergunta aflito: "O que é isso?" O pai sorri e fala: "Meu filho, preste atenção." Então o pai grita em direção à montanha: "Eu admiro você." A voz responde: "Eu admiro você." De novo o homem grita: "Você é um campeão." A voz responde: "Você é um campeão." O garoto fica espantado sem entender nada. Então o pai explica: "As pessoas chamam isso de eco, mas na verdade isso é a vida. Ela lhe dá de volta tudo o que você diz ou faz. Nossa vida é simplesmente o reflexo das nossas ações. Se você quer mais amor no mundo, crie mais amor no seu coração. Se você quer mais responsabilidade da sua equipe, desenvolva sua responsabilidade. Se você quer mais tolerância das pessoas, seja mais tolerante. Se você quer mais alegria no mundo, seja mais alegre. Tanto no plano pessoal quanto no profissional, a vida vai lhe dar de volta o que você deu a ela. Sua vida não é uma coincidência. Sua vida é a consequência de você mesmo. Pensemos neste novo dia: o Senhor te abençoe e te guarde. O Senhor faça brilhar sobre ti sua face e se compadeça de ti. O Senhor volte para ti o seu rosto e te dê a paz. O Senhor te abençoe, Pai, Filho e Espírito Santo.

Muito bem, meus amigos, na reta final da madrugada desta quarta é chegada a hora do terço. Momento que rezamos juntos aqui na Rede Tua Rádio. Coloque com muita fé, com muita esperança, suas intenções, os seus pedidos e agradecimentos para mais um terço que rezamos juntos.

0: Iniciamos este novo dia com as bênçãos de Deus e proteção de Nossa Senhora, Virgem Maria. Em nome do Pai, do Filho e do Espírito Santo. Amém. Creio
1: em Deus Pai Todo-Poderoso, Criador do céu e da terra, em Jesus Cristo, seu único Filho, nosso Senhor, que foi concebido pelo poder do Espírito Santo, nasceu da Virgem Maria, padeceu sobre Pôncio Pilatos, foi crucificado, morto e sepultado, desceu à mansão dos mortos, ressuscitou o terceiro dia, subiu ao céu, está sentada à direita de Deus Pai Todo-Poderoso, onde há de vir julgar os vivos e os mortos. Creio no Espírito Santo, na Santa Igreja Católica, na comunhão dos santos, na remissão dos pecados, na ressurreição da carne, na vida eterna. Amém.
0: Pai nosso que estais no céu, santificado seja vosso nome. Venha a nós o vosso reino. Seja feita a vossa vontade, assim na terra como no céu.
1: O pão nosso de cada dia nos dai hoje, perdoai as nossas ofensas, assim como nós perdoamos a quem nos tem ofendido. E não nos deixeis cair em tentação, mas livrai-nos do mal. Amém.
0: O anjo do Senhor anunciou a Maria.
1: E ela concebeu do Espírito Santo.
0: Ave Maria, cheia de graça, o Senhor é convosco. Bendita sois vós entre as mulheres, e bendito o fruto do vosso ventre, Jesus.
1: Santa Maria, Mãe de Deus, rogai por nós, pecadores, agora e na hora de nossa morte. Amém.
0: Eis aqui a serva do Senhor.
1: Faça-se em mim segundo a vossa palavra.
0: Ave Maria, cheia de graça, o Senhor é convosco. Bendita sois vós entre as mulheres, e bendito o fruto do vosso ventre, Jesus.
1: Santa Maria, Mãe de Deus, rogai por nós, pecadores, agora e na hora de nossa morte. Amém.
0: O Verbo Divino se fez carne
1: e habitou entre nós.
0: Ave Maria, cheia de graça, o Senhor é convosco. Bendita sois vós entre as mulheres, e bendito o fruto do vosso ventre, Jesus.
1: Santa Maria, Mãe de Deus, rogai por nós, pecadores, agora e na hora de nossa morte. Amém.
0: Glória ao Pai, ao Filho e ao Espírito Santo.
1: Como era no princípio, agora e sempre. Amém.
0: Ó meu bom Jesus,
1: perdoai-nos, livrai-nos do fogo do inferno, e levai as almas todas para o céu, e socorrei principalmente as que mais precisarem.
0: Nossa Senhora de Fátima e São Francisco,
1: rogai por nós.
0: E nesta quarta-feira, meditamos os mistérios gloriosos. E neste primeiro mistério glorioso, contemplamos
1: a ressurreição de Jesus.
0: Pai nosso que estais no céu, santificado seja vosso nome. Venha a nós o vosso reino. Seja feita a vossa vontade, assim na terra como no céu.
1: O pão nosso de cada dia nos dai hoje, perdoai as nossas ofensas, assim como nós perdoamos a quem nos tem ofendido. E não nos deixeis cair em tentação, mas livrai-nos do mal. Amém.
0: Ave Maria, cheia de graça, o Senhor é convosco. Bendita sois vós entre as mulheres, e bendito o fruto do vosso ventre, Jesus.
1: Santa Maria, Mãe de Deus, rogai por nós, pecadores, agora e na hora de nossa morte. Amém.
0: Ave Maria, cheia de graça, o Senhor é convosco. Bendita sois vós entre as mulheres, e bendito o fruto do vosso ventre, Jesus.
1: Santa Maria, Mãe de Deus, rogai por nós, pecadores, agora e na hora de nossa morte. Amém.
0: Ave Maria, cheia de graça, o Senhor é convosco. Bendita sois vós entre as mulheres, e bendito o fruto do vosso ventre, Jesus.
1: Santa Maria, Mãe de Deus, rogai por nós, pecadores, agora e na hora de nossa morte. Amém.
0: Ave Maria, cheia de graça, o Senhor é convosco. Bendita sois vós entre as mulheres, e bendito o fruto do vosso ventre, Jesus.
1: Santa Maria, Mãe de Deus, rogai por nós, pecadores, agora e na hora de nossa morte. Amém.
0: Ave Maria, cheia de graça, o Senhor é convosco. Bendita sois vós entre as mulheres, e bendito o fruto do vosso ventre, Jesus.
1: Santa Maria, Mãe de Deus, rogai por nós, pecadores, agora e na hora de nossa morte. Amém.
0: Ave Maria, cheia de graça, o Senhor é convosco. Bendita sois vós entre as mulheres, e bendito o fruto do vosso ventre, Jesus.
1: Santa Maria, Mãe de Deus, rogai por nós, pecadores, agora e na hora de nossa morte. Amém.
0: Ave Maria, cheia de graça, o Senhor é convosco. Bendita sois vós entre as mulheres, e bendito o fruto do vosso ventre, Jesus.
1: Santa Maria, Mãe de Deus, rogai por nós, pecadores, agora e na hora de nossa morte. Amém.
0: Ave Maria, cheia de graça, o Senhor é convosco. Bendita sois vós entre as mulheres. E bendito o fruto do vosso ventre, Jesus.
1: Santa Maria, Mãe de Deus, rogai por nós, pecadores, agora e na hora de nossa morte. Amém.
0: Ave Maria, cheia de graça, o Senhor é convosco. Bendita sois vós entre as mulheres. E bendito o fruto do vosso ventre, Jesus.
1: Santa Maria, Mãe de Deus, rogai por nós, pecadores, agora e na hora de nossa morte. Amém.
0: Ave Maria, cheia de graça, o Senhor é convosco. Bendita sois vós entre as mulheres. E bendito o fruto do vosso ventre, Jesus.
1: Santa Maria, Mãe de Deus, rogai por nós, pecadores, agora e na hora de nossa morte. Amém.
0: Glória ao Pai, o Filho e ao Espírito Santo,
1: como era no princípio, agora e sempre. Amém.
0: Ó meu bom Jesus,
1: perdoai-nos, livrai-nos do fogo do inferno, elevai as almas todas para o céu, e socorrei principalmente as que mais precisarem.
0: Nossa Senhora de Fátima e São Francisco,
1: rogai por nós.
0: Segundo o mistério glorioso, contemplamos
1: a ascensão de Jesus. Pai nosso que estais no céu, santificado seja o vosso nome. Venha a nós o vosso reino, seja feita a vossa vontade, assim na terra como no céu.
0: O pão nosso de cada dia nos dai hoje, perdoai as nossas ofensas, assim como nós perdoamos a quem nos tem ofendido. E não nos deixeis cair em tentação, mas livrai-nos do mal. Amém.
1: Ave Maria, cheia de graça, o Senhor é convosco. Bendita sois vós entre as mulheres, e bendito é o fruto do vosso ventre, Jesus.
0: Santa Maria, Mãe de Deus, rogai por nós, pecadores, agora e na hora da nossa morte. Amém.
1: Ave Maria, cheia de graça, o Senhor é convosco. Bendita sois vós entre as mulheres, e bendito é o fruto do vosso ventre, Jesus.
0: Santa Maria, Mãe de Deus, rogai por nós, pecadores, agora e na hora da nossa morte. Amém.
1: Ave Maria, cheia de graça, o Senhor é convosco. Bendita sois vós entre as mulheres, e bendito é o fruto do vosso ventre, Jesus.
0: Santa Maria, Mãe de Deus, rogai por nós, pecadores, agora e na hora da nossa morte. Amém.
1: Ave Maria, cheia de graça, o Senhor é convosco. Bendita sois vós entre as mulheres, e bendito é o fruto do vosso ventre, Jesus.
0: Santa Maria, Mãe de Deus, rogai por nós, pecadores, agora e na hora da nossa morte. Amém.
1: Ave Maria, cheia de graça, o Senhor é convosco. Bendita sois vós entre as mulheres, e bendito é o fruto do vosso ventre, Jesus.
0: Santa Maria, Mãe de Deus, rogai por nós, pecadores, agora e na hora da nossa morte. Amém.
1: Ave Maria, cheia de graça, o Senhor é convosco. Bendita sois vós entre as mulheres, e bendito é o fruto do vosso ventre, Jesus.
0: Santa Maria, Mãe de Deus, rogai por nós, pecadores, agora e na hora de nossa morte. Amém.
1: Ave Maria, cheia de graça, o Senhor é convosco. Bendita sois vós entre as mulheres, e bendito é o fruto do vosso ventre, Jesus.
0: Santa Maria, Mãe de Deus, rogai por nós, pecadores, agora e na hora da nossa morte. Amém.
1: Ave Maria, cheia de graça, o Senhor é convosco. Bendita sois vós entre as mulheres, e bendito é o fruto do vosso ventre, Jesus.
0: Santa Maria, Mãe de Deus, rogai por nós, pecadores, agora e na hora da nossa morte. Amém.
1: Ave Maria, cheia de graça, o Senhor é convosco. Bendita sois vós entre as mulheres, e bendito é o fruto do vosso ventre, Jesus.
0: Santa Maria, Mãe de Deus, rogai por nós, pecadores, agora e na hora da nossa morte. Amém.
1: Ave Maria, cheia de graça, o Senhor é convosco. Bendita sois vós entre as mulheres, e bendito é o fruto do vosso ventre, Jesus.
0: Santa Maria, Mãe de Deus, rogai por nós, pecadores, agora e na hora da nossa morte. Amém.
1: Glória ao Pai, ao Filho e ao Espírito Santo,
0: como era no princípio, agora e sempre. Amém.
1: Ó meu bom Jesus, perdoai-nos, livrai-nos do fogo do inferno, elevai as almas todas para o céu, e socorrei principalmente as que mais precisarem. Nossa Senhora de Fátima e São Francisco,
0: rogai por nós. E no terceiro mistério glorioso, contemplamos
1: Pentecostes, a vinda do Espírito Santo sobre Maria e os apóstolos.
0: Pai nosso que estais no céu, santificado seja vosso nome. Venha a nós o vosso reino. Seja feita a vossa vontade, assim na terra como no céu.
1: O pão nosso de cada dia nos dai hoje, perdoai as nossas ofensas, assim como nós perdoamos a quem nos tem ofendido. E não nos deixeis cair em tentação, mas livrai-nos do mal. Amém.
0: Ave Maria, cheia de graça, o Senhor é convosco. Bendita sois vós entre as mulheres, e bendito o fruto do vosso ventre, Jesus.
1: Santa Maria, Mãe de Deus, rogai por nós, pecadores, agora e na hora de nossa morte. Amém.
0: Ave Maria, cheia de graça, o Senhor é convosco. Bendita sois vós entre as mulheres, e bendito o fruto do vosso ventre, Jesus.
1: Santa Maria, Mãe de Deus, rogai por nós, pecadores, agora e na hora de nossa morte. Amém.
0: Ave Maria, cheia de graça, o Senhor é convosco. Bendita sois vós entre as mulheres, e bendito o fruto do vosso ventre, Jesus.
1: Santa Maria, Mãe de Deus, rogai por nós, pecadores, agora e na hora de nossa morte. Amém.
0: Ave Maria, cheia de graça, o Senhor é convosco. Bendita sois vós entre as mulheres, e bendito o fruto do vosso ventre, Jesus.
1: Santa Maria, Mãe de Deus, rogai por nós, pecadores, agora e na hora de nossa morte. Amém.
0: Ave Maria, cheia de graça, o Senhor é convosco. Bendita sois vós entre as mulheres, e bendito o fruto do vosso ventre, Jesus.
1: Santa Maria, Mãe de Deus, rogai por nós, pecadores, agora e na hora de nossa morte. Amém.
0: Ave Maria, cheia de graça, o Senhor é convosco. Bendita sois vós entre as mulheres, e bendito o fruto do vosso ventre, Jesus.
1: Santa Maria, Mãe de Deus, rogai por nós, pecadores, agora e na hora de nossa morte. Amém.
0: Ave Maria, cheia de graça, o Senhor é convosco. Bendita sois vós entre as mulheres, e bendito o fruto do vosso ventre, Jesus.
1: Santa Maria, Mãe de Deus, rogai por nós, pecadores, agora e na hora de nossa morte. Amém.
0: Ave Maria, cheia de graça, o Senhor é convosco. Bendita sois vós entre as mulheres, e bendito o fruto do vosso ventre, Jesus.
1: Santa Maria, Mãe de Deus, rogai por nós, pecadores, agora e na hora de nossa morte. Amém.
0: Ave Maria, cheia de graça, o Senhor é convosco. Bendita sois vós entre as mulheres, e bendito o fruto do vosso ventre, Jesus.
1: Santa Maria, Mãe de Deus, rogai por nós, pecadores, agora e na hora de nossa morte. Amém.
0: Ave Maria, cheia de graça, o Senhor é convosco. Bendita sois vós entre as mulheres, e bendito o fruto do vosso ventre, Jesus.
1: Santa Maria, Mãe de Deus, rogai por nós, pecadores, agora e na hora de nossa morte. Amém.
0: Glória ao Pai, o Filho e ao Espírito Santo,
1: como era no princípio, agora e sempre. Amém.
0: Ó meu bom Jesus,
1: perdoai-nos, livrai-nos do fogo do inferno, elevai as almas todas para o céu, e socorrei principalmente as que mais precisarem.
0: Nossa Senhora de Fátima e São Francisco,
1: rogai por nós.
0: No quarto mistério glorioso, contemplamos
1: Maria assunta aos céus. Pai nosso que estais no céu, santificado seja o vosso nome. Venha a nós o vosso reino, seja feita a vossa vontade, assim na terra como no céu.
0: O pão nosso de cada dia nos dai hoje, perdoai as nossas ofensas, assim como nós perdoamos a quem nos tem ofendido. E não nos deixeis cair em tentação, mas livrai-nos do mal. Amém.
1: Ave Maria, cheia de graça, o Senhor é convosco. Bendita sois vós entre as mulheres, e bendito é o fruto do vosso ventre, Jesus.
0: Santa Maria, Mãe de Deus, rogai por nós, pecadores, agora e na hora da nossa morte. Amém.
1: Ave Maria, cheia de graça, o Senhor é convosco. Bendita sois vós entre as mulheres, e bendito é o fruto do vosso ventre, Jesus.
0: Santa Maria, Mãe de Deus, rogai por nós, pecadores, agora e na hora da nossa morte. Amém.
1: Ave Maria, cheia de graça, o Senhor é convosco. Bendita sois vós entre as mulheres, e bendito é o fruto do vosso ventre, Jesus.
0: Santa Maria, Mãe de Deus, rogai por nós, pecadores, agora e na hora da nossa morte. morte. Amém.
2: Ave Maria, cheia de graça, o Senhor é convosco. Bendita sois vós entre as mulheres e bendito é o fruto do vosso ventre, Jesus.
0: Santa Maria, Mãe de Deus, rogai por nós, pecadores, agora e na hora da nossa morte. Amém.
2: Ave Maria, cheia de graça, o Senhor é convosco. Bendita sois vós entre as mulheres e bendito é o fruto do vosso ventre, Jesus.
0: Santa Maria, Mãe de Deus, rogai por nós, pecadores, agora e na hora da nossa morte. Amém.
2: Ave Maria, cheia de graça, o Senhor é convosco. Bendita sois vós entre as mulheres e bendito é o fruto do vosso ventre, Jesus.
0: Santa Maria, Mãe de Deus, rogai por nós, pecadores, agora e na hora de nossa morte. Amém.
2: Ave Maria, cheia de graça, o Senhor é convosco. Bendita sois vós entre as mulheres e bendito é o fruto do vosso ventre, Jesus.
0: Santa Maria, Mãe de Deus, rogai por nós, pecadores, agora e na hora da nossa morte. Amém.
2: Ave Maria, cheia de graça, o Senhor é convosco. Bendita sois vós entre as mulheres e bendito é o fruto do vosso ventre, Jesus.
0: Santa Maria, Mãe de Deus, rogai por nós, pecadores, agora e na hora da nossa morte. Amém.
2: Ave Maria, cheia de graça, o Senhor é convosco. Bendita sois vós entre as mulheres e bendito é o fruto do vosso ventre, Jesus.
0: Santa Maria, Mãe de Deus, rogai por nós, pecadores, agora e na hora da nossa morte. Amém.
2: Ave Maria, cheia de graça, o Senhor é convosco. Bendita sois vós entre as mulheres e bendito é o fruto do vosso ventre, Jesus.
0: Santa Maria, Mãe de Deus, rogai por nós, pecadores, agora e na hora da nossa morte. Amém.
2: Glória ao Pai, ao Filho e ao Espírito Santo.
0: Como era no princípio, agora e sempre. Amém.
2: Ó meu bom Jesus, perdoai-nos, livrai-nos do fogo do inferno, e levai as almas todas para o céu, e socorrei principalmente as que mais precisarem. Nossa Senhora de Fátima e São Francisco,
0: rogai por nós. E no quinto mistério glorioso, contemplamos
2: Maria, coroada rainha dos anjos e dos santos.
0: Pai nosso que estais no céu, santificado seja vosso nome. Venha a nós o vosso reino. Seja feita a vossa vontade, assim na terra como no céu.
2: O pão nosso de cada dia nos dai hoje. Perdoai as nossas ofensas, assim como nós perdoamos a quem nos tem ofendido. E não nos deixeis cair em tentação, mas livrai-nos do mal. Amém.
0: Ave Maria, cheia de graça, o Senhor é convosco. Bendita sois vós entre as mulheres e bendito o fruto do vosso ventre, Jesus.
2: Santa Maria, Mãe de Deus, rogai por nós, pecadores, agora e na hora de nossa morte. Amém.
0: Ave Maria, cheia de graça, o Senhor é convosco. Bendita sois vós entre as mulheres e bendito o fruto do vosso ventre, Jesus.
2: Santa Maria, Mãe de Deus, rogai por nós, pecadores, agora e na hora de nossa morte. Amém.
0: Ave Maria, cheia de graça, o Senhor é convosco. Bendita sois vós entre as mulheres e bendito o fruto do vosso ventre, Jesus.
2: Santa Maria, Mãe de Deus, rogai por nós, pecadores, agora e na hora de nossa morte. Amém.
0: Ave Maria, cheia de graça, o Senhor é convosco. Bendita sois vós entre as mulheres e bendito o fruto do vosso ventre, Jesus.
2: Santa Maria, Mãe de Deus, rogai por nós, pecadores, agora e na hora de nossa morte. Amém.
0: Ave Maria, cheia de graça, o Senhor é convosco. Bendita sois vós entre as mulheres e bendito o fruto do vosso ventre, Jesus.
2: Santa Maria, Mãe de Deus, rogai por nós, pecadores, agora e na hora de nossa morte. Amém.
0: Ave Maria, cheia de graça, o Senhor é convosco. Bendita sois vós entre as mulheres e bendito o fruto do vosso ventre, Jesus.
2: Santa Maria, Mãe de Deus, rogai por nós, pecadores, agora e na hora de nossa morte. Amém.
0: Ave Maria, cheia de graça, o Senhor é convosco. Bendita sois vós entre as mulheres e bendito o fruto do vosso ventre, Jesus.
2: Santa Maria, Mãe de Deus, rogai por nós, pecadores, agora e na hora de nossa morte. Amém.
0: Ave Maria, cheia de graça, o Senhor é convosco. Bendita sois vós entre as mulheres e bendito o fruto do vosso ventre, Jesus.
2: Santa Maria, Mãe de Deus, rogai por nós, pecadores, agora e na hora de nossa morte. Amém.
0: Ave Maria, cheia de graça, o Senhor é convosco. Bendita sois vós entre as mulheres e bendito o fruto do vosso ventre, Jesus.
2: Santa Maria, Mãe de Deus, rogai por nós, pecadores, agora e na hora de nossa morte. Amém.
0: Ave Maria, cheia de graça, o Senhor é convosco. Bendita sois vós entre as mulheres, e bendito o fruto do vosso ventre, Jesus.
2: Santa Maria, Mãe de Deus, rogai por nós, pecadores, agora e na hora de nossa morte. Amém.
0: Glória ao Pai, o Filho e ao Espírito Santo.
2: Como era no princípio, agora e sempre. Amém.
0: Ó meu bom Jesus,
2: perdoai-nos, livrai-nos do fogo do inferno, elevai as almas todas para o céu, e socorrei principalmente as que mais precisarem.
0: Nossa Senhora de Fátima e São Francisco,
2: rogai por nós.
0: Infinitas graças vos damos, soberana rainha, pelos benefícios que todos os dias recebemos de vossas mãos liberais. Dignai-vos agora e para sempre tomar-nos debaixo de vosso poderoso amparo, e para mais nos obrigar-nos, vos saudamos com uma salve rainha.
2: Salve rainha, mãe de misericórdia, vida, doçura, esperança nossa salve. A vós bradamos, degredados filhos de Eva, a vós suspirando, gemendo e chorando nesse vale de lágrimas. Eia, pois, advogada nossa, estes vossos olhos misericordiosos a nós volveis. E depois deste desterro, mostrai-nos Jesus, bendito o fruto do vosso ventre. Ó clemente, ó piedosa, ó doce sempre Virgem Maria,
0: rogai por nós, Santa Mãe de Deus,
2: para que sejamos dignos das promessas de Cristo.
0: Juntos rezamos o Santo Terço, que possamos ficar com as bênçãos de Deus e proteção de Nossa Senhora. Em nome do Pai, do Filho e do Espírito Santo. Amém. Paz e bem.
2: Santa alegria.
0: Louvado seja o nosso Senhor Jesus Cristo.
2: Para sempre seja louvado.
3: 4 horas e 54 minutos.

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4: Olá, bom dia, muito bom dia, forte abraço, manhã de quarta-feira, hoje dia 5 de agosto. Hoje é o dia de número 217, faltando 148 dias para acabar o ano, gente. Hoje, Dia Nacional da Saúde, Dia da Cultura Caipira, Dia Nacional da Vigilância Sanitária e Dia da Farmácia. Aniversário de João Pessoa, capital da Paraíba, Lucas do Rio Verde, no Mato Grosso, Rio Verde em Goiás, Cachoeira do Sul, aqui no Rio Grande do Sul, Rolim de Moura em Rondônia. Hoje, dia de Nossa Senhora das Neves, também é feriado na Paraíba e em outros lugares do Brasil. Iniciando, tá na hora de hoje com os Bertucci Gaúcho Forte e depois os Fagundes Tropeiro Velho. Bom dia, bom dia. Paz e bem.
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5: 15 graus.

0: 5:01.
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2: Dia 5 de agosto, Basílica de Santa Maria Maior. Os peregrinos que se dirigem a Roma não podem deixar de visitar a grande Basílica de Nossa Senhora das Neves ou Santa Maria Maior, que fica numa das 7 colinas de Roma. É um dos monumentos de devoção mariana. Podemos dizer que é um monumento erguido para dignificar a Virgem Mãe da humanidade. O Papa Libério teve um sonho e, segundo este sonho, deveria construir uma igreja numa das 7 colinas de Roma. De fato, o Papa encontrou numa das colinas, no dia 5 de agosto, verão na Europa, neve no formato da futura igreja. Tudo conferia com o sonho e mandou construir uma lindíssima igreja. Desta obra permanecem as naves com as colunas e os 36 mosaicos que enfeitam a nave superior. Para a forma atual da Basílica contribuíram vários pontífices e está ornada de ouro doado pelos reis espanhóis. Foi reconstruída para comemorar o Concílio de Éfeso em 431, que proclamou a maternidade da Virgem Maria. Foi a primeira igreja ereta em nome de Maria Santíssima e por isso mesmo chamada de Santa Maria Maior. Dia 5 de agosto, Basílica de Santa Maria Maior.
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0: 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Bom dia, gente, tá na hora aqui na tua Rádio Fátima, paz e bem. Um ótimo dia para você, são 5:02.

0: 15 graus. 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
0: 5 horas e 7 minutos.
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0: 15 graus.
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9: Deixa eu mandar um abraço e um bom dia lá pro meu amigão Roberto Silva lá no bairro Coab. Gente, hoje à noite nós vamos estar acompanhando Glória e Passo Fundo pela divisão de acesso. Nosso convite para você acompanhar a partir das 6 da tarde aqui da tua Rádio Fátima, tá? Um bom dia, um abração lá pro tio Ari Piton na audiência. O tio Zé Guedes, obrigado pela sintonia. Um abração a Isaura Finge do seu Clóvis, Andressa o Itenor, a Amância Bossardi, o seu Mário Clair. Um abraço, bom dia para Marlene ali no bairro Planalto. Bom dia, um abração também lá pro seu Nilvo e a dona Lorena Consorte. Meu amigo Manuel Luiz Couto Baladão, um abraço, bom dia. Bom dia, um abraço lá pro meu amigo também, o Odilon Ribeiro, lá no bairro Gaspareto, ouvindo a nossa programação. Obrigado pelo carinho de todos vocês, gente. Tenha um ótimo dia de paz e bem. Sequência do Tá Na Hora, trazendo aqui na tua Rádio Fátima, os serranos desta manhã. Alô, João Fiat, na Fazenda do Tigre, um abraço, meu amigo. Bom dia pra Maria José Gomes, ali no bairro Kennedy. Tio Assis Lopes, também um abração. Podalírio Maciel, Dona Maria de Lourdes, obrigado pela companhia de todos vocês. Um abraço e uma ótima quarta-feira a todos. A Voni Soares, também lá no bairro Altos da Glória, ouvindo a nossa programação. Bom dia!
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0: 15 graus.
9: 5:10, bom dia!

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1: Olá, nossa curiosidade de hoje vai falar para você sobre a curiosidade. A ciência já comprovou diversas vezes que a curiosidade é um traço que traz uma série de vantagens para quem tem. Por exemplo, a curiosidade fortalece a inteligência. Em um estudo com crianças altamente curiosas, com idades entre 3 e 11 anos, tiveram resultados maiores com 12 pontos no teste de inteligência. A curiosidade também aumenta a energia. Descrever um dia em que a pessoa se sentiu curiosa provou aumentar a energia mental e física 20% a mais do que descrever momentos de profunda felicidade. A curiosidade impulsiona ainda o melhor engajamento e desempenho. Isso mesmo, estudantes de psicologia que se sentiram mais curiosos do que os outros durante o primeiro dia gostaram mais das aulas, tiveram notas finais mais altas e, posteriormente, se matricularam em outros cursos, segundo uma outra pesquisa. Esses dados foram apontados por 4 especialistas em psicologia e educação em um artigo numa revista conceituada. Com base nessas novas descobertas da ciência, o grupo criou um modelo em que descreve 5 tipos de curiosidade que se manifestam de forma e intensidade diferentes em cada pessoa. Quer saber mais? Fica ligado na nossa programação. Essa é a nossa curiosidade de hoje para você, aqui na tua Rádio Fátima. Eu volto amanhã com muito mais.
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2: Vamos seguindo aqui na programação. 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Bom dia, uma ótima manhã para você na companhia aqui da tua Rádio Fátima.

0: Um bom dia, obrigado pela audiência. 5:20.
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2: Olá, amigos e ouvintes. Na quarta-feira vamos ter uma umidade um pouco maior. Então, eventualmente tem algumas pancadas de chuva acontecendo aqui pela nossa região, misturadas com períodos de bem nublado. As temperaturas oscilam de 13, 14 graus pela manhã a 19, 21 graus no período da tarde. Já para quinta e sexta-feira, tudo indica que a umidade deve permanecer e as chuvas podem voltar a ser até um pouco mais expressivas por aqui. Com a previsão do tempo, Kátia Valente.
0: 15 graus.
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0: 5:21.
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0: 15 graus.
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10: Hora de irmos até a nossa central de conteúdos, onde está Ladimir Fabris com as primeiras informações do dia, os destaques do jornalismo nesta manhã. Conta pra gente, Ladimir. Bom dia.
11: Então, muito bom dia a você, Ronaldo. Bom dia também para os nossos ouvintes. A equipe já está em movimento na Central Fátima de Conteúdos. E a partir das 6:00, vamos ampliar estes e outros assuntos. Secretaria de Habitação pretende concluir a entrega das caixas de água para as famílias já cadastradas até o final deste mês. Consumidores de Vacaria e região reclamam do valor da conta de energia elétrica, que em alguns

0: casos aumentou mais de 500%. Abertas as inscrições para o torneio municipal de canastra de campestre da Serra. Rapaz que furtou pertences de um passageiro dentro de um ônibus foi preso na estação rodoviária pela guarda municipal. Um excelente dia com muita saúde e alegria a você e também para os nossos milhares de ouvintes, Ronaldo.
1: Obrigado, Ladimir, e as informações do jornalismo nesta manhã aqui na tua Rádio Fátima, amanhã de quarta-feira, hoje dia 5 de agosto. Vamos seguindo, trazendo mais música, já já, Produção Rural com Ana Lúcia Giacomini, agora os Mateadores, uma vareira de respeito, depois o Grupo Rodeio Iguaria Campeira. Bom dia, gente, paz e bem.
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0: 15 graus.
1: Vamos seguindo nessa manhã, agradecendo o carinho e a companhia de todos, 5:25, bom dia.
3: Então

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0: Rural.
1: O Conselho Monetário Nacional regulamentou a nova linha de crédito destinada à renegociação de dívidas rurais. A medida permite que produtores e cooperativas refinanciem débitos do setor agropecuário conforme as regras estabelecidas na MP número 1376. A linha de crédito é destinada a agricultores familiares enquadrados no PRONAF, produtores do PRONAMP, demais produtores rurais e cooperativas de produção agropecuária. Para aderir, será necessário comprovar perdas em pelo menos duas safras, entre 2019 e 2025, com redução mínima de 30% da renda bruta esperada da atividade financiada. O financiamento poderá ser utilizado para quitar ou renegociar operações de custeio, comercialização, industrialização, investimento e cédulas de produto rural, as CPRs, inclusive operações já renegociadas ou inadimplentes, desde que atendam aos critérios da regulamentação. Os limites de financiamento variam conforme o perfil do produtor, até 400 mil para o PRONAF, 2 milhões para o PRONAMP e 4 milhões para os demais produtores. As taxas de juros serão de 6, 9 e 12% ao ano, respectivamente, com prazo de pagamento de até 8 anos e 2 anos de carência para início da amortização do principal. Produtores que registraram perdas em 3 ou mais safras com redução mínima de 40% da renda terão acesso a condições diferenciadas com limites maiores, juros reduzidos e prazo de pagamento de até 10 anos. A contratação da nova linha de crédito poderá ser realizada até 12 de novembro. Ana Lúcia Jacomini para a Tua Rádio.
2: Um bom dia, são 5 horas e 35 minutos. Bom dia, 5:35.

0: 15 graus.
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0: 5 horas e 42 minutos.
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0: 15 graus.
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1: Deixa eu mandar um bom dia lá pro tio José Fontana e a dona Mercedes na Raia Gaúcha. Um abraço, bom dia pro tio Eloir Bairros também na sintonia. Bom dia, um abração para Doroti Barbosa, obrigado pela audiência. Podarir Maciel, dona Maria de Lourdes, bom dia pro Pirulito, Aristides Bobsim, Aldenor Carlotto Sonera, seu Aristides Costa, um abraço. Um abraço e um bom dia lá pro meu amigo querido também na audiência, né? O Ari Long e a dona Lourdes, obrigado pela sintonia de vocês. A Benta e o Gringo lá no Passo do Carro. O Clodoveu Bisotto, bom dia, meu amigo Irineu Magro, um abração. A dona Justina e seu Hermínio. A dona Mercedes e o seu Dimas lá na Santa Luzia. Um abraço para vocês, gente. Obrigado pela audiência. O Nereu Moraes, tio Ilareza, dona Maria da Graça. Bom dia, seu Velocino e a Denedir Zardo aí na sintonia. Um abraço para vocês, gente. Um bom dia para todo mundo. Alô, gente amiga. Vamos para a história da música. Alô, Neura Trentin, minha amiga ali no bairro Borges. Um abraço para você.
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2: A história de hoje é sobre Carlinhos Steiner. Nascido em 27 de julho de 1957, na cidade de Três Itilhas. É cantor, compositor, acordeonista, professor e desenhista. Músico autodidata, começou a aprender acordeon aos 9 anos de idade, com a influência muito forte de Irmãos Bertucci e Tonico e Tinoco através do rádio. Começou atuando em pequenas festas e se apresentava no programa Canta Rio Grande, apresentado na época por Gildinho e Chiquito, na cidade de Erechim. O primeiro grupo que participou foi os Taquitos, no ano de 1978. Posteriormente, atuou nos Veteranos e nos Galdérios com vários LPs gravados. Em 1994, gravou o seu primeiro CD solo, intitulado A Gaita da Serra, lançado pela LC Produções e Gravações. Foi vencedor do primeiro lugar do concurso de gaita no Rodeio Internacional da Vacaria no ano de 84. Morou na Austrália no período de 2006 a 2009, onde se apresentou em diversos países, vários programas de TVs e lançou 2 discos e 1 DVD. Atualmente está no grupo Os Mirins, ao lado de Albino Manique, animando bailes e festas. Pisando firme, de Soledade a Porto Alegre e Trote Campeiro, alguns de seus sucessos. E vamos ouvir Carlinhos Steiner.

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1: 15 graus. Voltando agora 10 para as 6. Bom dia. 10 minutinhos faltando para as 6 da manhã.
2: Gente, amiga, finalizando essa primeira parte aqui do Tarauara, um abraço pro tio Lourenço Scolaro aqui no bairro Fátima, bom dia pro Ari Silveira e a dona Juraci no bairro Imperial, bom dia pro Gilberto Ferreira, meu amigo Tato, artista, um abração, bom dia pro Diomar Padilha lá em Bom Jesus, bom dia, um abraço também, obrigado pela audiência, o Antônio Lima, o Zete, um abração, bom dia pra Ieda e pro Nenê lá na Fazenda da Estrela. Obrigado pelo carinho de todos vocês, gente. Obrigado sempre pela companhia. A Maristela e o seu Valdo lá em Campestre da Serra. O Luiz Gonzaga ali no bairro Franciose também. A Regina e o Toco. Um abração à Neura e o Vori de Lima lá em Anarec, também na sintonia. Muito obrigado a todos. Paz e bem. E amanhã a gente tá de volta. Na sequência, Ladimir Fabris com a segunda parte do Tá Na Hora. Valeu, gente!
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1: E nós vamos seguindo aqui no Tá Na Hora, agora 5 horas e 51 minutos. Bom dia!

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4: Bom dia! Alegria, alegria, alegria. Viva intensamente este novo dia. 5 de agosto, senhoras e senhores ouvintes. É, a partir de hoje estamos na fase da lua minguante. A estação, por enquanto, é inverno. E é quarta-feira, 6h01. Quarta-feira que estamos iniciando aqui nos campos de cima da serra, com a presença ainda da noite, mas já vai clarear o dia. A temperatura 15 graus, a mesma de ontem neste horário, 15 graus, temperatura boa. Para a época do ano, 15 graus está inclusive acima da média, mas deixa assim. Às 6h02, então, quarta-feira, com a presença aí da noite, tempo encoberto, agradecendo imensamente a sua companhia, eu já vou lhe desejando, sim, já vou lhe desejando, e de coração, o melhor dia da sua vida.
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4: Um recado especial para você e para mim também. Senhoras e senhores ouvintes, saiba que toda vez que você fizer uma oração, o teu coração é abençoado pela luz de Deus. Teus caminhos serão ainda mais iluminados e os teus passos serão sempre guiados para o caminho do bem. Saiba que Deus é amor, é paz, é força. Por isso que todos os dias tem que orar, tem que confiar a tua vida a Deus, que daí mais bênçãos dele tu receberá. Por isso que tens que alimentar também, através da oração, a tua fé. Daí o teu coração nunca será tomado pelo desespero, pela angústia, pela insegurança, pelo medo. Por mais difíceis que sejam os desafios que apareçam no teu percurso, tenha fé em Deus, que o melhor caminho é Ele. É Ele quem vai te indicar. Não esqueça, quem planta Deus no coração, aprende a semear a bondade, a humildade, a paciência, a compaixão, a compreensão e principalmente o amor. Então, ame a Deus acima de todas as coisas, que certamente este amor voltará para a tua vida, para que você seja mais feliz. É o amor de Deus que te une no mundo, e é só o amor de Deus que é capaz de combater o mal. Então, confie no seu poder e, acima de tudo, confie na justiça da mão divina de Deus, pois aqueles que nunca desistem e mantêm a confiança em Deus e principalmente a fé, e principalmente a fé, este será feliz para sempre, inclusive depois que morrer.
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4: Alô, ouvintes! 6:05, 15 graus, noite ainda, mas já vai clarear o dia. É, agora os dias clareiam mais cedo, as noites estão mais curtas. Bom dia, mas que alegria, que privilégio, que orgulho! E que gratidão ter você mais um dia ligado, já conectado no 90.5, a tua Rádio Fátima de Vacaria.
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4: Vamos para os assuntos que serão ampliados pela nossa equipe a partir de agora, que já está reunida mais um dia, graças a Deus, na Central Fátima de Conteúdos. Então, anote aí. Alô, Rádio Escuta. Secretaria de Habitação pretende concluir a entrega das caixas de água para as famílias já cadastradas até o final deste mês. Campeonato de Laço do CTG Porteira do Rio Grande, que inicia no dia 19 de setembro, já tem 47 quadros inscritos e homenageado este ano será o senhor Mário Luiz Borges de Jesus. Alô, tio Mário, parabéns pela merecida homenagem. Consumidores de Vacaria e região reclamam do aumento no valor da conta de energia elétrica. Câmara de Vereadores destinou mais de R$1 milhão nos últimos 2 anos para fortalecer as ações dos órgãos de segurança. Previdência Social paga hoje os aposentados, que têm os finais 3 e 8. Secretaria de Agricultura de Pinhal da Serra recebe inscrições para a segunda etapa da campanha de vacinação contra a brucelose. Abertas as inscrições para o torneio municipal de canastra de campestre da Serra. Homem invade garagem da prefeitura de Capão Bonito do Sul e perfura em torno de 20 pneus de veículos das secretarias da Saúde e Educação. Mulher e bebê de 4 meses foram socorridos pela Guarda Municipal após ela ser agredida pelo companheiro no bairro Barcelos ontem à noite. O agressor conseguiu fugir do local. Draco de Vacaria e Polícia Civil de Sapucaia do Sul prende mulher que estava foragida do Poder Judiciário por tráfico de drogas. Rapaz que furtou pertences de um passageiro dentro de um ônibus foi preso pela Guarda Municipal ontem à tarde na estação rodoviária. Ele reagiu à abordagem e daí foi usado meios moderados. Glória joga hoje em Vacaria, diante do Passo Fundo, às 7:00 PM, com transmissão da tua Rádio Fátima a partir das 6:00 PM. Alô, presidente Décio Camargo, todos os caminhos hoje à noite levam para o Altos da Glória. Copa do Brasil, ontem à noite, no último lance da partida, o Juventude perdeu para o Atlético Mineiro por 1-0. E hoje à noite tem Grêmio e Mirassol. Alô, gremistas, tranquilidade, vai dar tudo certo hoje à noite.
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4: Opa! vamos lá, 6h10, 15 graus, é passando rápido o tempo aí. Não dá pra perder tempo então e nem ficar cochilando, que daí tu vai se atrasar. Daí depois levanta afobado, ansioso. Pá, olha só, já tô 5 minutos atrasado, ah, já tô 10 minutos atrasado, pá. E daí dá aquela ansiedade, e daí com a ansiedade você vai cometer mais erros do que acerto. Então, levanta com tranquilidade, levanta agora, levanta tranquilo aí, que tudo vai dar certo. Pode acreditar, acreditar em você. Por quê? Porque você é a pessoa mais importante deste mundo. 6h10. 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Evocar Multimarcas, compra que você também na Avenida Militar. 6h12, opa, chamado urgente aqui. Bom dia, Vladimir. Chame atenção, quilômetro 158 da 122, caminhão tombado e junto também um automóvel se envolveu no acidente. Meia pista, muita cautela, trânsito lento no local. Alô, Thales Peixoto, obrigado. Ô, Thales, só me diga mais ou menos onde é que é esse 158, 158 da 122. Mais ou menos me diga onde é que fica aí. Atenção, quem está indo para 122 ou vai pegar a 122. No quilômetro 158, acidente agora envolvendo um caminhão e automóvel, tá? Olha aqui, ó, meia pista, o Thales está digitando, até vou esperar para te orientar aqui. Aqui tu fica sabendo tudo, daí você vai sabendo como se comportar, como se orientar e como proceder aí nas nossas rodovias aí. O Thales está digitando aqui, eu já vou informar onde é que é este acidente agora que está em meia pista na 122. Às 6h13, não podemos perder tempo, vamos seguindo em frente, vamos conferir os fatos que marcam este 5 de agosto, tchê.
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3: 5 de agosto, Dia Nacional da Saúde, Dia da Vigilância Sanitária e Dia do Patologista. Os fatos do dia. Em 1585 aconteceu a fundação de João Pessoa, capital do estado da Paraíba e também conhecida como Porta do Sol. Em 1827 nasceu no estado de Alagoas o político e militar brasileiro Manuel Deodoro da Fonseca, primeiro presidente do Brasil e uma das figuras centrais da proclamação da República no país. Em 1872, nasceu o médico, bacteriologista, epidemiologista e sanitarista brasileiro Oswaldo Cruz. Pioneiro no estudo das moléstias tropicais e da medicina experimental no Brasil, ele lutou para combater epidemias de febre amarela, varíola e peste bubônica. 2022.
5: Beijo do gordo.
3: Morreu aos 84 anos o apresentador de televisão, escritor, ator, humorista, músico e artista plástico, Jô Soares. Mário Vivan para a tua rádio.
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4: Às 6 horas e 14 minutos, 15 graus, ainda é noite. E aqui está a nossa equipe: Betão Carneiro, Ronaldo Pontel, Fábio Achiller, Júlia Rodrigues, Silvio Silveira Ramos, Luiz Barreto, Caio Pivotto, Franciele Lechaider, Gislaine Moraes, gerência Alexandre D'Albello, superintendente abençoado Frei Waldo Freitas. E você também é um abençoado. Você também faz parte da nossa equipe. Muito obrigado.
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4: 6:15, vamos lá, 15 graus, tá muito bom, fechou 6:15, 15 graus, tá até um dia maravilhoso para você acordar com mais disposição, mais alegria, sim, porque é um novo dia, e um novo dia são novas oportunidades, mais bênçãos que Deus vai te conceder. Posto Glória, oh, Posto Glória, o posto das meninas e dos gurias, do seu Ademar, ali tem o seu Júlio, ali tem o seu Dorval, a gurizada é sensacional, as meninas maravilhosas do Posto Glória, bom dia para vocês também. 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Conceitos Pisos e Acabamentos. 6:16, alô Thales, muito obrigado. Eu sempre digo aqui, ó, você é os olhos da tua Rádio Fátima. Você faz parte da tua Rádio Fátima. Ah, que nem o Thales aqui, ó. Sobre o acidente agora envolvendo um caminhão e um veículo, é próximo ao trevo de acesso à IP. Então, atenção, alô pessoal, principalmente da Secretaria da Saúde e de toda a região, uso muito a 122 para Caxias, lá de Porto Alegre, aí, ó. É o pessoal que tá indo para lá, ó, próximo ao trevo de IP, meia pista, tá ok? Abraço, Thales. Abraço para você, saúde. E vamos com calma no trânsito, minha gente. Muita calma aí, muita prudência, principalmente em dois aspectos: ultrapassagem e velocidade. 6:17, 15 graus. Bom dia, bom dia. Um excelente dia para você, para sua família, para seus colegas de trabalho. Tem que querer bem. Tem que querer bem os colegas de trabalho. Onde é que tu passa a maior parte do tempo? E querer bem também os vizinhos. Quando precisa de alguma coisa, onde é que tu vai bater? Também na porta do vizinho. Então vamos se dar bem aí, a vizinhança aí também.
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2: Então se tá na hora, olha a hora, não vamos se atrasar. 6h21, ainda é noite nos Campos de Cima da Serra, temperatura maravilhosa de 15 graus. 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Alô, Ivo, alô, Maxi. Esse maravilhoso, abençoado casal. Alô, Ivan. 25 anos da Invocar, agora em setembro. Vem novidades por aí. Fique ligado aqui que você vai ficar sabendo. Às 6h23. Alô, Mourinho. Alô, também, Rogerinho. Abraço pra vocês. Obrigado e pelo WhatsApp aí. Alô, dona Suzana, maravilhosa. Dona Suzana e a Camila aí do bairro Jardim América. E um abraço. Ô, dona Suzana, fica quietinho embaixo das cobertas aí. Tá bom aí, não precisa muita coberta aí. Tá bom aí, um abraço pra senhora. Muita saúde. Uma benção essa Suzana. 999-93-4202. Opa! Olha aí, audiência qualificadíssima.
3: Bom dia, Ladimir. Tudo bem? Como está?
2: Melhor agora.
3: Firme no programa, né?
2: Firme.
3: Hoje à noite, Glória e Passo Fundo, 7 horas da noite, todos os caminhos nos levam ao Alto da Glória.
2: Isso aí, presidente.
3: Vamos fazer uma grande festa.
2: Valeu.
3: Com certeza será a primeira vitória do Glória na competição em casa, perto do seu torcedor. Isso, a torcida aí. Ultras está empolgadíssima. Faremos uma grande festa. Todos juntos. Grande abraço a todos.
2: Valeu, presidente Décio Camargo. A paixão voltou e voltou para ficar. Este ano vamos subir, vamos para cima. É isso aí. Atenção, pessoal da região aí. Pessoal da região que também aí veste a camisa do Glória. É hoje, 7 da noite. 7 da noite, hein? Aqui em Vacaria, Altos da Glória, diante do Passo Fundo, um jogaço aí. E a transmissão da tua Rádio Fátima começa às 6 horas da tarde. Nosso timaço, equipe forte do esporte, 6 da tarde, já estaremos falando lá do Altos da Glória. Valeu, presidente Décio. Pra cima, presidente, pra cima. A paixão voltou para ficar, presidente.
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2: 6h25. 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

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A Polícia Rodoviária Federal de Vacaria não registrou acidentes com lesões nas últimas horas nas BR-116 e 285 que passam por Vacaria e região dos Campos de Cima da Serra. Atenção, você que ligou o rádio agora está na 122. Acidente há pouco próximo ao trevo lá de acesso a IP, envolvendo um caminhão e um veículo. Tá em meia pista, tá? Meia pista. Então, no local 158, próximo ao trevo de IP, vá com calma. Vá com calma e observe lá a sinalização. A Guarda Municipal ontem notificou um condutor, foi na Zona Azul, estacionou o veículo sem a cartela e prestou apoio ao Conselho Tutelar, bem como ao SAMU, em mais uma situação de surto psicótico. Todo dia, uma, duas, até três vezes aí, que a Guarda auxilia o SAMU em surto psicótico aqui em Vacaria. Situação triste, triste aí, destas questões envolvendo aí, principalmente essa situação de surto psicótico. Ontem, às 15h, um rapaz desacatou a guarnição, os agentes da guarda que estavam trabalhando na estação rodoviária, sendo que às 16h40, o mesmo rapaz que às 15h havia desacatado os agentes da guarda, foi apontado pelo passageiro de um ônibus que o mesmo havia furtado alguns pertences no interior do ônibus que ele havia deixado em cima do banco. Então, os agentes da guarda, diante da situação, deram a voz de prisão, sendo que durante a abordagem, ele se apresentou e demonstrou um comportamento agressivo e fez ameaças aos agentes da guarda municipal que tiveram que usar força progressiva, meios moderados para o acalmar e, assim, o conduzir algemado para o plantão da delegacia. Lá foi constatado que o referido rapaz está utilizando tornozeleira eletrônica. E ele foi entregue lá à autoridade policial, onde foi lavrado o flagrante. Ontem, às 22h, a Guarda Municipal foi acionada para um atendimento de ocorrência de violência doméstica no bairro Barcelos. Duas guarnições estiveram no local e, chegando na residência, encontraram uma mulher com aparentes sinais de agressão. Ela, inclusive, estava com um bebê de 4 meses no colo. O agressor já não estava mais no local, mas já está identificado. A mulher e o bebê de 4 meses foram levados inicialmente para a UPA, para laudo médico, e depois para o registro da ocorrência na delegacia de polícia. E, posteriormente, ela e o bebê foram encaminhados pela Guarda Municipal para um local seguro. Ontem, às 22h, uma guarnição da Guarda Municipal, ao se aproximar de um local onde é sabidamente pelos órgãos de segurança que ali é praticado atos ilícitos, ou seja, a venda de entorpecentes, os agentes da guarda visualizaram uma mulher que, ao perceber a aproximação da viatura, tentou se esconder, mas não conseguiu. Daí ela foi abordada e com ela foi encontrado 15 pedras de crack, certa quantia em dinheiro e uma lâmina para fracionar droga. A mulher foi presa e levada para a delegacia de polícia. Para as informações da Guarda Municipal e do Trânsito do Paracomercial de Alimentos, Perissário e Monte Alegre dos Campos. 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Já voltamos com mais informação. Bom dia.

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1: Então vamos lá, porque é 6h36. Lentamente, vagarosamente, a noite tá indo descansar. E um novo dia clarando na vacaria. 6h36, 15 graus, tempo encoberto por aqui. 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Alô, vice Marcelo, prefeito Ailton, tá forte, é bom esse Ailton aí. Alô, Padre Pablo, abençoado, Padre Pablo, amanhã grande romaria do Senhor Bom Jesus lá em Esmeralda, estaremos lá mais uma vez com a bênção do Senhor Bom Jesus, então todo mundo convidado para amanhã, para a romaria ao Senhor Bom Jesus lá em Esmeralda. Atenção pessoal da Santa Luzia, alô Dona Nili, já acordou? Alô, Ana Júlia, um abraço aí, um abraço para vocês. Atenção, pessoal da Santa Luzia, amanhã, se as condições climáticas forem favoráveis, vai faltar luz das 11 da manhã às 6 da tarde, do número 1.200 ao 4.600, Estrada Santa Luzia, do 1.200 ao 4.600, vai faltar luz amanhã, lá na Santa Luzia. 6h37, vamos em frente agora, vamos trazer então agora a informação que chega.
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1: Isso, da previsão do tempo. 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Kátia Valente. Daí, Kátia, como o tempo vai se comportar? Hoje é quarta-feira, tem jogaço do Glória em Vacaria. Diga aí, Kátia.
2: Olá, meus amigos e caros ouvintes, nesta quarta-feira seguimos com a atmosfera bastante instável por todo o Rio Grande do Sul, seguimos então com bastante umidade presente na atmosfera, volta e meia tem algumas chuvas ocorrendo aqui na região da Serra e Campos de Cima da Serra. As temperaturas também seguem esse padrão mais elevado que vem predominando, as máximas variando entre 17 e 19 graus, 17 assim nos pontos mais elevados, mas em média varia nessa faixa entre 19 graus até em alguns alguns pontos chegando aos 20. Na quinta-feira, chama atenção porque as instabilidades vão ganhar força sobre todo o estado. Tem previsão de temporais mais fortes entre oeste, campanha e sul. Mas em todo o restante do estado, também as instabilidades ganham força. E é principalmente aqui na nossa região, entre a tarde e a noite. Podemos ter chuvas, eventualmente chuvas que podem ser mais expressivas e acompanhadas de rajadas de vento e até mesmo com queda de granizo. Então, a quinta-feira deve ser bastante instável por aqui. Na sexta-feira, seguimos com a instabilidade predominando também, ainda com previsão de pancadas de chuva, eventualmente, né, uma pancada e outra um pouco mais expressiva. As rajadas de ventos e tempestades já diminuem bastante ao longo da sexta-feira, mas ainda ficamos com o tempo bem fechado por aqui. E as temperaturas começam a cair com a entrada de uma nova massa de ar de origem polar. Afinal, estamos no inverno, faz tempo que não faz um frio mais forte e vamos ter isso nesses próximos dias. A máxima prevista para a tarde desta sexta-feira oscila entre 15 e 16 graus. Com a previsão do tempo, Kátia Valente.
1: Olha, final de semana a temperatura vai despencar, mas não vamos reclamar não, não tem nem que nada que reclamar, só agradecer a Deus aí, porque nós temos coberta, temos roupa para se agasalhar. 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Na BR-116, na saída do Campestre. 6h42, clareando o dia, 15 graus da Bacaria, tempo encoberto, tá abafado. Vamos homenagear os aniversariantes deste 5 de agosto.
3: Nesta data tão importante, o nosso feliz aniversário a você do Clube da Amizade. Que bom celebrarmos a vida, este dom tão maravilhoso, tão precioso que Deus nos deu de presente. Receba o nosso abraço carinhoso neste dia de festa e alegria. Parabéns por mais este ano de vida.
4: Parabéns e felicidade aos aniversariantes do dia 5 de agosto. Em Vacaria, Alberto Araldi recebe os parabéns da esposa Eliane, do filho Guilherme e das filhas. Em Vacaria, Claudionei Marquezine da Silva recebe os parabéns da mãe Neuza, dos irmãos, da esposa Graziella, dos filhos Melissa e João Lucas e dos cunhados. Em Antônio Prado, Diana Riva recebe os parabéns dos pais Vicente e Beatriz e das irmãs. Em Nova Bassano, Eleandra Martello recebe os parabéns do esposo Valdecir. Em Criciúma, Inês Dalmolin da Altoé recebe os parabéns dos familiares e ela é agente do Clube da Amizade. Em Caxias do Sul, Lira Kremer recebe os parabéns dos familiares. Em Caxias do Sul, Maria Vargas Cousi recebe os parabéns do esposo, Paulo, dos seus familiares e amigos. Em Vacaria, Poliane Almeida Lisboa recebe os parabéns dos pais Jair e Claudete, dos avós, dos tios e da irmã Daniele. Em Vacaria, Selma de Vargas Silva recebe os parabéns do esposo Darcy, dos filhos e dos netos. Em Vacaria, Terezinha Fátima Beazuti Silveira recebe os parabéns do esposo Raul Silveira, das filhas Suzana, Luciana e Carla e dos genros e netos. Em Paraí, Vitalina Riquete Bizinella recebe os parabéns do esposo Horácio Bizinella e dos familiares, esposa do agente Horácio. Em IP, Zaida Guerra recebe os parabéns dos irmãos, cunhados e sobrinhos. Felicidades a você, aniversariante. Receba o carinho da tua Rádio Fátima.
1: 6h44. Atenção! Atenção você que recebeu aí a conta de energia elétrica com o valor abusivo. O valor que aumentou significativamente aqui, ó. Vamos ter que nos unir. E o presidente Pingo tá perguntando, tá pedindo para que todo mundo aí, e ele vai inclusive encaminhar isso aí depois pro Ministério Público, mas precisamos nos unir. Então, atenção, ó. Você tire uma foto da conta de luz que você recebia antes do aumento e uma foto da conta que veio com o aumento, tá? Manda as duas fotos pro seguinte WhatsApp da Câmara de Vereadores, que vai servir como argumento, como base pro Pingo, presidente da Câmara, ingressar, inclusive, e acionar o Ministério Público sobre esse aumento da conta de energia elétrica. Olha o WhatsApp da Câmara, 3232-1003, é isso mesmo. Não é 999, não. É 3232-1003. É o WhatsApp da Câmara de Vereadores. Mande uma foto a partir de agora. Vamos se unir, gente. Mande uma foto de como você recebia aí anteriormente o valor da conta de energia e quando veio o valor agora de aumento. Manda as duas fotos para o WhatsApp da Câmara para depois a Câmara também... Tenta aqui, ó, a população está dizendo. Então não adianta ficar nas redes sociais só reclamando. Vamos nos unir. Mande essa foto da conta que vinha e a conta que veio com aumento para o 3232-1003, o WhatsApp da Câmara, a partir de agora. Precisamos nos unir. 6h46, 15 graus, já volto, bom dia.
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0: É, a Fátima de Vacaria confere 6:52, clareia o dia, tempo encoberto, mas aqui bolada de Santa Catarina e da Coxilha Rica tá meio avermelhada, é sinal de chuva. 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Informação importante, atenção, informação importante para quem tem dívidas em atraso com o município de Vacaria. Está chegando ao final o prazo para você contar com os benefícios do Programa de Recuperação de Créditos Fiscais e Municipais, o REFIS. Até o dia 31 de agosto, as pessoas físicas ou jurídicas podem regularizar a sua situação nas dívidas reconhecidas até 31 de dezembro do ano passado, com 100% de desconto nas multas e juros. É só comparecer nos setores de lançamento ou da dívida ativa para a emissão das guias e o pagamento deve ser feito em 15 dias. 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Alô, Sérgio, bom dia!
1: Bom dia, Ladimir, tudo bem?
0: Tudo, e você?
1: Eu, Sérgio Caxias do Sul, representante comercial.
0: Fala, meu irmão.
1: Então, vindo de IP.
0: Sim.
1: Em direção à Vacaria, depois do pedágio de IP, né?
0: Sim.
1: Tem a central de informações aqui da CSG, né? E antes, no quilômetro 159, tem uma carreta aí tombada, que seria duas pistas para vir para Vacaria e uma para ir para Antônio Prado.
0: Tá certo.
1: Uma das pistas está totalmente interditada.
0: Tá.
1: No sentido IP Vacaria, porque o caminhão tá tombado, a metade em cima da pista e a outra metade pro barranco, certo?
0: Tá certo, dado o recado, obrigado, Sérgio, Deus te abençoe, boa viagem, hein? Então muito cuidado, 122 entre o quilômetro 158 e 159 aí, sobre esta carreta que tá ocupando aí parte da pista, inclusive uma das pistas aí da RS 122. 6:54, vamos para as cotações agrícolas, Cooper, olha o presidente Pegoraro, já clareou o dia. 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Ronaldo, e as cotações, chega aí.
2: As cotações com informações da Cooperval. A saca da soja, R$133. Milho disponível, R$65. O trigo a R$1.350 a tonelada, dependendo do prazo de pagamento e o PH, com o dólar cotado a R$5.07. Com informações da Emater, o arroz 50 quilos a R$63.81, saca do feijão R$180.70, o boi quilo vivo R$12.23, cordeiro quilo vivo R$13.74. Suíno quilo vivo a R$5.84 e a vaca quilo vivo R$10.87.
0: 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Sim, ele te faz até emprestação. 6:56, seguindo... 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Chega com a informação, Luiz, aí, colega Luiz. Notícias do campo, fala, colega.
3: A eleição para a nova diretoria do Sindicato dos Trabalhadores e Assalariados Rurais de Vacaria e Muitos Capões foi concluída nos dias 2 e 3 de agosto, confirmando a reeleição da atual gestão para mais um mandato de 4 anos. Com chapa única, a direção foi aprovada por unanimidade, recebendo 100% dos votos válidos dos associados que participaram do pleito. A votação ocorreu de forma tranquila e contou com 6 urnas, sendo 5 itinerantes que percorreram comunidades do interior de Vacaria e Muitos Capões, além de urna fixa instalada na sede do sindicato. Segundo Poleto, o trabalho seguirá focado no fortalecimento da agricultura familiar, da pecuária familiar e da representação dos trabalhadores e assalariados rurais. Ele também ressaltou que a responsabilidade será compartilhada com toda a diretoria eleita, incluindo a vice-presidente Vanderleia, o tesoureiro Gilvani e os demais integrantes. A comissão eleitoral também avaliou positivamente o pleito. O integrante Ivanor José Bortolotto afirmou que a eleição ocorreu dentro da normalidade, alcançando mais de 70% da participação entre os associados aptos a votar, percentual suficiente para validar o processo. Entre as prioridades da nova gestão estão a ampliação de representação dos trabalhadores assalariados rurais, em parceria com a Federação dos Trabalhadores Assalariados Rurais e a Confederação Nacional dos Trabalhadores Assalariados e Assalariadas Rurais, além da reorganização administrativa da entidade. A posse da nova diretoria está marcada para o dia 18 de setembro, quando terá início oficialmente o novo mandato de 4 anos no comando do Sindicato dos Trabalhadores e Assalariados Rurais de Vacaria e Muitos Capões. Da Central de Conteúdos da tua Rádio Fátima, Luiz Barreto.
0: 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Vamos para as informações da área da segurança. 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E atenção, polícia na rua! Polícia na rua! Tem operação! Daqui a pouco, mais detalhes aí. Um abraço aí, tem aí, ó. É uma mobilização intensa aí, neste momento, a qualquer momento, temos mais dados concretos, mega operação em andamento, não sei aonde, mas a polícia tá na rua, vários e vários policiais, inclusive da região, participando. E ontem a delegacia da Draco de Vacaria deteve lá em Sapucaia, com apoio da delegacia de Sapucaia, uma mulher que estava foragida do poder judiciário. Inclusive em 2024, em IP, ela foi autuada pelos crimes de tráfico de drogas, associação para o tráfico de drogas e posse irregular de arma de fogo. 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Alô, Campestre!
4: 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De Campestre da Serra, Bruna Zanotto Goulart para a tua Rádio Fátima.
0: 7h, alô, Esmeralda!
5: A Prefeitura Municipal Esmeralda, em parceria com o Sesc de Vacaria, convida toda a comunidade para participar de uma programação especial com diversas atividades entre os dias 5 e 7 de agosto na Praça Doutor Orlila Bart Alves. No dia 5 de agosto acontece um show de mágica às 9h30, um teatro de bonecos às 14h e mais uma sessão de show de mágica às 15h. Às 19h30 acontece o Cine Sesc. De Esmeralda, Simone do Amaral para a tua Rádio Fátima.
0: 7h, vamos em frente agora, 15 graus. Alô, Monte Alegre!
6: A Prefeitura Municipal convida toda a comunidade para o baile de escolha das soberanas da 12ª Festa Municipal da Uva. Dia 15 de agosto, às 21h, no Salão Menino Deus. Com animação, Fernando Bernardi e banda. Os ingressos já estão à venda por R$ 30,00 e podem ser adquiridos com as candidatas no Mini Mercado Dois Irmãos, no Comercial de Alimentos Pelissari ou na Secretaria Municipal de Educação. De Monte Alegre dos Campos, Letícia de Onda Silva para a tua Rádio Fátima.
0: 7,15 graus, Montes Capões.
7: A Secretaria Municipal da Saúde de Montes Capões gostaria de informar a população que às terças-feiras as vacinas são feitas apenas na UBS do Capão Grande e os demais dias todos na sede. Também convida para a campanha de vacinação o dia 22 de agosto, com brindes para todas as crianças e brinquedos infláveis na parte da tarde. Após a conferência, todos poderão brincar, lembrando para que não esqueçam a carteira de vacinação. De Montes Capões para a tua Rádio Fátima, Jefferson Costa.
0: E fechando a região, alô Pinhal!
8: A Secretaria de Agricultura e Meio Ambiente informa os produtores rurais que as inscrições para o plantio de milho, feijão e passagem de verão estão abertas e vão até o dia 15 de setembro. De Pinhal da Serra, Emily Duarte para a tua Rádio Fátima.
0: 7:02, tempo encoberto, 15 graus. Vamos agradecer a Deus por mais um dia.
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10: Senhor Jesus, que nos ensinastes pedir ao Pai que mande operários para a vossa vinha, fazei que tenhamos sempre famílias e comunidades verdadeiramente cristã, berço de vocações. Despertai em nós os jovens, Senhor, o ideal de vos seguir, a vontade firme de dedicar-se ao vosso serviço, para continuar em vossa missão junto ao povo de Deus. Suscitai entre nós, leigos e leigas, religiosos, religiosas e sacerdotes, que na inspiração da Eucaristia e da Virgem Maria, realizem o projeto Missão do Reino. Fortalecei, Senhor, a vontade dos escolhidos, para que sejam atentos em ouvir a vossa voz e sigam corajosos as inspirações do vosso Espírito. Dai perseverança e coragem a todos os chamados para a missão, para que desempenhem com amor e fidelidade o seu ministério na Igreja. Que Maria, Mãe das Vocações, interceda por todos os que foram escolhidos para o serviço do Reino. Enviai, Senhor, operários à vossa messe. A messe é grande, mas os trabalhadores são poucos. Amém. Neste novo dia, o Senhor te abençoe e te guarde. O Senhor faça brilhar sobre ti sua face e se compadeça de ti. O Senhor volte para ti o seu rosto e te dê a paz. O Senhor te abençoe, Pai, Filho e Espírito Santo.

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12: Bom dia! Alegria, alegria, alegria. Viva intensamente este novo dia. 5 de agosto, senhoras e senhores ouvintes. É quarta-feira, 7:08. Quarta-feira que estamos aí, com o tempo encoberto aqui em Vacaria, temperatura de 15 graus. Bom dia, que alegria ter você mais um dia em nossa sintonia. Então, estamos lhe desejando, sim, estamos lhe desejando o melhor dia da sua vida. E olha aqui, ó, Só o amor de Deus é capaz de combater o mal. Então confie no seu poder e, acima de tudo, confie na justiça da sua mão divina. Pois aqueles que nunca desistem e mantêm a sua fé em Deus, estes serão felizes. Sim, serão felizes, inclusive depois que morrer. 7 e 9 é o Conectado, chegando no seu rádio, no seu computador, no seu celular, onde quer que você esteja. Gratidão pela tua companhia. 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Alô, colega Betão. Está se recuperando da voz. Amanhã já estará em Quiapé. Um abraço, colega. Vamos se recuperar dessa voz aí. Estamos sentindo sua falta e os ouvintes também. Saúde, meu irmão. Estamos aqui com a Gi. Como estás, colega? Bom dia.
11: Bom dia. Bom dia, Ladmir. Tudo bem contigo? Tudo certo?
12: Tudo certo.
11: Tudo bem. Então, ótima quarta-feira a todos.
12: Então, vamos em frente.
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12: Às 7:11, com 15 graus, vamos trazer os assuntos que serão ampliados a partir de agora. 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
11: Secretaria de Habitação pretende concluir a entrega das caixas d'água para as famílias já cadastradas até o final deste mês.
12: Campeonato de laço do CTG Porteira do Rio Grande já tem 47 quadros inscritos e homenageado será o senhor Mário Luiz Borges de Jesus.
11: Consumidores de Vacaria e região reclamam do aumento do valor da conta de energia elétrica.
12: Câmara de Vereadores destinou mais de R$1 milhão nos últimos 2 anos para fortalecer as ações dos órgãos de segurança.
11: Previdência Social paga hoje os aposentados de final 3 e 8.
12: Secretaria de Agricultura de Pinhal da Serra recebe inscrições para a segunda etapa da campanha de vacinação contra a brucelose.
11: Abertas as inscrições para o torneio municipal de canastra de Campestre da Serra.
12: Homem invade a garagem da prefeitura de Capão Bonito do Sul e perfura em torno de 20 pneus de veículos das secretarias de saúde e educação.
11: Mulher e bebê de 4 meses foram socorridos pela guarda municipal após ela ser agredida pelo companheiro no bairro Barcelos ontem à noite. O agressor conseguiu fugir do local.
12: Draco de Vacaria e Polícia Civil de Sapucaia do Sul prenderam mulher de 46 anos que estava foragida do Poder Judiciário por tráfico de drogas.
11: Rapaz que furtou pertences de um passageiro dentro de um ônibus foi preso pela Guarda Municipal na estação rodoviária.
12: Glória joga hoje em Vacaria diante do Passo Fundo às 7:00 PM com transmissão da tua Rádio Fátima.
11: E Copa do Brasil ontem à noite, no último lance da partida, o Juventude perdeu para o Atlético Mineiro por 1-0 e hoje tem Grêmio e Mirassol.
12: E atenção, mega operação da Polícia Civil. Há pouco, senhoras e senhores ouvintes, passou aqui em frente à tua Rádio Fátima, não sei para onde que estão indo. Ô, delegado de Fábio, onde é que o senhor está indo? Oito viaturas da Polícia Civil. Vai tremer. 7h14, estes e outros assuntos vamos ampliar a partir de agora. 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
11: Vladimir, sobre o pagamento dos aposentados, seguindo então nessa quarta-feira, hoje recebem os aposentados que recebem acima de um salário mínimo, final 3 e 8, amanhã, quinta-feira, seguindo os pagamentos com finais 4 e 9 e na sexta-feira, 5 e 0.
12: Às 7h15, agora Gislaine, vamos conferir, colega?
11: Vamos à previsão do tempo.
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12: 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Alô, minha amiga Kátia Valente. Novo contato com a senhora. E o tempo, como vai se comportar nesta quarta, Kátia?
13: Olá, meus amigos e caros ouvintes, nesta quarta-feira seguimos com a atmosfera bastante instável por todo o Rio Grande do Sul, seguimos então com bastante umidade presente na atmosfera, volta e meia tem algumas chuvas ocorrendo aqui na região da Serra e Campos de Cima da Serra. As temperaturas também seguem esse padrão mais elevado que vem predominando, as máximas variando entre 17 e 19 graus, 17 assim nos pontos mais elevados, mas em média varia nessa faixa entre 19 graus até em alguns pontos chegando aos 20. Na quinta-feira, chama atenção porque as instabilidades vão ganhar força sobre todo o estado. Tem previsão de temporais mais fortes entre oeste, campanha e sul. Mas em todo o restante do estado, também as instabilidades ganham força. E é principalmente aqui na nossa região, entre a tarde e a noite. Podemos ter chuvas, eventualmente chuvas que podem ser mais expressivas e acompanhadas de rajadas de vento e até mesmo com queda de granizo. Então, a quinta-feira deve ser bastante instável por aqui. Na sexta-feira, seguimos com a instabilidade predominando também, ainda com previsão de pancadas de chuva, eventualmente, né, uma pancada e outra um pouco mais expressiva. As rajadas de ventos e tempestades já diminuem bastante ao longo da sexta-feira, mas ainda ficamos com o tempo bem fechado por aqui. E as temperaturas começam a cair com a entrada de uma nova massa de ar de origem polar. Afinal, estamos no inverno, faz tempo que não faz um frio mais forte e vamos ter isso nesses próximos dias. A máxima prevista para a tarde desta sexta-feira oscila entre 15 e 16 graus. Com a previsão do tempo, Kátia Valente.
12: 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Seguindo, vamos trazer a participação também do nosso ouvinte no 99993-4202 aqui, ó. Pessoal que está colocando do bairro Monte Claro. Alô, minha amiga, a Valdete Maciel, diz que desde sábado à noite ligando para o 0800... da RGE, fio de alta tensão saindo faísca, diz que é situação perigosa, até podendo queimar eletrodomésticas, residências aí, e nada até o presente momento aí da RGE lá. Vamos falar com a dona Milena. Alô, Milena! Deus ajuda quem cedo madruga aí. Dê uma mão pro pessoal lá, dê uma mão pro pessoal aí do bairro Monte Claro aí, que desde sábado estão com essa situação saindo faísca de um fio aí. Deus o livre aí. Às 7h19, eu já volto aí a Gislaine com mais informação. Bom dia, 15 graus, tempo encoberto.
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5: Então, estamos felizes pela vida e pela tua sintonia neste novo dia. Olha a hora, 7h24, 15 graus, tempo encoberto em Vacaria. 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Alô, Bidu aí da Militar, do Bidu Veículos. Me manda um áudio aí para conferir o que eu vou dizer agora. Não dá para entender, chegamos ao cúmulo aí. De ontem, novamente, foi pedido aí, depois de 30 dias, para a Corsan, que é onde rompeu a doutora na Militar, ali próximo ao Sindicato Metalúrgico ali, colocar aí um revestimento, pros né, que botaram uma camada de asfalto em cima do barro, e daí passou um caminhão. E daí o que que aconteceu? Alô, Bidou, me diga o que que aconteceu, manda um áudio aí, quero botar no ar aí pra ver se esse pessoal aí tenha mais responsabilidade em manter a cidade aí em suas condições, onde que realmente tem que

0: ser, ora, jogar asfalto em cima de barro, em cima de terra, para consertar onde que romperam a adutora? Isso não pode acontecer. Isso aí já passou dos limites aí. Diga a informação, colega Gi.
1: Vladimir, as pastorais da paróquia de Fátima promovem neste sábado, das 5 horas da tarde até as 19h30, na rua Cláudio Rec, 127, na Casa Franciscana, a venda de pastel de carne. Vai ter de carne, presunto e queijo e de paçoca de pinhão. Também vai haver venda de cachorro quente e grostoli. Venda antecipada de ingresso na Secretaria da Paróquia de Fátima.
0: Às 7h27, agora, colega, vamos conferir então 15 graus.
1: Vamos às informações do esporte.
0: 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E ontem à noite, pela Copa do Brasil, no último lance, no apagar das luzes, o Juventude perdeu em casa para o Atlético Mineiro por 1-0 e está eliminado da Copa do Brasil. E hoje à noite tem Grêmio e Mirassol em Porto Alegre. E hoje à noite todos os caminhos levam para o Altos da Glória. 19h, Glória e Passo Fundo. Você que pediu aí, ó. Alô, Marcelo, valor do ingresso hoje no Altos da Glória. Sócio e na geral, R$ 20. Lá no pavilhão, para quem não é sócio, R$ 40. Glória e Passo Fundo é às 19h, mas a transmissão da tua Rádio Fátima, equipe forte do esporte, começa às 18h. 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A 7h29, participação do 20999934202 no ar.
2: Me manda o WhatsApp esse aí da câmera aí, negócio da luz aí, que não pude pegar o número.
0: Ah, tá. Atenção, é o seguinte, ó. Inclusive você que ligou o rádio agora, ligou há pouco, é o seguinte, ó. Mande para o WhatsApp da Câmara de Vereadores. Ó, Adriano, pega um papel e caneta que eu já vou dizer aí, ó. Mande uma foto da conta de luz que você pagava normalmente, que você pagava em média aí, e uma foto da conta de luz que veio agora com aumento. Mande para o WhatsApp, porque deu presidente Pingo através dessas contas, dessas informações que você passar através dos valores, ele vai acionar inclusive o Ministério Público sobre o valor abusivo que está vindo a conta de energia elétrica. Mas tu tem que fazer a tua parte. Manda um WhatsApp aí no 3232-1003. Vou repetir, é muito fácil. Esse é o WhatsApp da Câmara. 3232-1003. Mande uma foto da conta de luz, o valor aquele que você pagava regularmente, mensalmente, e também uma foto do valor da conta que veio com aumento. Mande as duas fotos para o 3232-1003, é o WhatsApp da Câmara, que o nosso presidente Pingo vai acionar, inclusive, o Ministério Público para tomar alguma providência. Porque algumas contas aí tiveram aumento de mais de 200, 300% aí. E assim, não pode continuar. Temos que se unir. 7h30, 15 graus, eu já volto. Bom dia.

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9: E ligado na tua Rádio Fátima, 59 anos a serviço da comunidade local e regional e também ajudando as autoridades. Olha a hora, 7h36, 15 graus, tempo encoberto aqui em Vacaria, informação importante. Informação importante para quem tem dívidas em atraso com o município de Vacaria. Está chegando ao final o prazo para você contar com os benefícios do Programa de Recuperação de Créditos Fiscais e Municipais, ou REFIS. Até o dia 31 de agosto, a pessoa física ou jurídica podem regularizar a sua situação das dívidas reconhecidas até 31 de dezembro do ano passado, com 100% de desconto nas multas e juros. É só comparecer nos setores de lançamento ou dívida ativa para emissão das guias e o pagamento deve ser feito em 15 dias. 7h37, falei, e o homem mandou aí já um áudio aí. Alô, Bidu, o que aconteceu ali onde tinha aquela colocação de terra, onde foi rompida a adutora, houve conserta mais do mês ontem aí, diga aí, meu irmão.
10: Bom dia, Vladimir.
9: Bom dia.
10: Beleza?
9: Muito
10: então,
9: bom.
10: Então, ontem, após um mês do buraco aberto na BR,
9: sim,
10: viei um pessoal aí, a mando dos responsáveis,
9: tá,
10: fizeram uma fina camadinha em cima do barro, em cima da terra,
9: Jesus,
10: e com a passagem do primeiro caminhão, já afundou tudo novamente.
9: Meu Deus do céu. Ô, Corsan! Ô, Corsan, colocar! E não sei quem que mandou, se terceirizado, né? Mas alguém é responsável. Agora, colocarem asfalto em cima da terra. Ó, virou buraco de novo aí na Avenida Militar aí. Vamos botar uma base consistente. Vamos fazer um serviço adequado. Alô, DENIT, dá uma olhadinha nesse serviço da Corsan, ali na Avenida Britar, no acostamento. Ficou uma vergonha. E botaram a camada asfáltica em cima da lama aí, do barro. E daí o buraco voltou de novo, trazendo transtorno aos motoristas. Mas certamente o DENIT vai tomar as devidas providências. 7h38. E agora, colega Gislaine?
11: O Núcleo Especializado de Atendimento e Prevenção Escolar, o NEAP, de Vacaria, promoverá um mutirão de chamamento da lista de espera para atender as famílias que aguardam atendimento. Então, os mutirões serão realizados em dois dias. No dia 10 de agosto, é segunda-feira, das 7 da noite até as 10 horas da noite. E no dia 15, que é um sábado, das 8 horas da manhã até as 3 da tarde. O atendimento ocorrerá por ordem de chegada nesses horários, né? Durante a ação, as famílias poderão consultar, então, a previsão de chamamento da criança ou adolescente para atendimento no NEAP, além de solicitar análise de urgência para avaliação psicológica quando houver necessidade. Vladimir.
9: 7h39, quem pediu pagamentos aposentados hoje é 13h08. 13h08. E agora, colega?
11: Agora vamos às loterias.
9: Loteria. 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É a Farmácia de Elisandre e da Renata, as meninas de Esmeralda. Vamos trazendo aqui Mega Sena que acumulou de novo. Alô, dona Karina aí da loteria. Alô, Éder. 11ª vez acumulou a Mega Sena. Ontem, 03, 16, 24, 30, 49 e 54. Prêmio previsto agora para amanhã é de 150 milhões da Mega Sena. Ontem, quina, 15, 26, 45, 73 e 77. Acumulou também. Vamos agora para Loto Fácil. A Loto Fácil teve ontem as seguintes dezenas. Anote aí: 01, 02, 4, 6, 8, 9, 14, 15, 16, 17, 19, 21, 22, 24 e 25. Dois ganhadores ontem na Loto Fácil. 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O espaço comercial. Em seguida, trago mais informação aí, especialmente da área da segurança. Mega operação da Polícia Civil de Vacaria está acontecendo neste momento. São 8 viaturas e já tem gente presa.
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1: Então estamos juntos, mais um dia aqui é tua Rádio Fátima de Vacaria, 7:46, tempo encoberto. Permanece 15 graus a temperatura. 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Alô, Gregory! Alô, gurizadas, meninas aí do Dalzotto, aí no Campestre. Bom giorno! Uns trucão, salutes também, bem certo? 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Tá em meia pista aí, o pessoal tem que ter cuidado. Valeu, Torresmo. Boa viagem, meu irmão. 7:47. Vamos de imediato, então, trazer agora as informações do trânsito e também da área da segurança. 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A Guarda Municipal ontem notificou um condutor na Zona Azul por ter estacionado o veículo sem a cartela. Ontem à tarde, a Guarda Municipal foi acionada pelo passageiro de um ônibus na estação rodoviária. Ele informou aos agentes de que um rapaz entrou no ônibus e furtou seus pertences. Então o rapaz foi abordado pelos agentes da Guarda Municipal. Ele demonstrou agressividade, proferiu ameaças contra a guarnição da Guarda Municipal, que teve que usar meios moderados para o imobilizá-lo. Ele foi algemado, levado para a delegacia. Na delegacia foi constatado que, inclusive, ele está utilizando tornozeleira eletrônica, por isso foi lavrado o flagrante. Ontem, às 10 da noite, a Guarda Municipal prestou auxílio a uma mulher que estava com uma criança de 4 meses no colo. Ela disse que foi agredida pelo seu companheiro, que fugiu no local. A mulher foi levada para a UPA, depois para a delegacia e depois para um local seguro. Ontem, às 10 da noite, a Guarda Municipal deteve uma mulher por tráfico de drogas. Estava com 15 pedras de crack. Foi encaminhada para a delegacia de polícia. E neste momento, Polícia Civil de Vacaria está desenvolvendo uma mega operação. Só que o delegado ainda não informou aonde. Sabe-se que são vários policiais. Estão sendo utilizadas 8 viaturas e estão sendo cumpridos, senhoras e senhores ouvintes, 8 mandados judiciais. 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Em seguida tem muito mais. Bom dia.

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8: 7h55, segue o tempo encoberto, segue 15 graus, água viva, faz poço artesiano até 1.500 metros de profundidade, encaminha toda a documentação para você, então não perca tempo não, ligue Água Viva 54-33-44-1010. Às 7h55, com 15 graus, tempo encoberto, vamos ao serviço de utilidade pública.
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11: Agradecimento e convite para a missa de sétimo dia de falecimento de Eduardo Pinto Andreola. Dudu, a alegria e a amizade que nesta vida fizestes tornaram todos nós mais felizes e vão ser guardadas como lembrança carinhosa da tua presença. Wild and free, selvagem e livre, assim era como te definias. E este foi o legado que deixaste impresso em nossas vidas. Um ser humano diferente e que faz a diferença. Um homem acima da média, impetuoso e selvagem como um furacão. Um furacão que foi necessário. Uniu quem estava ao seu redor, abraçou quem precisava ser abraçado e até chacoalhou quem precisava de atenção. Mas tudo isso acompanhado da liberdade, a liberdade de ser quem queria ser, de fazer o que queria, a liberdade de amar a sua família de uma forma intensa e a todos à sua volta, simplesmente do seu jeito. A dor de ter te perdido não fará esquecer a alegria de tê-lo tido conosco e a felicidade de tê-lo conhecido e amado. Sabemos que existem momentos na vida em que nada parece acalentar o coração, mas é justamente nessas situações que os amigos e pessoas que nos amam são conforto e fazem a diferença. Os familiares deste ente querido agradecem todas as manifestações de amor e carinho e a todos que se fizeram presentes neste momento de despedida. Os gestos, as palavras, a atenção e a companhia serão lembradas para sempre. Agradecem também o empenho e a dedicação das equipes médicas de Vacaria, Porto Alegre e São Paulo, das equipes de enfermagem dos hospitais em que esteve internado, bem como dos fisioterapeutas, cuidadores e de todos aqueles que de alguma forma prestaram apoio e contribuíram durante esta caminhada. Na impossibilidade de agradecerem individualmente a todos e por um lapso deixarem alguém no esquecimento, vim através deste agradecer profundamente as palavras e gestos de afeto e amizade de todos sem exceção. No ensejo, convido para a missa de sétimo dia do seu falecimento a ser celebrada nesta quinta-feira, dia 6 de agosto, na Igreja Matriz, Paróquia Nossa Senhora da Oliveira, Catedral de Vacaria. Os familiares do inesquecível Eduardo Pinto Andreola antecipam agradecimentos. 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
8: 7:50, 15 graus. Vem aí notícias da hora e na sequência a gente volta com o Conectado Segunda Hora. Tem muito mais. 7:58, bom dia, paz e bem, saúde, muita saúde a você e para a sua família também.
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17: Oito horas, notícias da hora. 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Pesquisa Quest, divulgada nesta quarta-feira, mostra Lula do PT à frente no primeiro turno da corrida presidencial, com 39% das intenções de voto, e Flávio Bolsonaro do PL com 30%. A diferença entre eles, baseada na pesquisa anterior, diminuiu de 12 para 9 pontos. Os números da pesquisa estimulada, quando a Quest mostra os nomes dos candidatos aos entrevistados. Lula do PT, 39%, Flávio Bolsonaro do PL, 30%, Renan Santos do Missão, 4%, Ronaldo Caiado do PSD, 4%, Romeu Zema, do Novo, 2%, Cabo Daciolo, Mobiliza, 1%, Augusto Cury, Avante, 1%, Samara Martins, da Unidade Popular, 1%, Clariana Barão, Democracia Cristã, Edmilson Costa, PCB, Leonardo Avalanche, PRTB, Hertz Dias, do PSTU, não pontuaram. Indecisos, 10%. Branco, nulo ou não vai votar, 8%. No cenário de segundo turno, a vantagem de Lula para Flávio Bolsonaro diminuiu de 8 para 5 pontos. Lula aparece com 44%, Flávio Bolsonaro, 39%. Branco, nulo, não vai votar, 13%. Indecisos, 4%. O levantamento foi encomendado pela Genial Investimentos e ouviu 2.004 eleitores presencialmente entre 31 de julho e 3 de agosto. A margem de erro é de 2 pontos percentuais, para mais ou para menos. E o nível de confiança é de 95%. A pesquisa foi registrada no Tribunal Superior Eleitoral sob o número BR-06591-2026. Ser feliz sem motivo é a mais autêntica forma de felicidade. 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A sala de imprensa da Santa Sé divulgou uma nota nesta quarta-feira anunciando a viagem apostólica do Papa Leão XIV à América Latina. Segundo o diretor da sala de imprensa da Santa Sé, Matteo Bruni, Leão XIV vai visitar o Uruguai, a Argentina e o Peru de 6 a 17 de novembro desse ano. O Santo Padre visitará Montevidéu, Paysandu e Flórida de 6 a 8 de novembro, no Uruguai. Buenos Aires, Córdoba e Luján, de 8 a 11 de novembro na Argentina, e Lima, Chiclayo, Cusco e Pucallpa, de 11 a 17 de novembro no Peru. Notícias da hora. 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
17: Próxima edição às 9 horas.
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3: Bom dia! 8:08. É quarta-feira, 5 de agosto. A partir de hoje estamos na fase da lua minguante. Bom dia! Muito obrigado a você que nos dá o privilégio de estar mais um dia ligado, conectado no 90.5, a tua Rádio Fátima de Vacaria. Quarta-feira que estamos aí, com o tempo encoberto, que pro lado do chovedor, pro lado de muitos capões, nuvens escuras, a temperatura de 15 graus, por enquanto aqui não tá chovendo. Vamos em frente, ao mesmo tempo que estamos lhe agradecendo pela sua companhia, então, estou lhe dizendo que a partir de agora estamos chegando com a segunda hora do Conectado. 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Agora, 8:10, segue 15 graus.
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3: Vamos para os assuntos que serão ampliados a partir de agora, com o apoio da Ótica e Relojaria Valim, para o Dia dos Pais, de presentes para sempre, da Ótica e Relojaria Valim, duas lojas em Vacaria, óculos de sol, relógios com descontos especiais, Ótica e Relojaria Valim, ali no centro da cidade. Já já vamos trazer a participação do ouvinte e também o boletim informativo do Poder Legislativo. Câmara de Vereadores esteve reunida ontem, aprovou alguns projetos, mas o assunto que predominou e que nós comentamos ontem aqui, que a população participou ativamente, foi no que diz respeito às contas de energia elétrica e o aumento do valor que veio principalmente já na fatura deste mês, um valor significativo aí. Tem gente que recebeu uma conta aí pagava em torno de 200, no máximo 250, e sabe quanto que veio esse mês? 1.200. Então, mande teu WhatsApp com a conta de luz de quanto mais ou menos tu pagava e o valor que veio agora, manda as duas fotos pro WhatsApp da Câmara de Vereadores, 3232-1003, que o presidente Pingo vai acionar o Ministério Público, aí vai cobrar a explicação, inclusive da RGE. Temos que se unir, gente, é agora, vamos somar, manda teu WhatsApp lá com as contas de luz lá, o valor que era, mais ou menos, e o valor que chegou agora. E temos também daqui a pouco a presença aqui do presidente do Cored, professor Adair Ades. É bom esse Adair aí, falar sobre a consulta popular e também a liberação de mais recursos para a região. 8:12, é a nossa pauta. 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Alô, Jerônimo, Chaiane, Thales, alô, Clarinha, lá no Capão Grande. Obrigado pelo WhatsApp. Alô, também, aqui, ó, bom dia, estamos na tua sintonia. Ah, minha amiga aqui, lá do Pinhal da Serra. Alô, Neiva, saúde pra você, muita saúde aí. É, o pessoal lá do Pinhal também sempre na nossa companhia. Vamos trazer agora também a participação do ouvinte aqui, vamos lá.
4: Eu tô indo na Pinhal da Serra, escutando vocês aí.
3: Obrigado.
4: Um abraço aí.
3: Um abraço, Clóvis. Boa viagem. Tá indo lá pro lado do Pinhal. E amanhã na Esmeralda. Amanhã é Esmeralda. Amanhã é feriado na Esmeralda, Pinhal. Amanhã é grande Romaria, o Senhor Bom Jesus, com a presença mais uma vez da tua Rádio Fátima. Alô, prefeito Ailton. Grande prefeito também apoiando a nossa Romaria.
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3: Às 8 horas com mais 13 minutos, vamos conferir então a previsão do tempo para NB Nascimentos, porque plantar é mais que trabalho, é propósito, é história, é paixão, é NB Nascimentos e cantina de vinhos embutidos e esquioquete, revendedor do Zinho del Chodo, Bela Itália, embutidos bem bono, queijos e massa com arte, fica na Avenida Moreira Paz, 1077. Alô, minha amiga Kátia Valente. E daí, Kátia? Será que vem chuva? Como o tempo vai se comportar nesta quarta? Diz aí, então.
5: Olá, meus amigos e caros ouvintes. Nesta quarta-feira, seguimos com a atmosfera bastante instável por todo o Rio Grande do Sul. Seguimos, então, com bastante umidade presente na atmosfera. Volta e meia tem algumas chuvas ocorrendo aqui na região da Serra e Campos de Cima da Serra. As temperaturas também seguem esse padrão mais elevado que vem predominando. As máximas variando entre 17 e 19 graus. 17, assim, nos pontos mais elevados. Mas, em média, varia nessa faixa entre 19 graus até em alguns pontos chegando aos 20. Na quinta-feira, chama atenção porque as instabilidades vão ganhar força sobre todo o estado. Tem previsão de temporais mais fortes entre oeste, campanha e sul. Mas em todo o restante do estado, também as instabilidades ganham força. E é principalmente aqui na nossa região, entre a tarde e a noite. Podemos ter chuvas, eventualmente chuvas que podem ser mais expressivas e acompanhadas de rajadas de vento e até mesmo com queda de granizo. Então, a quinta-feira deve ser bastante instável por aqui. Na sexta-feira, seguimos com a instabilidade predominando também, ainda com previsão de pancadas de chuva, eventualmente, né, uma pancada e outra um pouco mais expressiva. As rajadas de ventos e tempestades já diminuem bastante ao longo da sexta-feira, mas ainda ficamos com o tempo bem fechado por aqui. E as temperaturas começam a cair com a entrada de uma nova massa de ar de origem polar. Afinal, estamos no inverno. Faz tempo que não faz um frio mais forte e vamos ter isso nesses próximos dias. A máxima prevista para a tarde desta sexta-feira oscila entre 15 e 16 graus. Com a previsão do tempo, Kátia Valente.
3: E nada de reclamar porque o frio vai voltar. Estamos no inverno. O que é que tu quer que faça no inverno? Frio. E graças a Deus que você tem coberta, tem roupa, tem meia, tem calçado para se aquecer. 8:16 foi então a previsão do tempo para a cantina de vinhos embutidos Esquioquete, revendedor do Zinho del Chodo, Bela Itália. 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Alô, gurizada do Retrô Sobre Rodas. Aí o Retrô Sobre Rodas promovendo um grande jantar com a banda Lírios, sábado no CTG Porteiro do Rio Grande. E a arrecadação para a construção da sede própria da entidade. Retrô Sobre Rodas que promove 7 e 8 de setembro, mais uma grande edição do Retrô lá no Parque Nicanor Câmara da Luz com o apoio das rádios Fátima e Mais Nova. Alô, gurizada! Sábado, grande jantar do Retrô, então, no Porteiro do Rio Grande. 8:16, antes dos comerciais, pedi a compreensão dos meus ouvintes, aí, dos nossos ouvintes da tua rádio Fátima, meu não, da Fátima, aí, pedi a compreensão de vocês, quero mandar um abraço e um beijo no coração, sabe para quem, minha colega Erci? Para minha sogra Maria Juriti Gomes Matias, dona Maria, completando 93 anos. É uma benção essa mulher na minha vida também, é uma segunda mãe.
6: Deus dê saúde pra ela.
3: Mas claro, saúde, tia Maria. Alô, Dona Maria, minha querida e amada sogra, minha segunda mãe. Você sabe como é que é o apelido dela?
6: Como?
3: Sargentão. É? Mas pense numa gente boa essa mulher aí. Alô, Dona Maria, saúde, que Deus lhe abençoe. Obrigado por tudo que a senhora faz por mim, pelos meus filhos aí. Deus lhe abençoe e lhe dê muita saúde. Saiba que a senhora é minha segunda mãe. Saúde, minha sogra amada e querida, Dona Maria. 8:17, 15 graus, bom dia.
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6: 8h24, já vou trazer detalhes daí da mega operação, hein? 8h24, 15 graus, tempo encoberto. Informação importante para quem tem dívidas em atraso com o município de Vacaria. Está chegando ao final o prazo para você contar com os benefícios do Programa de Recuperação de Créditos Fiscais e Municipais, o REFIS. Até o dia 31 de agosto, as pessoas físicas e jurídicas podem regularizar sua situação nas dívidas reconhecidas até 31 de dezembro do ano passado, com 100% de desconto nas multas e juros. É só comparecer nos setores de lançamento ou dívida ativa para emissão das guias e o pagamento tem que ser feito em 15 dias. 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E a mega operação da Polícia Civil, que iniciou na madrugada, realizada em Caxias do Sul e Vacaria, teve a participação de 48 policiais civis, sendo 21 de Vacaria e 27 de Caxias do Sul. A mega operação foi comandada aí pelo delegado Anderson Silveira de Lima, onde foram cumpridos aí 8 mandados judiciais. Algumas pessoas foram detidas

0: aí, e são pessoas que aplicavam golpes na compra de carros anunciados em plataformas de venda, ou seja, pelas redes sociais, enganando o vendedor com depósitos bancários fraudulentos, depositava envelopes nos terminais e mandava um comprovante para a pessoa que estava vendendo o seu veículo. Um membro da quadrilha recebia a documentação do veículo e a procuração em tabelionato. A quadrilha enrolava o proprietário do veículo por mais de 2 ou 3 dias, se repassava com a procuração do veículo para um comprador que se sentia atraído por um negócio devido ao baixo valor, abaixo da tabela FIP. Depois, o terceiro, de boa-fé, o proprietário do veículo ficava, então, litigado na Justiça Civil sobre a propriedade do veículo, enquanto a quadrilha ficava com o dinheiro. Aí que está, então, várias pessoas presas, Vacaria e Caxias do Sul, porque aplicavam um golpe aí na compra de veículos com o depósito bancário fraudulento. Eles faziam de conta que depositavam na conta lá, mandavam o comprovante, daí depois a pessoa entregava o veículo, depois no outro dia, porque ele depois entregava sempre e mandava o comprovante depois do expediente bancário fisicamente, né? Daí a pessoa, quando via, era vítima de um golpe, mas a quadrilha em Vacaria e Caxias, várias pessoas presas nesta mega operação Polícia Civil e Vacaria, 48 policiais, que está sendo concluída nesta manhã. 8:28, bem rapidinho, participação do 29-9993-4202 no ar.
1: Bom dia, Vladimir.
0: Bom dia.
1: O Valdir aqui da Vitória.
0: Oi, Valdir.
1: Queria pedir um favor para ti.
0: Pois não.
1: Repetir para nós de novo o número ali da câmera.
0: Sim.
1: E a conta da nossa luz esse mês já veio 1.200.
0: Meu Deus.
1: Vamos ter que dar um jeito aí que não tá fácil agora.
0: É,
1: tá?
0: Verdade.
1: Um favor para nós, hein?
0: Valeu, Valdir. 1.200, só conta de luz, Jesus. Ô, Valdir, é 3232-1003 o WhatsApp da Câmara. O senhor manda uma foto aí da conta de luz, daquela, um valor que vinha atrás, em média aí, valor anterior, e manda essa aí da 1.200 também, as duas fotos, tá? Você também que recebeu valor abusivo aí do conta de luz. O presidente Pingo vai acionar o Ministério Público, mas precisa da sua participação. Mande para a Câmara, WhatsApp 3232-1003, as fotos da conta anterior e da atual conta que veio aí do valor da conta de luz, ok? 8:29, já voltamos, tem mais informação da Câmara de Vereadores, então.
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0: 8h37, segue 15 graus. Desde as 6 da manhã, cravadinhas. 15 graus, tempo encoberto, boa temperatura. 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Glória jogando em casa, sua primeira partida na divisão de acesso desse ano, 19h, contra o Passo Fundo. E tem transmissão pela tua Rádio Fátima a partir das 18h. Vamos agora ao boletim informativo do Poder Legislativo.
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20: Olá, um abraço a todos, muito obrigado pela companhia. Os vereadores aprovaram durante a sessão ordinária desta terça-feira 4 projetos de suplementação orçamentária voltados à saúde e à segurança pública. O projeto de lei número 154 autoriza a suplementação de R$2,5 milhões para assegurar a continuidade dos serviços hospitalares prestados à população por meio do SUS. O projeto de lei 157 autoriza a abertura de um crédito suplementar de R$2,478.812, provenientes de transferências do governo do estado. Os recursos serão destinados ao custeio de novos programas estaduais, incluindo investimentos na área de oncologia. Também foi aprovado o projeto de lei que autoriza R$5.000 para o Concepro. O recurso será destinado à aquisição de materiais para reforma e melhorias nas instalações do quartel da Patran. A suplementação será viabilizada por meio da redução de dotação orçamentária da Câmara. Na mesma sessão, aprovado R$ 2.500 para a Sociedade Espírita Urubatã de Melo para auxiliar no custeio da programação da Semana Espírita de Vacaria. Os recursos têm origem em remanejamento do orçamento do Legislativo. O aumento expressivo nas contas de energia elétrica e as dificuldades enfrentadas por consumidores para obter atendimento junto à RGE dominaram, no entanto, os pronunciamentos dos vereadores. O tema foi levado à tribuna pelo presidente da casa, o vereador Pingo Rezende, que propôs uma mobilização regional para cobrar esclarecimentos da concessionária e buscar soluções para as reclamações apresentadas pela população.
21: Muitos casos que está acontecendo isso, pessoas humildes, seu Moacir, que pagavam 20, 30 pila de taxa e mais a coisa que daria em torno de 80, 70, 80 reais, estão pagando 300. Não, ela me justificou 15%, mas uma conta de 300 vem 1.200, uma de 600 vem 1.700, né? Tá errada a conta. Pessoal, na região, o prefeito Tairo, Esmeralda, toda a região está vivendo o mesmo problema. Aí eu conversando com eles, eu não sei o que vocês acham, daqui a pouco nós convocar as lideranças da Muxier e nós achar uma maneira de trazer, como foi o pessoal da IGE Corsan, da RGE, porque a situação está crítica, a população não aguenta mais essa questão. Outra situação, a pessoa tem uma conta, vereador Biasi, de 200, vem uma de 1.300, aí eles querem parcelar. A pessoa humilde chega lá e assume o parcelamento, nesse momento o Carlos, ela assumiu a dívida. Aí ela vai pagar, então eles estão tipo assim, eles emitem 10 dessas cobranças, alguém paga, né, coagindo as pessoas, e ainda ameaça que se não pagar vai ser cortada a luz. Então assim, eu queria fazer essa fala e pedir o apoio de vocês, sugestão dos colegas, para que essa casa possa fazer um movimento forte nesse aspecto, como foi feito da Corsan.
20: O vereador Carlos Ibete manifestou apoio à proposta e afirmou que a relação entre os consumidores e as concessionárias tem se tornado cada vez mais difícil.
22: É uma briga contínua que nós vamos ter com essas concessionárias, seja a Corsan, seja a RGE, porque a dificuldade de acesso, está cada vez mais difícil. A única alternativa que dão para o cidadão é o parcelamento. E a partir que tu, no momento que tu parcelar a conta, tu está assumindo a dívida e não tem mais o que fazer. Precisamos apertar o cerco, sim, e fazer com que tragam as explicações, o motivo disso e qual é que é. O principal seria qual é que é a resolução para quem tem uma conta dessas, como é que vai fazer, o que, que vai acontecer, porque está errado.
1: O vereador Orlando Ribeiro acrescentou que, além das reclamações sobre os valores das faturas, a população também enfrenta dificuldades para obter atendimento rápido em situações de emergência.
3: Eu já tinha comentado a respeito também da RGE sobre um contato telefônico de emergência. Que às vezes acontece alguma situação, infelizmente, o atendimento é automatizado. E se é algo de risco, que precisa com urgência, eles também não têm esse atendimento de imediato.
1: O vereador Moacir Bossardi classificou como inaceitáveis os problemas relatados pelos consumidores.
4: Então eu acho que tem que existir algum meio da gente agilizar alguma coisa aqui para a gente tomar providência, porque isso é um absurdo, é um roubo. Isso aí não é gasto. Eu acredito que estão tirando a leitura mal ou fazendo por gosto. Eu não acredito que seja, mas tem que ter mais responsabilidade nas contas que vão tirar nas casas.
1: A Câmara também aprovou o projeto de decreto legislativo 007, de autoria do vereador Valdemir de Oliveira Papado, que concede o título de cidadão emérito de Vacaria aos Nins José Domingues. A homenagem reconhece sua trajetória nas áreas política, profissional, cultural e social.
23: Homenagear Osnir Domingues com o título de cidadão honorário de Vacaria, em reconhecimento à sua trajetória e aos relevantes serviços prestados à nossa comunidade. Osnir foi vereador por 3 mandatos titular e 2 na suplência. Presidiu essa casa legislativa e também se destacou, senhor presidente, como cabeleireiro, radialista, tradicionalista e voluntário. Por toda a sua dedicação, trabalho e contribuição para a Vacaria, esta homenagem é mais do que merecida. Parabéns, Osnir. E nosso muito obrigado por tudo o que representa para a nossa comunidade.
1: A entrega desta homenagem deverá ocorrer durante a Semana do Município. Ficamos por aqui com a edição de hoje do Câmara Informa. Mais informações em camaravacaria.rs.gov.br. Amanhã estaremos de volta aqui neste mesmo horário. Um abraço a todos e até lá.
0: É o colega Aldir Santos, da assessoria de imprensa do Poder Legislativo. 8h44, 15 graus. Alô, Clóvis! Mandou uma foto, inclusive, aqui pelo 999-93-4202. Aqui tá chovendo lá em Esmeralda. Obrigado, Clóvis. E o delegado De Favre confirmando que esta mega operação, quadrilha que aplicava golpe via as redes sociais aí na compra de veículos, foram presos 2 homens e 7. Oh, são ao todo 7. 2 homens e 5 mulheres que faziam parte dessa quadrilha. 7 presos, 5 mulheres e 2 homens. E tem um foragido. 8h44.

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13: 8h51, tempo encoberto aqui em Vacaria, 16 graus. 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Alô, Frei Protásio, paz e bem, meu irmão. As pastorais da paróquia de Fátima, atenção, promove neste sábado, das 5 da tarde até as 7h30 da noite, na rua Cláudio Rec, 127, na Casa Franciscana, aqui na Ordem Franciscana Secular, a venda de pastel de carne, presunto e queijo e também paçoca de pinhão. Também haverá venda de cachorro-quente e grostoli. Inclusive, você pode comprar sua uma espécie de um ingresso para retirada aí antecipadamente aqui com a Cleonir na Secretaria da Paróquia de Fátima, então, para esta ação beneficente para as pastorais da Paróquia de Fátima, que acontece no próximo sábado aqui na rua Cláudio Recque. 8h53, a temperatura neste momento, mudou, 16 graus aqui na Avenida Moreira Paz, 16 graus aqui na Avenida Moreira Paz. Pessoal também da Secretaria de Saúde comunicando aqui, Tatiana comunicando que já está acontecendo nas unidades básicas aqui de Vacaria a campanha multivacinação, tá? Para crianças e adolescentes até os 15 anos. É para colocação em dia do calendário e do esquema vacinal. Então, os pais aí, principalmente aí das crianças, derem uma olhada aí no calendário, na caderneta, como o pessoal habitualmente diz, do esquema vacinal, para que, se coloque em dia. Qualquer vacina que está atrasada, pode procurar qualquer unidade básica aí que está à sua disposição para que seja colocado em dia o esquema vacinal. 8h54. Alô, Marna, o pessoal lá de André da Rocha, família Cassol. Bom dia, Vladimir. Só para avisar, chuva calma está agora acontecendo aqui em André da Rocha. Obrigado, Marna. Obrigado para você. Saúde aí. Saúde, então, aí. Obrigado aí por esta informação que em André da Rocha já está chovendo neste momento aí. 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Agora são 8 horas com mais 55 minutos, a temperatura de 16 graus. Chegando mais aqui informação do delegado regional de polícia, Carlos Alberto de Favre, sobre esta mega operação envolvendo 48 policiais, 21 de Vacaria e 27 de Caxias, que iniciou na madrugada e foi concluída agora há pouco, onde foram realizadas 7 prisões, 5 mulheres e 2 homens que integravam uma quadrilha que compravam carros anunciados nas plataformas de venda e principalmente aí nas redes sociais anunciava a venda. Eles faziam um depósito bancário fraudulento e depois mandavam um envelope comprovando o valor que tinha sido pago. Em seguida, já colocavam à venda por um valor abaixo da tabela FIP o veículo e depois ficavam enrolando o proprietário do veículo por 2-3 dias, sendo que o mesmo nunca mais via o veículo e nem o dinheiro da venda do mesmo aqui. E o delegado complementa a informação dizendo: todos em Caxias do Sul, base da quadrilha era lá, que aplicava os golpes, não só na região de Caxias do Sul e Vacaria, mas também em Santa Catarina. Há um 8º envolvido nesta quadrilha e que na manhã de hoje não foi localizado, está foragido, mas já está com a prisão decretada pelo Poder Judiciário. É a informação que chega, então, do delegado Carlos Alberto de Favre sobre esta quadrilha que agia aí na compra fraudulenta de veículos via internet. Aquilo que a gente sempre fala e sempre diz, muito cuidado aí e atenção também no que diz respeito aí sobre principalmente aí a qualquer anúncio em redes sociais, olha, inclusive as compras, você tem que ter um cuidado todo especial, porque infelizmente você sabe que muitas pessoas estão sendo vítimas aí, depois que tu foi vítima de golpe social pelas redes sociais, não tem mais como você ser ressarcido pelo prejuízo que teve aí. 8h57, na sequência aí, vem Notícias da Hora e depois eu volto aí com a apresentação do temático. Alô, colega Betão Carneiro, tá em casa aí, fazendo um gargarejo aí, se recuperando da voz aí, probleminha de voz, mas é apenas só a voz aí, colega Betão, amanhã com certeza já estará aqui conosco também. Um abraço então, saúde pra ti, colega Betão, que está em casa se recuperando aí, um pequeno probleminha de voz aí, o que é normal com essas mudanças aí, que se verifica na questão de temperatura. E por falar em questão de mudança de temperatura, a Kátia já vem avisando aí, principalmente no final de semana, vai despencar novamente a temperatura aqui na nossa região. 8h58, a temperatura de 16 graus, tempo encoberto, aqui por enquanto não chove, eu volto em seguida com mais informação. Bom dia!
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17: 9 horas, notícias da hora. 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Vamos ao giro da reportagem da Rede Tua Rádio.
18: Em Veranópolis, mais de 8 mil carteiras de identidade nacional, a nova SIM, já foram emitidas desde a implantação do documento em 2023. Conforme dados do posto de identificação do município, 8.106 carteiras já foram protocoladas e confeccionadas no período. O atendimento é realizado preferencialmente mediante agendamento e a agenda semanal costuma permanecer praticamente completa. Em média, o posto realiza entre 13 e 14 atendimentos por dia, contemplando emissões de primeira e segunda via. Entre os principais motivos para solicitar a nova carteira estão a substituição de documentos antigos ou danificados e a emissão da primeira via. A carteira de identidade nacional traz como principal novidade a utilização do CPF como número único de identificação, substituindo o antigo número do RG. O documento também permite, de forma opcional, a inclusão de informações como CNH, título de eleitor, certificado militar, tipo sanguíneo e dados sobre deficiência ou condições de saúde, mediante a apresentação de documentação necessária. Da Tua Rádio Veranense de Veranópolis, Mário Vivan.
19: E a Prefeitura de Garibaldi, por meio da Secretaria Municipal da Saúde, realiza nesta quarta mais uma edição do atendimento em horário estendido na UBS Santa Terezinha. O atendimento acontece das 17 às 20 horas e conta com consultas médicas com clínico geral, coleta do exame citopatológico e realização de testes rápidos. Durante o período, a população também poderá receber a vacina contra a influenza, disponível para pessoas a partir dos 6 meses de idade. Para a imunização, é necessário apresentar documento de identificação com foto e, preferencialmente, a carteira de vacinação. Além disso, as demais vacinas previstas no calendário nacional de vacinação estarão disponíveis. Da Tua Rádio Garibaldi, Luiz Henrique Guarnieri.
20: O grupo de canto coletivo do programa SESC Maturidade Ativa de Vacaria representa o município no Encontro Cultural da Maturidade Ativa 2026, promovido pelo SESC RS, que acontece de 3 a 6 de agosto em Piratuba. A delegação é formada por 30 integrantes e participa do evento que reúne mais de 700 pessoas de 30 municípios gaúchos. Coordenado pelo maestro Evandro Araldi Zulianello, o grupo apresentará um repertório preparado especialmente para a ocasião. Além das apresentações culturais, o encontro oferece atividades voltadas ao bem-estar, integração e envelhecimento ativo, promovendo a convivência e a valorização da terceira idade. Da Tua Rádio Fátima de Vacaria, Luiz Barreto.
21: Em Soledade, um homem de 44 anos morreu após ser atropelado no quilômetro 253 da BR-386. Conforme a Polícia Rodoviária Federal, a vítima era natural da cidade de Sapucaia do Sul. O veículo envolvido não permaneceu no local e ainda não foi identificado. A Polícia Civil instaurou investigação para apurar as circunstâncias do acidente e identificar o responsável pelo atropelamento. Da Tua Rádio Cristal de Soledade,
22: o jovem Kylon Jacob Pereira, do CTG Alexandre Pato, é o grande campeão do Juvenarte 2026, o principal festival de dança tradicionalista na categoria juvenil do MTG. Em entrevista à Tua Rádio Cacique, ele celebrou a conquista que consolida seu nome como um dos grandes talentos da modalidade e reforça a tradição de Lagoa Vermelha como capital nacional da chula. Essa foi a quarta participação de Kylon na competição. Após ficar em terceiro e quarto lugar nas primeiras edições, conquistou o título no ano passado e repetiu o feito em 2026. Da Tua Rádio Cacique de Lagoa Vermelha, Daniel Carvalho.
23: Aqui na região, destaque para o município de Santo Antônio do Palma, que lançou recentemente o programa Pomar ativo. A iniciativa é da Secretaria Municipal da Agricultura e do Meio Ambiente e busca incentivar o cultivo de árvores frutíferas com distribuição de mudas, adubação e apoio para o preparo do solo. A expectativa é beneficiar cerca de 200 famílias por ano, fortalecendo a segurança alimentar, a agricultura familiar e a geração de renda no município. Da tua rádio Alvorada de Marau, Ana Lúcia Jacomini.
1: O PROCON de Caxias do Sul emitiu um alerta para uma nova tentativa de golpe que utiliza indevidamente o nome do órgão para enganar consumidores e empresas. Criminosos estão enviando e-mails falsos que simulam notificações oficiais com o objetivo de induzir vítimas a fornecer informações pessoais, realizar pagamentos ou acessar links maliciosos. Segundo o órgão, as mensagens costumam informar sobre supostas reclamações, processos administrativos ou notificações envolvendo o destinatário. Em muitos casos, os e-mails contêm links ou arquivos anexos que podem instalar programas maliciosos nos dispositivos ou permitir o roubo de dados pessoais e bancários. A orientação é que qualquer mensagem recebida em nome do PROCON seja analisada com cautela antes de qualquer ação. Consumidores e empresas que tiverem dúvidas podem procurar atendimento pelos canais oficiais do PROCON em Caxias do Sul, na Avenida Itália, 109, no bairro São Pelegrino. Da tua rádio São Francisco de Caxias do Sul, Alice Corrêa.
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13: Bom dia! Alegria, alegria, alegria. Viva intensamente este novo dia. 5 de agosto, senhoras e senhores ouvintes, quarta-feira, 9:09, 9:09. Quarta-feira, onde neste momento chove, também a chuva fraca, mas temos a presença da chuva agora também aqui em Vacaria, na área urbana. A temperatura, 16 graus. E agradecendo a sua companhia, eu lhe digo o seguinte, ó, preste atenção, me dê 15 segundos. Toda vez que você orar, toda vez que você fizer uma oração, o teu coração é abençoado por Deus. Teus caminhos serão ainda mais iluminados e os teus passos sempre serão guiados por Deus para o caminho do bem, 9:09 é o Temática chegando até o meio-dia, estarei na apresentação até as 10 horas, depois a sequência com o Ronaldo Pontel, titular desse programa, desse espaço, das 9 às 10, volta amanhã, colega Betão Carneiro que está se recuperando aí, pequeno probleminha da garganta aí, saúde meu irmão. 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Atualizando, 9 horas, 11 minutos. 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Tempo instável, 16 graus. 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Compre e ainda concorra a brindes incríveis. 9:12, já está aqui comigo o professor Ader Adams, presidente do Cored e diretor do Instituto Federal. Vamos falar aí do resultado e a participação da consulta popular deste ano, mas também temos novidades do Instituto Federal. Daqui a pouco você vai ficar sabendo dessas novidades, porque às 9:12, com tempo estável, 16 graus, vamos inicialmente ao programa Conexão Cidadã da Prefeitura Municipal.
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7: Olá pessoal, bom dia, um abraço a todos e o desejo de uma excelente quarta-feira. Aqui estamos com as informações do governo municipal. Iniciada a recuperação salarial do magistério municipal, é mais um passo na valorização dos professores e no esforço para a qualificação do ensino em Vacaria. No pagamento do mês de julho, os professores municipais receberam 13% a mais em seus salários. Esse valor corresponde à primeira parcela do plano de recuperação salarial do magistério de Vacaria, compromisso assumido pelo governo municipal. Professores comentaram esse gesto de valorização da categoria. O que nos disse a professora Patrícia Moreira, do Centro de Pesquisas e Ensinagem.
8: Garantir no município de Vacaria o reajuste salarial de 13% ao ano, ao longo do triênio, viabiliza o cumprimento integral do piso nacional do magistério. Essa conquista, porém, transcende o compromisso governamental. Ela repara anos de defasagem histórica e devolve aos nossos educadores a dignidade financeira que a lei e a justiça social exigem. Contudo, a verdadeira valorização vai além da dimensão econômica, embora ela seja indispensável e inegociável. Ela ganha força no chão da escola, por meio de uma prática pedagógica que coloca o estudante no centro da aprendizagem e assegura ao professor tempo, estrutura e suporte para planejar, inovar e fazer da sala de aula um ambiente vivo de descobertas. Valorizar o magistério é, em essência, devolver ao ato de ensinar o protagonismo e a leveza que ele merece. Ao integrar a valorização financeira ao fortalecimento pedagógico, a gestão municipal supera a mera obrigação legal e mobiliza toda a sociedade a resgatar o valor sagrado da docência, Cuidar de quem forma todas as profissões é o único caminho para construir uma vacaria mais justa, equitativa, próspera e eternamente grata àqueles que transformam gerações.
7: A professora Jéssica Maciel também reconhece esse avanço na valorização do magistério.
4: Olá, me chamo Jéssica Maciel, sou professora da Rede Municipal de Ensino de Vacaria, na Escola Municipal Luiz Augusto de Medeiros Branco. Hoje, gostaria de registrar a importância do pagamento desta parcela de 13% do piso do magistério. Esse avanço representa o reconhecimento do trabalho realizado diariamente por cada professor e professora que dedica o seu tempo, conhecimento e compromisso à educação das nossas crianças. A valorização do magistério vai muito além da questão financeira. Ela demonstra respeito pelos profissionais que estão todos os dias em sala de aula, construindo o futuro da nossa cidade. Por isso, é importante reconhecer esse passo dado pela Prefeitura de Vacaria, reforçando o compromisso com a educação pública e com seus educadores. Que este seja mais um incentivo para seguirmos desempenhando nosso trabalho com dedicação, responsabilidade e amor pela educação. Valorizar o professor é investir no futuro de Vacaria.
7: A professora Raquel dos Santos, da Escola Municipal Romeu Piazus, também reconhece esse gesto de valorização do ensino municipal.
9: Meu nome é Raquel, eu faço parte do quadro de funcionários do Magistério de Vacaria. E há muitos anos o Magistério Municipal fazia solicitação dessa reparação na defasagem salarial. A conquista desse aumento vai além do valor financeiro. O professor passa a sentir-se ouvido e, com isso, valorizado. Todos sabem que existem muitos desafios atualmente no magistério e, nesse momento, o aumento representa a escuta da classe frente à gestão atual. Ele veio em boa hora e no melhor momento que poderia vir, no momento em que o professor se sentia sozinho. E hoje não, hoje o professor sabe que pode contar com a gestão municipal.
7: A Escola Municipal de Tempo Integral, com importantes avanços e conquistas no primeiro semestre de funcionamento. As avaliações são feitas a partir da satisfação e do desempenho dos alunos da Escola Luiz Augusto, inaugurada no início desse ano e com vários diferenciais, entre eles, importante espaço para o cultivo da cultura gaúcha. A professora Letícia Perim, diretora da escola, tem mais informações.
10: Olá, ouvintes. Hoje eu vim aqui falar um pouquinho da nossa escola, a Escola Municipal Professor Luiz Augusto de Medeiros Branco, a primeira escola integral em tempo integral do nosso município. Esse tempo integral vai muito além de ampliar o tempo que as crianças permanecem na escola. Ele amplia oportunidades, fortalece os vínculos e transforma vidas. Na nossa escola, acreditamos que educar é cuidar, ensinar, acolher e oferecer experiências que despertam talentos e construam sonhos. Cada dia é uma oportunidade de aprender de diferentes formas: na sala de aula, nos laboratórios, nas atividades culturais, na música, na dança, nas artes e nas vivências que valorizam a nossa identidade e as tradições da nossa cultura. É emocionante ver o brilho nos olhos dos nossos estudantes quando aprendem uma nova coreografia, participam de apresentações, participam dos jogos, ou descobrem que também podem expressar seus sentimentos por meio da arte. As experiências fortalecem a autoestima, desenvolvem o respeito, o trabalho em equipe e, acima de tudo, despertam um profundo sentimento de pertencimento. Eles não apenas frequentam a escola, eles fazem parte dela, sentem orgulho da comunidade escolar e constroem memórias que levarão para toda a vida. Outro importante avanço para esse ano foi a entrega dos nossos uniformes da Rede Municipal de Ensino. Mais que uma vestimenta, o uniforme representa igualdade, segurança e identidade. Ele fortalece o vínculo dos estudantes com a escola, promove a inclusão e também dá uma aliviada no orçamento das famílias, garantindo que todas as crianças possam participar das atividades com conforto e dignidade. A Escola Luiz Augusto segue firme no compromisso de oferecer uma educação integral de qualidade, formando cidadãos preparados para o futuro, sem perder de vista aquilo que nos torna únicos: a nossa cultura, os nossos valores e o cuidado com cada criança. Porque educar em tempo integral é investir no presente para construir um futuro melhor para todos.
7: Domingo haverá ação especial em comemoração ao Dia dos Pais. O evento acontecerá no mercado público e é organizado pela Secretaria Municipal de Cultura e Turismo. O espaço será preparado para receber as famílias de Vacaria, como nos fala o secretário Neto Ferreira.
0: Bom dia, Paulo Heriberto, a todos que nos acompanham na emissora nesta manhã de quarta-feira, sempre com muita alegria que a gente chega para trazer as informações da Secretaria de Cultura e Turismo. Pois bem, Paulo, no domingo dia 9, nós teremos uma ação especial comemorativa ao Dia dos Pais. Será no Mercado Público Municipal, a partir das 3 horas da tarde, quando nós teremos uma mini-feira e também a apresentação aí da banda Lírios, né? O baile animado pela banda Lírios. Então, desde já, o nosso convite a todas as famílias que se façam presentes conosco, teremos sorteio de brindes, muita animação, muita alegria para celebrar esta data tão importante, né? Falamos sempre de momentos bons, de coisas especiais, porque a nossa comunidade também merece ter o seu momento de lazer, o seu momento de descanso. Tá certo, Paulo? Nosso encontro, então, domingo no Mercado Público, Dia dos Pais, da Secretaria de Cultura e Turismo, Prefeitura de Vacaria. 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
7: E assim encerramos o nosso encontro desta manhã de quarta-feira. Amanhã estaremos de volta neste mesmo horário. Até lá, bom dia.
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0: Temperatura voltou para os 15 graus, tempo estável neste momento aqui em Vacaria. 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Informação importante para quem tem dívidas em atraso com o município de Vacaria. Está chegando ao final o prazo para você contar com os benefícios do Programa de Recuperação de Créditos Fiscais e Municipais, o REFIS. Até o dia 31 de agosto, as pessoas físicas e jurídicas podem regularizar sua situação nas dívidas já reconhecidas até 31 de dezembro do ano passado, com 100% de desconto nas multas e juros. É só comparecer nos setores de lançamento ou dívida ativa para emissão das guias e o pagamento. Pagamento pode ser feito em 15 dias. 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Corsan, nossa natureza, movimenta o Rio Grande. 9:29, vamos para a entrevista do dia. 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Anunciado. Obrigado pela presença, professor Adair Adams, que é o presidente do Coreia de Campos de Cima da Serra e também diretor do Instituto Federal de Vacaria, Campos, aqui de Vacaria, que hoje tem mais de 800 alunos. Tudo bem, professor? Bom dia.
1: Bom dia, Vladimir. Bom dia, ouvintes da Rádio Fátima. Obrigado por mais esse espaço para a gente fazer uma espécie de fechamento, né, Vladimir, de toda a consulta popular que... processo encaminhado, coordenado também, dirigido pelo Cored até esse momento, né? Daqui na sequência agora, as ações, elas são de responsabilidade dos proponentes que tiveram suas propostas aprovadas, eleitas e que irão receber recurso. Então, para esse ano, nós tivemos algumas mudanças e que a gente já apontava como alguma das questões que poderia impactar no número de votos, né? Sobretudo a questão da utilização da senha GovBR e o segundo também, junto com ela, a questão da não necessidade de uma linha de corte lá dos 2%. Então ficou a critério de cada Coret, né? Então as pessoas, quando não têm uma necessidade, às vezes elas participam um pouco menos, mas mesmo assim, Vladimir, uma notícia muito interessante: nos últimos anos o Coret Campos de Cima da Serra ficou sempre entre os 10 colocados dos 28, né? Os 10 primeiros.
0: São 28 no estado.
1: Exato, em todo o estado são 28. E esse ano nós ficamos em sétimo lugar.
0: Opa!
1: Então estamos ainda, bem, né? Se tivesse aquele plus, né? Aquele bônus, né? Para os 10 mais votados, mais uma vez a gente iria receber um recurso a mais, porque ficamos com essa colocação. Claro, temos um número menor de votos em relação aos anos anteriores, né? Nós tivemos o percentual de 2,24%. Ano passado nós tivemos 4,6%. Então, houve uma diminuição no número de votantes, mas essa diminuição não é uma exclusividade do Campos de Cima da Serra, é de todos os Coredes, né? Então, já tinha-se noção disso e essa colocação nos mantém, pelo menos, né, no sentido de uma reflexão sobre o trabalho que o Cored vem fazendo, né, a participação das prefeituras, a participação da comunidade civil organizada de um modo geral. E as propostas, então, que foram aprovadas e mais votadas, né, das quatro que estavam na cédula de votação.
0: Sim.
1: Então, nós tivemos É uma proposta que ela condensa duas, na verdade, que é de cunho local, é a conclusão do estádio municipal e pista atlética na reforma do piso do ginásio de esportes do bairro Vitória. Então, essa proposta teve um total de 657 votos e vai receber 1.200.000. Portanto, essa proposta é local, né? Então, todos os municípios, os 10 do Coréia de Campos de Cima da Serra, vão, de fato, dividir esse recurso, né, encaminhando os projetos com essa área, com essa finalidade. E esses projetos todos, eles vão estar vinculados à Secretaria do Esporte e Lazer. Então, essa é a secretaria que vai fazer o contato com as prefeituras e é nessa secretaria, então, que elas devem cadastrar o projeto para receber o recurso. A outra proposta, que daí tem o âmbito regional, que vai receber 1.200.000 também, é projeto interdisciplinar, ensino, pesquisa e extensão da unidade UERGS de Vacaria. E essa proposta, então, ela está vinculada à Secretaria de Inovação, Ciência e Tecnologia. E ela recebeu 442 votos. Então, esse foi o resultado dessa votação da Consulta Popular 2026.
0: Especificamente a UERGS, já se tem para onde será canalizado os recursos, professor?
1: A construção do novo laboratório. Então, eles estão...
0: Curso de agronomia?
1: Isso, do curso de agronomia, exatamente. Né? Eles estão... Aí vai depender agora da própria UERGS, né? Se ele vai ter um direcionamento para a área de solos ou para outra área. Pelo menos, agora fica com a UERGS a construção isso. Né? Ele tem essa finalidade, né? De ser, então, um laboratório de ensino, pesquisa e extensão. E em parceria com a CICT, então, esse cadastro dessa proposta e a execução, então, desse valor. Né? Fico muito feliz com as duas propostas. Sim. São propostas que atendem aquilo que são, de certa forma, os requisitos e também os objetivos, né? Quando a gente pensa o CORED da consulta popular, que é proporcionar desenvolvimento local e regional, não importa qual área, seja esporte, cultura, ensino, né? Ou qualquer outro que as pessoas cadastram lá no início das propostas.
0: Exatamente. Agora, a consulta popular que está aí trazendo benefícios, né, para a nossa região. Inclusive, recursos do ano passado já estão sendo disponibilizados para este ano, né, professor?
1: Sim. Os mais diversos projetos, né, todos os anos nós temos projetos, recursos sendo liberados de diversas consultas, né, porque depende sempre da construção desse projeto. Às vezes demora um ano, às vezes demora um pouco mais para ir recebendo, dependendo do escopo do projeto, que às vezes demanda um tipo ou um conjunto de ações prévias para a execução do projeto. Então, todos os anos nós temos um quantitativo significativo de recurso que está sendo investido na região e que é resultado da participação, da colaboração das pessoas por meio da consulta popular. Então, conversando um pouco com o pessoal da UERGS, né? Sim. Estão extremamente felizes porque isso significa um salto qualitativo para uma universidade que tem esse papel, né, de formação de profissionais das mais diversas áreas e que é uma instituição reconhecida no Brasil inteiro, né, com sua solidez, com sua qualidade e que nesse momento, então, pode ampliar ainda mais a sua infraestrutura e oferecer, então, com mais qualidade do que eles já têm os cursos aqui na unidade de Vacaria.
0: E ninguém melhor que o senhor sabe também o quanto hoje a pesquisa faz o diferencial em qualquer curso, né, professor? Exato. E os laboratórios da UERGS, esses novos, vão possibilitar também que seja ampliada essa pesquisa e trabalho.
1: Exatamente, Vladimir. Nós falamos de um modo geral que a sociedade na atualidade ela depende da tecnologia.
0: É verdade.
1: E toda tecnologia depende da pesquisa, né? Então, sem pesquisa nós não temos desenvolvimento econômico, nós não temos desenvolvimento tecnológico e qualquer outro que a gente pode pensar. E a pesquisa se faz de diversas formas, né? E aqui no caso da UERGS, né, que vai então proporcionar aquilo que, de certa forma, atende os seus cursos e também a sua relação com a sociedade vacariense e região dos Campos de Cima da Serra.
0: Bom, professor, em termos de consulta popular, então, encerrado todo o processo, agora algo a acrescentar, especialmente em termos de orientação e informação à população neste momento?
1: Uma questão bem importante, né? As pessoas já estão fazendo contato, quais serão os próximos passos da consulta popular. Então, ainda precisa, tem todo um trâmite, né, de formalização, de publicação desses resultados. Eles já são oficiais, não haverá mudança em relação a isso, mas tem um trâmite para isso, inclusive encaminhamento desses valores e dessas propostas para as secretarias que eu mencionei, no caso, né, do Esporte e Lazer e de Ciência e Inovação. Então, que a partir disso terá um prazo para que as instituições que cadastraram essas propostas e vão receber o recurso tenham para fazer então a elaboração de um projeto. E a gente vai passar para essas instituições, né, para as prefeituras e para a comunidade do modo geral, quando começa então o envio desse projeto, que ele tem um prazo para aprovação nessas secretarias e após isso então receber o recurso. E o segundo ponto, Ladimir, é importante também fazer um agradecimento, né, a Rádio Fátima, que sempre esteve ao nosso lado, das mais diversas formas, mesmo com os espaços para a gente poder divulgar a consulta popular, quanto também divulgando, né, todo o conjunto de ações que foi o rito da consulta, e agradecer as mais diversas lideranças, a equipe do Cored, as pessoas do modo geral que participaram, que colaboraram para que essa consulta popular pudesse, né, chegar com esse resultado de que o Campos de Cima da Serra mantém-se entre os 10 Coreds, né, de 28, com maior número de votação, com a participação todo ano crescendo no número de propostas cadastradas e também nas assembleias que levam então a discussão e a finalização, né, daquilo que é o mais importante para a região.
0: Exatamente. O senhor continua mais um ano na presidência, professor?
1: Sim, tenho mais um ano ainda de mandato.
0: Então, 2027, continuamos aí à frente do Cored aí para mais uma consulta popular, porque essa veio para ficar, independente se mudar ou não o governo, ela vai continuar, né, professor?
1: Com certeza, há um regimento para isso, né? Então, ela é uma política, é uma política pública, né? Já não é mais um projeto de governo.
0: De governo, exatamente. Às 9h39, 15 graus, chove em Vacaria, tempo instável. Eu tenho espaço comercial, porque depois o professor Adair, que também é o diretor do campus do Instituto Federal de Vacaria, tem excelentes notícias para a nossa comunidade regional. Campos de Cima da Serra. Agora atualizou e eu atualizo para você. 9h40, 15 graus, eu já volto. Bom dia. 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
0: 9:44. Tempo instável, chove em Vacaria, temperatura de 15 graus. 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Professor Adair Adams, agora falando sobre o nosso Instituto Federal, que vai bem, muito obrigado, hein, professor?
1: Com certeza, Vladimir, nosso campo está crescendo,
0: amém,
1: né, em todos os sentidos, né,
0: amém,
1: aumentando número de estudantes, aumentando a infraestrutura, aumentando os servidores, e as expectativas são boas, pelo menos no horizonte que nós temos em relação ao crescimento do campus. Para quem tem visitado, observa um pouco, né? Não consegue ver, quiser até olhar pelo Google Earth, né? Olhar por cima, já vê uma diferença significativa. Estamos na fase de finalização de duas obras grandes bem aguardadas, que é o refeitório, principalmente que vai atender os estudantes da educação básica, que são os nossos alunos de ensino médio técnico integrado. E também um novo prédio da biblioteca, né, que também vai ampliar, teremos bons espaços para estudo, para pesquisa e também para formações que vão além da sala de aula nesse espaço. e a construção de um bloco de laboratórios, está em andamento, laboratório de solos, depois mais um que vamos chamar de Fab Lab, né? Que é esse laboratório maker que tem essa ideia de construção e produção de materiais tecnológicos, desde jogos para as escolas ou outras tecnologias também. E também a finalização do projeto da incubadora, que é resultado da consulta popular também, né? Foi um ano que foi aprovada uma parceria com a CEPAT. Então, tem uma incubadora que está em processo de construção e que já, por um bom tempo, né, está nessa fase de execução e que a gente espera, em breve também, já poder utilizar. Provavelmente 2027, né? Que estamos aí agora entrando no segundo semestre. Então, essas obras é que, de algum modo, vão ajudar muito na qualidade do ensino, da pesquisa e da extensão do nosso campus. E que todo mundo sabe, né? Nós lutamos muito, trabalhamos intensivamente para que isso possa significar e ter um impacto, né? na construção de projetos, de propostas e também na formação de pessoas, de cidadãos e profissionais que vão ajudar a desenvolver ainda mais, né, a região dos campos de Cima da Serra. Como eu sou do Coreia, já costumo falar, né, que sim, o Campus Vacaria está na região dos campos de Cima, sim, da Serra.
0: Então, isso e fica... a região abraçou, porque nós recebemos diariamente alunos de todos os municípios da região, né?
1: Exatamente.
0: A gente, até do Pinhal da Serra, o senhor disse que vem veículo de manhã e de tarde trazer o pessoal, Campestre, Monte Alegre, toda a região, Montes Capões.
1: Exatamente, Ladimir, isso é um ponto importante, né? A relação que o Instituto estabeleceu com as prefeituras e a forma como é que as prefeituras também mantêm essa parceria é muito interessante e é um ponto fundamental para o desenvolvimento do campus, né? O campus não é dos servidores, nem só dos estudantes, é da comunidade local, né? Então, quanto mais a comunidade abraçar e participar e se envolver, melhor. E essa possibilidade que nós temos de expansão, né, também ela está agora com a expectativa de ter mais professores. Isso impacta numa pergunta básica, né, Ladimir? Quando terá um novo curso no campus?
0: Isso aí, eu ia perguntar, mas o senhor se antecipou, então responde aí, professor.
1: Exato, né? Nós temos já com um projeto de curso praticamente pronto, bem construído, que vai ser um quarto ensino médio técnico integrado, que é na área de informática. Hoje nós temos agropecuária, multimídia, administração, e já foi aprovado então esse, que aí tem um trâmite de elaboração e bem provável que ele vai iniciar no ano de 2028. Então tem toda uma adaptação, né? Tem desde salas, a aprovação desse projeto, mas é certo, né? Então, a partir de 2028, teremos um novo curso técnico na área de informática, que é uma das demandas centrais, né, do desenvolvimento de cada região. Hoje nós já temos um curso de informática a nível superior, não temos ainda do nível médio, né? Então, temos um que é de multimídia, ele transita nessa área, mas queremos manter o multimídia e ter um de informática. E além dos cursos superiores, que nós temos agronomia, que é o nosso curso mais antigo, depois tem biologia e pedagogia, que são duas licenciaturas, processos gerenciais, um tecnólogo e um bacharelado em sistemas de informação. E além do mais, também temos um curso técnico agropecuária, que é o curso mais antigo do campus, né? Ele já existia antes de ser campus com sede própria, quando ainda era uma expansão, né? Extensão, na verdade, do Campus Sertão e depois do Campus Bento Gonçalves, que é o curso técnico subsequente agropecuária. E uma coisa importante, já para a gente divulgar, Ladimir, com pois esse não. espaço privilegiado aqui da Rádio Fátima, é de que em breve, né, nós teremos então a publicação do edital para estudar no ano de 2027.
0: Né? Em breve.
1: Em breve, né?
0: Atenção, pessoal da Ivacaria e região, olha, informação importante, hein?
1: Esse ano nós teremos vai ser um pouquinho mais tarde, nós encurtamos o nosso processo seletivo, né? O processo do edital, de que é desde as inscrições até a prova. Então, as inscrições esse ano vão acontecer do dia 6 até o dia 26 de outubro. Antes era em setembro, sempre depois tinha toda uma outra tramitação. Então, facilitaram, o edital vai ficar mais simplificado ainda. E é nesse período, então, que vão acontecer as inscrições, em outubro. Então, a partir
0: de
1: 6 a 26 de outubro. São 20 dias de inscrição. E a prova vai ser no primeiro domingo de dezembro, né? A gente vai ainda divulgar isso amplamente.
0: Sim, claro.
1: Mas uma questão importante, Ladimir, que as escolas já podem começar a fazer o contato, algumas já começaram, para visitar o campus, trazer as turmas de nono ano ou de terceiro ano do ensino médio, né, para conhecer os cursos, conhecer a infraestrutura e também poder ter um primeiro contato com o Instituto, quem ainda não tem. E nós também vamos, a partir, né, desse mês já, organizar visitas às escolas, divulgando os materiais, para que as pessoas conheçam bem os cursos e possam fazer uma boa escolha para a sua formação pessoal.
0: Exatamente. Por falar em curso, essa qualificação diferenciada aí, temos inclusive, novamente, alunos nossos que estão lá em Uberaba participando de um congresso, de uma feira de agronegócios aí, professor?
1: Dentro do Brasil tem uma Olimpíada já, que é bem reconhecida, né, entre tantas Olimpíadas dos institutos, sim, que é a Olimpíada Brasileira de Agropecuária, né, a OBAP. Nós temos 3 alunos do campus Vacaria que estão participando em Uberaba, Minas Gerais, né, junto com o professor do campus. Então esses alunos estão representando. É a terceira vez que a gente participa. A primeira vez a gente conseguiu medalha de bronze, né, entre todo o Brasil, depois medalha de prata e enfim,
0: vamos,
1: né,
0: fica, o ouro, hein?
1: Esperamos, né, a equipe é muito boa, né, todas as equipes, né, os nossos alunos são excelentes e a gente está com essa expectativa desse ano. Então as provas iniciaram ontem, né, eles estão a semana toda lá por conta do campus, né, é um investimento do campus nesses estudantes, então isso é uma coisa importante, Vladimir.
0: Sim.
1: Quando acessa o campus Vacaria, o IFRS, o Instituto Federal, não é simplesmente as aulas de qualidade, você acessa projetos de ensino, pesquisa e extensão, que tem bolsas, acessa essa possibilidade de participar de jogos, de Olimpíadas, de um modo geral, e que podem viajar para qualquer lugar do Brasil, né, dependendo de onde é que é a Olimpíada já aconteceu também em Brasília, né, o pessoal foi para outros lugares participar desses eventos, né? Ano passado nós tivemos representantes de Vacaria que competiram na final dos jogos dos institutos, né? Lutaram lá pelo ouro lá no Nordeste. Então, isso é uma possibilidade interessantíssima para quem quer pensar na escolha, né? Se vou para o instituto e qual curso vou fazer. Olha, o ranking, né, que nós temos hoje de formação, o Instituto Federal do Rio Grande do Sul está em primeiro lugar de todo o Brasil, né, sobre a avaliação dos cursos. E também, né, todas essas possibilidades que tem de participação em eventos, participação em projetos que permitem uma ampla formação, um amplo conhecimento para além da sala de aula, que é muito qualificada.
0: E só para destacar também de que desta qualificação, muitos já saem com o próprio trabalho, o próprio emprego do Instituto Federal quando conclui o curso, né, professor?
1: Isso, nós temos coordenada, né, pela dimensão de extensão do campus, né, que tem feito um trabalho excelente, fazendo boas parcerias. Tem muitos estudantes que já começam a trabalhar com uma carga horária menor enquanto estão estudando, com essa perspectiva de ir conhecendo a empresa e depois já são contratados logo, né, a conclusão do curso. Nós tivemos, Vladimir, uma notícia muito importante, né? Nós, no ano passado, tivemos mais vagas ofertadas para estágios e trabalhos do que alunos com possibilidade de fazer isso, né? Então, a gente, às vezes, não conseguia preencher todas elas, porque muitos também não querem fazer, eles preferem só estudar, se dedicar a projetos com bolsa, mas havia um conjunto de vagas que ficaram abertas, que nós não conseguimos atender, dada, né, a quantidade que foi ofertada para o campus. Então, a gente faz também esse trabalho de ensino, de pesquisa, mas de extensão, que conecta os estudantes com a comunidade, com o mundo do trabalho de um modo geral.
0: E a comunidade, as empresas reconhecendo, né, a qualificação, o trabalho diferenciado do Instituto, professor.
1: Exatamente, né? Então, essa parceria, né, que a gente estabelece com as empresas também, ela ajuda, porque a gente vai escutando, né, o que elas têm de demanda, o que elas têm de prioridades, e a partir disso a gente vai então encaminhando esses estudantes para que possam ter, o que eu sempre digo, né, que o grande resultado da educação boa é ter uma vida boa, né, que a educação proporcione uma vida boa e que possam de algum modo alcançar os seus objetivos e realizar seus sonhos enquanto pessoa e também enquanto cidadão.
0: Aqui uma pergunta do ouvinte pelo WhatsApp, o refeitório, professor. Alguma informação lá do Instituto Federal?
1: O refeitório vai ficar pronto esse ano. Nós temos a previsão, Vladimir, né, de fazer a inauguração dessas várias obras aí no mês de novembro, né?
0: Então, novembro.
1: Isso. Então, novembro aí.
0: No caso, funcionaria.
1: Isso, a partir do ano que vem, está organizando já um possível funcionamento do refeitório. Ainda não sabe bem certa modalidade, como é que ele vai ser. Existem várias modalidades do funcionamento do refeitório. Mas assim que tiver inaugurado, a gente também já divulga ele. Mas vai ser inaugurado esse ano.
0: Que bom. Professor, muito obrigado pela presença. Parabéns pelo seu trabalho como presidente do CORED, sua diretoria, pelo resultado que obtivemos aí mais uma vez na consulta popular. Dos 28, ficamos em 7º. E também parabéns por esse trabalho fantástico, diferenciado, qualificado do nosso Instituto Federal. Conte sempre conosco, um excelente dia e muita saúde para o senhor, professor.
1: Vladimir, obrigado de coração por esse espaço, pela parceria, tanto com o Cored quanto com o Instituto. Para nós é um privilégio, né? A Rádio Fátima e essa equipe que já se tornou parceira nossa lá. Um abração e uma ótima semana a todos.
0: Valeu. Esse é o nosso competente e atuante diretor do Instituto Federal de Vacaria e também presidente do Cored, professor Adair Adams, participando do Temática nesta manhã. 9h57, chove bastante agora aqui em Vacaria, temperatura de 15 graus. Na sequência vem aí as notícias da hora e depois o Temática na apresentação do colega Ronaldo Pontel. 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Tá dizendo que tá confirmado. Pessoal, vamos se intimidar. Chove, mas tem jogo do Glória hoje à noite. 7 da noite, vamos lá. E a tua Rádio Fátima começa os trabalhos às 6 da tarde. 9h58, bom dia, saúde pra você.
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16: Dez horas. 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O Rio Grande do Sul tem alerta amarelo para tempestade desde a meia-noite desta quarta até a meia-noite de quinta, segundo o INMET. Conforme os avisos indicam, no pior dos cenários, a chuva pode gerar acumulados de até 50 milímetros e queda de granizo, enquanto as rajadas de vento têm possibilidade de atingir entre 40 e 60 quilômetros por hora. Além disso, a combinação de calor e umidade acumulados nos últimos dias favorece a formação de nuvens carregadas e aumenta a ocorrência de raios. O governo Lula decidiu que vai adotar a reciprocidade contra os Estados Unidos como resposta à revogação do visto da embaixadora brasileira no país, Maria Luísa Ribeiro Viotti. Ela está com o visto revogado desde a tarde de ontem, terça, mas pode seguir nos Estados Unidos com sua atuação em Washington. Porém, ela não poderá retornar caso deixe o país. Segundo o Departamento de Estado dos Estados Unidos, a medida é uma resposta à demora das autoridades brasileiras em conceder o aval diplomático para que Daniel Pérez assuma a embaixada do país no Brasil. O princípio da reciprocidade estabelece que um Estado tende a tratar outro da mesma forma como é tratado por ele nas relações internacionais, evitando que apenas um lado se beneficie das regras. Tudo parece impossível até que seja feito. 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Um bombardeio russo em Kiev, capital da Ucrânia, na madrugada de hoje, deixou 17 mortos e mais de 40 feridos, além de destruir armazéns e centros logísticos, em um dos maiores ataques contra a cidade em 2026, segundo autoridades ucranianas. A Rússia utilizou no bombardeio 28 mísseis balísticos e hipersônicos, além de outros 115 drones, segundo o Ministério da Defesa ucraniano. As defesas aéreas do país interceptaram cerca de 90% dos drones, porém não conseguiram abater nenhum dos mísseis, que chegaram muito rápidos, segundo a pasta. 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
16: Próxima edição às 11 horas.
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0: Olá, gente, bom dia, forte abraço, são 10:08, 10:08, nosso muito obrigado pelo teu carinho, tua audiência e a tua companhia. Estamos com o temática aqui na tua Rádio Fátima nesta manhã, de chuva por enquanto aqui nos campos de cima da serra, e a gente segue com os principais destaques, as informações, o giro de notícias para você esta manhã. Hoje, a partir das 6 horas da tarde, estaremos acompanhando, né, direto do Altos da Glória, trazendo as informações, a movimentação no Esperando Futebol desta quarta-feira, para acompanhar às 7 da noite, Glória e Passo Fundo pela divisão de acesso. Você, claro, vai acompanhar todas as emoções aqui na tua Rádio Fátima, a rádio forte do esporte. 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Hora de trazer aqui na tua Rádio Fátima um momento de reflexão e espiritualidade dessa manhã. Vamos ouvir o recado do Frei Jaime Bettega, a frase do dia, com o oferecimento de assistencial CASF, mensalidade acessível para serviços completos em saúde, odontologia e bem-estar.
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2: A mais fiel de todas as companheiras da alma é a esperança. A mais fiel de todas as companheiras da alma é a esperança. Nossa alma tem muitas companhias. Tem a bondade, tem a justiça, tem o amor. Mas olha só, que companheira incrível, a esperança. A esperança é a companheira da alma. Tendo esperança, todos os outros dons são possíveis de serem conquistados. Ter esperança é ser capaz de recomeçar. Ter esperança é ser capaz de olhar um pouquinho mais adiante do cotidiano. Quem tem esperança avança na vida. Quem tem esperança é capaz de solucionar os problemas. Quem tem esperança sabe viver. Então, que a nossa alma possa ter sempre ao seu lado essa fiel companheira, a esperança, porque uma alma esperançosa é uma alma plena de realizações. A mais fiel de todas as companheiras da alma é a esperança.
0: Dez e doze, tá aí o recado do Frei Jaime Bettega para assistencial CASF, mensalidade acessível para serviços completos em saúde, odontologia e bem-estar. 10:12, gente, olha só, as pastorais da Paróquia de Fátima promovem neste sábado, das 17h às 18h30, na rua Cláudio Reck, na Casa Franciscana, venda de pastel de carne, presunto e queijo de paçoca de pinhão. Também haverá venda de cachorro quente e grostoli, venda antecipada de ingressos na Secretaria da Paróquia de Fátima. Portanto, ali na secretaria, você pode adquirir o ingresso antecipado e no sábado, né, então buscar aí o teu pastel ou a paçoca de pinhão e também o cachorro quente Grustoli, promoção aqui das pastorais da paróquia de Fátima. São 10 horas e 13 minutos, 10 e 13, a temperatura para a Companhia dos Sapatos, 15 graus, tem tênis adulto e infantil a partir de R$ 49,90, botas femininas a partir de R$ 99,90, infantil a partir de R$ 29,90, chuteiras adulto a partir de R$ 49,90, você vai encontrar na Companhia dos Sapatos, aqui pertinho da gente, ao lado da tua Rádio Fátima. Bom dia, Ronaldo, estou sintonizada no programa, é a minha amiga Geni ali no bairro Monte Claro, então se você está sintonizado aí ouvindo a gente também, um abraço, manda teu recadinho no WhatsApp, o 999-93-4202, 999-93-4202, tá? Os ingressos, gente, o cachorro-quente com valor de R$ 12, o Grustoli 15, né, 500 gramas de Grustoli, também o pastel 1 por 10, 2 por R$ 15, tá? 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É, ali na Casa Franciscana, então, na rua Cláudio Rex, 127, para você adquirir o ingresso hoje mesmo, né? E retirar aí no sábado, tá? 10 e 14, 15 graus, já voltamos, bom dia.
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1: Agora 10h19, 15 graus a temperatura. 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Muito bem, gente, muito bem. 10h20, 15 graus a temperatura aqui nos campos de cima da serra. Vamos seguindo com o nosso temática nesta manhã e agora trazendo os destaques das loterias.
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2: O sorteio do concurso 3040 da Mega Sena foi realizado na noite desta terça-feira em São Paulo. O prêmio para as apostas que acertassem as 6 dezenas era de R$132 milhões. No entanto, nenhum apostador levou a faixa principal e o valor acumulou para R$150 milhões. Os números sorteados ontem à noite foram 03, 16, 24, 30, 49 e 54. 03, 16, 24, 30, 49 e 54. 89 apostas marcaram a quina. Cada uma leva um prêmio de R$47.258. Resultado da Mega Sena, concurso 3040.
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0: A decoração moderna não pensa apenas no que a gente vê, ela também pensa no que a gente sente. Por isso, os projetos estão apostando cada vez mais em texturas diferentes. Madeira natural, linho, cerâmica, artesanal, mantas macias e fibras vegetais ajudam a tornar os ambientes mais agradáveis. Essa mistura de materiais desperta os sentidos e faz a casa parecer mais viva. O resultado é um espaço bonito, mas também mais confortável para quem mora e para quem visita.
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3: Muito bem, gente, agora 10h23, a hora certa, 10h23, 15 graus, que útil, tem promoção especial, roupas infantis, tamanho e modelos diversos, somente R$5,95. 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Nosso muito bom dia para você, gente. Muito obrigado pela companhia. Daqui a pouquinho, os aniversariantes do Clube da Amizade, a previsão do tempo. Também a gente vai trazer as oportunidades, primeira edição aqui na tua Rádio Fátima.
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0: Agora 10:30, 10:30, 15 graus a temperatura. Vamos seguindo com o nosso temática dessa manhã. Agradecendo a todos pelo carinho, pela audiência e pela companhia. Gente, mais uma vez lembrando, então, as pastorais da Paróquia de Fátima promovem neste sábado das 17:00 às 19:30 na Rua Cláudio Reck, na Casa Franciscana, a venda de pastel de carne, pastel de presunto e queijo, pastel de paçoca de pinhão. Também haverá a venda de cachorro quente e grosso, livre antecipado de ingresso na Secretaria da Paróquia de Fátima, gente. O cachorro quente a 12, o grosso de 500 gramas a R$15 e os pastéis de carne, de paçoca de pinhão e de presunto e queijo, um pastel por 10, dois pastéis por R$15. Venda dos ingressos, então, para retirar no sábado, ali na Rua Cláudio Reck, 127, na Casa Franciscana, tá certo? 10:31, vamos atualizar a previsão do tempo aí para a sequência da semana aqui para os campos de cima da serra. Gente, hoje a previsão é de pancadas de chuva a partir de quinta-feira, mas já apareceram hoje aí as pancadas de chuva aqui em Vacaria. Vamos conferir com a Kátia Valente como fica a previsão do tempo aí para esta sequência da semana, Kátia.
1: Olá, meus amigos e caros ouvintes, nesta quarta-feira seguimos com a atmosfera bastante instável por todo o Rio Grande do Sul, seguimos então com bastante umidade presente na atmosfera, volta e meia tem algumas chuvas ocorrendo aqui na região da serra e campos de cima da serra. As temperaturas também seguem esse padrão mais elevado que vem predominando, as máximas variando entre 17 e 19 graus, 17 assim nos pontos mais elevados, mas em média varia nessa faixa entre 19 graus até em alguns pontos chegando aos 20. Na quinta-feira chama atenção porque as instabilidades vão ganhar força sobre todo o estado, tem previsão de temporais mais fortes entre oeste, campanha e sul, mas em todo o restante do estado também as instabilidades ganham força e é principalmente aqui na nossa região entre a tarde e a noite, podemos ter chuvas, eventualmente chuvas que podem ser mais expressivas e acompanhadas de rajadas de vento e até mesmo com queda de granizo. Então, a quinta-feira deve ser bastante instável por aqui. Na sexta-feira, seguimos com a instabilidade predominando também, ainda com previsão de pancadas de chuva, eventualmente, né, uma pancada e outra um pouco mais expressiva. As rajadas de ventos e tempestades já diminuem bastante ao longo da sexta-feira, mas ainda ficamos com o tempo bem fechado por aqui. E as temperaturas começam a cair com a entrada de uma nova massa de ar de origem polar. Afinal, estamos no inverno, faz tempo que não faz um frio mais forte e vamos ter isso nesses próximos dias. A máxima prevista para a tarde desta sexta-feira oscila entre 15 e 16 graus. Com a previsão do tempo, Kátia Valente.
0: Gente, 10:33, 10:33, 15 graus. Obrigado a Kátia Valente com a previsão do tempo nesta manhã. Eu tô recebendo aqui nos estúdios com muita alegria as professoras da Escola Bernardina Padilha, gente, pra gente conversar sobre cursos muito interessantes que são promovidos, né, pelo NIT, né, o Núcleo de Inovação para o Trabalho da Escola Bernardina. Gente, teremos esses cursos sendo realizados na escola e cursos importantes para qualificação para o mercado de trabalho, qualificação para o teu dia a dia, para quem já trabalha também é importante estar sempre qualificado, né? E a Escola Bernardina Padilha vai realizar esses cursos através do NIT, que é o Núcleo de Inovação para o Trabalho. As inscrições estão abertas e a gente vai saber mais, então, sobre estes cursos da Escola Bernardina agora aqui na tua Rádio Fátima. Estou recebendo com muita alegria a diretora Marister Caon Borges, também a professora Adriana Marcolin, para a gente falar mais sobre essas novidades bem interessantes. Primeiramente, diretora, tudo bem? Bom dia, seja bem-vinda, como vai?
2: Bom dia, Ronaldo, bom dia, ouvintes da Rádio Fátima. Estamos muito bem e com muita alegria estar aqui para divulgar os nossos cursos do NITES, né? Que é uma diferencial que a Escola Bernardina tem para a comunidade vacariense, não é só para a nossa comunidade escolar. E ainda ressaltar que eles são gratuitos, né? Então, não tem nenhuma cobrança, né, prof. Adriana? E a prof. Adriana, nossa coordenadora responsável pelo NITES, vai dar as maiores informações, tá?
0: Prof. Adriana, tudo bem? Bom dia, seja bem-vinda também.
3: Bom dia, Ronaldo, bom dia, ouvintes. O NITES, então, é Núcleo de Inovação para o Trabalho, que desenvolve, então, esses cursos. São cursos de curta duração, como a diretora falou, né? Gratuitos, certificados.
0: Sim.
3: E eles têm aprovação, de acordo com o Catálogo Nacional de Cursos do MEC, são cursos técnicos e com aprovação da SUEPRO, que em Porto Alegre, né? com a coordenação da 23ª Coordenadoria Regional de Educação. É para nós, para a comunidade de Vacaria e região, é uma grande conquista, e nós precisamos valorizar, então. A Escola Bernardina desenvolve esses cursos na área de informática e, neste semestre, então, informática básica, uhum, inteligência artificial e ferramentas Google. Por que estes cursos? Nós sabemos que hoje há necessidade de dominar a informática.
0: Perfeito.
3: Em todos os sentidos, né? Porque quem conhece tem um diferencial, né? E isso é um requisito fundamental para a empregabilidade no século XXI, né?
0: Sem dúvida.
3: Tanto pela inclusão digital, quanto pelo conhecimento mínimo dos sistemas operacionais. E não adianta negarmos, né? Isso abre portas.
0: Sem dúvida.
3: Portas para a vida, portas profissional e pessoal.
0: A gente conversava aqui fora do ar antes, né? Antigamente você precisava saber só lidar o básico aí no computador, Word, Windows, beleza, né? Agora, né, já daí depois tinha que aprender a redes sociais, aprender um pouco mais avançado. Agora tem que aprender a IA, futuramente a gente não sabe o que vai ter que aprender. Então é importante, gente, estar sempre atualizado, como disse a professora Adriana, e a importância de estar realizando esses cursos, né? O NITS, que é o Núcleo de Inovação para Trabalho, é muito importante, gente, ele é feito para isso mesmo, né? Criar qualificação profissional, estudantes, trabalhadores, empreendedores, enfim, gente, para quem quer ter mais conhecimento, que é sempre importante para a vida, né, para o dia a dia, pode realizar esses cursos. Diretora, ele é aberto à comunidade, né? A gente conversava que é aberto à comunidade a partir dos 16 anos e aí depois vai, né?
2: É, o único requisito é a idade mínima de 16 anos. E como tu colocou, né? A gente tem que hoje, né, estar sempre estudando, né? Uhum. E a ferramenta digital no mercado de trabalho hoje é muito importante, porque tudo está se voltando para o digital, né? Então, o mercado de trabalho não é só braçal agora.
0: Sem dúvida.
2: Então, a nossa população, os nossos alunos, têm que estar preparados de alguma forma e ter um conhecimento digital. E a gente também tem observado que tem outras instituições que oferecem os mesmos cursos que nós, mas com diferencial, é cobrado.
0: Verdade.
2: E o nosso é gratuito e, como a professora Adriana colocou, com certificação, com validação por uma instituição, né, educacional do Estado, né, do Estado, e ainda a gente segue toda a legislação para que tenha validade. Então, quando tu vai entrar no mercado de trabalho que tu tem uma certificação, tu já está à frente do concorrente, né? Coloca no teu currículo vitae que você tem uma certificação digital, com certeza tu está na frente dos demais.
0: Qualificação nunca é demais, né,
2: prof? Nunca é demais.
0: Verdade, disse tudo agora. Bom, prof. Adriana, nós temos as inscrições abertas. Quem está ouvindo a tua Rádio Fátima, como a gente disse, aí a partir dos 16 anos, então adolescentes, os jovens, quem quer ingressar no mercado de trabalho, pessoal que já está trabalhando, quer se qualificar, como é que pode fazer a sua inscrição, entrar em contato com a escola e saber mais informações também, prof?
3: Então, isso é muito importante, né? Até sexta-feira, né? É o prazo máximo de inscrições.
0: Sexta agora, então, dia 7, né?
3: Exatamente.
0: Certo.
3: E as vagas são limitadas, uhum, porque é um computador por aluno, né?
0: Perfeito.
3: Os computadores, os equipamentos são muito bons, porque eles estão preparados para a proposta do curso, né? Para,
0: sim,
3: aquilo que o programa do curso vai desenvolver. Então, até sexta-feira, na Secretaria da Escola.
2: Uhum. Às 14h às 20h30, que nós estamos trabalhando.
3: Exatamente.
2: Com matrículas.
0: Das 14h, então, às 20h30, o pessoal vai direto à Secretaria lá da Escola Bernardina,
2: sem
0: né?
2: Sem fechar no vespertino, daí a gente toca direto.
0: Toca direto. Isso. Então, das 14h às 20h30, o pessoal que tiver interesse pode passar lá e fazer inscrição, né?
3: Isso. É, e não tem inscrição, é a matrícula.
2: Matrícula direto.
0: Tá, matrícula direto, isso. Então,
3: exatamente.
0: Certo, gente. Passa lá, então, faz a tua matrícula. Entre 14h, tá? Até as 20h30. Já pode ir hoje, pode ir amanhã e na sexta-feira, então, o último dia, né?
3: E interessante, quer fazer um ou dois ou os três cursos, pode fazer, porque um não é pré-requisito para o outro.
0: Interessante.
3: Né? Então,
0: pode escolher qualquer um dos três?
3: Quer fazer os três, pode fazer tranquilamente, né? Porque um não vai impactar o conhecimento do outro e cada um no seu ritmo. Ah, eu não consigo, às vezes eu escuto isso. Eu não vou conseguir aprender, ah, eu sou lento. Não tem problema, cada um tem o seu ritmo, né?
0: Verdade.
2: E o horário dos cursos, prof. Adriana?
3: E ninguém vai à escola ou vai se matricular num curso porque sabe, é porque precisa aprender.
0: Sem dúvida.
3: E nós estamos lá para ensinar. Então, o curso das 18h30 às 22h30, são 4 horas, havendo a necessidade, por ocasião do trabalho, é o Núcleo de Inovação para o Trabalho, conversa diretamente comigo, então, que nós podemos pensar em alguns ajustes, né?
0: Qual seria a duração, mais ou menos, assim, do curso, pessoal, que quer uma ideia, assim, prof?
3: Isso, são 32 horas.
0: Tá.
3: E 36 horas.
0: 32 e 36 horas.
3: Exatamente.
0: E aí, então, e as aulas iniciam no dia?
3: Iniciaram informática básica e ferramentas Google essa semana. Tá. Inteligência artificial na próxima semana.
0: Na próxima semana, né? E esse de inteligência artificial, sem dúvida nenhuma, vai ser muito procurado, né? Porque é uma grande, né? O grande filão do momento, assim, a grande, né, questão que nós temos que aprender e resolver, que é a inteligência artificial. As aulas iniciam na segunda-feira da IA, na próxima semana, né?
3: IA, quarta-feira da próxima semana.
0: E sempre nesse horário, né? Das 18h30 às 22h30, né?
3: Sim, sim.
0: Então, tá aí, gente, ó. As inscrições, tá? Até o dia 7, até sexta-feira, tá? Direto na Secretaria da Escola Bernardina, das 14h às 20h30 da noite, tá? Esse horário é normal, né? A escola não fecha, né? Para intervalo entre um turno e outro. Então, das 14h às 20h30 da noite, o pessoal pode passar lá para fazer a matrícula na Secretaria da Escola Bernardina. Prof. Adriana, sua consideração aí para a gente encerrar o nosso bate-papo de hoje, fazer aquele convite, então, o pessoal
3: então,
0: fazer a inscrição.
3: Reiterando, então, Ronaldo, como você falou a respeito da IA e complementa os demais cursos, né? Porque ferramentas Google hoje, a maioria delas, quando fala em Google, não é só a página de pesquisa.
0: É muito mais.
3: Tem muitas ferramentas e todas elas gratuitas, isso que é interessante e as pessoas não têm conhecimento disso, por isso que é importante explorar e conhecer. Conhecer amplia muito a capacidade de produtividade e hoje quem se comunica melhor ganha uma vantagem competitiva, né? E isso diminui o risco de aprofundar as desigualdades que elas são, que elas
0: verdade.
3: Existem, né?
0: Sem dúvida, sem dúvida.
3: E, consequentemente, esse abismo digital.
0: Verdade.
3: Né? Então, sempre existe essa preocupação dos golpes, dos riscos, né, da internet, o receio de acessar determinada página ou de receber determinado
0: phishing,
3: que se diz, né? Ataque pela internet. Então, quem sabe melhor, quem conhece melhor, sofre menos danos e menos riscos.
0: Sem dúvida
3: nenhuma. Então, convite a toda a comunidade.
0: Perfeito, obrigado, professora Adriana Barcolin. Diretora Marister Caon Borges também, muito obrigado pela tua presença e parabéns aí pela essa belíssima iniciativa, viu?
2: A gente agradece a oportunidade de mais uma vez divulgar tudo de bom que a Escola Bernardina tem, que é uma grandiosa escola.
0: Grandiosa, verdade.
2: Que ela oferta muitas modalidades de ensino e sempre estamos inovando, né? Agradecer a parceria da rádio, né? Que nos ajuda sempre a divulgar. E, pessoal, acredite, hoje nós não podemos ficar afastados da área digital. Então, quem quer ter melhores qualificações e mais oportunidade de trabalho, invista nesses nossos cursos, que garanto que o currículo de vocês vai somar. Muito obrigada.
0: Sem dúvida. Estamos com quantos alunos na Escola Bernardina agora, prof?
2: Hoje, 645.
0: Meu Deus, 645 alunos.
2: Mais divididos no ensino fundamental, sim, no ensino médio, no curso técnico, na EJA.
0: Nos três turnos também, né?
2: Nos três, na escola de tempo integral, que
0: também.
2: A gente tem um sucesso na escola, né? Uma aceitação muito grande da comunidade escolar, porque as crianças na escola, 9 horas, estão protegidas do mundo digital também, né?
0: Verdade.
2: Então, eu acho que a escola está de parabéns. A gente também está agradecendo a parceria da 23ª CRE, que sempre acredita na escola, né? E dá essas oportunidades da escola ofertar todas essas modalidades de ensino. porque acredita no nosso trabalho.
0: Perfeito, parabéns. Como você disse, diretora grandiosa da Escola Bernardina, eu tenho um carinho muito grande lá pela Escola Bernardina. Um abraço a toda a comunidade escolar, a professoras, né, os alunos, todo mundo, pessoal lá do curso técnico também. Um abraço e parabéns pelo belo trabalho que vocês realizam e muito obrigado pela presença de vocês aqui nos nossos estúdios. Gente, vou completar o espaço comercial e em seguidinho eu retorno com vocês nesta manhã aqui no Temática. 15 para as 11, 15 graus.
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0: Agora 9, faltando para as 11, gente, promoção Gás Butano, somente desta quarta-feira, o botijão P13 no depósito a R$110 e na entrega a R$120. 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Hora de abraçar os nossos queridos aniversariantes do Clube da Amizade. Sejam felizes hoje e sempre os aniversariantes do dia. Parabéns, você aniversariante desta quarta-feira, Franciele Lorscheider, trazendo os aniversariantes para a Sesc Vacaria, a força do Sistema Fê Comércio ao seu lado. 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
17: Nesta data tão importante, o nosso feliz aniversário a você do Clube da Amizade. Que bom celebrarmos a vida, este dom tão maravilhoso, tão precioso que Deus nos deu de presente. Receba o nosso abraço carinhoso neste dia de festa e alegria. Parabéns por mais este ano de vida.
18: Parabéns e felicidade aos aniversariantes do dia 5 de agosto. Em Vacaria, Alberto Araldi recebe os parabéns da esposa Eliane, do filho Guilherme e das filhas. Em Vacaria, Claudionei Marquezine da Silva recebe os parabéns da mãe Neuza, dos irmãos, da esposa Graziela, dos filhos Melissa e João Lucas e dos cunhados. Em Antônio Prado, Diana Riva recebe os parabéns dos pais Vicente e Beatriz e das irmãs. Em Nova Bassano, Eleandra Martello recebe os parabéns do esposo Valdecir. Em Criciúma, Inês Dalmolin da Altoé recebe os parabéns dos familiares e ela é agente do Clube da Amizade. Em Caxias do Sul, Lira Kremer recebe os parabéns dos familiares. Em Caxias do Sul, Maria Vargas Cousi recebe os parabéns do esposo, Paulo, dos seus familiares e amigos. Em Vacaria, Poliane Almeida Lisboa recebe os parabéns dos pais Jair e Claudete, dos avós, dos tios e da irmã Daniele. Em Vacaria, Selma de Vargas Silva recebe os parabéns do esposo Darcy, dos filhos e dos netos. Em Vacaria, Terezinha Fátima Beazuti Silveira recebe os parabéns do esposo Raul Silveira, das filhas Suzana, Luciana e Carla e dos genros e netos. Em Paraí, Vitalina Riquete Bizinella recebe os parabéns do esposo Horácio Bizinella e dos familiares, esposa do agente Horácio. Em Ipê, Zaida Guerra recebe os parabéns dos irmãos, cunhados e sobrinhos. Felicidades a você, aniversariante. Receba o carinho da tua Rádio Fátima.
17: A paz de Jesus e o amor de Maria estejam em seu coração. E o Senhor os abençoe, hoje e sempre, na abundância do amor, da saúde, da alegria, da paz e de todo bem. Em nome do Pai, do Filho e do Espírito Santo. Amém.
0: Um abraço, carinho aos nossos queridos aniversariantes do Clube da Amizade. 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Hora dos aniversariantes do Clube da Amizade, para aliás, hora das oportunidades para a loja Porteira do Rio Grande, onde você encontra muitas opções para presentear o teu paizão, gente. 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As oportunidades, Júlia Rodrigues.
18: 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Troca, troca. Vende um caminhão Mercedes-Benz 1618 truque graneleiro original, ano 93. E vende-se também um 1313 ano 81, modelo 84 completo. Recebe troca no negócio. Interessados, entrar em contato no telefone 54-999-650643. Falar com Marcos. Vende terreno na Rua Marechal Deodoro, bairro Glória, em Vacaria, medindo 456 metros quadrados, sendo 12 de frente e 38 de comprimento. Aceitamos uma entrada e parcelamos o restante na modalidade da safra anual, em até 3 vezes. Interessados, tratar pelo telefone 54-99606-6283 ou no 54-99651-7962. Balcão de empregos. Empresa Cavalli Cozinhas abre vagas de auxiliar de produção. Sexo masculino, salário compatível com a função. Expediente de segunda a sexta-feira. Interessados, comparecer com currículo na BR-116, número 8151, bairro Gertrudes, em frente à DGSul Chevrolet. Ou enviar pelo WhatsApp 54-3511-5714. Lázari contrata mulheres para trabalhar com flores no turno do dia. Interessadas, comparecer na empresa em horário comercial com CPF, RG e comprovante de residência. Lázari contrata para Pomar, tratorista com experiência. Interessados, comparecerem na empresa em horário comercial com CPF, RG e comprovante de residência. Lázari contrata para Pomar, homem para serviços gerais de Pomar. Interessados, comparecerem na empresa em horário comercial com CPF, RG e comprovante de residência. Um senhor faz consertos de eletrodomésticos, limpeza de bocas de fogões e compra-se os mesmos com ou sem defeitos e compra objetos e móveis antigos. Interessados, entrar em contato no telefone 54-999-78-2438. Achados e perdidos. Procura-se. Documentos em nome de Dinarte Fábio Zamboni. A carteira foi perdida próxima à Igreja de Fátima. Quem encontrar ou tiver informações, por favor, entrar em contato com a tua Rádio Fátima. Anuncie você também no Oportunidades Tua Rádio Fátima. Venha até a portaria da emissora ou ligue para 3231-7500 e o WhatsApp 999-28-1022.
0: Obrigado, Júlia, trazendo as oportunidades para a loja Porteira do Rio Grande, onde você encontra o presente ideal para o teu paizão neste Dia dos Pais. 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
22: 11 horas. 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Com sinais mistos no âmbito da inflação, o Comitê de Política Monetária do Banco Central define nesta quarta-feira o patamar do juro básico do país. A expectativa predominante é de um novo corte na taxa Selic. Se confirmado, um recuo de 0,25 ponto percentual, como estima parte do mercado, será a quarta redução consecutiva da Selic, que atualmente está em 14,25%. A reunião desta semana ocorre em um contexto de pressões divergentes sobre a inflação. O governo argentino informou que o Brasil solicitou o retorno do embaixador argentino a Buenos Aires em meio à crise diplomática provocada por declarações do presidente Javier Milei contra Luiz Inácio Lula da Silva. A tensão entre os dois países aumenta após repetidos ataques de Milei contra Lula, a quem o argentino se referiu como ladrão e corrupto. Segundo o comunicado divulgado pela chancelaria argentina, o embaixador Guillermo Raimondi foi convocado na tarde desta terça pelo ministro das Relações Exteriores do Brasil, Mauro Vieira, que lhe comunicou a decisão do governo de reduzir o nível de representação diplomática bilateral e de solicitar o seu retorno para a Argentina. 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O Vaticano confirmou a viagem do Papa Leão XIV à América do Sul. O pontífice deve passar entre os dias 6 e 17 de novembro pelo Uruguai, Argentina e Peru. Era esperado que ele passasse pelo Brasil, principalmente pela região da fronteira do Rio Grande do Sul. Porém, o país ficou de fora da viagem apostólica. Conforme comunicado do diretor da Sala de Imprensa da Santa Sé, Mateu Bruni, Leão XIV passará primeiro pelo Uruguai, entre os dias 6 e 8 de novembro. Entre 8 e 11 de novembro, visitará a Argentina. E ele estará no Peru entre os dias 11 e 17. De acordo com a nota, o programa da viagem será divulgado mais adiante. 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
0: 11:06, de volta aqui na tua Rádio Fátima, de volta com temática, promoção gás butano somente nesta quarta-feira, botijão P13 no depósito a R$110, na entrega R$120, gás butano, ligue 3232-0632, WhatsApp 999-895180, gás butano. Com a gente aqui na tua Rádio Fátima. 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Hora do informativo é materno desta manhã, chegando por aqui com a extensionista Aline Sbardelotto. Oi, Aline, bom dia.
6: Bom dia, ouvintes. Hoje, dia 5 de agosto, comemoramos o Dia Nacional da Saúde, em homenagem ao sanitarista Oswaldo Cruz. Essa data nos convida a refletir sobre a importância de cuidar do nosso bem mais precioso, a saúde. Ter saúde vai muito além de não estar doente. É cuidar da alimentação, praticar atividades físicas, dormir bem, manter a vacinação em dia, beber bastante água e cuidar também da saúde mental, cultivando momentos de lazer, convivência com a família e os amigos. No meio rural, a saúde também está ligada à qualidade de vida. Consumir alimentos produzidos na propriedade, manter a higiene no preparo dos alimentos, cuidar da qualidade da água, utilizar corretamente os equipamentos de proteção ao aplicar defensivos agrícolas e realizar consultas e exames preventivos são atitudes, pessoal, que fazem toda a diferença. Outro ponto importante é não deixar para procurar atendimento apenas quando surgem sintomas. A prevenção é sempre o melhor caminho. Visitas regulares na unidade de saúde, acompanhamento da sua pressão arterial, da glicemia e a realização dos exames recomendados para cada idade ajudam a prevenir doenças e garantir mais qualidade de vida. Nesse Dia Nacional da Saúde, fica o convite para que cada um faça a sua parte. Adote hábitos saudáveis, incentive a sua família a cuidar da saúde e valorize a prevenção. pequenas atitudes diárias podem trazer grandes benefícios para uma vida longa, ativa e feliz. Até amanhã. Da Emater de Vacaria para a tua Rádio Fátima, extensionista Aline Sbardelotto.
0: Obrigado, Aline, trazendo para a gente o informativo Emater desta manhã aqui da tua Rádio Fátima, né? Informativo Emater nesta manhã aqui na tua Rádio Fátima, aqui no Temático. Um abraço para a Aline e para toda a equipe lá da Emater. Agora, 11 horas e 10 minutos, 15 graus a temperatura, 11 e 10, 15 graus aqui nos campos de cima da serra. Seguimos com o Temática desta manhã. E agora, gente, quero trazer vocês aí para um assunto bem interessante. Nós vamos bater um papo com a equipe da Recupere Proteção Veicular. 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
0: 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Thales Miller, pessoal lá da Recupere Proteção Veicular. 11:16, 15 graus, já a gente tá de volta. Bom dia!
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0: 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A receita do dia chegando nessa manhã com a Franciele Lorscheider aqui na tua Rádio Fátima.
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0: Tudo bem, Fran? Seja bem-vinda. Bom dia.
2: Tudo certo, e contigo?
0: Tudo bem, tudo ótimo. E a nossa receita de hoje é uma sobremesa.
2: Uma sobremesa que eu adoro, né? Particularmente é uma das minhas preferidas.
0: Qual sobremesa é essa, Fran?
2: Romeu e Julieta de forno.
0: Olha só, aí pessoal da Goiabada aí, então, é, Romeu exatamente. E Julieta, hein? Isso queijo aí. E goiabada de forno, Fran?
2: Isso, de forno. Uma combinação perfeita, né?
0: Então é tipo um empadão de Romeu e Julieta.
2: Mais ou menos isso.
0: Mais parecido,
2: é,
0: né?
2: É, mais ou menos isso. Mas bem fácil de fazer.
0: Então, vamos lá. Vamos aos ingredientes, Fran.
2: Vamos lá. Para o creme, 2 ovos, 1 pote de requeijão cremoso de 200 gramas, 1 caixa de creme de leite, 200 gramas, 80 gramas de queijo Minas meia cura ralado fino e, para montagem, 250 gramas de goiabada em cubos ou fatias finas. Super simples, né?
0: Perfeito, facílimo.
2: Pouca
0: facílimo.
2: Coisa. E agora o modo de preparo. Bata levemente os ovos com o fouet, acrescente o requeijão e misture até obter um creme homogêneo. Adicione o creme de leite e o queijo, misturando até incorporar completamente. Distribua a metade da goiabada no fundo da travessa, despeje delicadamente o creme sobre a goiabada e finalize distribuindo o restante da goiabada sobre o creme. Leve ao forno pré-aquecido a 180 graus, preferencialmente em banho-maria, por aproximadamente 35 a 40 minutos, até o creme firmar e nas bordas, né, permanecer levemente cremoso. Retire do forno, deixe amornar por alguns minutos ou leve à geladeira por 2 horas, mais ou menos, antes de servir. Tá pronta a sobremesa.
0: Nossa,
2: super,
0: mas é
2: simples.
0: É fácil mesmo, né, gente?
2: Muito fácil e fica muito gostosa essa sobremesa.
0: Olha, é facílima. É só ovos, requeijão, creme de leite, queijo Minas e a goiabada e depois é só fazer a mistura ali, né?
2: Isso mesmo. Simples, rápida, né? Dá pra fazer ali, ó, tá... Que é uma sobremesa pro meio-dia ali, umas 10 horas tu consegue fazer. Até depois do almoço já tá geladinha, já dá pra saborear.
0: Ô, louco.
2: Simples,
0: olha,
2: né?
0: Muito simples, muito simples e muito deliciosa.
2: É, e é uma sobremesa que eu acho que a maioria do pessoal gosta, né?
0: Ah, com certeza. Ô, Fran, ela tá disponível já no nosso site?
2: Já no site e no Instagram também, com o link do site que tem todas as receitas, né?
0: E já tá disponível aqui no
2: WhatsApp, né?
0: Isso aí.
2: Isso aí. Pessoal, só tá, fazer agora.
0: O pessoal tá te entregando aqui que você viu essa sobremesa num restaurante ontem à noite, viu?
2: Ah,
0: e aí resolveu trazer hoje pra gente.
2: É. Já ontem à noite não, na verdade. É, foi final de semana.
0: Ah, então é verdade isso.
2: É verdade.
0: Ah, tá.
2: Mas a que eu
0: mas
2: vi
0: nada
2: não era
0: se
2: de
0: cria,
2: forno.
0: Mas nada se cria, tudo se copia,
2: exatamente,
0: né?
2: Exatamente. Ah. A minha é um pouco diferente porque é de forno, tá? Bom, aqui, ó.
0: Ai, ai.
2: Vou me defender aqui.
0: Tá bom. É verdade.
2: Mas já estão me cobrando pra fazer também.
0: Não, mas isso mostra aí tua esperteza, né? Tu viu, já se ligou, digo, vou levar isso aqui pra rádio, né?
2: Com certeza, essa eu não tinha trazido aqui ainda.
0: Ah, bom, tá bom. Fran, muito obrigado, viu?
2: Obrigada a você.
0: Gente, já tá disponível, como disse a Fran, no site, tá? Também no nosso site tuaradiofatima.com/culinária, também no Instagram, no Facebook e também aqui no WhatsApp pra quem quiser, tá? Mais uma vez, Fran, obrigado, a gente te aguarda amanhã com a receita do dia novamente, tá?
2: Amanhã um salgado, então.
0: Delícia! Então, um salgado pra amanhã, gente. Aproveite pra fazer essa deliciosa sobremesa hoje e amanhã a Fran traz a receita de um... pra almoço e pra janta aí, né? Um
2: isso
0: salgado.
2: Aí.
0: Então, tá bom. Obrigado, Fran. 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Pessoal, já vou enviar a receita aí pra todos vocês. Se acalmem. Seguidinho eu mando a receita aí pra todo mundo. 11:28. Seguidinho a gente volta nessa manhã.
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2: Agora 11 horas e 30 minutos, 15 graus a temperatura. 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
2: 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Sara, um abraço para você, para toda a equipe, nosso carinho aí para vocês. Uma ótima quarta-feira. Um bom restinho de semana a todos, tá bom?
3: Muito obrigado, Ronaldo. Um ótimo dia a você, a todos os ouvintes da Rádio Fátima. Foi um prazer conversar com vocês nessa manhã de quarta-feira.
2: Prazer é todo nosso, Sara. Um abraço. Obrigado pela companhia também. 11:34, 15 graus. Já a gente tá de volta aqui na tua Rádio Fátima.
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0: bem, estamos de volta, agora 11h37, promoção do Gás Butano, somente nesta quarta-feira, hoje, portanto, botijão P13. 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
3: Hoje o Bem Viver vai falar sobre autoestima. Conquiste a autoestima que você precisa para enfrentar qualquer desafio. Como? O Bem Viver está aqui para te ajudar. Em primeiro lugar, não volte atrás. Toda vez que você faz uma escolha, se arrepende depois? Então, mude esse padrão. Realize um exercício prático bem fácil. Escolha uma coisa e quando passar por sua cabeça uma pontinha de dúvida, repita para si que o caminho que tomou foi o correto, foi o melhor. A outra dica, foque em seu problema e não no problema do seu amigo ou amiga. É claro que quando precisarem de você, você vai estar lá. Mas que tal se colocar em primeiro lugar nessa situação? Você não é egoísta porque está se valorizando. Pare com isso. E você jamais vai saber se algo não vai dar certo se não tentar. Enumere os prós e contras e analise. Pense, tenha paciência. Com isso em mãos, você vai ter mais clareza para tomar a melhor decisão naquele momento. Esse foi o Bem Viver de hoje e eu, Ana Paula Barros, tenho certeza que você é o máximo. E volto já já com outra dica para nossa saúde.
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0: 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Gente, informação importante para quem tem dívidas em atraso com o município de Vacaria. Está chegando ao final o prazo para você contar com os benefícios do programa de recuperação de créditos fiscais e municipais, o REFIS. Até o dia 31 de agosto, as pessoas físicas ou jurídicas podem regularizar a situação nas dívidas reconhecidas até o dia 31 de dezembro do ano passado, com 100% de desconto nas multas e juros. É só comparecer os setores de lançamento ou de dívida ativa da prefeitura para a emissão das guias e o pagamento pode ser feito em até 15 dias. Gente, então a hora importante aí para você aproveitar. 18 para o meio-dia, hora da gente conferir as oportunidades desta quarta-feira. 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
4: 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Vende-se um caminhão Mercedes-Benz 1618 Truck Graneleiro, original, ano 93. Vende-se também um 1313, ano 81, modelo 84. Completo. Recebe, troca no negócio. Interessados, entrar em contato pelo telefone 549-9965-0643. Falar com Marcos. Vende-se terreno na Rua Marechal Teodoro, bairro Glória, em Vacaria, medindo 456 metros quadrados, sendo 12 de frente e 38 de comprimento. Aceitamos uma entrada e parcelamos o restante na modalidade safra anual, em até 3 vezes. Interessados, tratar pelo telefone 549-9606-6283 ou 549-9651-7962. Balcão de empregos, Faganello Indústria de Compensados contrata mecânico com experiência em manutenção de máquinas pesadas utilizadas nas operações florestais. Para Vacaria e região, é importante que o candidato também tenha noções básicas de manutenção de frota. Interessados, entrar em contato pelo WhatsApp 4298125684. Falar com Eliette ou 4298402602, falar com Regina. Empresa Cavalli Cozinhas abre vagas para auxiliar de produção sexo masculino. Salário compatível com a função, expediente de segunda a sexta. Interessados, comparecer com seu currículo na BR-116, número 8151, bairro Gertrudes, em frente à DGSU Chevrolet, ou enviar pelo WhatsApp 54-3511-5714. Empresa Cavalli Cozinhas abre vagas para auxiliar de produção, sexo masculino, salário compatível com a função, expediente de segunda a sexta. Interessados, comparecer com currículo na BR-116, número 8151, bairro Gertrudes, em frente à DGSU Chevrolet, ou enviar pelo WhatsApp 54-3511-5714. Lazeri contrata mulheres para trabalhar com flores no turno do dia. Interessadas, comparecer na empresa em horário comercial, com CPF, RG e comprovante de residência. Lazeri contrata para pomar tratorista com experiência. Interessados, comparecer na empresa em horário comercial com CPF, RG e comprovante de residência. Lazeri contrata para pomar homens para serviços gerais de pomar. Interessados, comparecer na empresa em horário comercial com CPF, RG e comprovante de residência. Um senhor faz consertos de eletrodomésticos, limpeza de boca de fogões e compra-se os mesmos com ou sem defeitos. E compra objetos imóveis antigos. Interessados, entrar em contato pelo telefone 549-9978-2438. Achados e perdidos. Procura-se documentos em nome de Dinarte Fábio Zamboni. A carteira foi perdida próximo à Igreja de Fátima. Quem encontrar ou tiver informações, favor entrar em contato com a tua Rádio Fátima. Anuncie você também no Oportunidades Tua Rádio Fátima. Venha até a portaria da emissora ou ligue 3231-7500 ou WhatsApp 999-28-1022.
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0: 10, voltando para o meio-dia, 15 graus, tá aí, gente, os destaques da Via Certa. 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Já já a gente volta.
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0: 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Hora do recado da Paróquia de Fátima, caminhando com as comunidades com o Frei Protásio Ferronato. Na sequência, o No Ponto aqui na tua Rádio Fátima, na apresentação de Gi Moraes. Paz e bem, um abraço.

0: Saúdo a todos cordialmente, paz e bem nesta quarta-feira. O Evangelho deste dia, Mateus capítulo 15, 21 e seguintes. Naquele tempo, Jesus retirou-se para a região de Tiro e Sidônia. Eis que uma mulher cananeia, vindo daquela região, pôs-se a gritar: Senhor, filho de Davi, tem piedade de mim, minha filha está cruelmente atormentada por um demônio. Mas Jesus não lhe respondeu palavra alguma. Então seus discípulos aproximaram-se e lhe pediram: manda embora essa mulher, pois ela vem gritando atrás de nós. Jesus respondeu: eu fui enviado somente às ovelhas perdidas da casa de Israel. Mas a mulher, aproximando-se, prostrou-se diante de Jesus e começou a implorar: Senhor, socorre-me. Jesus lhe disse: não fica bem tirar o pão dos filhos para jogá-lo aos cachorrinhos. A mulher insistiu: é verdade, Senhor, mas os cachorrinhos também comem as migalhas que caem da mesa de seus donos. Diante disso, Jesus lhe disse: mulher, grande é tua fé, seja feito como tu queres. E desde aquele momento, sua filha ficou curada. Palavra da salvação. Amigos, a cena da mulher cananeia é uma das mais tocantes e emociona a sua confiança, o próprio reconhecimento de não fazer parte do povo privilegiado, o povo judeu. Mas ela atua, esta cananeia atua como contraponto às resistências dos fariseus, dos escribas, como contraponto à falta de fé dos patrícios de Nazaré e até à pouca fé dos discípulos. Inicialmente, a missão de Jesus tinha como meta a salvação dos judeus. A insistência, no entanto, da mulher cananeia convence Jesus a curar sua filha. Grande é tua fé, seja feito como tu queres. A missão de Jesus não tem fronteiras, a fé também não. Pensemos. Programa da Paróquia Nossa Senhora de Fátima para o dia de hoje, missa com bênção da saúde na Igreja Matriz, 16 horas. Amanhã, missa na comunidade São Sebastião, do bairro Petrópolis, às 17 horas. Na sexta-feira, missa no hospital, às 15 horas. Na matriz, 18 horas. E missa com primeira Eucaristia, na comunidade Nossa Senhora da Luz, às 19 horas. No dia 8, sábado, missa na comunidade Santa Catarina, Passo do Carro, 14h30, na comunidade das Irmãs, 15 horas, pastoral carcerária, 15 horas, missa na comunidade Santa Bárbara, Barcelos, 16h30, na comunidade Santa Luzia, do bairro Santana, 18 horas, missa na matriz, 18 horas, e na comunidade São Peregrino Pradense, 19 horas. Domingo, dia 9, dia dos pais, missa na Igreja Matriz às 9 horas, missa na comunidade Nossa Senhora Consoladora do bairro Cristal, 9 horas, missa na comunidade Nossa Senhora do Caravaggio, na Raia Gaúcha, 14h30, na comunidade do Sagrado Coração de Jesus, Invernada Borges, 16 horas, e na matriz às 19 horas. Lembrando que é o segundo domingo do mês e é dia do churrasco da Fátima. Uma boa dica para dar uma folga para o churrasqueiro titular da casa, que normalmente é sempre o pai. Pela intercessão da bem-aventurada Virgem Maria, Deus abençoe a todos, em nome do Pai, do Filho e do Espírito Santo. Amém.
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1: Boa tarde, ótima quarta-feira para você. Estamos chegando com No Ponto, te atualizando das principais informações desta quarta-feira, hoje dia 5 de agosto. Agora meio-dia e 5, 15 graus é a temperatura. 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Meio-dia e 5, a gente traz os principais destaques desta quarta-feira.
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1: Trazendo os principais destaques desta quarta, dia 5 de agosto, Secretaria de Habitação pretende concluir a entrega das caixas de água para as famílias já cadastradas até o final deste mês. Campeonato de laço do CTG Porteiro do Rio Grande já tem 47 quadros inscritos e homenageado será o senhor Mário Luiz Borges de Jesus. Consumidores de Vacaria e região reclamam do aumento do valor da conta de energia elétrica. Câmara de Vereadores destinou mais de R$1 milhão nos últimos 2 anos para fortalecer as ações dos órgãos de segurança. Previdência Social paga hoje os aposentados de finais 3 e 8. Secretaria de Agricultura de Pinhal da Serra recebe inscrições para a segunda etapa da campanha de vacinação contra a brucelose. Inscrições para o torneio municipal de canastra de Campestre da Serra estão abertas. Homem invade garagem da Prefeitura de Capão Bonito do Sul e perfura em torno de 20 pneus de veículos das Secretarias de Saúde e Educação. Ainda as informações do esporte, a previsão do tempo, as informações do trânsito, da área da segurança, você acompanha a partir de agora no ponto. Agora, meio-dia e 7, 15 graus a temperatura, a gente confere os principais destaques do esporte, chegando com Ronaldo Pontel.
2: O Glória apresentou na noite desta terça-feira os uniformes oficiais que serão utilizados na temporada 2026. O lançamento ocorreu no Altos da Glória e reuniu patrocinadores, autoridades, membros da direção, imprensa e também colaboradores do clube. Os novos uniformes, confeccionados pela Vinelli, foram apresentados pelos atletas da equipe Sub-20, o João Bueno, o Cauê Machado e o Joaquim Lima. As peças estarão disponíveis para comercialização ao público pelo valor de R$ 130,00 a camiseta e R$ 70,00 o calção. Podem ser adquiridos nas confecções Vinelli. A estreia do novo uniforme será nesta quarta, quando Glória recebe o Passo Fundo no Altos da Glória pela segunda rodada da divisão de acesso. A partida marcará o primeiro compromisso do Leão da Serra com o novo modelo diante da sua torcida. Eu conversei com o presidente do Glória, Décio Camargo, e ele fala sobre o lançamento do uniforme e também sobre a expectativa para o jogo desta quarta-feira contra o Passo Fundo.
3: Tudo bem, Ronaldo, prazer em estar conosco, né? Representando a Rádio Fátima, vocês estão sempre com a gente em todos os momentos, né? Hoje é um momento especial, lançamento das camisas, campanha 2026, é uma camisa muito bonita, né? Em 3 versões, a branca com azul, preto com dourado e azul com branco, né? As 3 versões que apresentamos esse ano. É um mimo especial, né, Ronaldo? Dos 70 anos do Glória, né? Uma camisa bonita, os patrocinadores, hoje fizemos uma reunião especial aqui, lançamento da camiseta, com vários patrocinadores convidados também, né? Que fazem parte, né? Quem não sabe que é muito importante um aporte financeiro para um clube, né? Especialmente esses que têm as suas empresas estampadas nas camisas, né? Que fazem parte. Então, a gente, é uma grande festa, uma comemoração única, né? Como eu disse, 70 anos não é sempre que um clube faz, e a gente faz parte dessa história, né? E nessa, é como eu digo, atletas, vocês da imprensa, torcedores, né? Torcida, ultras, que está sendo muito importante esse ano também. Todas as pessoas juntas, né? Esse complexo de pessoas que estão conosco farão uma diferença muito grande nessa divisão de acesso. Temos um time qualificado, o torcedor vai comparecer no estádio, vai ver mesmo com seus próprios olhos que é um clube, que é um time que está indo bem, né? Está se adaptando, na verdade, é o segundo jogo na competição, né? E precisamos muito do comparecimento desse torcedor que venha motivado a nos ajudar nesse jogo importante, o primeiro em casa.
2: Para o jogo de hoje, a Prefeitura de Vacaria, em parceria com a direção do Glória, estará disponibilizando 200 ingressos gratuitos para quem passar na Secretaria do Clube entre 2 e 4 da tarde. Portanto, os ingressos estarão sendo distribuídos gratuitamente, 200 ingressos que a Prefeitura estará disponibilizando aos torcedores gratuitamente entre 2 e 4 da tarde na Secretaria do Glória. Hoje, além de Glória e Passo Fundo às 7 da noite, nós teremos também às 3 da tarde no SESI em Caxias do Sul, Apafute Esportivo, às 7 da noite no Antônio Davi Farina, Veranópolis e Brasil de Farroupilha. No Cristo Rei, o Aimoré recebe o Santa Cruz também às 7 da noite, na Pedra Moura em Bagé, o Bagé joga contra o Lajadense às 7:30, 7:30 na Boca do Lobo, Pelotas joga contra o União Frederiquense. Amanhã, fechando a rodada na Arena BH, em Passo Fundo, o Gaúcho joga contra o Gramadense às 7 horas, e às 8 horas no Edmundo Faix, o Guarani de Venâncio Aires recebe o Brasil de Pelotas. Por enquanto, na divisão de acesso, liderança do União Frederiquense, do Passo Fundo e do Pelotas e do Veranópolis, que venceram seus jogos. Gaúcho, Brasil, Esportivo, Aimoré, Santa Cruz, Brasil, Glória e Guarani de Venâncio Aires tem 1 ponto. E Lajadense, Apafute, Gramadense e Bagé, nenhum ponto, já que perderam seu jogo de estreia na primeira rodada. Copa do Brasil, ontem à noite nós tivemos a vitória do Atlético Mineiro no último segundo do jogo contra o Juventude. Atlético Mineiro classificado à próxima fase. E o Santos venceu o Remo também, jogando fora de casa por 1-0. Portanto, Santos e Atlético Mineiro estão classificados à próxima fase da Copa do Brasil. Hoje às 7 da noite tem Cruzeiro e Chapecoense, 7:30 Grêmio e Mirassol, 9:30 da noite Fortaleza e Palmeiras. Também às 9:30 jogam Fluminense e Vasco pela Copa do Brasil. Na quinta-feira, Vitória e Atlético Paranaense às 8 da noite e Corinthians e Internacional também às 8 da noite. O Grêmio joga hoje contra o Mirassol. Tricolor buscando uma vitória, sua primeira vitória sobre o Mirassol. Deve ir a campo com Everton no gol. Também Diego Caetano, Gustavo Martins, Kahneman e Marlon. Noriega, Nardone e Vila Sante. Enamorado, Amuso e Carlos Vinícius. Deve ser o time do Grêmio para enfrentar o Mirassol hoje à noite, buscando a vaga na próxima fase. No primeiro confronto, empate em 1-1. Já o Inter tem a vantagem de 2 gols para enfrentar o Corinthians amanhã, às 8 da noite, pela Copa do Brasil. As informações do esporte aqui na tua Rádio Fátima, lembrando que a jornada esportiva inicia hoje às 6:30 da noite, confronto Glória e Passo Fundo às 7 horas, e o Esperando Futebol você acompanha a partir das 6 horas aqui na tua Rádio Fátima, Gi Moraes.
1: Ok, obrigada Ronaldo pelas informações. Agora 12:00, depois do intervalo a gente volta com as informações do tempo.
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1: Estamos de volta agora, meio-dia e 17, 16 graus e a temperatura no ponto para ZC. 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Chegando no ponto, as informações do tempo.
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1: 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Com as informações do tempo, Kátia Valente.
12: Olá, meus amigos e caros ouvintes, nesta quarta-feira seguimos com a atmosfera bastante instável por todo o Rio Grande do Sul, seguimos então com bastante umidade presente na atmosfera, volta e meia tem algumas chuvas ocorrendo aqui na região da Serra e Campos de Cima da Serra. As temperaturas também seguem esse padrão mais elevado que vem predominando, as máximas variando entre 17 e 19 graus, 17 assim nos pontos mais elevados, mas em média varia nessa faixa entre 19 graus até em alguns pontos chegando aos 20. Na quinta-feira, chama atenção porque as instabilidades vão ganhar força sobre todo o estado. Tem previsão de temporais mais fortes entre oeste, campanha e sul. Mas em todo o restante do estado, também as instabilidades ganham força. E é principalmente aqui na nossa região, entre a tarde e a noite. Podemos ter chuvas, eventualmente chuvas que podem ser mais expressivas e acompanhadas de rajadas de vento e até mesmo com queda de granizo. Então, a quinta-feira deve ser bastante instável por aqui. Na sexta-feira, seguimos com a instabilidade predominando também, ainda com previsão de pancadas de chuva, eventualmente, né, uma pancada e outra um pouco mais expressiva. As rajadas de ventos e tempestades já diminuem bastante ao longo da sexta-feira, mas ainda ficamos com o tempo bem fechado por aqui. E as temperaturas começam a cair com a entrada de uma nova massa de ar de origem polar. Afinal, estamos no inverno, faz tempo que não faz um frio mais forte e vamos ter isso nesses próximos dias. A máxima prevista para a tarde desta sexta-feira oscila entre 15 e 16 graus. Com a previsão do tempo, Kátia Valente.
1: 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Meio-dia e 19, a gente segue com No Ponto. Na sequência, a gente volta com as informações do trânsito e da área da segurança. 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

0: 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Meio-dia 25, 16 graus no ponto. A gente acompanha agora as informações do trânsito e da área da segurança que chegam com Vladimir Fabres.
1: Polícia Rodoviária Federal não registrou acidente com lesões nesta manhã nas BR-116 e 285 que passam por Vacaria e região dos Campos de Cima da Serra. A Guarda Municipal nesta terça-feira notificou um condutor por ter estacionado o veículo na Zona Azul sem a cartela. Prestou apoio ao Conselho Tutelar e também ao SAMU numa situação de surto psicótico. Nesta terça-feira à tarde, agentes da Guarda Municipal que estavam na estação rodoviária foram informados por um homem que um rapaz acabou furtando seus pertences que estava no interior de um ônibus. O suspeito foi identificado pela guarnição da Guarda Municipal, sendo que foram localizados os referidos pertences. Na abordagem, ele apresentou comportamento violento, proferiu ameaças contra a guarnição, porém foi detido e encaminhado à delegacia de polícia. Atualmente, o rapaz está utilizando tornozeleira eletrônica, por isso foi lavrado o flagrante no plantão da delegacia de polícia. Nesta terça-feira à noite, a Guarda Municipal atendeu uma ocorrência de violência doméstica no bairro Barcelos. Duas guarnições foram até uma residência e, chegando no local, uma mulher informou que foi agredida pelo seu companheiro que fugiu do local. Ela estava com uma criança de 4 meses, sendo que a mulher e a criança inicialmente foram conduzidas pela Guarda Municipal até a UPA e posteriormente à delegacia de polícia para o registro. Ainda ontem à noite, a mulher e o bebê de 4 meses foram levados para um local seguro. Nesta terça-feira à noite, a Guarda Municipal abordou em via pública uma mulher, sendo que ela estava com 15 pedras de crack, certa quantia em dinheiro e também com uma lâmina utilizada para fracionar entorpecentes. Ela foi detida e encaminhada à delegacia de polícia. A Polícia Civil de Vacaria deflagrou na manhã desta quarta-feira uma operação coordenada pela Delegacia de Polícia de Vacaria com o apoio da Delegacia de Polícia de Caxias do Sul para o cumprimento de mandados judiciais contra uma quadrilha investigada por aplicar golpes na compra e venda de veículos anunciados em plataformas online. De acordo com o delegado regional de polícia Carlos Alberto de Favre, o grupo abordava vendedores de veículos e simulava o pagamento por meio de depósitos bancários fraudulentos, realizados em envelopes nos terminais de autoatendimento. Em seguida, os suspeitos enviavam o comprovante ao vendedor e, antes da confirmação do crédito, um integrante da quadrilha recebia o certificado de registro do veículo e uma procuração em cartório. Enquanto mantinha o proprietário sob a justificativa de que o valor seria compensado em 1 ou 2 dias, o veículo era revendido a um terceiro comprador por um preço atrativo. Conforme a investigação, após a descoberta da fraude, o vendedor e comprador passavam a disputar judicialmente a propriedade do veículo, enquanto a organização criminosa permanecia com o dinheiro obtido no golpe. Na operação realizada hoje, foram detidas 5 mulheres e 2 homens que faziam parte desta quadrilha suspeita de golpes na compra e venda de veículos via internet. O delegado Anderson Silveira de Lima, que comandou toda a investigação, tem mais informações.
2: Tem uma operação bastante exitosa, com 7 prisões, uma quadrilha identificada em Caxias do Sul, que se deslocava para Vacaria aplicar golpes, principalmente golpes envolvendo compra de veículos. Faziam depósitos falsos e levavam os veículos das vítimas e a vítima ficava no prejuízo.
1: Foram muitas as vítimas, delegado?
2: Tivemos um caso identificado em Vacaria, prejuízo de R$ 85 mil. A vítima é proprietária de uma caminhonete Hilux, estava perdendo os

0: recuperar seu veículo. E aí houve intervenção da polícia e agora, com as investigações, conseguimos identificar os integrantes aí da quadrilha, todos aqui de Caxias do Sul. E agora fizemos diligências, pedimos mandados de busca e deslocamos aqui para Caxias do Sul cumprir mandado de busca e mandado de prisão. Um está foragido, todos aqui de Caxias do Sul.
1: A caminhonete Hilux foi recuperada, delegado Anderson?
0: Foi recuperada.
1: Qual é que fica o alerta especialmente aí para os nossos ouvintes sobre essa situação, principalmente da compra e venda de veículos através da internet, delegado?
0: É um local onde os estelionatários atuam bastante. As pessoas colocam veículos à venda, veículos de alto valor, e os estelionatários sempre são atentos. E há muitas pessoas que acabam entregando os veículos, né? Depois perdem a posse do veículo e depois é difícil recuperar. Felizmente, nesse caso, recuperamos. A vítima não teve prejuízo, mas fica o alerta aí para a comunidade ficar atenta, porque os golpes estão ocorrendo em uma quantidade muito grande.
1: Nesta quarta-feira, foram presos 2 homens e 5 mulheres que faziam parte desta quadrilha suspeita de golpes de compra e venda de veículos pela internet. Vladimir Fabris, para a tua Rádio Fátima.
2: Obrigada, Vladimir, pelas informações. Agora, 12:31. Oportunidades, tua Rádio Fátima. Vence um caminhão Mercedes-Benz 1618 Truck Graneleiro, original, ano 93. Vence também um 1313, ano 81, modelo 84. Completo. Recebe troca no negócio. Interessados, entrar em contato pelo telefone 549-9965-0643. Falar com Marcos. Vence terreno na Rua Marechal Teodoro, bairro Glória, em Vacaria, medindo 456 metros quadrados, sendo 12 de frente e 38 de comprimento. Aceitamos uma entrada e parcelamos o restante na modalidade safra anual, em até 3 vezes. Interessados, tratar pelo telefone 549-9606-6283 ou 549-9651-7962. Balcão de empregos, Faganello Indústria de Compensados contrata mecânico com experiência em manutenção de máquinas pesadas utilizadas nas operações florestais. Para Vacaria e região, é importante que o candidato também tenha noções básicas de manutenção de frota. Interessados, entrar em contato pelo WhatsApp 4298125684. Falar com Eliette. Ou 4298402602, falar com Regina. Empresa Cavalli Cozinhas abre vagas para auxiliar de produção sexo masculino. Salário compatível com a função, expediente de segunda a sexta. Interessados, comparecer com seu currículo na BR-116, número 8151, bairro Gertrudes. Em frente à DG Sul Chevrolet ou enviar pelo WhatsApp 54-3511-5714. Empresa Cavalli Cozinhas abre vagas para auxiliar de produção, sexo masculino, salário compatível com a função, expediente de segunda a sexta. Interessados, comparecer com currículo na BR-116, número 8151, bairro Gertrudes, em frente à DG Sul Chevrolet ou enviar pelo WhatsApp 54-3511-5714. Lazeri contrata mulheres para trabalhar com flores no turno do dia. Interessadas, comparecer na empresa em horário comercial, com CPF, RG e comprovante de residência. Lazeri contrata para pomar tratorista com experiência. Interessados, comparecer na empresa em horário comercial com CPF, RG e comprovante de residência. Lazeri contrata para pomar homens para serviços gerais de pomar. Interessados, comparecer na empresa em horário comercial com CPF, RG e comprovante de residência. Um senhor faz consertos de eletrodomésticos, limpeza de boca de fogões e compra-se os mesmos com ou sem defeitos. E compra objetos imóveis antigos. Interessados, entrar em contato pelo telefone 549-9978-2438. Achados e perdidos. Procura-se documentos em nome de Dinarte Fábio Zamboni. A carteira foi perdida próximo à Igreja de Fátima. Quem encontrar ou tiver informações, favor entrar em contato com a tua Rádio Fátima. Anuncie você também no Oportunidades Tua Rádio Fátima. Venha até a portaria da emissora ou ligue 3231-7500 ou WhatsApp 999-28-1022. Agora, 26 minutos faltando para 1 hora, 16 graus é a temperatura. Já voltamos.
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2: No ponto está de volta na tua Rádio Fátima, agora 23 minutos faltando para uma hora, 16 graus é a temperatura. 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
10: A Consulta Popular 2026 definiu os projetos que vão receber recursos do governo do estado na região dos Campos de Cima da Serra. Ao todo, serão R$ 2.400.000 destinados a duas propostas. Uma delas prevê investimentos em projetos municipais na área do esporte e a outra destina recursos para a construção de um novo laboratório da UERGS em Vacaria. O presidente do Coreia de Campos de Cima da Serra, professor Adair Adams, também destaca o desempenho da região na votação.
11: Exato, em todo o estado são 28 e esse ano nós ficamos em sétimo lugar.
12: Opa!
11: Então estamos ainda, né? Se tivesse aquele... plus, né, aquele bônus, né, para os 10 mais votados, mais uma vez a gente iria receber um recurso a mais, porque ficamos com essa colocação. Claro, temos um número menor de votos em relação aos anos anteriores, né, nós tivemos o percentual de 2,24%, ano passado nós tivemos 4,6%, então houve uma diminuição no número de votantes, mas essa diminuição não é uma exclusividade do Campos de Cima da Serra, é de todos os Coredes, né? Então já tinha-se noção disso e essa colocação nos mantém, pelo menos, né, no sentido de uma reflexão sobre o trabalho que o Cored vem fazendo, né, a participação das prefeituras, a participação da comunidade civil organizada de um modo geral. E as propostas, então, que foram aprovadas e mais votadas, né, das quatro que estavam na cédula de votação.
1: Sim.
11: Então, nós tivemos uma proposta que ela condensa duas, na verdade, que é de cunho local. É a conclusão do estádio municipal e pista atlética na reforma do piso do ginásio de esportes do bairro Vitória. Então, essa proposta teve um total de 657 votos e vai receber 1.200.000. Portanto, essa proposta é local, né? Então todos os municípios, os 10 do Coréia de Campos de Cima da Serra, vão de fato dividir esse recurso, né, encaminhando os projetos com essa área, com essa finalidade. E eles, esses projetos todos, eles vão estar vinculados à Secretaria do Esporte e Lazer. Então essa é a secretaria que vai fazer o contato com as prefeituras e é nessa secretaria então que elas devem cadastrar o projeto para receber o recurso. A outra proposta, que daí tem o âmbito regional, que vai receber 1.200.000 também, é projeto interdisciplinar, ensino, pesquisa e extensão da unidade UERGS de Vacaria. E essa proposta, então, ela está vinculada à Secretaria de Inovação, Ciência e Tecnologia. E ela recebeu 442 votos. Então, esse foi o resultado dessa votação da Consulta Popular 2026.
10: Durante a entrevista, ele também falou sobre o crescimento do Instituto Federal do Rio Grande do Sul, Campus Vacaria. Segundo ele, o campus amplia a estrutura física, prepara novos espaços para ensino e pesquisa e já trabalha na implantação de mais um curso técnico integrado.
11: Exato, né? Nós temos já com um projeto de curso praticamente pronto, bem construído, que vai ser um quarto ensino médio técnico integrado, que é na área de informática. Hoje nós temos agropecuária, multimídia, administração e já foi aprovado então esse, que aí tem um trâmite de elaboração e bem provável que ele vai iniciar no ano de 2028. Então tem toda uma adaptação, né? Tem desde salas, a aprovação desse projeto, mas é certo, né? Então a partir de 2028 teremos um novo curso técnico na área de informática, que é uma das demandas centrais, né, do desenvolvimento de cada região. Hoje nós já temos um curso de informática a nível superior, não temos ainda do nível médio, né? Então temos um que é de multimídia, ele transita nessa área, mas queremos manter o multimídia e ter um de informática.
10: Além das novas estruturas, o campus também prepara a abertura do processo seletivo para ingresso em 2027, com inscrições previstas entre os dias 6 e 26 de outubro de 2026. Já os projetos aprovados na consulta popular agora entram na fase de elaboração e encaminhamento às secretarias estaduais para a liberação dos recursos. Da Central de Conteúdos da tua Rádio Fátima, Luiz Barreto.
2: Obrigada, Luiz, pelas informações. Agora 18 minutos faltando para uma hora, meio-dia e 42, hora certa, para a Loja Flecha. 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
3: Voltamos agora, 13 minutos faltando para 1 hora. 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A gente acompanha agora o nosso giro de informações pelos municípios da região para o Sindicato dos Trabalhadores e Assalariados Rurais, Vacaria e Muitos Capões. 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Iniciando nosso giro de informações pelo município de Campestre da Serra.
4: A Secretaria Municipal de Cultura, Desporto e Cidadania informa que estão abertas as inscrições para o torneio municipal de canastra. Os interessados podem se inscrever até o dia 28 de agosto. A competição será realizada no dia 30 de agosto em Campestre da Serra. Estão abertas as inscrições para o 6º Festival da Canção Serrana, promovido pela Prefeitura de Campestre. Os interessados poderão se inscrever até o dia 28 de agosto no Centro de Treinamento Esportivo e Cultural José Esquio Neto ou pelo e-mail cultura@campestredaserra.rs.gov.br. O festival será realizado nos dias 18 e 19 de setembro, durante os festejos Farroupilhas na Rua Coberta. Podem participar apenas compositores, intérpretes e músicos nascidos ou residentes em Campestre. A competição terá categorias mirim, livre, veterano e música inédita, com premiação em troféus e dinheiro para os 3 primeiros colocados de cada categoria. De 26 a 29 de agosto, o Salão Paroquial será palco da 2ª Semana Municipal de Arte e Cultura, reunindo talentos, criatividade e muita inspiração. A programação contará ainda com a 5ª Feira Municipal do Livro e o 1º Festival Regional de Teatro, promovendo momentos de aprendizado, entretenimento e valorização da cultura para toda a comunidade. A programação completa será divulgada em breve. De Campestre da Serra, Bruna Zanotto Goulart para a tua Rádio Fátima.
3: Informações do município de Esmeralda.
5: A Prefeitura Municipal de Esmeralda, em parceria com o Sesc de Vacaria, convida toda a comunidade para participar de uma programação especial com diversas atividades entre os dias 5 e 7 de agosto na Praça Doutor Orlila Bart Alves. No dia 5 de agosto, acontece um show de mágica às 9h30, um teatro de bonecos às 14h e mais uma sessão de show de mágica às 15h. Às 19h30, acontece o Cine Sesc. Será transmitida uma sessão gratuita para a comunidade com o filme Empyrean, uma aventura com Einstein. Já no dia 6 de agosto, acontece um passeio ciclístico com largada na Praça Matriz e chegada no Santuário do Senhor Bom Jesus, onde acontece entrega de medalhas. A largada do passeio ciclístico acontece às 9h30. E no dia 7 de agosto, das 14h às 17h, haverá brinquedos infláveis gratuitos na praça para todas as crianças. Participe e traga sua família para aproveitar esses momentos de lazer e integração. A Administração Municipal de Esmeralda informa que estão abertas as inscrições para o programa Minha Casa Minha Vida. Os interessados devem comparecer à sede do CRAS dentro do período estabelecido para realizar as inscrições e obter mais informações. Os atendimentos acontecem de segunda a sexta-feira nos horários da manhã e tarde. As inscrições são até o dia 25 de agosto. De Esmeralda, Simone do Amaral para a tua Rádio Fátima.
3: 9 minutos faltando para 1 hora, informações de Monte Alegre.
6: A Prefeitura Municipal convida toda a comunidade para o baile de escolha das soberanas da 12ª Festa Municipal da Uva. Dia 15 de agosto, às 21 horas, no Salão Menino Deus, com animação Fernando Bernardi Banda. Os ingressos já estão à venda por R$ 30,00 e podem ser adquiridos com as candidatas no Mini Mercado Dois Irmãos, no Comercial de Alimentos Pelissari ou na Secretaria Municipal de Educação. De Monte Alegre dos Campos, Letícia de Onda Silva para a tua Rádio Fátima.
3: Informações do município de Muitos Capões.
7: A Secretaria Municipal de Educação convida os inscritos no Enseja 2026 para participarem dos nossos aulões preparatórios. Dia 11 de agosto, às 17h30, matemática, revisão de conteúdos, resolução de questões e momento para tirar as dúvidas. 12 de agosto, às 17h30, português, orientação para redação, dicas para a realização da prova com preencher corretamente o gabarito, conhecendo a estrutura da prova para chegar mais preparado e confiante. Provas do Enseja, 23 de agosto. 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Confirme sua presença até o dia 7 de agosto na Secretaria da Educação. Participe e prepare-se. Estamos juntos nessa caminhada. De Muitos Capões para a tua Rádio Fátima, Jefferson Costa.
3: Seguimos com informações de Pinhal da Serra.
8: A Prefeitura informa que devido ao feriado do Senhor Bom Jesus, nos dias 6 e 7 de agosto, quinta e sexta-feira, não haverá expediente na Prefeitura Municipal e nem aulas na Rede Municipal de Ensino. Durante estes dias, a UBS funcionará em sistema de plantão para emergências. A Secretaria de Agricultura e Meio Ambiente informa os produtores rurais que estão abertas as inscrições para a segunda etapa da vacina contra a brucelose. O prazo de inscrição é até o dia 30 de setembro. As inscrições para o plantio de milho, feijão e passagem de verão também estão abertas e vão até o dia 15 de setembro. De Pinhal da Serra, Emily Duarte, para a tua Rádio Fátima.
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9: Avisamos que não haverá atendimento com a dentista que está atendendo na parte da tarde, substituindo a doutora Caroline, somente retorna a partir de segunda-feira, às 13 horas, sempre as pessoas procurem antes ligar, ver se os dentistas estão atendendo, ou então venham às 8 horas para tirar as suas fichas, visto que as fichas são distribuídas às 8 horas da manhã para dentista e para médicos. Também informamos que esse mês de agosto já, a folha de pagamento já deve sair com o aumento que foi concedido de 5,78 para todos os integrantes da categoria, sendo que os pisos, nós já dissemos que o piso de serviços gerais é 2013, o tratorista 2,415,60 e o monitor 2,516,25. Foi nossa informação de hoje aqui do Sindicato dos Trabalhadores e Assalariados Rurais de Vacaria Muitos Capões para a tua Rádio Fátima.
3: 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Festas e Eventos, fale com o Neuci Dondé, 984-38-6552. 5 minutos agora faltando para 1 hora, chegamos ao final de mais um No Ponto, que retorna amanhã a partir do meio-dia. A seguir, o serviço de utilidade pública. Ótima quarta-feira para você.
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3: Agradecimento e convite para a missa de sétimo dia de falecimento de Joaquim Cavani de Freitas. Tua coragem e força perante o sofrimento, tua esperança, tua alegria de viver e tua fé inabalável em Deus são exemplos para todas as pessoas que contigo conviveram. Agradecemos a Anderson, Juliano e Janaína pelo cuidado conosco. Esposa, Eulora, filhos Sadi, Lenira, Jonir, Lenilce, Loeni, Linda, família e amigos convidam para a missa em homenagem pela passagem de Joaquim Cavani de Freitas, a ser celebrada sábado, dia 7 de agosto, às 18 horas, na Igreja Nossa Senhora de Fátima. Antecipam agradecimentos. Agradecimento e convite para a missa de sétimo dia de falecimento de Eduardo Pinto Andreola. Dudu, alegria e amizade que nesta vida fizeste tornaram todos nós mais felizes e vão ser guardados como lembranças carinhosas de tua presença. Wild and free, selvagem e livre, assim era como te definias. E esse foi o legado que deixaste impresso em nossas vidas. Um ser humano diferente e que fez a diferença. Um homem acima da média, impetuoso e selvagem, como um furacão. Um furacão que foi necessário. Uniu quem estava ao seu redor, abraçou quem precisava ser abraçado e até chacoalhou quem precisava de atenção. Mas tudo isso acompanhado da liberdade. A liberdade de ser quem queria, de fazer o que queria. A liberdade de amar a sua família de uma forma intensa e todos à sua volta, simplesmente do seu jeito. A dor de tê-lo partido não fará esquecer a alegria de tê-lo tido conosco e a felicidade de tê-lo conhecido e amado. Sabemos que existem momentos na vida em que nada parece acalentar o coração, mas é justamente nessas situações que os amigos e pessoas que nos amam são conforto e fazem a diferença. Os familiares deste ente querido agradecem todas as manifestações de amor e carinho e a todos que se fizeram presentes neste momento de despedida. Os gestos, as palavras, a atenção e a companhia serão lembrados para sempre. Agradecem também o empenho e dedicação das equipes médicas de Vacaria, Porto Alegre e São Paulo, das equipes de enfermagem dos hospitais em que esteve internado, bem como os fisioterapeutas, cuidadores e todos aqueles que, de alguma forma, prestaram apoio e contribuíram durante essa caminhada. Na impossibilidade de agradecerem individualmente a todos por um lapso, deixarem alguém no esquecimento, vem, através desse, agradecer profundamente as palavras e gestos de afeto e amizade de todos, sem exceção. No ensejo, convidam para a missa de sétimo dia de falecimento a ser celebrada nesta quinta-feira, dia 6 de agosto, na Igreja Matriz, Paróquia Nossa Senhora da Oliveira, Catedral de Vacaria. Os familiares do inesquecível Eduardo Pinto Andreola antecipam agradecimentos.
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Muito boa tarde, muito boa tarde. Estamos começando o programa Sesteando na Querência aqui pela tua, pela nossa Rádio Fátima 90.5. Nosso WhatsApp 999-93-4202. 999-93-4202. Até as duas. Eu falo com vocês nesse dia 5 de agosto, 2026. 1h05, 16 graus é a temperatura. Ontem foi terça, amanhã quinta, depois da manhã sexta-feira. Hoje o Glória. Vamos, Glória. Vamos, vamos, vamos, Glória. A nossa mensagem é que tudo que vier seja do bem, seja abençoado e que seja da vontade do nosso Criador. Santa alegria, paz e bem. Shalom, meu amigo. Shalom, minha amiga. 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Falamos também, Trator Peças. 1h06, 1h06, na sintonia com o programa O Sestiano na Querência. O amigo Sari, o pessoal da cidade de Campés da Serra, oferecendo música para a esposa Almira, para as cunhadas, para Lourdes, para Eva, para Laurita e Neto Brian, né? O casal Valmor e Gisele, né? Canto alegretense, vamos rodar sim. Eu, Candeiro, alô, meu amigo Candeiro, né? E pedindo a música também, Candeiro, né? Com Lida e Vida. Um grande abraço, meu irmão, obrigado pela companhia. Os guris da tinta, né? Os pintores, também o pessoal que trabalha com gesso, né? Um grande abraço, obrigado pelo carinho da atenção. Tenham todos uma boa tarde.

1:09, 16 graus a temperatura. 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Eu falei. Boa tarde.

1:17, 16 graus a temperatura. Boa tarde, Jani, boa tarde. Toca pra nós aí, Bailanta do Tibúrcio. É o Maurício Viacelli. Aquele abraço abençoado, que Deus abençoe.

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Então tá, já estamos de volta no compasso do Rio Grande Sestiano, a querência, 1h27, nesse dia 5, agosto 2, 0,26, 17 graus a temperatura. 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Fala com o Giovanni, fala com o Giovanni, gente boa que admira, gente boa em quantia. 1h28 e meio, o amigo René Bueira, também o Vilmar Bueira, os irmãos Bueira, aquele abraço, querência do Socorro, alô, Irmandade, também aí no, na Fazenda do Socorro, né? O Serginho de Rossi, tio Laurino, aquele abraço, sempre trabalhando, boa, boa, boa. Seu Paulo, dona Solange, obrigado, obrigado pela companhia, obrigado pelas bondosas palavras, menos, menos, menos. Luciano Lourenço, nos Três Pinheiros, né? Aí nos Três Pinheiros, Ibiaçá, um grande abraço, meu irmão. Aline e família. Meu amigo Mário Bertone, alô, Mário Bertone, aquele abraço também, o Thales, Thales e o Tarso, né? Bertone, os filhos, né? Do Mário, professor Thales Betanin Bertone e professor Tarso Betanin Bertone. Um grande abraço, meu irmão. Também Luciano e Simone do Banco dos Aposentados, o amigo Vaguinho lá da cidade de Moscapões, seus familiares, um grande abraço, obrigado pela companhia. Daniel Borges, Leão Baio do Cabo Juru e tá oferecendo para todas as filhas dos bombachudos de Santa Cecília, querida e bela Santa Catarina. E também o amigo Osmar. Alô, seu Osmar, aquele abraço, meu irmão. Obrigado pela companhia, né? E obrigado pelas bondosas palavras. Vamos conversar sim, né? Vamos conversar sim. 1h30. E eu recebi aqui a divulgação das 10 composições classificadas por quarto pouso regional, né? As 10 composições, é o dia 12 de setembro. 12 de setembro, ele tá pertinho, né? Passou o agosto, já chega o setembro, né? No CTG Porteiro do Rio Grande, aqui em Vacaria. E são as músicas Farpa de Arame, a letra de Leandro Reginini Godinho e a melodia do Túlio Borges e Thales Borges. Eu hei de achar o teu rancho. Letra e melodia Rael Ferreira. Ui, tremei. Eu hei de achar o teu rancho, né? Música de sentimental, né? Vou achar. Entre Pedra e Vento, letra de Leandro Reginini Godinho e Douglas.

Duarte Tales, melodia de William Miquelon. O William sempre na parada, né? Grande William, grande amigo, um abraço, irmão. Minha Serrana Herança, né? Letra e melodia, Luiz Henrique e Tiel Barreto. O Poncho do Diamantino, letra e melodia de Tiago Carlotto e Valdir Amaral. Tiago Carlotto, aí o Tiago aí, ó, e Valdir Amaral. Quatro Marcas no Couro, letra de Felipe Araújo e melodia de Matheus Alves. Sede de Campo, letra de Felipe Araújo e melodia de Matheus Alves. Tempo de Orelhadores, letra e melodia, letra, né? Letra de Hermes Reginini Lopes e Nilson Hoffmann. Alô, patrão, aquele abraço, patrão. Que Deus abençoe nessa jornada aí, né? Melodia de Márcio Peixoto Correia. E Tim Tiri, clave de campo, letra de Germano Nels e melodia de Thales Borges. E Tordilha Pelo de Geada, letra de Rafael. Ó, Rafael também colocou duas aqui, ó. Eu hei de achar o teu rancho, Rafael também. E Tordilha Pelo de Geada, hein? Lindo, né? É, a pelagem muito bonita. Tordilha Pelo de Geada, ó. 1:32, boa tarde. Tá aí as músicas, as velhas. Como dizia o falecido Lisiário, vamos ver no embarulhar dos cascos.

1:35, 17 graus a temperatura. 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
1: Então tá, estamos chegando na finaleira do nosso programa. 13 minutinhos e meio faltando para as 2 horas, 17 graus é a temperatura. 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Último balanço da canoa pelo lado de cá, João Vitor diz ali, ó, na mensagem de texto, queria pedir a música, Baile da Serra, né? E está oferecendo para todo o pessoal lá de São Manuel, Campestre da Serra, João Vitor, boa tarde. Então, mas nós estávamos devendo essa música aqui dos Serranos, né? Então vamos rodar esta, depois vamos com a do João Vitor e já voltamos para nossas considerações finais. E hoje o jogo do Glória. Vamos, Glória, vamos, Glória. Vamos moer. Vamos moer hoje. Domingues, aquele abraço abençoado.

Então tá faltando 9 minutinhos faltando para as 14h, agradecendo a compreensão e colaboração de todos que nos ajudaram e colaboraram a montar mais um programa Sesteando na Querência. Vem aí a notícia da hora, depois vem Em Alta com Luiz Barreto. Hoje, Luiz Barreto, hoje tem Jogo do Glória. Então, Em Alta é com Luiz Barreto. Tenham todos uma boa tarde. Fui. Agora aquela boia campeira.

anos, uma satisfação estar falando com vocês. Rádio Fátima, senhor Jani Antunes, que já escutei várias histórias aí, quem me conta essas histórias é o Paulo, querido amigo Paulo, Cavaleiros do Quinto Distrito. Aproveitar e mandar um abraço para Cavaleiros do Quinto Distrito, para todos, para a Leninha também, para o Paulo. Mandar um abraço para o nosso querido Volmir de Paula, que não mediu esforços para mandar pinhão aqui para o nosso litoral norte gaúcho. Eu sou Priscila, trabalho com tropeirismo, pesquisas e eventos e turismo, e estou mandando esse chasque porque quero agradecer muito, primeiramente ao Paulo, a Leninha e ao Volmir de Paula, que enviaram pinhões no autêntico tropeirismo da serra ao litoral, dos campos de cima da serra. Então, Volmir de Paula mandou os pinhões pelo nosso querido amigo, conhecido de todos aí também, professor, historiador, neto de tropeiro, nosso querido Edgar Bueno Silveira, que vieram num evento, então, que nós organizamos aqui em Terra de Areia, o 13º Encontro de Registros da História Oral, Material e Imaterial do Tropeirismo no Litoral Norte Gaúcho. O Edgar já é o terceiro encontro que ele nos prestigia aqui, juntamente com a presidente da Academia Vacariense de Letras, a Milena Paim, e também a filha Isadora, se preparando a uma prenda completa, né? Também vieram os instrumentistas, o Matheus e o Carlos, que nos brindaram com a sua arte. Fizemos tertúlia, interagimos com a comunidade, mostramos o projeto. Quem quiser dar uma olhada no que aconteceu aqui nesse final de semana, pode olhar lá no Instagram, Tropeiros do Litoral Norte Gaúcho. Também estamos começando esse projeto na serra, nos campos de cima da serra. Um abração a todos de Vacaria, foi uma alegria imensa receber a arte de vocês aqui no nosso Litoral Norte Gaúcho. E eles puderam levar aí para Vacaria, então, as roscas de polvilho autênticas daqui, a farofa do tropeiro, a paçoca, né? O cuscuz, o doce de banana, enfim, é nessa troca saudável do tropeirismo que sempre existiu e a chama continua acesa. Convidamos a todos para os próximos eventos e logo, logo estamos chegando na Vacaria dos Pinhais, nossa terra abençoada. Abraço para todos, amigos. Peço uma música bem linda sobre Vacaria aí, pessoal.

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4: 2 horas. 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O Centro de Monitoramento da Defesa Civil Estadual atualizou nesta quarta-feira o aviso meteorológico indicando o prognóstico do tempo para os próximos dias no Rio Grande do Sul. A vigência é até sexta-feira. Na madrugada e manhã de quinta-feira, há risco de tempestades isoladas com queda de granizo em áreas do norte, noroeste, centro-oeste e da campanha. Já na tarde e noite de quinta-feira, há risco de tempestades severas com rajadas de vento que podem superar os 100 km por hora, queda de granizo, que segundo a Defesa Civil Estadual, pode ser grande e chuva pontualmente intensa na maioria das regiões do estado. O maior risco é na área de alerta, em laranja do mapa. Também há chance de tornado. O Brasil manterá suas relações com a Argentina no nível de encarregado de negócios, enquanto persistirem os ataques de Javier Milei às instituições democráticas brasileiras, disse uma fonte do Itamaraty à AFP nesta quarta-feira. As tensões entre os dois países têm aumentado após os repetidos insultos de Milei contra o presidente Luiz Inácio Lula da Silva, a quem chamou de ladrão e corrupto. Na terça-feira, o governo brasileiro decidiu rebaixar o nível de suas relações com a Argentina. No dia 1º de agosto, durante anúncio de sua candidatura à reeleição, o presidente Luiz Inácio Lula da Silva criticou Milei e disse que vai derrotar a extrema-direita no país. Não coloque limites em seus sonhos, coloque fé. 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O Irã disse nesta quarta-feira que chegou a um acordo com o Omã sobre a divisão e administração do Estreito de Hormuz e a rota de passagem de navios. Segundo o Ministério de Relações Exteriores do país, os negociadores das duas partes estão finalizando os detalhes da administração conjunta da passagem e do controle do tráfego de embarcações. O porta-voz acrescentou, porém, que um eventual acordo entre Irã e Omã não seria suficiente por si só para garantir a segurança na passagem marítima. O impasse segue ligado ao bloqueio americano a portos iranianos e à oposição dos Estados Unidos a pedágios ou autorizações iranianas. A proposta prevê um novo arranjo para o trânsito de navios, diferentes das rotas usadas antes da guerra. As embarcações vão entrar no Golfo Pérsico por uma rota sob controle iraniano, para depois sair por uma passagem controlada por Omã. 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
2: Boa tarde, gente. Muito boa tarde, você, ouvinte da 90.5, que já está na sintonia junto com a gente. Eu sou o Luiz Barreto e faço mais uma vez a companhia para vocês aqui durante o nosso Em Alta. Hoje é dia 5 de agosto de 2026, quarta-feira, dia 5 de agosto, a hora certa, 2 horas da tarde com 5 minutos, a temperatura de 17 graus, gente. Hoje eu faço a companhia para vocês no nosso Em Alta, porque o meu colega Ronaldo Pontel, juntamente com o restante da nossa equipe, já está se preparando, porque hoje temos a transmissão do jogo do Glória contra o Passo Fundo, jogo em casa, no estádio Altos da Glória, e claro que você confere tudo junto com a gente pelas ondas sonoras da 90.5, também pelo Facebook e pelo YouTube da tua Rádio Fátima. Glória contra Passo Fundo, hoje a partir das 7 horas da noite, você confere tudo junto com a gente. Então, enquanto meu colega Ronaldo Pontel já está se preparando para essa baita transmissão também nesta quarta-feira, eu fico com vocês até as 4 horas da tarde, trazendo o melhor das bandas, o melhor do sertanejo, aqui no nosso Em Alta. 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Vamos começando a nossa programação trazendo JM e a namorada que sumiu.

Aí, Henrique Juliano, Última Saudade, também no nosso Em Alta, essa música pedido do nosso amigão Everton Santos, na sintonia junto com a gente. Uma abençoada quarta-feira pra você também, meu amigo. Muito obrigado pela sintonia. 17 graus a temperatura, 17 graus a temperatura e ofertas do Assim Atacarejo. 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Vamos lá, gente, participa, pede tua música, pede teu sertanejo, tua banda. Vamos deixar a nossa tarde em alta nessa quarta-feira, hein? Manda teu abraço também para quem você quiser no WhatsApp 549-9993-4202. Nosso WhatsApp 549-9993-4202. Ou liga no 3231-7500 e faz tua participação até as 4 horas da tarde aqui com a gente. Alô, nosso amigão Daniel Borges na sintonia junto com a gente. Pedido da vez é Leandro e Leonardo, copo de vinho. Então, vamos lá.

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7: 2:22, a hora certa, 2:22, 22 minutos, 17 graus a temperatura. Vamos voltando para mais um pedaço então do nosso Em Alta dessa quarta-feira, dia 5 de agosto de 2026. 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Quarta-feira, R$10 de desconto e mais um brinde só no Fortuna Gás. 2:23, a hora certa, vamos seguindo, trazendo mais música, também mandando um abração pro nosso amigo Guilherme na sintonia. Aqui quer ouvir a música Munição com o grupo Talagaço, aliás, nosso amigo Gustavo Paganella e família lá na Serra dos Gregórios, no Pinhal da Serra. Grande abraço para todo o pessoal do Pinhal da Serra. Vamos trazendo sim, grupo Talagaço, Munição. Na sequência, pedido da nossa amiga Geni também junto com a gente, a música Galopeira, só para curtir, com certeza. Vamos trazendo Pedro Bento e Zé da Estrada, relembrando esse sucesso, Galopeira. Ainda depois, nossa colega Fran Lorscheider traz pra gente os aniversariantes deste dia 5 de agosto. E vamos lá, gente, participa, pede tua música, manda teu abraço no 549-9993-4202 ou liga no 3231-7500.

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1: Nesta data tão importante, o nosso feliz aniversário a você do Clube da Amizade. Que bom celebrarmos a vida, este dom tão maravilhoso, tão precioso que Deus nos deu de presente. Receba o nosso abraço carinhoso neste dia de festa e alegria. Parabéns por mais este ano de vida.

0: Parabéns e felicidade aos aniversariantes do dia 5 de agosto. Em Vacaria, Alberto Araldi recebe os parabéns da esposa Eliane, do filho Guilherme e das filhas. Em Vacaria, Claudionei Marquezine da Silva recebe os parabéns da mãe Neuza, dos irmãos, da esposa Graziella, dos filhos Melissa e João Lucas e dos cunhados. Em Antônio Prado, Diana Riva recebe os parabéns dos pais Vicente e Beatriz e das irmãs. Em Nova Bassano, Eleandra Martello recebe os parabéns do esposo Valdecir. Em Criciúma, Inês Dalmolin da Altoé recebe os parabéns dos familiares e ela é agente do Clube da Amizade. Em Caxias do Sul, Lira Kremer recebe os parabéns dos familiares. Em Caxias do Sul, Maria Vargas Cousi recebe os parabéns do esposo, Paulo, dos seus familiares e amigos. Em Vacaria, Poliane Almeida Lisboa recebe os parabéns dos pais Jair e Claudete, dos avós, dos tios e da irmã Daniele. Em Vacaria, Selma de Vargas Silva recebe os parabéns do esposo Darcy, dos filhos e dos netos. Em Vacaria, Terezinha Fátima Beazuti Silveira recebe os parabéns do esposo Raul Silveira, das filhas Suzana, Luciana e Carla e dos genros e netos. Em Paraí, Vitalina Riquete Bizinella recebe os parabéns do esposo Horácio Bizinella e dos familiares, esposa do agente Horácio. Em IP, Zaida Guerra recebe os parabéns dos irmãos, cunhados e sobrinhos. Felicidades a você, aniversariante. Receba o carinho da tua Rádio Fátima.
1: A paz de Jesus e o amor de Maria estejam em seu coração. E o Senhor os abençoe, hoje e sempre, na abundância do amor, da saúde, da alegria, da paz e de todo bem. Em nome do Pai, do Filho e do Espírito Santo. Amém.
2: Paz e bem, felicidades, muita saúde, muitos anos de vida, realizações para todos os aniversariantes desta quarta-feira, deste dia 5 de agosto de 2026. 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Vamos seguindo por aqui, mandando um abração para o nosso amigo Manuel, na sintonia, junto com a gente. Também por aqui o nosso amigo Bruno, gostaria de escutar a música da banda Ativa Sacada e dedicar para todos os ouvintes. Com certeza, meu amigo, banda Ativa a gente traz na sequência, junto com o pedido do nosso amigo Vaguinho na sintonia. Alô, Vaguinho!
3: Boa tarde, toca a terceira dimensão, padre. Abraço, Vaguinho, música foi.
2: Com certeza, meu amigo, um grande abraço para ti. Vamos trazendo também terceira dimensão, padre.

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8: 16 minutos então, faltando para as 3 horas da tarde, 16 para as 3, 17 graus a temperatura. Vamos abrindo a reta final da primeira hora do nosso Em Alta, mas claro que a gente fica junto por aqui até as 4 horas da tarde, trazendo o melhor do sertanejo, o melhor das bandas na tua Rádio Fátima de Vacaria. 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Aquele abraço, Thiago, obrigado pela sintonia. 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Vamos seguindo por aqui, trazendo o nosso giro das loterias.
9: Loterias. O sorteio do concurso 3040 da Mega Sena foi realizado na noite desta terça-feira em São Paulo. O prêmio para as apostas que acertassem as 6 dezenas era de R$ 132 milhões. No entanto, nenhum apostador levou a faixa principal e o valor acumulou para R$ 150 milhões. Os números sorteados ontem à noite foram 03, 16, 24, 30, 49 e 54. 03, 16, 24, 30, 49 e 54. 89 apostas marcaram a quina. Cada uma leva um prêmio de R$ 47.258. Resultado da Mega Sena, concurso 3.040.
4: Loterias.
8: Feito então o nosso giro das loterias, agora faltando exatamente 13 minutos para as 3 horas da tarde, a temperatura de 17 graus. Vamos mandando um abração para nossa amiga Maria, lá em Esmeralda, na sintonia junto com a gente, que ouviu o trio Parada Dura e a Barquinha de Ouro, que é a próxima música que eu trago aqui na programação. Também nosso amigo Marcos Antônio, lá de Bom Jesus, na sintonia, que ouviu a música Braço de Pijama com a banda Navisson. Pode deixar, meu amigo, que Navisson também chega na programação do nosso Em Alta. Música.

Nave Som, abraço de pijama também no nosso Em Alta. 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Vamos seguindo, mandando um abraço aqui pro nosso amigo Júlio César, na sintonia junto com a gente. Grande abraço, Júlio. Quer ouvir o Enzo Rabelo Perfeitinha? Pode deixar. A gente finaliza a nossa primeira hora com o Enzo Rabelo Perfeitinha, mas na sequência, logo após as notícias da hora, eu já volto com vocês pro nosso segundo espaço na tarde dessa quarta-feira, dia 5 de agosto de 2026, trazendo ainda muita música boa até as 4 horas, especialmente para vocês.

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4: 3 horas, notícias da hora. 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Um homem foi condenado a 30 anos, 2 meses e 20 dias de prisão em regime fechado por tentar matar a companheira em Canela, na Serra Gaúcha. A sentença foi proferida pelo Tribunal do Júri nesta terça-feira e o juiz responsável pelo caso determinou o cumprimento imediato da pena, negando ao réu o direito de recorrer em liberdade. Conforme o processo, o crime aconteceu em 28 de fevereiro de 2025, na residência do casal. Durante uma discussão, a mulher tentou deixar o imóvel, levando a filha de 8 meses no colo, mas foi impedida pelo companheiro, que a ameaçou com uma faca. Em seguida, ela foi atingida por golpes nas costas, caiu no chão e perdeu os movimentos do corpo. A criança também caiu durante a agressão e sofreu ferimentos. O senador Flávio Bolsonaro, candidato do PL à presidência da República, anunciou nesta quarta-feira o deputado Alfredo Gaspar como vice em sua chapa. Flávio agradeceu às mulheres que foram cogitadas para compor a chapa presidencial, algumas presentes no evento em Brasília, e destacou que batalhou muito para tê-las ao lado nessa corrida ao Palácio do Planalto. Disse ainda que lutou para ter mais tempo de TV nessa campanha com a adesão de outros partidos, mas que não foi possível em razão dessas legendas decretadas em neutralidade. Quem cultiva gratidão é capaz de realizar sonhos que parecem inalcançáveis. 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Desde que a FIFA e o plano de vender ações da Copa do Mundo para investidores privados desmoronaram, Gianni Infantino tem perdido cada vez mais apoiadores em sua tentativa de reeleição como presidente da FIFA. Se antes da proposta ser descoberta, a previsão era de que o italiano fosse reeleito sem opositores, agora Infantino tem chance de sequer terminar o mandato. Tendo a Europa como principal opositor e sendo rejeitado na América do Norte e na Ásia, Infantino recorreu a seus aliados na África e na Arábia. O presidente se transferiu para Rabat, no Marrocos, em um escritório da FIFA inaugurado no ano passado e, de acordo com The Times, ofereceu a final da próxima Copa do Mundo, que será sediada por Espanha, Portugal e Marrocos, ao país em troca de apoio. 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
4: Próxima edição, às 4 horas.

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1: Treze e seis, a hora certa, 3:06, a hora certa, 18 graus a temperatura. Vamos abrindo a segunda e última hora, então, do nosso Em Alta, dessa quarta-feira, dia 5 de agosto de 2026. 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Vamos trazendo mais música aqui, mandando mais abraços para os nossos ouvintes. Nossa amiga Itamira Marasquim na sintonia junto com a gente. Alô, minha amiga, quer ouvir o musical São Francisco Dor Bandida? Pode deixar. E a gente traz, sim, Dor Bandida com São Francisco na nossa programação. Por aqui também o nosso amigo Daniel. Daniel, tá na sintonia. Daniel Sebastião, alô, meu amigo.
2: Boa tarde, Luiz Barreto. Boa tarde, ouvintes da nossa querida Rádio Fátima. Hoje eu quero oferecer todo o programa para uma pessoa muito especial que está de aniversário, a minha amiga Terezinha, lá do quilômetro 4. Quero desejar a ela muita paz, saúde e felicidade. Paz e bem. Abraço.
1: Grande abraço, meu amigo, grande abraço, paz e bem, felicidades, muitos anos de vida para nossa amiga, completando mais um ano de vida, então, nesse dia 5 de agosto. Um grande abraço, meu amigo, pode deixar o programa, então, oferecido especialmente para essa querida aí que está completando mais um ano de vida hoje. Nossa amiga Tânia, por aqui também, quer ouvir a música Tô Num Sufoco. Pode deixar, amiga, um abração para ti, o Serginho e a banda Vento Norte também chegam na nossa programação.

Aí, Serginha e Banda Vento Norte, Tô Num Sufoco, também no nosso Em Alta. 18 graus a temperatura em Macedo Distribuidora. Convida no dia 16 de agosto, festa na Capela São Roque, em muitos capões, com missa, almoço e reunião dançante com o grupo Galderiaço. 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Vamos seguindo por aqui, mandando um abraço para nossa amiga Marta, na sintonia junto com a gente, que é ouvir a banda G10. Amor ou Amigo, pode deixar, amiga. A gente traz a Amor ou Amigo com a banda G10 também na nossa programação. Depois chega a Sucesso, relembrando a Paula Fernandes e o Pássaro de Fogo, pedido da nossa amiga Maria Lúcia Suzin. Grande abraço, amiga.

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1: 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Macedo Distribuidora convida, dia 23 de agosto, festa na Várzea dos Antunes em muitos capões, em honra ao Divino Espírito Santo, São Judas e Santo Antônio. Haverá missa, almoço com churrasco e reunião dançante com a banda Carícia. No dia 6 de setembro, quarta edição do Almoço do Porco a Pururuca. Na comunidade São Sebastião, no Ranchinho, em Monte Alegre dos Campos. Haverá missa, almoço, leilão e reunião dançante com a banda Águia.
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4: Treze e 26, a hora certa, 3 horas da tarde com 26 minutos, 18 graus a temperatura. Vamos voltando para mais um bloco do nosso Em Alta, nessa quarta-feira, dia 5 de agosto de 2026. Lembrando

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Vamos seguindo por aqui, mandando um abraço para nossa amiga Vera na sintonia junto com a gente. Gostaria de ouvir a música Cama Vazia com o Paulo Roberto. Com certeza, amiga, um grande abraço, obrigado pela sintonia. A gente traz o Paulo Roberto, Cama Vazia, e na sequência eu volto com os destaques do esporte.

Chapões também na sintonia junto com a gente. Grande abraço, Sumara. Agora, 3:31, 13:31, 18 graus a temperatura. Vamos dando o nosso giro esportivo aqui na nossa Em Alta. Falando sobre o Flamengo avança pela contratação de Luiz Henrique. Com negociação em estágio avançado, a transição gira em torno de 30 milhões de euros fixos, mais 5 milhões de euros de bônus. O jogador já deu ok e terá o maior salário do elenco. Falando do Real Madrid muda a postura, aumenta a proposta e clareia cenário para a renovação com o Vini Júnior. Em reunião na quarta-feira, as partes avançam por um novo contrato de até 2031 e esfriam o interesse do Arsenal. O clube espanhol oferece bônus que alavancam salários e se aproximam da pedida do brasileiro. Falando sobre o futebol internacional, ainda a CBF comunica aos clubes parada obrigatória durante o período da Copa do Mundo Feminina de 2027. As equipes vão entrar em pausa entre 24 de junho e 25 de julho, exatamente as datas de início e término da competição da Copa do Mundo Feminina de 2027. Estamos falando também sobre a Copa Betano do Brasil, estamos nas oitavas de finais. Hoje tem jogo às 9:30, tem Fluminense contra Vasco, tem Grêmio contra Mirassol também às 7:30, Grêmio contra Mirassol, e também Cruzeiro contra Chapecoense às 7:00, e às 9:30 tem Palmeiras contra Fortaleza. Esses os jogos de hoje das oitavas de final. E claro, falando ainda do nosso esporte regional, falando do Gauchão Série A2 2026, tem jogo. Glória estreia em casa nessa quarta-feira, dia 5 de agosto. Glória estreia em casa na divisão de acesso e recebe o Passo Fundo pela segunda rodada da competição. E claro que você, ouvinte, acompanha todos os detalhes, todas as emoções aqui pela 90.5 e também pelo Facebook e pelo YouTube da tua Rádio Fátima no Estádio Altos da Glória. A partir das 7:00 da noite tem Glória e Passo Fundo. Nossa equipe já está se preparando e você acompanha pela 90.5 e também pelo Facebook e pelo YouTube da tua Rádio Fátima. Esses os destaques do esporte desta quarta-feira.

18 graus a temperatura, 18 graus a temperatura em Macedo Distribuidora. Convida dia 14 de agosto em Muitos Capões, baile de formatura do curso de dança e lançamento da 13ª Festa do Pinhão. Animação com a banda San Marino. 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Vamos seguindo por aqui, mandando um abração para nossa amiga Rita, tá oferecendo para Jana e para Maria a música Morena Misteriosa do Céu e Cantos. Com certeza, grande abraço. Vamos lá, Céu e Cantos, Morena Misteriosa. Música.

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8: 18 minutos faltando para as 4 horas da tarde, 18 para as 4, 18 graus também a temperatura. Desse jeito, vamos abrindo a reta final do nosso Em Alta dessa quarta-feira, dia 5 de agosto de 2026. 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Vamos seguindo por aqui agora que faltam 17 para as 4, trazendo o nosso giro de saúde, o nosso bem viver.
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11: Hoje o Bem Viver vai falar sobre autoestima. Conquiste a autoestima que você precisa para enfrentar qualquer desafio. Como? O Bem Viver está aqui para te ajudar. Em primeiro lugar, não volte atrás. toda vez que você faz uma escolha, se arrepende depois? Então, mude esse padrão. Realize um exercício prático bem fácil. Escolha uma coisa e, quando passar por sua cabeça uma pontinha de dúvida, repita para si que o caminho que tomou foi o correto, foi o melhor. A outra dica, foque em seu problema e não no problema do seu amigo ou amiga. É claro que, quando precisarem de você, você vai estar lá. Mas que tal se colocar em primeiro lugar nessa situação? Você não é egoísta porque está se valorizando. Pare com isso. E você jamais vai saber se algo não vai dar certo se não tentar. Enumere os prós e contras e analise. Pense, tenha paciência. Com isso em mãos, você vai ter mais clareza para tomar a melhor decisão naquele momento. Esse foi o Bem Viver de hoje. E eu, Ana Paula Barros, tenho certeza que você é o máximo. E volto já já com outra dica para nossa saúde.
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8: Feito então as nossas dicas de saúde, o nosso Bem Viver desta quarta-feira, 5 de agosto de 2026. Por aqui vamos mandando um abração pro nosso amigo Nereu na sintonia. Alô, Nereu! Grande abraço, meu amigo. Vamos trazendo o Amado Batista e o Fruto do Nosso Amor. Depois tem Sorriso Lindo com Rainha Musical, Conveniência. Música.

Sorriso Lindo e Rainha Musical Conveniência também no nosso Em Alta. Agora 18 graus a temperatura para Macedo Distribuidora, que convida dia 16 de agosto, festa na Capela São Roque e muitos capões com missa, almoço, reunião dançante com o grupo Galderiaço. 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Um grande abraço para nossa amiga Zeni na sintonia junto com a gente. Abração, Zeni, obrigado pela sintonia, hein? Nós vamos trazendo Gustavo Lima, Milu, depois tem os atuais Rio Azul, e desse jeito a gente finaliza o nosso Em Alta dessa quarta-feira, dia 5 de agosto de 2026. O programa volta amanhã, na quinta-feira, dia 6 de agosto, já na tradicional companhia do meu colega Ronaldo Pontel. A nossa programação segue com as músicas, depois tem notícias da hora, também muita música gaúcha com Mário Lames, o amigo da gaúchada no Entardecer Gaúcho, e ainda hoje você confere o jogo do Glória contra o Passo Fundo. Tudo isso e muito mais ainda na programação da 90.5. Gente, um prazer fazer companhia pra vocês. Obrigado pelo carinho, obrigado pelas mensagens e pelos pedidos musicais. E a gente se encontra aí, com certeza, durante a programação da 90.5. Mais uma vez, muito obrigado e um grande abraço a todos.

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5: 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A Polícia Federal realizou nesta quarta-feira ação com o objetivo de combater o crime de armazenamento e compartilhamento de conteúdo de abuso sexual infanto-juvenil. Foi cumprido um mandado de busca e apreensão em São Gabriel no âmbito de inquérito policial que apura o armazenamento de imagens e vídeos contendo os abusos sexual de crianças e adolescentes. No cumprimento da medida judicial, além da confirmação dos indícios que motivaram a investigação em relação ao alvo da operação, os policiais federais identificaram elementos que indicavam possível envolvimento do pai do investigado na mesma prática criminosa. Em análises preliminares, foi encontrada materialidade dos crimes investigados em ambos os celulares apreendidos. O comércio varejista brasileiro deve movimentar mais de 8 bilhões de reais no Dia dos Pais de 2026, segundo projeção da Confederação Nacional do Comércio de Bens, Serviços e Turismo, CNC. O valor representa alta de 2,9% em relação a 2025, já descontada a inflação, e coloca a data como a quarta mais importante do calendário do setor, com o melhor faturamento em 12 anos. A CNC atribui o avanço ao mercado de trabalho mais aquecido. A taxa de desocupação está 5,6% no trimestre, encerrado em maio de 2026, o menor nível para o período desde 2012, enquanto a massa real de rendimentos cresceu 5,0% na comparação anual. Não coloque limites em seus sonhos, coloque fé. 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O primeiro-ministro de Israel, Benjamin Netanyahu, afirmou que seu país discorda do plano apoiado pelos Estados Unidos que prevê o desarmamento do movimento islamista Hamas e a posterior retirada de Israel do território palestino. Na última quinta-feira, o presidente dos Estados Unidos, Donald Trump, anunciou um acordo surpreendente para encerrar a guerra em Gaza, que inclui o desarmamento do Hamas e a retirada das tropas israelenses. O movimento islamista, que governa Gaza desde 2007, confirmou poucas horas depois que aceitava a proposta de Trump para Gaza. Em um vídeo publicado em suas redes sociais na noite de terça-feira, Netanyahu afirmou que a equipe de Trump acredita que pode alcançar o desarmamento do Hamas e a desmilitarização de Gaza. 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
8: 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A hora certa.
9: 4:04.
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9: 18 graus é a temperatura.

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amigos, muito boa tarde. 4:07, 18 graus está a temperatura. Deu uma chuvinha hoje de leve, né? E agora tá aí uma mistura, né? Com sol. Mas o tempo tá parcialmente encoberto, bom, com 18 graus, tá especial, né? Estamos aí convivendo em mês de agosto, que seria um inverno danado, né? Estamos com um verãozinho aí, que dá para agradecer, né? Pra gente agradecer. Vamos convidando os senhores a nos prestigiarem com a sintonia nesta quarta-feira, 5 de agosto de 2026. Aí, vamos até logo pro Luiz Barreto, hoje substituindo o Pontel, que o Pontel e Neto Ferreira, equipe de esporte, aí estarão hoje transmitindo o nosso Glória a partir das 18, aqui pela Fátima 90.5 FM. Aí tem que poupar um pouco o gringo, senão também não aguenta, né? É puxado aí, é puxado. A equipe aí não é brincadeira. 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Obrigado às demais empresas que apoiam esse humilde peão aqui com a hora certa e com a temperatura. Também nossos agradecimentos e a você pela audiência, apoiando a gente até às 19 desse jeito. Boa tarde.

0: tá aí com os Garotos de Ouro, né? Matar saudade dessa turma dos Garotos de Ouro. Tinha um toque bonito essa rapaziada aí, né? Chorando a saudade, né? E o César Oliveira e Rogério Melo tiveram por aqui com De Freio e Pelego na mão. E hoje a abertura por conta do Cordiona, hein? Por detrás de uma Cordiona. Agora 4 da tarde, 22 minutos, estamos a 18 graus de temperatura. A partir das 18 já a Fátima fala aí diretamente do Estádio do Glória. A equipe de esporte já estão se preparando aí com o Silvio, com o Pontelo, com o Neto Ferreira. O Alduir estará aqui no plantão, né? Hoje é à noite, então o pessoal aí, e o tempo tá bom, né? Aí dá para lotar o Estádio do Glória, dar uma força aí pro nosso Glória que vem chegando, né? Hoje enfrenta aí o Passo Fundo a partir da 19, né? E será transmitido, é claro, aqui pela Fátima. É a emissora do esporte, não adianta, né?
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2: 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A hora certa.
0: 4 horas mais 23 minutos.
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0: 18 graus é a temperatura.
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1: Daniel Borges aí também, fã do Walter Moraes e do pessoal lá de Santa Cecília, né? Cavim para gostar tanto de Santa Cecília que nem esse homem. Coisa séria, coisa séria. Quero ver quem mais chega com a gente aqui. Buenas tardes, seu Mário. Aqui é o Patrick... O Patrick Chaves, né, que diz aqui, buenas tardes, seu Mar. Manda aí o baile da Doralice aí para minha mãe, dona Doralice, que está nos afazeres domésticos, ó, ligada na Rádio Fátima, em Campo Belo do Sul, Santa Catarina. Um abraço aí, então. Vamos oferecer aí o da Doralice aí para dona Doralice, lá de Campo Belo. Alice é o nome da minha santa e ela me ajuda muito. Aliás, eu uso há muitos anos, né, essa característica aí da Doralice, pela uma proteção que eu tenho, né? E me dá muita alegria sempre. Dona Doralice. Quero ver quem mais. Mari aqui é a Ana Paula. Estamos na capital do estado, na sua companhia. Sou cria da Lagoa Vermelha e queria oferecer aí pro Josemar, meu esposo, né? Que viaja com caminhão e que hoje estamos aqui mateando, bem tranquilo. Quando está fazendo uma revisão no bruto aí, está por casa hoje e amanhã. E aí o senhor é nosso companheiro na tarde. Olha só que coisa boa. Obrigadão aí. Quer ouvir o Buenas e me espalho nos tempos de ferro e fogo? Opa! Aí fala umas grandes verdades, né? Tempo que o homem era homem, né? Agora já não sei se pode usar esses termos aí, parece que ofende, né? É, a coisa mudou muito. Vamos lá então, deixa eu chegar onde aqui. Vamos começar com o Gildinho. Vem cá, vamos trazer o nosso saudoso Gildinho aqui no fim de baile. E aí já vamos chegar com o Buenas e me espalho, também no entardecer.

0: Doralice mandou fechar a gaita na hora, né? Grupo Minuano aí com o casamento da Doralice. Buenas e me espalho nos tempos de ferro e fogo e o Gildinho com um fim de baile. Agora faltando 18 para as 5, 18 graus também a temperatura. Recheiozito e voltamos de vereda.
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2: 4:43.
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2: 18 graus é a temperatura.
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2: Amigos, 14 minutos faltando para as 5 da tarde. 18 graus se mantém na temperatura. Tempo bom. Tem um solzinho aí entre nuvens, mas o tempo está bom, né? Um arzinho especial também para refrescar aí, né? Esse verão-inverno que estamos vivendo aqui na terra da Vacaria. 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Quero ver quem é que chega com a gente aí. Que é isso aí, rapaz? Mostrando dinheiro numa coisa, numa crise dessa, quero ver quem é. Meu amigo Laurindo, buenas tardes, Timário. Tudo bem? Graças a Deus. Tudo em ordem. Não estamos guardando as notas 50 porque mofa, né? Tem que guardar aquelas de 200 que o papel é especial. Eu não tenho para guardar, mas enfim, é o que eu vejo falar, hein? O homem reside em São Marcos. Alô, Laurindo, pessoal de São Marcos aí. Não dá para guardar dinheiro aí no porão, viu? Olha lá ele com um monte de dinheiro guardado ali. Mas que barbaridade, homem. colecionador de dinheiro. Se vou ajeitar um churrasco aqui para hoje. Olha aí, aprenda quarta-feira. Um abraço, pede um talento aqui de Vacaria. Vamos tocar aqui, sim. O que, que ele tem guardado tanto dinheiro embaixo do vidro? Tem as, de um pila, de um real, ele tem de dólar e tudo. Ui, do céu. Dinheiro até por fotografia não dá pro cara ver. Parece que dá uma coceira na mão, né? Vontade de contar um dinheiro desse, que Deus livre. Um abraço aí, seu Urides, na Caxias do Sul. Estamos contigo aqui, Tio Mário. Tô lidando aqui, ferrando uns potros. E na sua companhia, como sempre, hein? Grande abraço aí, homem, velho. Ah, é bonita a lida aí, né? Não esqueça de um café da tarde reforçado, pode ser um cuscuzinho bem caprichado, né? O cara lidando com os bichos assim de tarde, tem que tomar um. Senão não aguenta o repuxo aí. Quem mais tá aqui? Buenas, Tio Mário. Estamos trabalhando na carpintaria e ouvindo aí uma boa música hoje. Se possível, vou dar a música aí, Poncho para Serenatas, de minha composição. De minha composição. Deixa eu ver quem que diz aqui. É, minha composição, parceria com Everton de Oliveira Reis. Meu grande amigo, estará fazendo uma promoção no Rancho da Integração. Ah, junto com o Everton estará mesmo na promoção. O Everton vai tirar de letra, isso aí é um guri muito bueno, né? Se Deus quiser. É, fazer presença, infelizmente, no baile e tal da vida, que chama aí e tal. Quem que está escrevendo aqui, meu Deus, com toda essa declaração aí? Ah, é o Bruninho, nosso gaiteiro, nossa. Ô, Bruno, um abraço, querido. Obrigado aí, se Deus quiser, o Everton vai ser só uma, isso aí é só uma passadinha, né? Aí vai sair de liso nessa aí. É um grande menino, merece mesmo, né? Quarta-feira hoje, ó. Isso aqui é só pra dar saudade.

né? Camponesa, uma mensagem bonita aí do Manotasto, tio Rico Basqueira. Um grande abraço aí pro meu amigo. Alô, Marronzinho. Marronzinho foi em Passo Fundo tentar fazer uma lipo. Alô, seu João Banana. Marronzinho tá inventando e querer fazer uma lipo pra ficar que nem o senhor e que nem eu, assim, elegante, né? Acho que não vai, não sei, né? Não sei se isso aí vai dar certo. Mas, enfim, tentativa é tentativa. Diz que achou o tio João Banana muito, muito alinhado e eu também muito fino, caprichado. Agora ele quer fazer igual. Mas foi pra Passo Fundo, Galo. Não sei, né? Tá lá lidando com os médicos pra fazer uma lipo. Ele quer perder só a barriga, diz que o restante tá em ordem. Será? Alô, meu amigo Hilário e a Maiana estão junto aí, né? São companheiros de viagem aí do Marronzinho, viu, Hilário? Um abração aí. A dessa vamos nos conhecer pessoalmente. Não sei se é muita vantagem, mas enfim, né? Se tu tá suportando o Marrom, eu vai ser bem mais fácil, né? Vai ser bem mais fácil. Essa aqui é doída, essa que eu vou tocar agora. É muito doída. Ô, dona Janete, o que que deu de senhora querer ouvir isso aqui na quarta-feira, neste horário, antes das 5? Ô, João Luiz, o que que tu anda inventando aí? Folia de pescaria não minta porque tem chovido muito e não dá pra ir pescar, hein? Cuidado.

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4: 5 horas, notícias da hora. Vamos às informações da Central de Conteúdo da Tua Rádio.
5: Em Marau, destaque para a partida da AMF, a Associação Marauense de Futsal, logo mais a partir de 8 horas da noite pela Série A do Gauchão de Futsal. A equipe recebe o Atlântico de Erechim, time reconhecido no cenário nacional. A partida acontece no ginásio do Colégio Gabriel Taborim. E o confronto marca o retorno do ala Lucas Formiga ao time marauense. Os ingressos antecipados seguem à venda por R$ 15,00, enquanto os sócios torcedores têm entrada gratuita. Da tua rádio Alvorada de Marau, Ana Lúcia Giacomini.
6: Em Lagoa Vermelha, antes dos tradicionais festejos Farroupilhas, o Piquete 35 já está nos preparativos para uma missão especial. Entre os dias 16 e 22 de agosto, cerca de 30 cavaleiros vão percorrer aproximadamente 240 quilômetros, de Rio Pardo até André da Rocha, conduzindo a chama crioula, símbolo máximo da tradição gaúcha. A cavalgada também contará com o apoio de mais de 40 pessoas e marcará a homenagem regional a tradicionalista Lauri Terezinha Brandão de Almeida. Da tua rádio Cacique de Lagoa Vermelha, Diones Pimentel, para a Rede Tua Rádio.
7: A Escola Estadual Bernardina Rodrigues Padilha está com matrículas abertas para cursos gratuitos de informática básica, inteligência artificial e ferramentas Google, oferecidos por meio do Núcleo de Inovação para o Trabalho. As inscrições seguem até sexta-feira, dia 7 de agosto, e são destinadas à comunidade em geral, com idade mínima de 16 anos. As matrículas devem ser feitas diretamente na secretaria da escola, das 2 horas às 8:30 da noite. E as vagas são limitadas, pois cada aluno utiliza um computador durante as aulas. Os interessados podem se matricular em 1, 2 ou 3 cursos. Da tua Rádio Fátima de Vacaria, Júlia Rodrigues.
8: A Secretaria Municipal de Obras mantém um amplo cronograma de serviços nas comunidades do interior, com equipes atuando na recuperação e manutenção das estradas rurais após os períodos de chuva registrados nas últimas semanas. As frentes de trabalho estão concentradas em intervenções preventivas e corretivas, com o objetivo de restabelecer as melhores condições de circulação, preservar a infraestrutura viária e garantir segurança aos moradores, produtores rurais e demais usuários das estradas. Entre os serviços executados estão patrulhamentos, cascalhamentos, limpeza e desobstrução de valas, recuperação de sistemas de drenagem, recolocação e substituição de tubulações, escavações localizadas e correções em pontos onde o escoamento das águas provocou desgaste natural da pista. Da tua Rádio São Francisco de Caxias do Sul, Luan Varela.
9: Em Veranópolis, O VEC estreia nesta quarta-feira, dia 5, em casa, diante da sua torcida, na edição 2026 do Gauchão Série A2. O Pentacolor recebe o Brasil de Farroupilha às 7 horas da noite, no estádio Antônio da Vifarina, em partida válida pela segunda rodada da competição. No primeiro jogo do campeonato, no último sábado, dia 1º, o Veranópolis venceu o Gramadense por 1-0, em jogo na Vila Olímpica, em Gramado. O resultado garantiu os 3 primeiros pontos da equipe na caminhada em busca do retorno à elite do futebol gaúcho. Agora, jogando em casa pela primeira vez no campeonato, o Pentacolor tenta manter o aproveitamento e somar mais uma vitória para seguir entre os primeiros colocados da divisão de acesso. Da tua rádio veranense de Veranópolis, Alessandra Bernardi.
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3: 5 da tarde, mais 6 minutos.
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5: 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E a temperatura?
3: 18 graus é a temperatura.
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apressar o passo aqui, Timar, após a notícia que hoje é mais curto o lance aí, né? Ali pelas 18, se o Alduíri chega aqui para assumir o plantão do esporte, do nosso jogo do Glória hoje, né? A equipe já se bandiou para lá, né? Pontelo, meu amigo Silva, alô, compadre Silva, ligar os botões aí, né? Alexandre vai comparecer, a turma da Fátima aí, não é brincadeira, né? O Betão tá garganta meio estragado, mas o Neto vem aí e dá contra o recado. Aqui não tem paloco, né? Ô, rapaz, essa equipe aí não é brincadeira, né? Vamos contar pra você tudinho as emoções do Glória e o Passo Fundo hoje, né? Vamos dar-lhe laço nesse cara. Não tem gaúcho Passo Fundo aqui, quem manda é os vacarianos e o resto é conversa. O resto é conversa. Agora 17h, mais 9 minutos, 18 graus tá a temperatura. 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De veredinha. Tocar nesse bloco aqui essa música, o Bruno nos pediu. O Bruno e o nosso irmão Everton Oliveira Reis. Está sendo promovido aí um jantar, né? É, para nós ajudar na saúde aí desse Taura, né? É Taura dos nossos, cria dos nossos aí. Companheiro da gente aí do nosso CTG, né? Do Rancho da Integração. Então está sendo promovido aí um jantar e temos que ajudá-lo aí, né? Esse jantar será... Eu achar aqui, seu Mar, abre aí, rapaz. Jantar beneficente. Meu telefone aqui é mais ligeiro do que eu. O dia 15 agora de agosto, 8h30 da noite, será servido como cardápio churrasco, linguiça campeira, galeto, farofa, arroz, maionese, pão e salada. 80 pilha é o valor do ingresso. Tem na Casa da Tradição, tem ali com o seu Natal. Pessoal do CTG, todo mundo tem aí, né? Com a Duda e qualquer informação no 997-130445 e com a nossa patroa Josi aí também, ó, 994-828228 e com o Everton, né? O Everton também aí no 996-693320. Isso aí tu vai tirar de letra, Everton, você é um guri bom, pode ter certeza, Deus tá junto contigo e será animado depois pros vacarianos jantar, viu? Vamos participar todo mundo que puder aí, vamos dar uma força pro Everton aí, é um bruto de uma pessoa esse menino, né? Grande abraço aí para dona Enedina, pro professor João Maria, meus vizinhos ali, pro escudeiro e a dona, estão oferecendo para dona Luizinha. Ô, escudeiro, querendo fazer uma média aí, é? Trazer o Pedro Taça, companheiro oferecido aí para oferecer para a patroa, dona Luizinha, tu viu só? Viu só como é que é? Quero ver quem mais está aqui para mim não trocar essa página aqui. Toque para nós aí, em homenagem a minhas tias Maria Lúcia, Maria Inês, Maria Justino, tudo com Maria, ó. E Ivanice, lembrança do Porca Velha. Quem é que pede aqui? Não diz aqui? Diz aqui. A Carla Suzinho. Ô, Carla, um abraço aí. Pastias também, né? Essa lembrança é bom pra gente matar a saudade. Vou começar, então, com lembranças. E daí vou trazer essa do Bruno aí, em parceria com o nosso Everton Oliveira dos Reis, para cantar aqui no Entardecer Gaúcho.

Aí é Carlinha, nossa Carlinha Suzinha, nossa menina responsável pela portaria, que simpatia, né? Ela que atende todo mundo aí com as ligações e coisa aqui pela nossa portaria da Fátima. Um abraço, Carlinha. A você e as tias aí, obrigado pela companhia.

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2: 5:21.

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2: 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E a temperatura?
3: 18 graus é a temperatura.
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Amigos, 5 da tarde, 23 minutos. Sol na Vacaria, temperatura de 18 graus nessa quarta-feira, 5 de agosto de 2026. 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Lá no comando do seu Luiz Chons, meu patrão Luiz Chons aí, né? Aí saí nesse bloco aqui a música do seu escudeiro para dona Luizinha, né? O homem ali da cidade de IP, né? Quem mais está com a gente aqui? Fala, tio Mário. O Éder Magrinelli. Alô, Éder Magrinelli. Homem aí do São Manuel, Campés da Serra. Povo bom e trabalhadores, povo do Campés, hein? E aí, quando fazem festa, vou te cantar uma coisa. Tem hora para começar e para terminar, só Deus que sabe. Manda aí um outro dos mateadores para nós. Obrigado aí, um abraço. Obrigado aí pelo carinho e companhia dos amigos do São Manuel aí. Família Magrinelli. Como é que tá aqui? O Paulo César aí. Buenas, seu Paulo César, homem da Jaquirana. Tem uma música aí, Vida de Gaúcho, com os Bertucci. Oferecer pro amigo Daniel Pinto, é isso? E também para sua esposa, Dona Maria. Na hora de um café, de um leite com cuscuz bem gordo aqui. Mas tem que ser um leite velho gordo, bem caprichado. Hã? Com uma farinhazinha de amendoim, né, Paulo César? Pra dar uma reforçada aí, hã? Grande abraço aí. Pro seu Zé Gaúcho, faz hora que eu não dou uma mexida com o tio Zé Gaúcho. Um abraço pessoal aí, dos Pelúcio, né? Tio Zé Gaúcho e toda a turma daquela região lá. É, turma boa ali que acompanha a gente também. Deixa eu trazer essa música aqui do Pedro Hortaça, senão o escudeiro morre do coração ou fica sem café da tarde, né? O Pedro Hortaça, companheira.

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8: 5:32.
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2: 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E a temperatura?
3: 18 graus é a temperatura.
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25 minutos faltando para as 18. Estamos a 18 graus de temperatura. Nosso entardecer gaúcho aqui pela Fátima 90.5 FM, né? Daqui a pouco, a partir das 18, a equipe de esporte chega aí falando do nosso Glória, diretamente aí do Glória, né? Estão preparados lá. Daqui a pouco, a partir das 18 aí, né? O Glória e o Passo Fundo hoje. O jogo será às 19, mas a partir das 18 já está aí a Fátima comentando e falando a respeito do nosso Glória aí. Vai sair nesse bloco, dona Enedine, o professor João Maria aí. A sua vai sair agora. Dona Marilene, um abraço, obrigado pelo carinho aí. Aí sai uma dos Bertucci, pô, melhor da Jaquirana. E a senhora também já se sinta homenageada, é fã dos Bertucci que nunca vi, né? Quero ver quem mais aqui. Boas tardes, tio Mário. Gostaria de ouvir a música Testamento da Alma. Obrigado, um abraço. Ô, tia Vera, um abração aí. Obrigado aí pela companhia. Luiz Antônio, Caxias do Sul, bairro Eldorado, tio Mário. Tá fazendo eco aqui, né? Fazendo eco aqui a Fátima com o seu programa. Olha, coisa boa. Um abraço aos amigos aí da nossa querida Caxias do Sul. Tem mais aqui. Buenas tardes, seu Mário. Quero uma música aqui para oferecer o Peronde. Pediu, se for possível, obrigado. Tá de aniversário amanhã. Um abraço ao Peronde que tá de aniversário. Quem que tá oferecendo aqui? A Marli Peronde. Um abraço, Marli. Obrigado aí pela companhia. Quero ver se eu tenho essa aqui para mim tocar aí, né? Essa aqui dá para beber tudo e que não... que custa pouco, né? Tô bebendo demais. Vamos achar aqui. Não pode beber demais, daí gasta muitos pilas. Quem mais aqui? Meu amigo Vaguinho, Montes Capões, um abraço. Obrigado aí pela companhia. Vaguinho lá na terra do Montes Capões, vai ter festança lá sábado, Montes Capões, hein? Tem o grande bailão lá do meu amigo, a turma dos Araganos lá. Vai ter festa lá graúda, hein? Deixa eu achar aqui pra me falar aqui da festa do Fernando. Segura um pouquinho, tia Doralice, não me atropele aí. Não me atropele, quero falar do bailão aí do Fernando. Um jantar baile, como é que ele disse aqui? Deixa eu achar aqui onde é que tá o convite aqui, Marlene. Se organiza. Tá aqui, baile do bom, churrasco e gaitaço, né? É a promoção do quadro Laçadores Os Araganos. Então tem a honra de convidar aí toda a gauchada, a região, os amigos todos aí, para levar sua família junto nesse jantar dançante. E será servido na mesa churrasco e cajó, com todos os ingredientes possíveis, no Salão Paroquial lá de Montes Capões, e a animação do grupo Quarteto Fandangueiro. Todos estão convidados. Às 20 horas desse dia 8, sábado, no nosso querido Montes Capões, lá promoção então dos Araganos, aguardando os amigos de todos esses rincões aí para se fazerem presentes nesta festança.

A Neiva veio aqui, não trouxe pro Alduí, nem pra mim lanche, nada. Vou ficar até as 10 aqui sem lanche. Então acho que não vou ficar, viu? Não vou ficar. O Vibo aí com os Bertucci, Vida de Gaúcho, João de Almeida Neto, do Gildo de Freitas. Saudoso tio Gildo, né? Homem feio, sem coragem, não possui mulher bonita. Quer dizer que eu falei do baile ali, do o jantar, o baile aí que será servido na mesa do Mundo dos Capões, né? Meu amigo Fernando Roveda. E tem a venda de ingresso, viu, seu Luiz Antônio? Dá pra comprar ali no seu Natal e na lancheria dos irmãos Dengo. Chega ali e diz, eu quero no baile Mundo dos Capões, quero ingresso aí. Pega o ingresso, deveria, já vai pronto, né? Ah, não dá pra perder, né? Jantarzinho desse aí servido na mesa, aquele churrasco que só tem naquela região. No outro lugar, duvido que tenha. Duvido que tenha. Vou trazer o Cordiona para a Enedina e o professor João Maria, meus vizinhos. O professor João Maria é o comandante da pracinha Triângulo, né? Tem uma árvore na nossa pracinha ali que tapa a pracinha toda. Uma única árvore só. Que respeito, hein, professor João Maria? Ali tudo está dentro dos conformes, né? Nossa região ali, quem não gostar que se mude, porque ali só mora gente boa.

aí Bugre do Mato com o Grupo Cordiona, né? Grupo Cordiona que estará no fim do mês, dia 28, parando a cidade de Esmeralda, né? Aí, alô pro patroa Marley, o dia 28, Cordiona chegando em Esmeralda com um jantar baile daquele de arrepiar, né? Pessoal, você mexe, pegou os ingressos aí, porque vai estar lotado, né? Bem pertinho não vai ter ingresso. A procura está muito grande, né? Vai ser uma festa, como tradicionalmente, todos os anos, né? Dia 28, então, o Cordiona e Esmeralda. Festança velha daquelas festanças graúda, né? Graúda. O ingresso você compra aí com o pessoal do Pelego Preto e também compra aqui comigo, aqui na Casa Tradição, tem lá no seu Natal também, né? Para se dirigir a essa festança do Esmeralda. Ali é tudo asfalto, é uma beleza. Agora, o pessoal do Esmeralda estão preparado, né? Tá cevada a bichinha lá, vai ser uma carne velha daquela de respeito, né? Carne de respeito, churrasco velho graúdo. Vamos aguardar aqui o espaço da oração da Maria, logo em seguida a Maria já está aqui no estúdio, Alduir Santos, que assume aqui o controle, para espera do esporte aí, junto com toda a equipe, né? O Paulo vai estar lá presente, o Silvio, que é o homem do cipózinho, o Pontel já está lá, por isso que o Pontel saltou fora do programa, né? Aí vai fazer lá, trabalha uma hora, pouquinho só, mas daí de tarde não trabalha. Alô, Ronaldo Pontel, né? É o nosso artista aqui da casa, né? Grande Pontel. 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Aí em seguida, a Maria Alduir Santos aqui no comando do esporte pela 90.5 FM. E a gente volta com o nosso Entardecer Gaúcho amanhã, a partir das 4 da tarde.

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1: É a hora do silêncio. O dia declina no horizonte. A natureza se recolhe. O Senhor glorificado resplandece no coração de toda criatura. Oração da Ave Maria.
2: O anjo do Senhor anunciou a Maria.
3: E ela concebeu do Espírito Santo.
2: Eis aqui a serva do Senhor.
3: Faça-se em mim segundo a vossa palavra.
2: E o Verbo divino se fez homem.
3: E habitou entre nós.
2: Ave Maria, cheia de graça, o Senhor é convosco. Bendita sois vós entre as mulheres, e bendito é o fruto do vosso ventre, Jesus.
3: Santa Maria, Mãe de Deus, rogai por nós, pecadores, agora e na hora de nossa morte. Amém.
2: Rogai por nós, Santa Mãe de Deus,
3: para que sejamos dignos das promessas de Cristo.
2: Oremos. Infundi, Senhor, nós vos suplicamos, a vossa graça em nossos corações, para que nós, pela anunciação do anjo, viemos ao conhecimento da encarnação de Jesus Cristo, vosso Filho, pela sua paixão e morte na cruz. Chegamos à glória da ressurreição, pelo mesmo Cristo, Senhor nosso. Amém.
3: Amém.

0: Queridos irmãos e queridas irmãs, no Evangelho de hoje, em Mateus 15, 21 a 28, vemos a força da fé da mulher cananeia. Mesmo diante das dificuldades e do silêncio, ela não desiste de buscar Jesus. Com humildade, confiança e perseverança, continua pedindo ajuda para sua filha. Sua atitude nos ensina que a verdadeira fé não desanima diante dos obstáculos. Quando confiamos no Senhor e permanecemos firme na oração, colocamos nossa vida e nossas necessidades nas mãos de Deus. Que hoje possamos renovar nossa confiança e repetir com o coração: Senhor Jesus, aumenta nossa fé e ensina-nos a perseverar na oração. Que nunca percamos a esperança, mesmo nos momentos difíceis, e confiemos sempre em teu amor e em tua misericórdia. Amém. Peçamos a bênção de São José nesse mês dedicado às vocações, que ele ilumine a decisão dos nossos jovens também. São José, em nome da Santíssima Trindade, abençoai-nos e defendei-nos. Ide à nossa frente para nos guiar, atrás de nós para nos proteger e ao nosso lado para nos amparar. Com a vossa súplica, ajudai-nos a sermos perseverantes na fé e no compromisso com o Evangelho, fazendo sempre o bem, para assim alcançarmos, com a graça de Deus, a glória eterna. Amém. Que o Senhor Todo-Poderoso nos abençoe e nos guarde. Em nome do Pai, do Filho e do Espírito Santo. Amém. Que tenhamos todos uma boa noite e um bom descanso.
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5: 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E a hora?
6: 18:04.
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8: 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E a temperatura?
6: Temperatura de 17 graus.
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0: 6h08. Muito boa tarde, quase boa noite, já ouvintes. Estamos começando a edição do Esperando Futebol nesta quarta-feira. Hoje, 5 de agosto de 2026, 17 graus de temperatura neste momento aqui na Avenida Moreira Paz. Até às 6h30 nós vamos trazer para você as principais informações. Vamos antecipar algumas informações de mais uma rodada da Série A2 do Campeonato Gaúcho, a divisão de acesso. A bola rola no Altos da Glória daqui a pouco, a partir das 7h, para Glória e Passo Fundo. É a segunda rodada da competição, a estreia da equipe do Leão da Serra em casa diante do seu torcedor. 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São os patrocinadores do Esperando Futebol. 6h09, 17 graus de temperatura neste momento aqui na Avenida Moreira Paz. 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Gaúchão Série A2 tem a segunda volta nesta quarta e também na quinta-feira. Daqui a pouco mais tem Glória e Passo Fundo às 7h no Altos da Glória. Mas já tivemos hoje à tarde a Pafute Esportivo lá no SESI em Caxias do Sul. Thales marcou para a equipe da Pafute, a equipe do Esportivo marcou o Giovani. A Pafute 1, Esportivo também 1. O Esportivo saiu na frente, né? Aos 31 minutos do primeiro tempo, o Giovani marcou para a equipe do Esportivo. Mas aos 43, Thales empatou para a equipe da Pafute e o placar final foi este, 1-1, portanto. Daqui a pouco também, às 7h, tem Veranópolis e Brasil de Farroupilha. Aimoré e Santa Cruz. Às 7h30 tem Bagé e Lajadense. Às 7h30, Pelotas e União Frederiquense. Os jogos de hoje do Gauchão Série A2. A bola vai rolar também daqui a pouco mais na Copa do Brasil. Nós estaremos já acompanhando, porque são jogos decisivos. O Grêmio enfrenta a equipe do Mirassol às 7h30. Na primeira partida, empate por 1-1. Tem Fortaleza e Palmeiras, jogo que será às 9h30. E também tem mais cedo, né? Às 7h, o Cruzeiro enfrentando a equipe da Chape, da Chapecoense, portanto, é a rodada da Copa do Brasil desta noite. Ou seja, quarta-feira de muito futebol. Fique conosco. 6h11, vamos de imediato ao Altos da Glória, hoje em casa. É diante do torcedor, os portões já foram abertos. Aí, Ronaldo Pontel, boa noite.
1: Boa noite, Aldoir. Boa noite a todos os nossos ouvintes. Uma noite de jornada esportiva de emoção aqui na tua Rádio Fátima. Torcedor, movimentação, portões abertos, já está chegando aqui no Altos da Glória. Devagarinho, o pessoal já vai se aproximando aí nas arquibancadas. A gente tem todo esse espetáculo aí com música antes de iniciar o jogo também nessa noite. Um abraço para você, Aldoir, um abraço a toda a grande audiência da tua Rádio Fátima. Logo mais aí estaremos a partir das 7h com Glória e Passo Fundo pela segunda rodada da divisão de acesso. Daí não tem jogo fácil, todos os jogos muito difíceis, complicados aí na competição, sem dúvida nenhuma. E o Passo Fundo é uma das equipes que investiu bastante também, procurou reforçar o elenco, procurar montar uma equipe boa para a disputa aí da divisão de acesso. Sem dúvida nenhuma vai ser um adversário complicado para o Glória na noite de hoje. Bom, nós temos já a escalação, Aldoir, se você quiser, posso divulgar tanto de Glória quanto de Passo Fundo. Glória tem uma novidade aí. Tem uma novidade aí no time que começa a partida de logo mais, viu, Aldo?
0: Ah, olha, mas a sonzeira aí é forte, né? Agora o Rock, Guns Roses.
1: É, isso aí. Ah. Não, o pessoal aqui caprichou bastante, viu?
0: Vamos lá, só o pessoal da Gabi, né, Ronaldo? Pede pra eles desligarem o microfone aí. E aí nós vamos já conferir as escalações, então.
1: Perfeito, Aldoir. Vamos lá, então. Glória escalado com 1 Jackson, 2 Ares, 3 Jacone, 4 Diego Rocha, meia dúzia Germano. A linha de 4 zagueiros, 2 laterais, 2 zagueiros, a mesma que jogou lá em Santa Cruz. E, aliás, foi muito bem na partida lá em Santa Cruz. Meio campo, 5 Marcão, 8 Leilan. E aí a novidade, 10 Alan Christian. Alan Christian começa a partida no lugar do Wilson Júnior. O Alan Christian, que no jogo lá em Santa Cruz no último sábado, ele entrou no segundo tempo. Então, hoje, o Alan Christian é o titular para o jogo de logo mais. E aí no ataque nós temos 7, Tony Júnior, 11, Jarro e 9, o Alisson Mira. Esse é o time do Glória, o técnico William Campos reforçando um pouco a marcação aí no meio de campo, né? Para conseguir fazer essa bola chegar mais tranquila aí no ataque também para tranquilizar a defesa. A equipe do Passo Fundo também já escalada, o time vai com 3 zagueiros na noite de hoje, Aldoir e Neto Ferreira, nossos ouvintes. 1 para o goleiro Jonathan, 3, o trio de zaga, 3 Albert, 4 Marcão e 28 Carlos Alexandre. Na ala direita, camisa número 14, o Thales, meia dúzia, João Vitor. No meio campo, dupla de volantes 15, o Negueba, 18, Fabiano. Aí o Marcelo Toscano e o Pablo encostam no Patricão, que é o centroavante da noite de hoje. Patricão, que já enfrentou Glória no passado com Santa Cruz aqui em Vacaria, deu um trabalho danado para a defesa do Glória no passado. Jogador de muita força física, né? Jogador, aquele centroavante estilo anos 90, né? Centroavantão forte, que leva a marcação junto, estilo pivô. E é o centroavante aí da equipe do Passo Fundo no jogo de logo mais. Passo Fundo que é treinado pelo técnico Márcio Nunes, que tem passagem aí por muitas equipes do futebol gaúcho, Aldoir.
0: Confirmadas as equipes, obrigado Ronaldo. As primeiras informações lá do estádio Altos da Glória, 6:14. Daqui a pouco a gente vai te conferir a movimentação do público e também os valores dos ingressos. Um abraço pro pessoal do CT Charrua. Estamos indo, diz aqui o Cícero. Um abraço, Cícero. O pessoal tá indo pro Altos da Glória daqui a pouquinho, né? Aumente aí o volume, aumente também o estoque aí na Copa aí do estádio Altos da Glória, que a galera tá chegando aí. O Cícero e a sua turma lá do CT Charrua também. 6:14 agora. A rodada da divisão de acesso vai completar amanhã. Amanhã teremos mais 2 jogos, às 19h. O Gaúcho vai enfrentar a equipe do Gramadense, lá em Passo Fundo. E às 20h, em Venâncio Aires, no Edmundo Fax, a equipe do Guarani de Venâncio Aires enfrenta a equipe do Brasil de Pelotas. Portanto, completa amanhã a segunda rodada da divisão de acesso. A classificação até agora é a seguinte. Classificação até este momento é a seguinte da divisão de acesso. A liderança é do União Frederiquense, do Passo Fundo e do Pelotas e também do Veranópolis. Todas as equipes somaram 3 pontos. O Esportivo aparece em 5º com 2 pontos e aí todos têm 1 ponto. O Gaúcho, o Brasil de Pelotas, o Aimoré, o Santa Cruz, o Brasil de Farroupilha, o Glória hoje na 11ª posição, Guarani de Venâncio Aires e Apafute. Não pontuaram até agora na competição Lajadense, Gramadense e a equipe do Bagé até agora não pontuaram. Lembrando que já tivemos um jogo nesta tarde, a Apafute empatou com o Esportivo por 1-1 no SESI lá em Caxias do Sul. O Esportivo saiu na frente e depois, ainda no primeiro tempo, a Apafute acabou a empatar. E hoje nós teremos, aí, além de Glória e Passo Fundo, às 19h, teremos 19h no Antônio Davi Farina, o Veranópolis, recebendo a equipe do Brasil de Farroupilha, um clássico da Serra. Ah, no Cristo Rei, o Aimoré enfrenta a equipe do Santa Cruz. Na Pedra Moura, nós teremos o Bagé enfrentando a equipe do Lajeadense, os jogos de hoje. Na Boca do Lobo, 19h, o Pelotas enfrenta a União. Bons jogos, né, Ronaldo, nessa noite aqui pelo Rio Grande do Sul também.
1: Sem dúvida, está aqui ao meu lado o presidente Décio Camargo, presidente, né, estreando Glória em casa na noite de hoje. A gente está com um gramado bonito, iluminação, show de bola também. Espetáculo tudo pronto para o Glória conseguir uma grande vitória na noite de hoje. Presidente, boa noite.
2: Boa noite, Ronaldo. Boa noite, ouvintes. Hoje é o primeiro jogo em casa, né, Ronaldo? É importante pontuarmos, né? Fizemos um bom jogo na estreia em Santa Cruz e queremos fazer sequência na competição, né? O time está motivado, os jogadores estão sabendo a importância de jogar em casa, junto, tendo o mimo do seu torcedor, né? O torcedor está chegando, aos poucos está chegando. A torcida Ultras muito, muito motivada também. Tenho certeza que faremos um bom jogo, né? Porque se tivermos a vitória hoje, embalamos na competição, né? Faremos 4 pontos em 2 jogos. É muito importante isso, né? E a presença do torcedor é fundamental, Ronaldo.
1: E o Passo Fundo é um adversário tradicional já do Glória, é um clássico, então vencer dá uma moral a mais ainda, né, presidente?
2: Tradicional. O Passo Fundo a gente respeita muito, eu mesmo tenho muita amizade, agora mesmo estava falando com o presidente Ferrão, né? O Ferrão faz, ao mesmo tempo que eu estou no Glória, o Ferrão está também mais de 10 anos, de repente, né? Então é um time tradicional, um time amigo, a diretoria é muito amiga da gente também. A disputa e a competição está dentro de campo, né? Fora, somos amigos, né? Então, mas vai ser um grande jogo. Como tu disseste aí, é 2 equipes tradicionais que se enfrentaram várias vezes, né? Em outras competições anteriores, né? Inclusive, jogamos a Copinha, fizemos um resultado bom lá também, né? Então, eles também, né? É 2 times tradicionais na nossa região que farão, com certeza, boas campanhas, né? Temos que respeitar muito. É um jogo perigoso, diferente, né? Como eu disse, por ser uma equipe tradicional, Ronaldo, e de muita pegada, né? E faremos um jogo muito importante, né? será decidido no detalhe, com certeza. Mas eu acho que a torcida fará muita diferença, né? E agora há pouco a gente saiu do vestiário, falamos muito com os jogadores, eles estão sabendo a importância desse jogo, desse clássico, né? Então, todo mundo junto. A imprensa, diretoria, jogadores, todo mundo junto, faremos um grande jogo.
1: Obrigado, presidente. Sucesso.
2: Obrigado. Um abraço para vocês. Obrigado,
0: Ronaldo.
2: Fátima. Vocês estão sempre conosco em todas as competições, todas as ocasiões. Obrigado pela parceria.
1: Perfeito. Aldoir?
0: Foi o presidente que escolheu essa trilha sonora aí do estádio, certamente.
1: O Aldoir perguntou lá, presidente, foi você que escolheu a trilha sonora que está tocando aqui no estádio?
2: Sim.
0: É a torcida. Sabia.
2: É a torcida, é isso aí, Aldoir. É, a gente escolheu, é rock, aquelas coisas. Os estádios grandes, nós estamos tentando imitar a arena, né? E, porque é bacana ter um som assim antes, né? Vamos fazer em todos os jogos isso aí, porque é uma motivação ao torcedor, é uma coisa legal isso aí.
1: Perfeito, obrigado, presidente Décio. Vamos lá, né? Buscando a primeira vitória na divisão de acesso, sempre uma figura muito querida do torcedor, de nós da imprensa, né? Presidente Décio Camargo batendo papo com a gente antes do jogo. Aldoir, nesse momento temos apenas os goleiros no aquecimento, né? No gramado, os três goleiros do Glória aí no aquecimento. Nesse momento, o Jackson, também o Enzo e o Maurício estão no aquecimento aí, para daqui a pouquinho a bola rolar aqui no Altos da Glória. Pessoal dos goleiros do Passo Fundo também lá no aquecimento, né? O Jonathan e o Pavan. E, por enquanto, os times aí no vestiário tendo aquela conversa aí antes de iniciar a partida. O torcedor vem chegando, Aldoir, acho eu, que vai ter um público muito bom aí nessa noite. A gente tem a temperatura, né, mais 17 ou menos agradável
0: aqui, né?
1: É, mas é agradável para essa época do ano, né, Aldo? Essa época do ano, 17 graus, temperatura gostosa, não tem vento aqui no Altos da Glória nesse momento. Então, tá bem legal aí, o torcedor pode chegar, sair do serviço, vem direto aqui para a gente acompanhar um grande jogo e dar aquele apoio porque o Glória merece, Aldoir.
0: É, já o Ronaldo fala sobre o valor dos ingressos que eu tinha falado antes, né? O pessoal tá perguntando aqui, mas antes deixa eu mandar um abraço pro Alexandre Boradimã, boa noite, vamos ali, um grande abraço de Caxias do Sul. Marcelo Marcel, um abraço aí pro Alex Oliveira. A Maria de Lourdes, vamos Glória. O Kleber Moreira também conosco, eles querem ver o Glória em Porto Alegre no ano que vem. A Maria de Lourdes, aqui é Glória, diz ela, né? O Sérgio Duarte, um abraço, bom jogo, pessoal que já está nos acompanhando aqui. Nós estamos com imagens também lá no YouTube e no Facebook da tua Rádio Fátima, né? O pessoal que está lá ligado já pelo Facebook. O jogo é às 7 horas da noite. E os ingressos, Ronaldo, quais são os valores, né, desse ano, desse início, pelo menos essa rodada inicial?
1: Sim, Aldoir, ingressos na social, aliás, na geral, valor de R$20. R$20 na geral e o ingresso da social, valor de R$40, né? Então aqui o pavilhão é a minha frente, aqui na social, valor de R$40. Na geral, do outro lado, aqui pro lado da Avenida Militar, o valor de R$20 o ingresso. Lembrando que meia entrada também, valor de R$20 para os sócios, pessoal 60 a mais, né? Estudantes também pagam a meia entrada no valor de R$20. Então 20, 40 os ingressos na noite de hoje, Aldoir.
0: É, e o Glória que joga hoje em Vacaria, depois no sábado, né? Tá confirmado já no sábado, lá no Aimoré, lá no Cristo Rei, na verdade, contra a equipe do Aimoré, na terceira rodada já da divisão de acesso. É, não para, né? Jogo lá e jogo aqui. Jogo que... cada jogo uma decisão, na verdade, né? Nessa fórmula aí do campeonato. Os jogos que tem a cobertura aí da tua Rádio Fátima. Sábado, 3 da tarde, lá no Cristo Rei.
1: E o Aimoré que é mais um confronto difícil aí pro Glória, Aldoir, né? Exemplo do Passo Fundo, um time que investiu bastante também pra disputa da divisão de acesso. Então é pedreira uma atrás da outra aí na competição. O Glória que não vai ter o Juninho na noite de hoje, o Juninho que tá lesionado. O Vitor Carvalho, zagueiro, né? Ainda não vai ser relacionado também. Ele chegou por último aí, tem questões de documentação. Acredito eu, não foi relacionado pro jogo de hoje. E também nós temos a estreia hoje, né? Pelo menos vai... Tá no banco de reserva o Rafael, um jogador que foi muito bem no Passo Fundo ano passado, esteve no futebol da Malásia também. E agora tá aqui em Vacaria, né? Ele que esteve presente no Passo Fundo ano passado, fez uma excelente divisão de acesso com o Passo Fundo, hoje é atleta do Glória. Vai começar o jogo aí no banco de reservas com a camisa número 18, o Rafael, que é um dos nomes principais aí das contratações do Glória também para essa temporada, Aldoir.
0: Esperando o futebol, já tem a jornada esportiva aqui pela tua Rádio Fátima, com a narração de Neto Ferreira, as reportagens do Ronaldo Pontel, vamos acompanhar de perto a estreia do Glória em casa, diante da equipe do Passo Fundo. Na primeira rodada, você acompanhou aqui conosco a partida inaugural da divisão de acesso deste ano lá contra a equipe do Santa Cruz. 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Anoiteceu aqui nos campos de cima da serra, de absoluto clima agradável, 17 graus agora a temperatura. Mas a formação de um ciclone vai mudar o tempo aqui no estado a partir de amanhã, já no início da tarde, mais para o final da tarde, início da noite, inclusive com um alerta aí de ventos fortes. Na região sul do Brasil, especialmente aqui no Rio Grande do Sul, na região sul do estado, na campanha, e esse vento que vai pela noite também avançar para outras regiões do estado. E a partir de sexta-feira, com o declínio das temperaturas, é a previsão da meteorologia para as próximas horas. Agora imagina, 17 graus de temperatura, né? Muito agradável. Muito bom para você ir para o Estádio Altos da Glória, porque daqui a pouco a bola rola, Ronaldo.
1: Clube do Glória entrando no aquecimento desse momento, Odoir, né? Os atletas do Leão da Serra aí entrando para aquecimento, grupo de jogadores todos aí saindo do vestiário nesse momento para aquecer então aqui no gramado do Altos da Glória. Glória vai para aquecimento, Passo Fundo também chegando, né, para o aquecimento agora a equipe do Passo Fundo. O Glória com um moletom azul aí, muito bonito, né? Também o calção azul e o Passo Fundo aí com seu uniforme vermelho, o vermelho com listras pretas e o calção vermelho. Hoje vai ser bem tranquilo aí pro narrador identificar os números dos jogadores. A iluminação tá excelente também aqui no Altos da Glória, viu, Doir?
0: Por falar em fardamento, foi ontem, né, a apresentação do novo fardamento do Glória, já estará hoje em campo?
1: Bem lembrado, isso mesmo, foi ontem a apresentação do fardamento, são 3 uniformes, o azul oficial, né, tradicional do Glória, o branco, né, com detalhes em azul, que seria o uniforme, o segundo uniforme, e o terceiro uniforme preto com dourado. Né, uniforme tradicional do nosso Leão da Serra. Nosso amigo Thales aqui da Recupere, tudo bem, Thales? Vamos lá, vamos vencer a primeira aqui jogando em casa essa noite, tudo bem, amigão? Boa noite.
3: Tudo certo, Ronaldo, prazer mais uma vez a gente estar aqui fazendo agora, participando desse momento que é importantíssimo pro Glória de Vacaria, né? E a Recupere está presente mais uma vez, incentivando, apoiando. Tenho certeza que todos os nossos associados também estão na torcida aí, na audiência, por essa vitória que é tão importante, né?
1: Hoje a gente vai ter o prêmio de melhor jogador da partida, viu, Odoir, nossos ouvintes. E vai ganhar um presentão da Recupere, né? Uma placa belíssima aqui da Recupere que o Thales está me entregando em mãos pro melhor da partida hoje. E também, né, vai ganhar um jantar com direito a acompanhante. Olha que legal aí, né, Thales?
3: 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Hoje podendo fazer esse prêmio para o melhor jogador da partida. E lembrando que são todos os jogos em casa, nós vamos estar bonificando e premiando o melhor desempenho aí em campo, né?
1: Obrigado, amigão. Sucesso, viu?
3: Obrigado, Ronaldo. Um abraço aí para toda a turma.
1: Grande Thales, obrigado, nossos amigos aí da Recupere Proteção Veicular, também parceira da nossa jornada esportiva. Pessoal, batendo bola, Odoir, daqui a pouquinho a gente vai ter o início da partida aqui no Altos da Glória e o torcedor vai chegando nessa noite.
0: A arbitragem já está aí. Aliás, quem arbitragem tem já aí, Ronaldo, a arbitragem para esse jogo da 7 horas da noite, hein, com a Sim. tua Rádio Fátima.
1: Confirmado a arbitragem com o Jason Bertoldi Reck, o árbitro, auxiliado pelo Fagner Cortes e pelo Diego da Rosa, e o quarto árbitro é o Richard da Rosa. Será que são parentes? Acho que não, né?
0: Não, pode.
1: Então, o Jason Bertoldi Reck é o árbitro, o auxiliado pelo Fagner Cortes e pelo Diego da Rosa, quarto árbitro, o Richard da Rosa, Odoir.
0: Certo, então, tá aí, portanto, você está ligado conosco no Esperando Futebol, o Florentino Reis, vamos lá, 2-1 para a equipe do Glória, 2-1, diz ele, equipe do Glória, o Sérgio Duarte já falei, o pessoal que já está ligado conosco aqui pelo Facebook da Tuba Rádio Fátima, já com imagens, inclusive, neste momento, no aquecimento, né, à esquerda aí do seu vídeo, a equipe do Glória aquecendo, lá mais no fundo à direita, o Passo Fundo. O João Pedro Luiz Fabris está por aí, não, né? Ele não está acompanhando a delegação.
1: Tá por aqui, mas tá. Eu perdi ele. Tá aí. Por aqui, acho que está lá no vestiário agora.
0: Ah, o homem já mandou aqui, inclusive, material, né? Assessoria a mil, né?
1: A mil por hora. Ele estava cedo aqui, chegou cedo no estádio, viu?
0: Como é que será que está o coração dele hoje? Queria saber disso.
1: Tá dividido, mas não é só o dele também, né? Tem mais gente que tá com o coração dividido aí, viu?
0: Sério?
1: Aham.
0: Barbaridade.
1: Familiares, né? Os familiares, o João Pedro também, pessoal, deve estar com o coração dividido, né?
0: Ah, bom, pensei que era alguém da equipe que tá no ar hoje, que tava também dividido o coração.
1: Não, aqui na equipe somos todos glória. Glória, glória, glória até a morte, né? Já diz o hino.
0: A Luciane Paim, um ótimo jogo também, muito obrigado, Luciane Paim. O Robson também está nos assistindo, o Robson de Oliveira. Como é que tá a iluminação aí? Tá toda iluminada já? O Robson tá falando aqui dos refletores.
1: Tá,
0: todos ligados?
1: Então, todos ligados, pelo que estou acompanhando, muito boa a iluminação aqui do Altos da Glória. Tá bem bom de acompanhar o jogo aí. Pelo

0: 2-1 para o nosso Glória, diz o Marcos Fonseca.
1: Aldo,
0: vamos lá.
1: Só alguns dados interessantes para você ter uma ideia, né? A gente conversava com o presidente Décio como é equilibrado esse confronto. Nós temos um total de 38 partidas entre Glória e Passo Fundo. Pela divisão de acesso, são 17 jogos, 5 vitórias para cada lado e 7 empates e 15 gols marcados para cada lado. É uma paridade absoluta aí nos confrontos entre as duas equipes na divisão de acesso. 5 vitórias para um lado, 5 para o outro e 7 empates. 15 gols marcados para cada lado. Na Série A do Gauchão, onde os times já se enfrentaram também, afinal são tradicionais aqui do estado, aí o Glória leva vantagem. 16 jogos, o Glória venceu 7, empatou 6 e perdeu 3. Na Copinha, a Copa da Federação Gaúcha de Futebol, aí o Glória está em desvantagem. São 5 jogos, o Glória venceu apenas 1, não teve empates e 4 vitórias do Passo Fundo. No total dos confrontos, 38 jogos, 13 vitórias do Glória, 8 empates e 12 vitórias do Passo Fundo. Olha que confronto disputado e interessante. Aqui em Vacaria, o Glória leva vantagem, né? Como é, né? Nos nossos domínios, 17 jogos, 8 vitórias do Glória, 5 empates e 4 vitórias do Passo Fundo. Ano passado tivemos um jogo apenas entre as equipes, foi lá em Passo Fundo, vitória do Passo Fundo por 3-0, na época treinada pelo nosso querido Gabriel Dutra, professor Dutra, né? E o Glória naquela ocasião já estava fora, né, da disputa por classificação à próxima fase. Então, se não me engano, foi na última ou penúltima rodada do ano passado, e aí o Passo Fundo venceu por 3-0. Mas hoje tenho certeza absoluta que a história vai ser diferente, Aldoir.
0: Certo, então, 6:30, 6:30, vem aí a jornada esportiva, 17 graus de temperatura, esperando futebol com a parceria do supermercado Kellerman. 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A jornada número 2 desse ano de 2026, do Gauchão Série A2, a divisão de acesso.

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mesmo. Muito boa noite, público desportista do sul do Brasil. Falamos ao vivo, em definitivo, do Estádio Altos da Glória, em Vacaria, onde dentro de instantes começamos a contar mais uma jornada do Glória na divisão de acesso do Campeonato Gaúcho, desta vez diante da equipe do Passo Fundo. A caminhada rumo ao acesso começou com a força de quem sabe exatamente onde quer chegar. A excelente estreia na divisão de acesso mostrou raça, entrega e a determinação que marcaram a identidade, que marcarão a identidade do Glória nesta temporada. O início com o pé direito, apesar da vitória não ter vindo, mas um pé direito no sentido de que demonstrou uma boa atuação, demonstrou que tem qualidade para buscar hoje em casa o resultado. Então, por isso que eu digo para você, o início com o pé direito provou que o elenco está unido, faminto por grandes resultados e pronto para honrar as cores a cada momento do jogo que passa. Hoje a batalha ganha um capítulo ainda mais especial em casa, diante do nosso torcedor, no grande duelo contra o Passo Fundo. Jogar com a energia da torcida a favor precisa ser fundamental para atingir o objetivo dos 3 pontos. É o momento de o campo e a arquibancada jogarem juntos. É hora de reacender...

Com toda a intensidade, a chama do acesso à primeira divisão. A elite é o nosso lugar, mas essa conquista se constrói a cada jogo, com alma e também com coração. O Glória precisa entrar em campo e lutar por cada espaço e mostrar a força inabalável do nosso Leão da Serra. A equipe da Rádio Forte do Esporte está com o Glória do início ao fim. Por estes e por outros tantos motivos, o narrador Neto Ferreira está desejando a todos uma excelente jornada esportiva.

0: Palmeiras, uma excelente noite a você, torcedor da minha terra, obrigado pelo carinho, obrigado pela audiência. 26 minutos faltando para 7 horas da noite, hoje é quarta-feira, 5 do mês de agosto do ano 2026. A equipe de esportes da tua rádio está escalada com este que humildemente vos fala, o narrador Neto Ferreira, as reportagens e comentários no gramado do Ronaldo Pontel, plantão e técnico nos estúdios é o Aldoir Santos, técnico de externas o Silvio Silveira Ramos, a coordenação da equipe do Vladimir Fabres, a gerência é do Alexandre Dalbello, a superintendência do Frei Evaldo Freitas. Hoje na retaguarda, Betão Carneiro, conosco na jornada esportiva, nossos parceiros que começarão a desfilar aqui no microfone da tua Rádio Fátima, como a Singular Diagnósticos por Imagem, tecnologia, precisão e equipe especializada. Vamos ao gramado, Ronaldo Pontel, destaque inicial do Grêmio Esportivo Glória, muito boa noite.
1: Boa noite, Neto, boa noite aos nossos ouvintes. Destaque inicial do Glória, que a equipe do Leão da Serra tem uma alteração para o confronto de logo mais, Alan Christian vai começar a partida. E destacando também, projeção de um bom público para acompanhar o nosso Leão da Serra na estreia do Glória em casa, na divisão de acesso, porque a estreia realmente foi no sábado lá em Santa Cruz, mas hoje à noite é dia de estrear em Vacaria, diante do torcedor aqui no Altos da Glória. 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
0: Conosco também na jornada esportiva, a Prefeitura de Vacaria, humanizando o esporte. Aliás, o presente, construindo o futuro, também humanizando o esporte, né? Hoje tem ingresso social aqui no Glória, né? Pois o Ronaldo vai contar um pouquinho pra gente como foi essa promoção numa parceria aí da Prefeitura de Vacaria, juntamente com o Grêmio Esportivo Glória. Vamos em frente, porque agora vai desfilar na tua Rádio Fátima, o 11 inicial, a escalação do time do Glória.

0: manhã.
1: O Leão da Serra está escalado para o confronto de logo mais com o goleiro número 1, Jackson. 2 na lateral direita, o Ares. 3 para Jacone, 4 Diego Rocha e meia dúzia o Germano. 5 Marcão, 8 Leilão. 10, Alan Christian, novidade para o jogo de hoje. 7, Tony Júnior. 11, Jarro. E 9, Alisson Mira. No repeteco, time do Glória, 1, Jackson, 2, Ares, 3, Jacone, 4, Diego Rocha, meia dúzia, Germano. 5, Marcão, 8, Leilão. 10, Alan Christian, 7, Tony Júnior, 11, Jarro, 9, Alisson Mira. Também relacionados, o goleiro reserva número 12, o Enzo, 13, o Biteco, 14, Vitor Lottes, 15, Wilson Júnior, 16, o Vinícius, Vini, 17, o Júnior, 18, o Rafael, 19, o Kaique, 20, o goleiro reserva também, Maurício. A escalação do Glória do técnico William Campos para Pazefer.
2: 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Lá nos estúdios na Avenida Moreira Paz está o Aldo Leite Santos. Vai nos contar como foi o Glória na estreia, na primeira rodada da divisão de acesso. Aldoir, tudo bem? Boa noite.
3: Tudo bem, Neto. Boa noite, ouvintes. 16 graus de temperatura aqui na Avenida Moreira Paz. Na primeira rodada, o Glória foi ao Estádio dos Plátanos, lá em Santa Cruz do Sul, e empatou por 0-0 com a equipe do Santa Cruz. Somou seu primeiro ponto na tabela de classificação. Neste momento, o Glória, Neto, é o 11º colocado. 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
2: 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Vamos em frente agora, vamos entender o oponente, o adversário que vem ali do outro lado do morro, vem de Passo Fundo, da região do Planalto. Ronaldo Pontel, destaque inicial do Passo Fundo.
1: Trago dois destaques do Passo Fundo, time do técnico Márcio Nunes, o goleiro Jonathan, goleiro com passagens por muitas equipes do futebol nacional. Ele é tetracampeão lá no futebol amazonense, Jonathan, e também destacando aqui o camisa número 10, o Marcelo Toscano, grande contratação, jogador de 41 anos, Neto, mas que tem passagens aí pela Série A do futebol brasileiro, disputou o Campeonato Brasileiro, disputou também campeonatos na Coreia do Sul, no Japão, jogador muito rodado, muito experiente, um destaque principal do Passo Fundo, ele que começou na reserva no jogo passado contra a Pafute, que o Passo Fundo venceu por 1-0, hoje vai para a titularidade, começa a partida, a informação para a Farmácia Avenida.
2: 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Debate pronto, vamos trazer também a escalação do Passo Fundo, tchê.
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1: o Passo Fundo, alvirrubro lá de Passo Fundo, do Estádio Vermelhão da Serra. Tem a equipe escalada com Jonathan, camisa número 1, linha de 3 zagueiros, vai no esquema 3-5-2, o técnico Márcio Nunes. Então, 3 Albert, 4 Marcão e 28 Carlos Alexandre, os 3 zagueiros. 14 para o Thales, meia dúzia João Vitor. Thales na ala direita e o João Vitor na ala esquerda. 15, Negueba e 18, Fabiano, os dois jogadores de meio campo. Aí no ataque, Marcelo Toscano e o Pablo dando suporte para o Patricão. Camisa número 10, Marcelo Toscano. 11, Pablo e 9, Patricão. No repeteco, 1, Jonathan. 3, Albert. 4, Marcão. 28, Carlos Alexandre. 14, Thales. Meia dúzia, João Vitor. 15, Negueba. 18, Fabiano. 10, Marcelo Toscano. 11, Pablo e 9, Patricão. Também relacionados, o goleiro reserva, 12, Pavan. 5, Gui Vieira. 7, o Alessandro. 16, o Rogério Senna. 17, o Emerson. 20, o Magela. 21, o Alessandro. 22, o Vitor Jesus. 25, o Léo Ferraz. E 26, o Greg. 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
2: 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Vamos lá no estúdio novamente. Aldoir, como foi o Passo Fundo na estreia do acesso?
3: Venceu no Vermelhão da Serra o Passo Fundo, que recebeu a Pafute no domingo passado, venceu pelo placar de 1-0. Com isso, a equipe do Passo Fundo hoje é a segunda colocada, ao lado do União Frederiquense e Pelotas, e também o Veranópolis, somaram os 3 primeiros pontos na competição. Pelo saldo, a equipe do Passo Fundo, portanto, é a segunda colocada, vice-líder da competição, depois que acabou por vencer a APAFUT na primeira rodada. 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
2: 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Alô, meu amigo Flávio Rokoski, um grande abraço. Ronaldo Pontel, vamos passar a limpo este jogo, vamos colocar ao torcedor o que a gente espera então para este Glória e Passo Fundo dentro de 19 minutos, onde a bola rola aqui no Altos da Glória, Ronaldo.
1: Pela qualidade do Glória, Neto, pela qualidade da equipe do Leão da Serra, que a gente acompanhou naquele jogo contra o Santa Cruz. Infelizmente a vitória não veio, um empate, mas a gente comprovou que o time tem qualidade. Nós vamos torcer, né, e torcer muito por uma vitória. A gente tem do outro lado uma equipe do Passo Fundo, que é uma equipe complicada, difícil também, com jogadores cascudos aí da divisão de acesso do Campeonato Gaúcho, jogadores que disputaram a Série D do Brasileirão, também a exemplo do Glória. É um jogo complicado, é um clássico, é sempre jogo difícil, né? O Passo Fundo sempre gosta de complicar o jogo pro Glória e o Glória pro Passo Fundo, vice-versa também. Jogo difícil, jogo complicado na noite de hoje, mas o Glória tem todas as ferramentas, né, possíveis aí para conseguir a vitória. Treinou ontem à noite a equipe do Leão da Serra aqui no Altos da Glória, reconheceu o gramado. Técnico William Campos fez uma alteração com relação àquela equipe que estreou lá em Santa Cruz, coloca o Alan Christian. O Alan Christian, que é um jogador da confiança do William Campos, esteve em duas, três temporadas aí com o treinador. Tanto o William Campos quanto o Alan Christian se conhecem muito bem, né? Então essa é a novidade do Glória para o jogo de hoje. Aí deve dar aquela reforçada no meio-campo, dar um apoio aí para o Leilo e também para o Marcão, para deixar o Tony Júnior, o Jarro ali, encostar no Alisson Mira e buscar os gols do Glória. Nossa expectativa, Neto, é de uma vitória, com o torcedor chegando. A gente acredita aí que o Glória faça uma excelente exibição e consiga a vitória para dar aquela arrancada boa aí na divisão de acesso. 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
2: 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Gurizada da Ultras já começa a ocupar ali o seu espaço na arquibancada da geral. Mandando um grande abraço a todos. Alô, Nandinho. Valeu, valeu, valeu pela audiência. Obrigado pela sintonia. Alô, Paulo Heriberto. Obrigado também pela mensagem. Alô, seu Aladim. Aqui no Jardim América, dizendo que hoje é 2-1 para a equipe do Glória. Que assim seja, irmão. Que assim seja. Uma excelente jornada para todos nós. Bom, Ronaldo Pontel, quem comanda logo mais Glória e Passo Fundo, os homens do apito, Ronaldo.
1: A arbitragem nessa noite é do Jason Bertoldi Reck. Jason Bertoldi Reck é o árbitro, auxiliado pelo Fagner Cortez e pelo Diego da Rosa. Fagner Cortez e o Diego da Rosa. E o quarto árbitro é o Richard da Rosa. 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
2: 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Pessoal que tá ouvindo uma música de fundo aí, a gente não tá na boate não, né? Que o Glória hoje colocou um sistema de som aí pra dar uma animada na galera. Não confundam, pelo amor de Deus. Aldoir Santos, eu volto contigo no estúdio pra conferir a segunda rodada e também a classificação da Série A2 do Campeonato Gaúcho, Aldoir.
3: A segunda rodada já começou hoje à tarde, lá no campo do SESI, em Caxias do Sul. A equipe da Apafute empatou com o Sportivo por 1-1. O Sportivo largou na frente no primeiro tempo, ainda aos 33, e depois o empate da Apafute no primeiro tempo, placar final de 1-1. Daqui a pouco, mais 7 horas da noite, no Antônio Davi Farina, tem Veranópolis e equipe do Brasil de Farroupilha. No Cristo Rei, em São Leopoldo, também 7 da noite, equipe do Aimoré enfrenta o Santa Cruz. Na Pedra Moura, 7:30 da noite, o Bagé recebe a equipe do Lajadense. Na Boca do Lobo, lá em Pelotas, 7:30 da noite desta quarta-feira, tem Pelotas e União Frederiquense. Amanhã, na Arena BIB, em Passo Fundo, né, a equipe do Gaúcho enfrenta a equipe do Gramadense. Amanhã também, no Edmundo Faix, às 8 da noite, tem o Guarani de Venâncio Aires enfrentando a equipe do Brasil de Pelotas. A classificação tem a equipe do União, do Passo Fundo, Pelotas, Veranópolis na liderança com 3 pontos. Em quinto lugar está a equipe do Esportivo com 2. Em sexto, o Gaúcho, o Brasil de Pelotas, o Aimoré, o Santa Cruz, Brasil de Farroupilha, o Glória, o Guarani de Venâncio Aires, a Apafute, todos com 1 ponto na tabela de classificação. Lajadense, Gramadense e a equipe do Bagé ainda não pontuaram até agora na competição. 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
2: 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Ronaldo Pontel, público no Altos da Glória, teve ingresso social hoje das 2 às 4 da tarde para ser retirado aqui no Altos da Glória, né? 0800. 200 ingressos foram colocados numa parceria com a Prefeitura de Vacaria e, é claro, tem ingresso à venda também ali na bilheteria, Ronaldo.
1: Isso mesmo, a Prefeitura de Vacaria, em parceria com a direção do Glória, né, disponibilizaram 200 ingressos para o pessoal vir buscar hoje durante a tarde. E essa parceria, então, né, pela Prefeitura e do Glória, com 200 ingressos disponibilizados aí para o pessoal acompanhar gratuitamente. O público está chegando, né? A gente não tem ainda um grande público, mas a gente entende também, né? O pessoal trabalha às vezes até 6 e pouquinho, dá uma passada em casa, comer alguma coisa e dá um pulo aqui no Altos da Glória, às vezes pegar uma jaqueta mais reforçada. A gente deve ter logo mais aí perto do início da partida, até com o jogo já em andamento, começando o jogo, chegaram de um maior público para acompanhar o Leão da Serra nesta noite. Por enquanto, o público tímido vai chegando aí na geral e também na social, mas acredito que logo mais aí, quando a gente iniciar a partida, já vamos ter mais gente chegando para acompanhar o jogo de logo mais, Neto.
2: 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Alô, tio Júlio, alô, Solan, toda a equipe aí, um grande abraço, obrigado pela parceria mais uma vez. Aldoir Santos, o teu destaque, aliás, os demais destaques, Aldoir, do Mundo do Esporte, nesta quarta-feira.
3: É uma quarta-feira, Neto, movimentada no futebol gaúcho e também no brasileiro. Tem Copa do Brasil, jogos decisivos. Ontem a equipe do Juventude foi eliminada faltando segundos, né? Parecia o futsal. Hoje nós teremos logo mais às 7 da noite Cruzeiro e Chapecoense. Às 7:30 Grêmio e Mirassol. 7:30 da noite. Lembrando que na primeira partida desta decisão, o placar foi de 1-1 lá fora, né? Em Mirassol, o Mirassol acabou empatando com o Grêmio em casa. Agora o Grêmio recebe o Mirassol hoje e uma vitória para garantir o Grêmio na próxima fase da Copa do Brasil. Às 9:30 da noite tem Fortaleza e Palmeiras. Para completar a rodada da Copa do Brasil, o Fluminense enfrenta o Vasco também às 9:30 da noite de hoje. Portanto, uma noite, Neto, de muito futebol. Nós estaremos especialmente acompanhando o Grêmio daqui a pouco, a partir das 7:30 da noite na Arena. 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
2: 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Ronaldo Pontel, qual é a situação aí embaixo, Ronaldo?
1: Os times ainda no vestiário, né? A gurizada aí que vai entrar com os jogadores do Glória já estão lá todos perfilados, estão na fila aí, gurizada das categorias de base. A Brigada Militar também já chegou, já temos tudo quase pronto aí para o início da partida de logo mais, no confronto de logo mais aí do Glória com a equipe do Passo Fundo. Dá uma boa noite lá para o Neto Ferreira, conhece?
0: Boa noite, chefe Neto. Como é que está? Estamos aqui, eu e Daniel na torcida.
2: Nossa senhora.
1: Só gente boa, hein?
2: Olha aí.
0: Vamos ganhar, Leão. 2-0 pro Glória.
2: Abraço pra gurizada aí.
1: Um abraço pra vocês aí, viu? Vamos lá. É São Pé Quente, Neto, ou não são?
2: Mais ou menos.
1: Ai, ai, ai. Chumbinho. Qualquer coisa nós já pedimos pra dar a volta e ir pra casa.
2: Chumbinho, teste o Daniel, tô vendo lá. gurizada.
1: Tá o Daniel aí. Daniel, qual é o palpite pro hoje aí, Daniel?
5: É grande, né? E vamos torcer pro Leão da Serra aí, 2-0 hoje aí, pra nós seguir aí nos 3 pontos aí, a primeira vitória da caminhada.
1: 2-0 é bom demais, né?
5: Bem, muito bom, excelente.
1: Obrigado, Daniel.
5: Eu que agradeço, bom trabalho aí.
1: Grande Dani, nosso parceiro aqui também, tá aqui com
2: Danizinho,
1: a gente, né?
2: Danizinho tá aí.
1: Tá, sempre. Esse não perde nunca,
2: é,
1: né?
2: É, irmão do nosso colega, o Coronel Paim, que também vem pro estádio hoje, né? Doutor Rossano também vem pro estádio, né?
1: Pessoal... Estão aí na social, não vi eles.
2: Eu ainda não vi também.
1: Vi aqui embaixo.
2: Certamente já devem estar por aí, né? Então, tá bom. Os nossos amigos. Olha, vou te dizer, viu, Ronaldo, tem muito gremista que hoje preferiu vir ver o Glória, né?
1: Mas com certeza,
2: mas
1: né?
2: Eu, se não tivesse trabalhado, tá aqui
1: mas
2: também.
1: Mas com certeza. Não, passar raiva com o Grêmio de jeito nenhum, chega, né? Vamos acompanhar o nosso Glória.
3: E tem uma galera ligada também aqui nas nossas redes sociais, no YouTube, no Facebook e pelo WhatsApp, no YouTube nesse momento lá, o Emerson Couto, que ele é de Balneário Camboriú, tá torcendo pela equipe do Marcílio Dias, é torcedor do Marcílio Dias e está torcendo pela equipe do Glória. O Hugo Ferreira assistindo em Caldas Novas, Goiás, diz que jogou no 14 de julho, nos anos 70, mesmo estádio hoje do Passo Fundo, diz ele. Sucesso para vocês, bom trabalho. Hugo Ferreira conosco, Vitor Toledo dizendo que vai dar 2-0, Adriane dizendo aqui, tudo bem, hoje em homenagem a dona Tereza Andrade, o Glória vai vencer pelo placar de 2-0. O Daniel Camargo também, muito obrigado pela companhia. O Antônio Ferri de Vargas diz ele que vai dar Passo Fundo hoje, ele está no Arroio do Sal torcendo, obrigado pela audiência também dos torcedores da equipe do Passo Fundo. No Facebook da tua Rádio Fátima, o João Érico dos Santos, que já está indo assistir o jogo, vai lá, João, que já tem 9 minutos aí para iniciar a partida. A Maria de Lourdes já falei aqui, o Pedro de Stefanes, que também está chegando, o Cristiano e a Karina Daros estão em Santa Catarina acompanhando o Glória, o Robson Vaz também conosco aqui, Itamar Motterly, Micael Paim da Luz, Manuel Silveira Ramos, conhecido esse sobrenome, né? Boa noite, é o Daniel Saviano também, está assistindo o Glória direto do Pomar aí da Agrosserra. A Eva Silva diz que vai dar 3-1. Os torcedores que estão aqui pelo Facebook. No WhatsApp também, Neto, quero ver quem está por aqui, 2-0, diz o torcedor aqui que vai dar para a equipe do Glória, o Gilberto, é o Fachin, né, é o Gilberto Fachin. O Sérgio Poleto torcendo e acompanhando, ele disse que vai dar Glória também hoje. O irmão Janinho Antunes, boa noite Neto, boa noite Ronaldo, boa noite noitada a todos, santa alegria, paz e bem, shalom. O Jani trouxe todas aí as saudações possíveis, né, para ninguém ficar fora. São o pessoal que estão nos acompanhando aqui pela internet neste momento, acompanhando também a tua Rádio Fátima. 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
6: E aqui a Ultras começou a agito, olha
7: lá. É verdade, né? A Ultras que está numa sintonia muito grande com a direção do Grêmio Esportivo Glória nesta temporada, né? Ontem a gente presenciou ali a conversa do presidente Décio com a gurizada da Ultras. E de fato, alô, tio Adão, o Glória vai ganhar hoje, hein? Tio Adão chegou, Alexandre, tá tudo certo, né? Tava faltando ele aqui, eu tava preocupado, que não tinha visto ainda o tio Adão aqui, tá aí na área. Um abraço meu amigo Gilbertão, né? Grande Gilberto Fachini, que o Aldoeiro mencionou que tá na audiência. Andava no DM, né? Ultimamente aí o Gilbertão, espero que esteja bem, meu irmão. Grande abraço, obrigado pela assessoria.
6: Oi. Deixa eu ouvir o integrante da direção também, vereador Pingo, vem cá um pouquinho, palpite pro jogo de hoje aí, amigão.
8: Boa noite, tudo bom? Tchê, é assim, o Glória tem que buscar essa vitória em casa pro empate lá, que foi um bom resultado contra o Santa Cruz. Tu acompanhaste lá, vocês viram, foi um bom jogo. E hoje é o dia da vitória, hoje é o dia de, como diz o presidente, desce de embalar na competição.
3: Tá de aniversário amanhã, viu?
6: Ah, é? Tá de aniversário amanhã, Pingo? Arrasar! Então tá, nós aparecemos lá,
7: passa, viu? Passa o endereço deixar depois.
6: Então convidado, ele diz, mas não disse onde é que é.
7: Viu, Ronaldo? Pede pra ele passar o endereço depois no WhatsApp.
6: Passa o endereço, Pingo, que depois nós vamos lá, tá? Fechado. Grande Pingo, tá aqui também, esperando aí pro início da partida, né? Os dois times já estão, a arbitragem já está ali à frente do vestiário, o Glória também já tá pronto, só o Passo Fundo ainda não apareceu, o pessoal segue no vestiário aí, logo mais a gente vai ter o início da partida.
7: Muito bem, então, faltam neste momento 6 minutos para a bola rolar aqui no estádio Altos da Glória. Hoje uma noite que o Aldoir Santos vai ter lá também um trabalho bem interessante, né? Porque tem Grêmio, tem divisão de acesso, tem muita coisa acontecendo, umas... como a gente já trouxe aí, né, Aldoir?
3: Tem 5 telas no mínimo aqui agora ligadas.
7: Eu acredito. Boa sorte. Já vivi isso no ano passado. É uma emoção atrás da outra. Bom, 5 minutos faltando para a bola rolar. O Glória aqui de azul, né, Ronaldo?
6: Perfeito. Uniforme azul.
3: É o novo, né?
6: O novo. É azul com uma faixa branca, né? Que lembra estilo lá do Vasco da Gama, mas é um pouco diferente. É uma faixa branca transversal ali no uniforme e o calção azul também. Estreia do novo uniforme, né? Que é realizado pelas confecções Inelli. A gente apresentou, né? Foi apresentado à imprensa, torcedores e direção na noite de ontem. Então, o Glória vai estrear ele na noite de hoje, né? Tá agora sim os times entrando no gramado.
7: Pintam no gramado, Glória e Passo Fundo para a segunda rodada, o segundo giro da divisão de acesso 2026. O Glória com o seu uniforme de número 1, azul celeste, com a faixa na cor branca, calções na cor azul celeste, meiões brancos. E do outro lado, Passo Fundo de vermelho, todo de vermelho, com a camisa e alguns detalhes na cor branca. fogueteiro acho que se atrapalhou lá, né?
6: Deu, falhou.
7: Deu pica-pau nos caques lá, né?
6: Deu
7: vamos ver agora, ó.
6: Agora vai.
7: Vamos ver. Barbaridade, eu vai nunca lá, tinha narrado amigo. Um foguete na minha
6: vai
7: vida.
6: Vai lá, meu amigo.
7: Acendeu o foguete, ele vai colocar lá o Doer.
6: Agora foi.
3: Foi. Enquanto isso, um abraço.
6: Espetáculo.
3: Pro Thiago Vargas, pra torcida que tá aí atrás do gol. Nago, Nicolas, o Montanho, o Henrique e o Thiagão. Pense nessa galera, hein?
7: Ó, o hino do Rio Grande, ó.
6: Teremos também um minuto de silêncio, Neto, na noite de hoje também.
7: Homenagem à dona Tereza Chaves, a TT, esposa do nosso amigo Edu, que nos deixou recentemente.

0: Tá aí a execução do hino rio-grandense para a abertura de Glória e Passo Fundo. Vamos em frente, vamos em frente. Alô, Salsicha! Grande abraço, obrigado pela sintonia, obrigado pela audiência. A Ultras canta forte, a Ultras canta alto lá na Geraldo Altos da Glória. O público melhorou bastante, né, Ronaldo?
1: Era o que a gente tinha previsto, né, Neto? Perto do início da partida, a gente tinha certeza que o pessoal estava chegando, tem trânsito na Militar, tem o pessoal que sai um pouquinho mais atrasado do serviço, mas o público está melhorando aí na social, bem em frente aí, quase a cabine da rádio, já está quase tudo tomado, né? E aqui na geral também o público melhorando e muito. A gente vai ter um bom público torcedor aí no Noite de hoje, Aldoir.
2: Ué, o Rubinho, né, o nosso presidente da SIC, o Rubinho com o Neto, seu filho Neto, estão a caminho do Altos da Glória aí.
1: Então vai chegar mais gente aí com a partida já iniciando.
0: Né? Foi muito feliz o Rubinho na escolha do nome do filho, viu? Muito feliz. Parabéns, viu, Rubinho?
1: Caprichado, né?
0: Ah, mas que espetáculo.
1: Neto, tudo pronto. O time do Glória saúda nesse momento o torcedor. Vai para aquela parte final daquele aquecimento, né? Com bola, toque para lá, toque para cá e a gente vai ter início da partida.
2: O Júlio Prado, Neto, em Soledade, nos acompanhando. E Antônio Prado, João Volmir Moreira, o Rio Grande, ligado na tua rádio no Glória e Passo Fundo.
0: Todo mundo conectado na 90.5. Vamos em frente, torcedor da minha terra. O Glória posa pra foto. Que legal, né? Bem na frente do refletor aqui. Vai ficar linda demais essa foto aí do primeiro jogo do Glória em casa na divisão de acesso 2026.
1: E o uniforme tá lindão, hein? Tá bonito.
0: Bonito demais.
1: O uniforme,
0: né,
1: do Glória nessa cor azul clara é sensacional, né?
0: É, né? Ah, é de outro mundo, né? Ô, fofo, como é que tu tá, homem velho? E aí, meu amigo? Boa noite.
3: Boa noite a todos.
0: Palpite pro jogo?
3: Ah, 2-0.
0: 2-0. Pode ser. Fecho contigo nesse. Um abraço. Bom te ver, meu irmão. Obrigado pela parceria. Vamos em frente. A participação lá no WhatsApp da tua rádio é o 999-93-4202. É o telefone da comunicação.
2: Tem gente ligada que o João lá das Lojas Colombo está de carona com a tua rádio Fátima aqui pelo WhatsApp. 3-0, diz aqui o nosso ouvinte para o placar. E o Osni também nos acompanhando lá na sua casa.
0: Grande turma, bom demais, obrigado pela sintonia, obrigado pela audiência. 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Betão tá no DM, Ronaldo?
1: Tá no DM, mas já tá quase ganhando a liberação aí da equipe médica pra voltar aos gramados aí a partir de amanhã, viu, Neto?
0: É mesmo?
1: Aham. Treinamento e depois já vai poder entrar em campo novamente.
2: Sábado já entra lá em no Cristo Rei, né?
1: Provavelmente, né? Tem que fazer a físio aí bem certinha, né? Daí vai estar liberado pro jogo.
0: Vamos só ver.
1: Esse que é o problema.
0: Vamos ter que ligar pra Prof. Silvia aí, né? Pra orientar esse tratamento aí, né? Senão não vai dar certo,
1: aí,
0: já tô vendo.
1: Aí sim, aí a coisa vai pra frente.
0: Já tô vendo tudo. 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Alô, meu amigo, meu irmão Conrado, grande abraço, obrigado pela sintonia, tá conectado, hein? Tá conectado com a gente aí. Valeu. Fala.
2: Praia do Mariscal, lá em Bombinhas. O Beto Gobato, da Praia do Mariscal, nos acompanhando.
0: Bombinhas, Mariscal.
1: Neto.
0: Oi.
1: E o Glória vai atacar a direita, né? A direita pro lado direito aqui do pessoal da social. Então, eu tô atravessando o gramado, vou lá pra trás da goleira pra acompanhar o jogo lá, né? Norma da Federação Gaúcha, então a gente tá indo pra lá, certo?
0: Valeu demais, muita gente chegando na social, subindo aqui com o radinho sintonizado na 90.5, né? A gente fica muito feliz a todos aí pela parceria, pela audiência nesta noite de glória.
2: Bola rolando no Antônio Davi Farina pro Clássico da Serra, e o Veranópolis e o Brasil de Farroupilha.
0: Muito bem, tem jogo lá, tem jogo aqui. A arbitragem já passa a conferir os últimos detalhes. Tudo certo, tudo legal para começar. Glória e Passo Fundo. Estamos só pelo apito inicial e vai ser agora. Mas antes teremos um minuto de silêncio em homenagem à dona Tereza, né, que acabou nos deixando recentemente. Ela que dedicou a vida toda aqui ao Grêmio Esportivo Glória, né, cuidava com muito bom trato, né, dos jogadores, da alimentação, da cozinha, da lancheria aqui do Grêmio Esportivo Glória e tantos outros afazeres, né, que no dia a dia acabavam passando quase que despercebidos de tão natural que a dona Tereza fazia. Então, Nossos sentimentos, nosso abraço mais uma vez, assim como dediquei na jornada passada, né? A toda a família aí da Dona Tereza, hoje dedico novamente a nossa jornada aí, esposa do nosso amigo João Edu Chaves, supervisor do Grêmio Esportivo Glória. Arbitragem aponta por lá, a gente arredonda por aqui, começa a Glória e Passo Fundo! Vamos lá, porque está aberta a segunda rodada, o segundo giro da Série 2 do Campeonato Gaúcho. A saída de bola para o Grêmio Esportivo Glória. Vai jogando lá pelo lado esquerdo, tentativa de levantamento. Mais adiante, o Glória vai tentar passar pela marcação por lá. Fica a bola para o goleiro Jonathan, vai explodir. Dá um chutão, a bola vem no meio do gramado. Ficou para o Maicon, jogador da equipe do Glória. Ganhou legal ali no meio do gramado. Entregou para o Leilon. Leilon mais atrás ali para o jogador da camisa de número 4, que é o Diego Rocha. Diego Rocha entrega o lado esquerdo para o seu companheiro, que é Germano. Voltou para Diego. Diego trabalha a bola aqui pelo lado direito com Jacone. Jacone mais aqui é o flanco direito para o Ares. Legal o corte do Ares para cima da marcação. Vai carregando, passando a linha que divide o gramado. Ele entrega ali para o seu companheiro, que é o Marcão, né? Falei Maicon antes, mas é Marcão. Marcão é chegador, uma barbaridade, né? Lá em Santa Cruz ele já deixou as credenciais dele. Bola, profundidade dentro da área. Atenção, é bom lance para o Glória. Pediu pênalti ali. A arbitragem não deu. Ronaldo Pontel, você está mais próximo do lance que é o Ronaldo.
1: Olha, olha, olha, ele dominou, Neto, e aí já sofreu a carga nas costas ali no lance. Não foi no ombro, viu? Foi nas costas a carga. O árbitro estava de frente pro lance, resolveu dizer que não foi nada, então, né? Vamos confiar na arbitragem. Mas o Tony Júnior recebeu ali e já recebeu no mesmo momento a carga nas costas, acabou caindo, desequilibrado. O árbitro apenas mandou seguir o lance, né? Os jogadores do Glória reclamaram um pênalti, mas nada... nada concedido pela arbitragem, já vai repor a bola aí o goleirão, o Jonathan do Passo Fundo.
2: Pela imagem, Neto, não foi.
0: Ok, em cima do lance aí o VAR da Rádio Fátima já olhou lá e já confirmou que não houve nada. Não eras nada, que nem diz aquele, né? A bola colocada ali na frente, tentou de cabeça, a equipe do Glória cortou, Passo Fundo, deu chutão, bola pra frente. Estava em posição ali de impedimento um dos jogadores do Passo Fundo, que nem foi na bola, então o lance seguiu de forma normal. Coloca esta bola ali, o Passo Fundo em jogo pelo lado direito, 2 minutos do primeiro tempo, 0, Glória 0, também Passo Fundo. Volta a bola para a equipe do Leão da Serra no meio do gramado. Parou, ele vai parar, o Glória estava saindo para o ataque, o jogador do Passo Fundo ganhou ali alguns minutos e parou o ataque, Ronaldo.
1: Parou o ataque, mas a bola é para o Glória, vai lá para a reposição de bola, lado esquerdo de ataque, o Leão da Serra, ele marcou uma falta do jogador do Passo Fundo lá, que atacava pela direita, uma falta de ataque do Passo Fundo, o Glória vai efetuar a cobrança então, nesse comecinho de jogo, e o público segue chegando aqui no Altos da Glória, Neto.
0: Alô, prefeito Andrezinho Rokoski, grande abraço, meu colega Chimia, estão sempre ali na geral, né? Obrigado pela companhia, obrigado pela audiência, valeu demais. 2 minutos e 40 do primeiro tempo, a bola lá pelo lado canhoto, Germano vai explodir lá na frente, subiu de cabeça o jogador da equipe do Glória no meio do gramado, recuperou, vamos ver quem vem com ela, é Marcão, Marcão entregou pro Leilon, caiu, mas desajeitado, não houve nada, agora sim, né? Agora jogador do Glória, deu por baixo ali, tá marcada a falta, é o Alan Christian aquele, né, Ronaldo?
1: Esse mesmo, Alan Christian, que também é um jogador muito voluntarioso, é exemplo do Marcão, né? Tem um meio campo muito pegador hoje, muito marcador, aí time, o meio campo forte para se enfrentar aqui, essa equipe do Passo Fundo.
0: Eu achei que o Wilson Júnior, olha lá, depois do lance, tá impedido, não vale mais nada, Luiz não viu ainda, agora sim. Achei que o Wilson Júnior tinha ido tão bem lá em Santa Cruz, Ronaldo, e hoje ele estreia a partida no banco.
1: É, realmente, eu também gostei do jogo do Wilson Júnior lá em Santa Cruz, né, mas a opção hoje do técnico William Campos achou melhor reforçar um pouco o sistema de meio campo, né, quem sabe para dar uma confiança maior aí pra zaga ou para fazer os laterais poderem apoiar um pouco mais, mas foi a opção do técnico William Campos, porque o Wilson Júnior tá presente no banco de reservas aí, treinou ontem normalmente também, então a gente torce para ele aparecer no segundo tempo.
0: Bola colocada lá na frente, fica tranquila para o goleiro Jonathan sair jogando para a equipe do Passo Fundo. 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A bola da equipe do Passo Fundo é jogada ali no meio do gramado, vem girando o jogo, entregou para o jogador da camisa de número 10, ali é o Toscano. Qual é o primeiro nome do Toscano, Ronaldo?
1: É o Marcelo Toscano.
0: Marcelo, tá bom.
1: Essa pegada aí do Leilon foi bem feia, né?
0: É, né?
1: Ganhou, pelo jeito não vai ganhar o amarelo, mas ficou. Foi sorte, é, vai, tá tudo certo. Vai embora, Leilon, não fica aí não.
0: Alô, meu amigo Marcão Teixeira, como é que tá, Marcão? Devagar aí nessa arquibancada, meu velho. Obrigado pela audiência, obrigado pela companhia. Vai vendo, né? Vai vendo. A bola colocada lá pelo lado direito, vai jogando a equipe do Passo Fundo.
1: Se você olhar lá na esquerda da geral, Neto, do seu ponto de vista aí, tá todo mundo, tá lotado, né?
0: Tá lotado, tá bonito. Tá bonito de ver a festa aqui no Altos da Glória. Nossa, mas deram duas caçadas ali nos jogadores do Glória. Não escapou na primeira, não escapou na segunda. A falta tá marcada aí, Ronaldo.
1: É, pegaram o Leilo no primeiro lance e depois o Alisson Mira vinha com ela também. Pegaram o Alisson Mira, falta marcada pro Glória, já cobrada.
0: Alô, meu amigo Fernando Osório, obrigado pela sintonia, obrigado pela audiência. Vamos que vamos em frente. A bola do Glória estocada lá na ponta esquerda. Vamos ver se chegar, é bom, Jarro. Vai chegar, chegou. Desajeitado, ganhou da marcação, vem puxando pro meio. Opa! Opa! Ê, professor! Olha, daqui eu vi um pênalti.
1: Chegou atrasado, né?
0: Daqui
1: bem atrasado.
0: Eu vi um pênalti, mas é claro que a imagem pode nos ajudar a confirmar ou a nos desmentir lá quando o Aldoir tiver condições. Ronaldo, aí o teu lance.
1: Chegou atrasado o jogador do Passo Fundo e acertou só o Jarro. O Jarro invadia a área, esticou a bola. Quando ele ia dar a passada, o jogador do Santa Cruz chegou atrasado, colocou a perna ali e derrubou ele. Do meu ponto de vista aqui, da minha visão aqui, foi pênalti. Esse foi um pênalti claríssimo, mais do que muito mais que o primeiro lance.
0: Tem alguma coisa já aí, Aldoir? Ou ainda não? Vamos seguir aqui então. O Passo Fundo tem uma cobrança.
2: É, agora a imagem repete, inclusive em câmera lenta, bastante temerária. Sim, é pênalti. Pênalti, bem claro. Pênalti, sim. A imagem em câmera lenta, inclusive, dá para o pênalti.
0: Então tá aí, né? Nossa, foi daqui de cima, pareceu extremamente descarado esse pênalti não dado a favor da equipe do Glória. E então tá, o Glória vai ter que superar mais essa adversidade aí no jogo de hoje. Seis minutos desse primeiro tempo. Ronaldo Pontel, segmento de opinião, 6 minutos, tá 0-0, Ronaldo.
1: Os dois times se estudando, os dois times se conhecendo aí no jogo até agora. O Glória tenta as estocadas aqui pela esquerda, principalmente, olha aí.
0: Vem o Glória, a bola pra dentro da área, passou por todo mundo, o zagueiro ali do Passo Fundo colocou de peito essa bola pro goleiro, Jonathan, complete.
1: O Glória, principalmente pelo lado esquerdo de ataque, tem tentado chegar aí com o Germano, com o Jarro também. Passo Fundo, por enquanto, não levou perigo ao gol do Leão da Serra. O Glória vai dominando as ações nesse comecinho de jogo, só falta aquele lance aí pra tirar o grito de gol do torcedor, né? Já tivemos dois lances estranhos aí na área, a gente torce pra que se acontecer mais um, dessa vez a arbitragem marque o pênalti, né? Porque o Glória, esse segundo lance aí foi pênalti claríssimo.
0: 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Bola em profundidade nas costas do Aires, tem que chegar, ele dormiu no ponto, a batida para o meio da área, vai sobrar livre ali para o jogador do Passo Fundo, o Alan tenta combater ali no meio do gramado, o Glória recupera, Jarro, vamos lá Jarro, bota talento que a gente bota emoção, opa, pediu falta, nada houve, foi só na bola. Agora sim, né? Agora o jogador do Glória deu uma pegada feia ali, foi o Leilon e vai amarelar a vida dele, Ronaldo. Ó, o juiz faz ali o sinal de 3 faltas e é verdade, né?
1: Mas
0: e
1: a falta no Jarro, né?
0: Não, mas eu te digo que não achei falta, viu?
1: Não?
0: Não, achei que foi só na bola o primeiro lance.
1: Bom, tua visão aí tá melhor que a minha, então tá aí, né? Depois que o Jarro foi derrubado, o jogador, o Leilon do Glória, acabou derrubando o jogador do Passo Fundo que tinha ficado com a bola, falta marcada e o primeiro cartão amarelo do jogo pro camisa número 8 do Glória, o Leilon. Tem que ter cuidado com esses amarelos aí, né? Ainda mais no comecinho do jogo.
0: O Leilon já recebeu o amarelo lá em Santa Cruz, né?
1: Já recebeu lá também, então...
0: Provavelmente daqui a pouco ele
1: já vamos ter que achar alguém pro lugar do Leilon.
0: Já vai segurar, né, o boné. Vamos lá no meio do gramado, a equipe do Passo Fundo com a bola dominada, jogou lá pelo lado direito, deu certo. Vamos ver quem chega lá, é o jogador Negueba, camisa número 15. Olha a jogada cheia de estilo do Negueba, voltou, vai jogar adiante a equipe do Passo Fundo que venceu na primeira rodada, a Apafute, botou mais atrás. No meio do gramado, tocou errado. Tem que vir alguém na bola, não veio. Então ela volta ainda para o domínio da equipe do Passo Fundo. Ali era o Patricão, mas é um monstro do homem esse Patricão, né? A bola colocada ali pelo Passo Fundo, não deu certo. Jarro recupera para a equipe do Glória, sai jogando lá pelo lado direito. Botou uma bola legal, mansinha no meio para o Mira. Bolão aqui pelo lado direito para o Tony Júnior. A bola fica para o goleiro Jonathan, que fez o domínio com o peito ali, Ronaldo.
1: É, o Alisson Mira, às vezes ele vai até lá o meio campo, Neto, para atuar como um pivô, né? Para fazer a armação das jogadas, para poder jogar do Jarro na esquerda ou no Tony Júnior na direita. direita. Dessa vez o lançamento não deu certo. Bola pro passo fundo que vem pro campo de ataque.
0: Tem a bola dominada ali. O jogador da equipe do Glória recuperou legal. Só na bola, limpo o lance. Entregou no meio do gramado pro Alan. Alan com ela dominada. O jogador Alan Christian. Alan Christian aqui pelo lado para o Ares. Ares entrega a bola para o Tony Júnior. Tony novamente com o Ares. Vai trocando passes a equipe do Glória. O jogador Jacone da camisa de número 3 entrega essa bola para Marcão. O Glória agora sim vai botando a bola no jogo. Finalmente com 9:30. O Glória faz a bola girar daquele jeito que a gente viu muito bem lá em Santa Cruz do Sul. Marcão com a bola dominada no grande círculo do gramado, mais ao lado esquerdo. Vem carregando, entregou lá para Jarro. Por enquanto é o jogador mais participativo do ataque. Jarro pedalou para cima da marcação, vai levando para a linha de fundo. Passou o pé em cima da bola, vai carregando no bico da grande área. Bateu cruzado, vem o desvio, tira a zaga do passo fundo. Voltou a bola para a equipe do Glória com Alan Christian. Entregou de lado ali para o jogador que é Germano. Vamos lá, Germaninho. Aliás, era Marcão. Marcão agora sim para Jarro. Jarro com ela dominada, vem puxando para o meio, entregou de volta para Marcão. Marcão, tudo isso no campo de ataque da equipe do Glória, volta no campo de defesa neste momento. 10 minutos depois que a bola parar neste lance, tem tempo e placar para você. O Marcão entregou de lado lá para Germano. Boa bola lá do canhoto, do jeito que ele gosta. Bateu a meia altura para dentro da área. O chute do Tony Júnior, esta bola para fora. 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Passados 10 minutos e 45 segundos de primeiro tempo, 0 para a Glória, 0 para o Passo Fundo.
2: Pela divisão de acesso em andamento, neste momento, Veranópolis e Brasil de Farroupilha empatam por 0-0. Daqui a pouco mais, às 7:30 da noite, tem pela Copa do Brasil, Grêmio e Mirassol. 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
0: 59 anos ao teu lado. Tem a bola dominada, a equipe do Passo Fundo vai jogando no setor de meio de campo. Tentou jogar ali com o jogador que era o Toscano, não deu certo e fica ainda assim pro Patricão. Ele vai jogar lá pelo lado direito, deu a bola nas costas ali do jogador que está atuando lá pelo lado direito. Ronaldo, depois você vai ter que me ajudar a posicionar essa numeração do Passo Fundo aí, que me deram um nó na cabeça aí, né? Mas eu gosto tanto quando o time vem aqui e faz uma coisa dessa. Entregou no meio do gramado ali, lá pelo lado direito, desce com o Negueba. Negueba no segundo pau, perigoso lance, Jackson demorou pra sair, tirou essa bola, vai saindo, é tiro de meta, não, escanteio.
1: Escanteio,
0: escanteio, Ronaldo.
1: É, a bola veio fechada, o Jackson não saiu, nem a zaga cortou, era o Tony Júnior, baixinho, que tava lá no lance, aproveitou o jogador do Passo Fundo. Na primeira o Jackson conseguiu se recuperar e fez a defesa, e por pouco o rebote não sobrou também pro atleta ali do Passo Fundo empurrar pro gol, se salvou o Glória. Escanteio pro Passo Fundo, lado esquerdo de ataque, neto a informação para KL Implementos, sempre com novidades em tratores e implementos agrícolas, na BR-285, saída para Lagoa Vermelha.
0: Muito bem, né? Nós tivemos um lance perigoso a favor do Passo Fundo, o goleiro Jackson demorou na tomada de decisão. O bom goleiro Jackson, que salvou o Glória lá em Santa Cruz do Sul. Tem escanteio na marca de 12 minutos e 40, favorecendo a equipe do Passo Fundo. Essa bola tá fora ali da marca, né? Do escanteio, tô vendo aqui. Vamos lá para a cobrança, é Negueba, vai chover essa bola para dentro da grande área do Grêmio Esportivo Glória. 12 minutos e 50, vamos, professor, vamos lá, tchê. 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Escanteio para a equipe do Passo Fundo, botada na meia lua, aliás, na pequena área, essa bola vai sair lá do outro lado, evita a saída, jogador do Passo Fundo, risca de campo lá pelo lado direito de ataque. Bateu em cima do jogador do Glória e por último ainda pegou no do Passo Fundo, é lateral para o Glória, informa o do
2: Aí Moré e Santa Cruz, lá no Cristo Rei, ainda não começou. O jogo marcado para as 7 horas, já são 7:13. Falta da ambulância.
0: Tá bueno, então. Aqui tem posse de bola, equipe do Glória. Lá pelo lado esquerdo, o tiro lateral, quem vai para a cobrança é Germano. Germano entregou no meio do gramado com o jogador ali, que é Marcão. Marcão devolve para Germano, na categoria, inverteu aqui pelo lado direito para o jogador, que é Arias. Mas a marcação apertou para cima dele. De prima essa bola para o Tony, tem que evitar a saída. E evitou o Tony Júnior, vai para cima da marcação, é craque da bola da equipe do Glória. Bateu para dentro da área, vem ali o Alisson, tira a marcação. Então essa bola fica viva no meio do gramado, vai dar o combate ali o jogador do Glória. Patricão ficou com ela, perdeu para o Tony Júnior, é posse para o Glória, hein? Posse pro Glória, hein, Ronaldo?
1: Isso mesmo, encostou, bateu por último no Patricão ali na marcação dupla do Arias e do Tony Júnior. Lateral pro Glória, o Arias vai lá pra cobrança, 0-0.
0: Arremesso lateral cobrado, entregada a bola para o Alisson Mira, acabou perdendo o domínio e depois acabou cometendo uma falta bem bobinha por ali. Ronaldo Pontel, 14 minutos do primeiro tempo. O jogo teve ali uma chance pro Glória, né? Numa possibilidade de pênalti não marcado. Teve uma pro passo fundo aqui que o Jackson demorou para sair. Por enquanto, 0-0.
1: E é isso, Neto. Quem errar menos vai ter maior possibilidade de sair com os 3 pontos daqui, já que é um jogo muito pegado, muito disputado, né? As duas equipes, boa qualidade técnica e de marcação. Quem errar menos na noite de hoje sai com a vitória daqui, Neto. O Passo Fundo tá com 3 zagueiros, viu? Isso aí que vai cobrar a falta é o Marcão, o 28 é o Carlos Alexandre e o 13 é o Albert. Então tu imagina aí o Passo Fundo num 3-5-2 aí pra fazer a narração, viu, meu amigo?
0: Quem é o que corre lá na direita?
1: É o camisa número 14, o Thales, que marcou um golaço na estreia aí contra o Apafute.
0: Golaço. A bola aqui da equipe do Glória com o jogador que é o Leilon. Leilon entregou na frente. Tentava jogar ali com o Tony Júnior, não deu. Cabeleleiro Leilon, né? É, lembra dessa? Vai jogar aqui.
1: Famoso.
0: Vai jogar aqui pelo lado direito. Famoso pra quem, né? Vai jogar no lado direito com o Arias. Tava demorando, né? Faltamos 15 minutos, ileso. Botou essa bola ali, o Glória não teve muita direção. Essa bola foi pra fora. Muito bem, vamos lá, vamos girando aqui para você, Benske Consórcios, que era um motivo para fazer um consórcio, nós temos sem juros, sem entrada, meia parcela até a contemplação e poder de compra à vista. 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Alô, Berna, grande abraço, meu irmão, obrigado pela parceria mais uma vez. A bola da equipe do Passo Fundo sai jogando lá pelo lado direito, vem buscando o jogo então, o Passo Fundo no seu 3-5-2, como informou o Ronaldo aqui na jornada esportiva. Pelo lado canhoto agora é o jogador ali da camisa de número 4, Marcão. Marcão tentou jogar lá na adiante. Essa bola vai ficar pro Glória. O goleiro Jackson é obrigado a sair com o pé. Dá o chutão buscando a jogada lá na frente. Vai tentar, vamos ver. Nossa, teve um choque entre jogadores do Passo Fundo ali, mas cada um pagou o seu, deu tudo certo. Bola que sobe, bola que desce no grande círculo do gramado. Não tem jeito dessa bola parar no chão. Agora sim com o Germano. Germaninho botou essa bola lá na frente para Jarro, passou do jeito que quis pela marcação, chamou para dançar o Jarro, voltou a bola para dentro da área, escorregou o jogador do Glória, voltou para o Alan de frente para o crime, aqui pelo lado direito, vem a bola para o Arias, vai bater cruzado, rasteirinho para dentro do gol, esta bola Jonathan, a defesa Ronaldo.
1: O Arias tentava o cruzamento rasteiro procurando alguém ali na pequena área, ela acabou passando por todo mundo, ficou tranquila para o goleiro Jonathan, boa chegada do Glória trocando passes, dessa vez aqui pela direita, lá vem o passo fundo.
0: Tenta jogar o passo fundo ali na frente, a zaga do Glória sobe, o Patricão também, esta bola fica viva, tirou por ali o Marcão, toca de cabeça o jogador da equipe do Passo Fundo, entregou de lado, essa bola vai ficar no comando do Glória. Alô, meu amigo Lourenço Pelim, lá em Balneário Camboriú, como é que tá aí, Lourenço? Tudo certo, meu irmão? Obrigado pela audiência, obrigado pela companhia na nossa santa e bela Catarina, acompanhando a gente via internet. Tem ali arremesso lateral, equipe do Passo Fundo com o Thales, entregou no meio do gramado, o Passo Fundo vem girando essa bola aqui para o capitão Marcão, passe completamente desorientado ali, mas o Marcão estava sozinho, veio recuperar esta bola. William Campos à beira do gramado analisando estes 17 minutos iniciais de 0, Glória 0 também para a equipe do Passo Fundo. Mas esse meia dúzia conversa uma barbaridade com o treinador aqui, né? Ele passa o jogo inteiro prosendo. Fica a bola dominada aqui para Marcão. Marcão vai entregar aonde? Vai tentar a bola por elevação lá na frente. Ali vem o Arias para proteger essa bola, para deixar ela sair tranquilamente, né? Ainda ganhou uma falta ali, Ronaldo.
1: Ganhou uma falta, o Arias estava bem atento lá na proteção da bola, que sai pela linha de fundo, o arbitragem, não sei se vai marcar a falta, vai se marcar o tiro de meta, lá pro goleiro Jackson fazer a reposição, um lançamento que vinha aqui de trás do Marcão, né? Mas zagueiro fazendo um lançamento é meio complicado, então não deu certo aí o ataque do Passo Fundo, Neto, público bom nessa noite aqui no Altos da Glória, pessoal que veio apoiar o Leão da Serra tentando buscar a primeira vitória, estreando em casa na competição.
0: Alô, meu amigo João Vitor Bianchi, grande abraço, meu irmão. Obrigado pela audiência, obrigado pela companhia. Diz que hoje não deu tempo de vir ao Altos da Glória em função do trabalho, mas tá lá conectado na 90.5. E aqui o Glória tá conectado também no 220. Com a bola Marcão, Marcão entregou aqui pelo lado direito para o jogador que é Arias. Arias com ela dominada, passou mais adiante ali para Tony Júnior. Tony Júnior com a bola, levou na frente para o jogador Alisson Mira, tentou jogar, aliás, era o Leilon. E tá saindo essa bola por aqui, arremesso lateral que favorece então a equipe do Passo Fundo. 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Assim que a bola parar, porque ela está rodando, torcedor da minha terra. Patricão tentou jogar, entregou de lado aqui para o jogador que é o Toscano, da camisa de número 10, mais atrás ali para o seu companheiro número 4, que é Marcão. Marcão entrega, tem Marcão no Glória e tem Marcão no Passo Fundo. Entrega ali para o seu companheiro da camisa de número 18, que é Fabiano. Fabiano fez uma inversão lá pelo lado direito, matou no peito o Thales. Coisa linda esse domínio do Thales. Botou adiante lá para o jogador. Seu companheiro de ataque é o Pablo. Essa bola está saindo e arremesso lateral lá, favorecendo o Passo Fundo. Aldoir Santos, 20 minutos do primeiro tempo, 0, Glória 0, Passo Fundo.
2: Em andamento pela divisão de acesso do Antônio Davi Farida, Veranópolis 0, Brasil de Farroupilha também 0. Lá do Cristo Rei, a Imoré e Santa Cruz não começou ainda porque não chegou a ambulância. Daqui a pouco, às 7:30 da noite, tem Bagé e Lajeadense. E daqui a pouco também pela Copa do Brasil, na Arena, 7:30, Grêmio e Mirassol. 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
0: Olha o perigo no lance, vai pintar o gol do Passo Fundo, Jackson! Um arremesso lateral, veio despretensioso, teve um toque no primeiro pau, no segundo veio para completar ali o jogador Carlos Alexandre. Ronaldo Jackson, salvo Glória, Ronaldo.
1: Sabe o nome disso, Neto?
0: Milagre.
1: Milagre, você disse tudo, milagre, porque o jogador do Passo Fundo entrou livre, livre, leve e solto, e pegou de cheio na bola, e o Jackson fez uma defesa sensacional. Neto, abiamos goleiro nessa temporada, o Jackson é de muita confiança. Segundo jogo, ele já faz mais uma grande defesa. Olha, e essa defesa pode fazer a diferença no final do jogo. 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Mas a defesa do Glória bobeou ali na bola, no latereio jogado na área. Ninguém subiu direito e a bola sobrou livre para o jogador do Passo Fundo aproveitar. Sorte que temos um grande goleiro nessa noite.
0: É a segunda vez já que isso acontece, uma bola sobrar livre aqui dentro da pequena área lá da esquerda. Aldoir quer completar, o jogo está parado para atendimento ao Jackson.
2: E na arena, neste momento, os jogadores das duas equipes, tanto de Mirassol e Grêmio, já posicionados ali na boca do túnel para a entrada na arena daqui a pouquinho. Lá, como eu disse, lá em São Leopoldo, ainda Aimoré, o jogo do Aimoré ainda não iniciou pela falta da ambulância. 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
0: Escanteio para o Passo Fundo, agora sim vai ser cobrado aqui pelo lado esquerdo. Perna direita, vamos ver ali, atenção, a cobrança do Passo Fundo, colocada essa bola fechada, tirou a marcação do Glória. Passo Fundo bate esse escanteio lá no meio do fedor, Ronaldo, chega a dar um nervoso na gente, aqui era o Pablo.
1: É, já deu pra ver que a bola aérea do Passo Fundo é uma bola aérea perigosa, né? Bem trabalhada pela equipe de Passo Fundo, pelo técnico Márcio Nunes. A zaga do Glória tem que ter muita atenção, a zaga do Glória, aliás, foi muito bem na bola aérea lá no confronto contra o Santa Cruz. Essa noite aí deixou a desejar em alguns lances, tem que ter mais atenção, né? Porque realmente, num lance como esse aí, um escanteio, uma bola parada, tu pode decidir uma partida.
0: Não tenha dúvida disso. Alô, meu amigo Alisson, tudo certo, irmão? Obrigado pela audiência, obrigado pela companhia, valeu demais. A bola ali do goleiro Jackson, que vai ser cobrado o tiro de meta. Atenção, vamos ver.
1: Deixa eu mandar um abração, Neto, lá pro David Segala, também pra Alice, nossa colega lá em Caxias do Sul, acompanhando a jornada esportiva.
0: Legal demais, a bola colocada na frente aqui, ficou para o Patricão. Patricão girou pra cima na marcação, vamos ver o que vai acontecer. A bola ali pro jogador Toscano, Toscano pelo lado, bateu pro gol, a bola direto, Jackson ali é dele de novo, Ronaldo.
1: Atento, atento, Jackson, tem que ter cuidado aí nessa jogada com o Toscano, que é um bom jogador. Dessa vez ele tentou o cruzamento, acabou indo direto pro gol, mas o Jackson tava atento, tentou a reposição de bola rápida e não deu certo. O Glória que não conseguiu mais encaixar um contra-ataque, né? Tu não conseguiu mais se acertar aqui na frente, viu?
0: Verdade, né? Tá faltando aí um pouquinho mais ali pro Glória buscar uma jogada novamente no ataque. Patricão na dividida com o Diego Rocha, explodiu ela lá no comando do ataque. O Alisson Mira vai tentar tentar correr lá para pressionar, mas esta bola vai ficar tranquila para o goleiro Jonathan. Alô, prefeito Andrezinho Rokoski, grande abraço, mandando mensagem, tá na audiência da 90.5, feliz, feliz, feliz da vida na geral lá com toda a galera que hoje está assistindo o jogo aí numa parceria com a Prefeitura de Vacaria. 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Bola colocada dentro da área ali do Passo Fundo, o perigo no lance, Toscano abriu, tá livre, leve, solto lá pelo lado direito, Thales, vai chuveirar pra dentro da área, Patricão de cabeça, essa bola pra fora, Ronaldo Glória tem que botar o dedo na tomada, Ronaldo.
1: É, tá dando muito mole, Neto, mais uma chegada importante aí do Passo Fundo, cruzamento do Thales lá da direita, ninguém subiu com o Patricão, a sorte que ele cabeceou como manda o manual, pro chão, mas cabeceou errado pra fora do gol, é sorte do Glória, mas o Glória tem que se ajeitar aí, a gente tá percebendo aí o meio campo muito afastado dos atacantes, os laterais também não estão subindo, a gente acompanhou lá contra o Santa Cruz, quando o Germano sobe, ele sobe muito bem, hoje o Germano tá segurando mais a marcação, e aí o Glória fica muito atrás, Neto, principalmente quando o Passo Fundo tem a bola.
0: Tô sentindo falta do Wilson Júnior, né, que era o jogador que puxava os ataques do Glória lá em Santa Cruz do Sul. A bola colocada pelo lado direito lá para a equipe do Passo Fundo, que por enquanto tem a maior posse de bola, com certeza, mais intensidade no jogo. Glória começou muito bem, deu uma queda de rendimento, mas logo, logo eu tenho certeza que isso vai voltar
2: começou.
0: A acontecer. Começou aonde?
2: Com 25 minutos de atraso, bola rolando no Cristo Rei para Aimoré, o adversário do próximo jogo do Glória, Aimoré e Santa Cruz.
0: Aimoré é colocado aí pelos especialistas em divisão de acesso como um dos favoritos aí nesta temporada. Olha o Passo Fundo ali na entrada da área do Glória, chute de três dedos, essa bola pra fora. Mas não deu de três dedos, né? Isso aí pegou um bico seco ali que não teve o que fazer, Ronaldo.
1: A ideia eram três dedos, mas saiu um bicão. Mas atenção com esse jogador, muito bom jogador, o Thales, né? Atua lá na ala direita, corre pra cá, corre pra lá, fecha pelo meio. Já marcou um golaço na estreia. O Glória tem que ter mais atenção aí, porque é mais uma chegada do Passo Fundo. Acredito que é, né?

0: lá, aliás, e o Alan Christian fechando por lá, mas estava bem atento na marcação e o zagueirão do Passo Fundo jogou a bola para lateral. Vem o Ares para cobrança, vamos ver se ele vai tentar jogar lá dentro da área pro Glória buscar o primeiro gol nesta noite, Neto.
1: Vem Ares para cobrança do tiro lateral, 26 minutos e 30 do primeiro tempo, 0-0. Ele perdeu ali força, né? Então vai jogar curto e jogou errado, mas vai ter mais uma chance aí para se redimir, Ronaldo.
0: É, não deu certo, né? Ele pensou em jogar na área, depois se perdeu, aí agora sim, cobrado.
1: Cobrou, entregou, recebeu de volta Ares, cruzou essa bola lá dentro da área, voltou legal aqui pra equipe do Glória, capricha o Alan, tirou da marcação, lindo lance, vai pintar o gol, atenção, a bola tocada, volta aqui pro jogador Alan, Alan Christian com ela dominada pra equipe do Glória, ao lado lateral aqui da grande área, passou do jeito que quis pela marcação, jogada é defeito, bateu, voltou pra ele, chutou, cruzado pra dentro no segundo pau, pediu ali um agarrão, o jogador do Glória não levou nada, quem estava no lance lá era o Alisson Mira, Ronaldo.
0: E o Alan Christian é aquele jogador que tu pode bater, empurrar, derrubar, o homem tá sempre de pé, né? Dessa vez ele foi, sofreu a marcação uma, duas, três vezes, sobrou pra ele mesmo assim, tentou o cruzamento de canhota, a bola passou pelo Alan Miran, passou na frente do gol do Jonathan, mas o Glória tá vivo, voltou a atacar e por pouco não abriu o placar nessa noite. É isso mesmo, né? Tem que ter a aproximação dos meio-campistas aí, tanto o Leilo, o Marcão, o Alan Christian, os laterais aí pra encostar no ataque, senão o time do ataque do Glória fica muito isolado.
1: Torcedor, não se assuste nos momentos em que o Glória é pressionado, né? Faz parte do jogo também, tem um momento que a equipe tem que saber sofrer e o Glória soube e vai voltar a dominar as ações da partida, não tenho dúvida, porque lá em Santa Cruz do Sul foi exatamente assim, Ronaldo, né? Nós tivemos um belo início de jogo, daqui a pouco deu uma baixadinha, depois o Glória retomou no final do primeiro tempo. A bola colocada aqui pela equipe do Passo Fundo pra dentro da área. Nossa senhora, mas aí deu jogo perigoso, ele marcou, o jogo tá parado.
0: Cabia um amarelinho, né? Vamos ver, tá botando. Ah, deu.
1: Patricão.
0: Patricão, um amarelo, né?
1: É.
0: Ah, sim, mas ele subiu com o joelho, né? Não subiu com de cabeça, ele subiu com o joelho lá pra dividir com o zagueiro do Glória. Técnico William Campos orientando aqui o time, brabo na lateral, conversa nesse momento com o Alisson e ali com o Tony Júnior, passa algumas orientações, não tá gostando muito do Glória nesse primeiro tempo aí o técnico William Campos, Neto, falta pro Leão da Serra.
2: Começa.
0: Vai lá, Aldoir.
2: Na arena, começa pela Copa do Brasil, Grêmio e Mirassol.
1: Meu Deus.
2: Vale começou. Vaga na próxima fase.
1: Começou o desespero lá em Porto Alegre. Tem a bola dominada aqui, a equipe do Glória no meio do gramado com o Marcão. Alô, Fernanda, grande abraço pra você. É, a bola ali do goleiro Jackson, Jackson entregou de lado aqui para o Jacone, Jacone vem dominando, devolveu ali para o Marcão, não comece. Marcão com a bola dominada, parou, prendeu 29 minutos do primeiro tempo. Cheio da graça, né? Entregou aqui para o jogador que é o Ares. Ares de volta ali do lado. Voltou a bola para o Passo Fundo. Perde e ganha ali no meio do gramado. Vamos ver o que vai acontecer. Ficou ela para o Ares. Ares entregou. De volta ali para Marcão. Aliás, é o Leilon. Leilon com o jogador que é Ares. Ares. Ô, meu Deus! Escorregou de madura ali. Coisa mais linda. Caiu o jogador do Passo Fundo. Voltou para o Ares. Entregou essa bola atrás. O Glória troca passes no campo de ataque. Esse é o jogo do Glória. Ó, de ir costurando até chegar lá. Ali o toque de cabeça para trás. Era boa a intenção, mas ninguém fechou lá no segundo pau, Ronaldo.
0: É verdade, procurava o Leilo aqui na entrada da área, cruzamento do Tony Júnior, o Leilo escorou pra dentro da área, ninguém aproveitou, a bola ficou tranquila pro Jonathan, agora sim, bela troca de passes do Glória, de um pro outro, de outro pro um, toca e passa, agora gostamos, Neto, bom ataque do Leão da Serra.
1: É, que cachorro, né? É o tic-tac aí do Glória, né? O Marcão botou essa bola lá na frente, tentando jogar com o Patricão, melhor para o Jacone. Jacone é um zagueiro sério, né? Bobeou, ele tirou essa bola do Glória ali, quem bobeou, agora quem dormiu no ponto foi o Leilon. E vem pra recuperação então a equipe do Passo Fundo, ó, toque apertado no meio do gramado, tentou uma jogada de graça ali, não deu. Marcão com o Alan, Alan botou boa bola lá no segundo pau pro Jarro, saiu o goleiro Jonathan, Jarro vai em velocidade, opa! Opa! Mas não é possível, tio. Não é possível.
0: Ele não vai marcar pênalti hoje, né?
1: Mas olha, nem se der um tiro no jogador do Glória dentro da área, ele não vai dar pênalti hoje, Ronaldo.
0: Ele não vai marcar pênalti, não, podemos esquecer, né? O Jarro também pode esquecer, não adianta. Porque no lance, o Jonathan saiu mal do gol, e aí a bola passou por ele, deu aquela escorregada no gramado, a bola passou por ele, e aí o Jarro tomou a frente dele, ele deu um escorão no Jarro, e aí o Jarro caiu, o árbitro tava olhando lá o lance, disse que não foi nada, mas olha, já é o terceiro lance duvidoso.
1: O Jarro ganhou na corrida do goleiro do Passo Fundo, tio. E aí o goleiro deu um chega pra lá nele dentro da área, era o último homem, não tem nem o que ver. Mas o Aldoir pode me dizer lá se eu tô mentindo ou se eu estou falando a verdade. Aqui no meio do gramado caiu o jogador da

0: do Glória. O juiz não deu nada, mandou seguir. Essa bola vai ficar ali no comando do ataque. Patricão perdeu a bola para Jacone. Bom zagueiro da equipe do Glória.
1: Que
0: firme.
1: É isso, olha o lance.
0: Firme, o Jacone enlouqueceu. Ali no meio, o Alan Christian tentou jogar, não conseguiu. E aí ele vai marcar uma falta.
1: Vai nada, subiram junto no lance.
0: 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Aldoir, 32 minutos do primeiro tempo, 0 Glória, 0 Paz Fundo.
2: 3 minutos e meio na Arena Copa do Brasil, Grêmio 0, Mirassol também 0. Em andamento pela divisão de acesso, Aimoré e Santa Cruz, Veranópolis e Brasil de Farroupilha, Bagé e Lajadense, todos 0 a 0. 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
0: Enquanto o Aldoir falava, o Paz Fundo chegou na área do Glória de novo. Jackson deu um soco na bola, essa bola saiu lá do outro lado e arremesso lateral favorecendo a equipe do Planalto.
1: Vem bola na área.
0: Vem bola na área do Glória, perigo esse lance aí, é sempre a casquinha do Patricão ali no meio. Ah, agora teve uma falta marcada. Aldoir, chegou a ver o lance do possível pênalti antes ali ou não?
2: Segui, vi sim, fico na dúvida também. Sabe que tem muito, os jogadores, né, encenam bastante, né? Eu acho que não, dessa vez foi prudente também o árbitro não marcar o pênalti. Eu não marcaria.
0: Tá bem então, tá dada aí a análise lá do Aldoir, que está com a imagem lá, vendo e revendo também no replay.
1: O nosso VAR lá do estúdio.
2: É. Desses lances, somente um, aquele mais claro ali, que é o segundo lance, que era bem mais claro o pênalti. É, o né? Jarro, né?
0: Então tá bom. A bola do Glória com o Jacone. Jacone entregou aqui para o Arias. Arias com ela dominada. 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A bola da equipe do Glória lá pelo lado esquerdo com o Germano. Participou pouco do jogo germaninho hoje, hein? Botada a bola lá na frente agora. Tentou, não deu certo. Cortou a marcação do Pelota. Aliás, do Passo Fundo. O que é que eu tô com Pelotas na cabeça, tio? Vem então ali, tem a equipe do Passo Fundo. Tentou jogar, não deu certo. Arias cortou. Cortou pro meio, meio engraçado, graças a Deus deu certo, mas depois dormiu no ponto lá o Germano. A bola da equipe do Passo Fundo vai jogar pelo lado direito, o Patricão vai subir de cabeça, antes dele o Diego, tem que vir o goleiro, ali saiu o Jackson, deu um tapinha na bola, mas não tirou o perigo, a bola tá viva dentro da área do Glória, de novo esse filme de terror, ali vem pelo lado esquerdo, o Passo Fundo tentava de calcanhar, Arias bateu na bola, escanteio pro Passo Fundo, Ronaldo.
1: É a chegada do Passo Fundo, era o Toscano que estava lá, tentou de calcanhar, né? Mais um outro cruzamento para a área do Glória e a gente se assusta cada vez que a bola vai para a área. Dessa vez aí saiu lá pela linha de fundo, tem escanteio lado esquerdo de ataque. A equipe do Passo Fundo vem bola na área do Glória. De novo, atenção aí, defesa do Glória. 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Lado esquerdo de ataque, mas o Thales, lateral direito, vai para a cobrança.
0: E vem aqui para a cobrança Thales. Então, lado esquerdo, perna direita. 34 minutos e 30 deste primeiro tempo. Placar zerado ainda em Avacaria. Thales bateu essa bola muito fechada lá dentro da pequena área. Tirou o zagueiro do Glória no primeiro pau. Na sequência, a bola fica viva aqui, Tony Júnior vem na disputa com o jogador da camisa número 15, o Negueba, melhor para o Negueba, e dá um chutão buscando jogada lá na frente, a condição é legal, tira o Jacone, lá na frente o Jarro, tocou de cabeça, ele achou que o Mira ia para lá, o Mira veio para cá, então essa bola fica para a equipe do Passo Fundo, com ela dominada no sistema defensivo, e vem jogando então pelo meio do gramado, entregou para o jogador da camisa do número 15, que é o Negueba, Vladimir Fabris, hoje será que tá torcendo para quem, hein, Ronaldo?
1: Ah, pelo Glória, né? Sempre, é, né? Sempre.
0: Grande, Vladimir. Joãozinho,
1: depois
0: né?
1: Depois eles João... se entendem em casa,
0: depois
1: né?
0: Depois eles se entendem com o João Pedro, né?
1: Isso aí.
0: Tá bom, tava aqui antes, né? Nosso amigo João Pedro Fabris. Tem a bola dominada ali, a equipe do Passo Fundo vai entregar mais adiante lá, melhor para esta bola que fica com o Glória. Público é bom, né, Ronaldo?
1: Público bom, o pessoal veio, né? A gente sabe que o horário das 7 horas às vezes é um pouco complicado aí devido ao trabalho pessoal, mas o público veio, tá apoiando o Glória e, sem dúvida, a gente tem um público muito bom nessa noite e há outras que não para de cantar, Neto.
0: É, feliz da vida, galera, lá na geral. O Glória, a maioria dos jogos em casa é na quarta-feira, nesse início de tabela, né?
1: A gente tem o São Leo, o Aimoré agora sábado e depois tem dois jogos em casa, né? Tu me falha a memória aí de saber quais são os times, mas aí na sequência é quarta e domingo aqui em Vacaria.
0: Tá bueno, então, vamos pegar um domingo pelo menos em casa, né? Porque a federação vem judiando o Glória na tabela. Olha o Patricão dentro da área, bateu o Jackson! Fez a defesa! A gente já viu que goleiro não é problema, Ronaldo, mas sim, tem que evitar que essa bola chegue lá.
1: Sim, verdade, verdade. Bobeou de novo a zaga do Glória. O Patricão recebeu, Neto, com espaço para avançar, chutou. E aí o Jackson fez mais uma grande defesa, segunda defesa importantíssima dele no jogo até agora, do Jackson. O Jonathan, goleiro do Passo Fundo, até agora não precisou trabalhar com tanta veemência, Neto. Então, Glória, né, tem que botar a pressão para esse lado aqui também, meu amigo.
2: Quarta-feira, Neto, contra dia 12 contra o Guarani de Venâncio aqui em Vacari, no sábado, dia 15, contra a Apafuti.
0: Tá bueno então, né? O Glória vai ter um jogo aí no domingo em casa, né? Mas antes são dois na quarta-feira, um é hoje. Aqui tem cobrança de escanteio, vai mudar a tática. Agora é o meia dúzia, João Vitor de perna esquerda, lado esquerdo, a bola vem aberta lá no segundo pau. Ali o perigo, a bola tocada pro meio, Jackson! São Jackson, salvo Glória.
1: Já podemos decidir o melhor do jogo?
0: Tem uma estátua que vai ser colocada atrás deste gol aqui do meu lado esquerdo para São Jackson. Tem esta bola dominada aqui, a equipe do Glória, vem Tony Júnior. Mas o Passo Fundo na bola aérea está ganhando todas do Glória, Ronaldo. Todas do Glória. A sorte que ali tem uma muralha, Ronaldo Pontel.
1: Mais uma grande defesa, mais um milagre do Jackson. Bota mais uma aí na conta dele, Neto. Que defesa, se salva o Glória, mas tem que ter mais atenção nessa bola aérea. Já vimos que é a grande jogada, jogada forte do Passo Fundo, tem que ter atenção nesses cruzamentos e o Glória não tá tendo, Neto.
0: Barbaridade, dá um filme de terror agora, né? E a zaga do Glória foi tão bem no jogo aéreo lá em Santa Cruz do Sul, agora toda bola ali dentro é um problema, toda bola ali dentro da área é um problema. Alô, meu amigo Ivan Maciel, Jéssica Estela, um grande abraço para vocês ali no bairro Santa Terezinha. Vamos lá, vamos lá, vamos lá, meu Glória.
1: Lembrando, Neto, que o técnico William tem no banco de reservas o Biteco, lateral, né? Também tem a opção aí com o Wilson Júnior e com o Rafael, que está no banco de reservas hoje. Aí pode ser opção para o segundo tempo, aí jogadores de ataque, né? O Biteco é um lateral que apoia bastante, pode ser uma boa opção aí para o segundo tempo.
0: Olha, urge a entrada do Biteco na lateral direita, do Wilson Júnior no ataque e do Rafael no meio. São os três jogadores que tenho a maior certeza que serão protagonistas no segundo tempo, porque jogam muita bola. Muita bola. Esse Rafael, anote aí o que eu vou dizer pra você. Esse Rafael é craque de bola. Wilson Júnior nem se fala e o Biteco já mostrou, então. Tem ali um arremesso lateral favorecendo a equipe do Glória, 38 minutos e 40. Tá chegando mais um zagueiro em Vacaria, viu, Ronaldo?
1: É o Vitor Carvalho, né?
0: Temos que confirmar aí ao final da jornada aí com a direção do Glória. Está chegando amanhã aí no Altos da Glória. Tem uma bola aqui, o goleiro Jackson vai jogar com camisa de número 3, que é o Jacone. O Jacone entrega para Arias. Arias com ela dominada. Vai jogar esta bola lá em profundidade, é melhor para Marcão, que tirou de cabeça. Aí não dá para dormir, né? Três jogadores ficaram olhando para a bola, o Patricão domina. Domina e sai jogando. Entregou de lado, melhor para o Arias. Essa bola vem aqui na galera. Criançada toda aqui vai... A loucura aqui para ver quem é que vai devolver essa bola pro
1: gramado. O técnico William Campos tá uma arara com o time, né?
0: Mas eu também estaria. Porque o Glória tem muita qualidade, mas é um baita de um time. Só que o Passo Fundo botou o Glória na roda de novo. Tirou aqui o Jacone, essa bola vai sair. Vamos ver se vai sair. Aonde saiu? Em arremesso lateral, que favorece então a equipe do Passo Fundo. 40 minutos deste primeiro tempo. 0 para o Passo Fundo, 0 também para o Glória. Inverta a ordem, porque o jogo é aqui no Altos da Glória. O narrador que enlouqueceu. Vem Thales para fazer a cobrança. Ele vai... Ah, ele vai dar uma pegadinha no treinador aqui, né, Ronaldo? Tá demais a gritura.
1: É, o Márcio Nunes também tá lá reclamando de alguma coisa. Aí o técnico, aliás, o árbitro, o Jason, mandou ele dar uma acalmada lá.
0: Calmou, professor. O que, que é isso? Pare de folia. Vem aqui a jogada, então, com o meia dúzia que o João Vitor botou na frente. Essa bola vai sair de tiro de meta. 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Música. depois do lance, porque a bola está colocada em jogo novamente, né? Legal dentro da área, Jarro vai na disputa, vem bem a marcação, colocou essa bola para fora, o Glória tem um escanteio, faz anos que eu não narro um escanteio do Glória hoje, Ronaldo.
1: O Jarro tem uma velocidade muito grande, ele parte para cima do zagueiro, aí o zagueiro acho que tá à frente tranquilamente, quando vê o Jarro já tá ultrapassando ele, dessa vez o Carlos Alexandre fez o que tinha que fazer, jogou para escanteio, lado direito de ataque do Glória, vai lá o Tony Júnior, acaricia a bola, dá aquela ajeitadinha esperta nela, quem sabe, Neto, quem sabe, finalzinho do primeiro tempo saiu o gol do nosso Leão da Serra.
0: Escanteio pelo lado direito, 41 minutos de etapa, inicial de partida, Tony Júnior botou lá pra dentro da área, subiu de cabeça, o Glória tá vivo, a bola dentro da área, tem que fazer o gol, tira o goleiro Jonathan, agora o milagre foi operado do lado de lá, torcedor, agora quem tirou o gol do Glória foi o Jonathan, bola pra dentro da área, tira a zaga do passo fundo, Ronaldo Pontel, o que que houve ali, Ronaldo, depois do lance, porque a bola ainda tá viva, o Glória fica com ela, com o Jarro aqui no meio do gramado, a marcação é do Patricão, o Jarro com ela dominada, escorregou, falta marcada, Ronaldo.
1: Falta marcada, tem mais uma chance, o Glória, grande defesa do Jonathan, ela tava indo no contrapé dele, ele voltou, conseguiu fazer a defesa com a mão esquerda, na cabeçada ali dentro da pequena área, por muito pouco, o Glória não abre o placar, a melhor oportunidade do Leão da Serra no jogo até agora, e quem sabe, né, mais um cruzamento, vai lá o Tony Júnior novamente, o Germano também tá lá, estão na conferência para saber quem é que vai botar essa bola na área, vem mais uma chance pro Glória no finalzinho do primeiro tempo.
0: Defesa do Jonathan foi muito semelhante àquela que o Jackson fez no jogo lá em Santa Cruz. Aqui tem cobrança de falta a equipe do Glória.
1: Puro reflexo, né?
0: É verdade, teve uma grande oportunidade de abrir o marcador, vem cobrança de falta, Germano na perna direita e o Tony Júnior na perna, aliás, Germano na canhota e o Tony na perna direita, é o Tony, entregou a bola para Germano, vamos na jogada ensaiada da equipe do Glória, alguém faltou o ensaio, não deu certo a jogada do Germano, tava todo mundo dentro da área esperando aquela bola ali, Ronaldo.
1: Pois é, né, tava todo mundo dentro da área e o pessoal não combinou direito, o Tony Júnior e o Germano, a cobrança de falta, o Germano acabou perdendo a bola, não conseguiu cruzar na área, o passo fundo vinha pro contra-ataque, tentou o lançamento, jogou pela lateral, já cobrada pelo Ares, bola pro Glória.
0: Aldoir, eu tenho que continuar o giro contigo ali, 43 minutos do primeiro tempo, 0 Glória, 0 Passo Fundo.
2: E saiu gol na divisão de acesso, 13 minutos do primeiro tempo no Estrela Dalva, Michel marca, Bagé 1, Lajadense 0, os demais jogos estão todos 0-0 até o momento. Na Arena, 15 minutos do primeiro tempo, na Copa do Brasil, Grêmio 0, Mirassol também 0. 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
0: Bola do Glória dentro da área do Passo Fundo, cruzamento ali do Ares, essa bola passou por toda a extensão da área, lá do outro lado ela sai em tiro de meta, completa por favor, Aldoir.
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0: 59 anos ao teu lado, quantos minutos você daria, Ronaldo Pontel?
1: Acredito que uns 3 minutos fica de bom tamanho para essa primeira etapa, não tivemos muitas paralisações, Neto, 3 minutos estaria bom.
0: Louco de especial, né?
1: Poenaço?
0: O cara, quando vai ficando mais velho, Silvio, diz que ele fala o L assim, especial, legal, né? É verdade mesmo, eu já tô nessa, Ronaldo, nessa turma aí. Eu venho aqui, a bola pelo lado direito.
1: Tentou... Você é bem jovem ainda.
0: Tu acha?
1: Eu acho.
0: São seus olhos, irmão. Aqui essa bola tá saindo, mas ele marcou uma falta e é falta que favorece o passo fundo.
1: É, valorizou, né? Valorizou o Marcão, ele tomou a frente ali, aí caiu, deu aquela marotagem ali no lance, o árbitro veio junto com ele, ó, o Wilson Júnior lá levantando ele. É uma figura, né? E então, falta marcada para a equipe do Passo Fundo.
0: Muito bem, vamos esgotar o tempo regulamentar.
1: Deixa eu te comentar aqui, a zaga do Passo Fundo, rapaz, são... Sabe aquele filme As Duas Torres? Aqui nós temos três torres, homem. É, os caras são...
0: Os armários, né?
1: Meu Deus do céu, complicado, viu?
0: É.
1: E tem mais o Patricão lá na frente, né? A média de altura desse time do Passo Fundo é 1,90.
0: Ah, não tenha dúvida. Esse meia dúzia aqui é um jogador bem alto também. Tem jogadores aí de um... porte físico bem avantajado, Passo Fundo. Ali a bola da equipe do Passo Fundo, ganhou o Alan Christian, ele ficou desaparecido aí boa parte do jogo, né? Quando apareceu foi bem, mas apareceu muito pouco. E eu Colocaria o Rafael aí nessa meia cancha do Glória. Pra ver o estouro da boiada. Ali tentou jogar o Jarro, falta nele. Pegaram lá o destaque do Glória, um dos destaques, juntamente com o goleiro Jackson, que é disparado o melhor em campo até agora, Ronaldo.
1: Verdade, né? Tu falou tudo. Jackson e o Jarro, os dois melhores desse primeiro tempo. O Jarro pela voluntariedade, pela corrida, pela entrega, e o Jackson pelas grandes defesas. Lá vem o Glória.
0: Com a bola dominada, Arias aqui pelo lado direito, entregou para o Leilon. Leilon deixou a marcação ali no chão, entregou pro Alan. Alan pro Marcão. Bola em profundidade pro Tony Júnior, tem que vir buscar. Buscou, não buscou, Ronaldo. Essa bola que ficou melhor pra ti aí dominar do que pra ele.
1: Pra mim ia ser perfeita, mas não era pro Tony Júnior, não deu pro Tony Júnior. Esticou um pouquinho a mais ali o Marcão. Não alcançou o Tony Júnior, saiu pela linha de fundo. Apenas reposição de bola pro goleiro Jonathan Aldoir.
2: Gol da Copa do Brasil é Matheus Henrique para o Cruzeiro. 46 minutos, Cruzeiro 1, Chapecoense 0.
0: Não mata gente do coração assim, tio. Pelo amor de Deus. Ali tem o goleiro Jonathan. O Silvio levou a mão na cabeça aqui quando escutou o gol. E vem ali a bola no meio do gramado, 46 e 30. Não vi subir placa aí, ô Ronaldo.
1: Também não vi nada de placa aqui, viu? Quanto? Aliás, ninguém
0: três.
1: Viu.
0: O Silvio viu, três. A bola ali no meio do gramado, o Glória vai tentando na entrada da grande área. Alan, Alan Christian com ela. Mas o jogador do Passo Fundo jogou deitado ali. Tá marcado infração, Ronaldo.
1: Sim, sim, sim, Neto. Infração, né? O lance de antijogo. O jogador do Passo Fundo segurou a bola, colocou ali embaixo das pernas. Falta tá marcada. É o camisa número 28, Carlos Alexandre, quem cometeu a falta. Uma oportunidade gigante, imensa, fortíssima para o Glória abrir o placar nesse finalzinho do primeiro tempo, né? Já pensou a gente ir para o intervalo vencendo de 1 a 0? Ah, eu não quero mais nada.
0: Era tudo que eu queria, torcedor da minha terra. O que que eu vou dizer lá em casa se terminar em 0 a 0 esse primeiro tempo? Por falar lá em casa, alô, seu Heitor, grande abraço, obrigado pela audiência de sempre, né? Beijo, pai, mãe, dona Ana. Pessoal que tá ligado com a gente sempre aí nas jornadas. 47 e 20. Só não tá lá na conferência o goleiro Jackson, Ronaldo, que de resto tá todo mundo ali.
1: Né? É, o técnico William Campos acho que vai chegar aí também pra ver, né?
0: Eu acho.
1: É, a exemplo lá de Santa Cruz, a gente teve uma falta no finalzinho do primeiro tempo, aquela oportunidade o Marcão acabou cobrando na força, na barreira, né, Neto? Mas aí eu acho que dessa posição é muito mais jeito, carinho do que força nesse lance.
0: Bom, no próximo da bola tá o Germano, o Tony Júnior, o Marcão
1: e o Mira.
0: E o Mira. Vamos ver quem vem pra bola. Em dois toques, hein? Em dois toques. Bateu, Mira. Explodiu em cima da marcação. Esta bola ali ainda fica para o domínio da equipe do Glória, que perdeu. Não há tempo para mais nada no primeiro tempo. Fim de papo. Zero, Glória. Zero também. Passa o fundo.
1: Glória teve essa bola era com jeito,
0: mas
1: né?
0: Não tem a dúvida, né? Só aquela pisadinha ali não deu certo, né? Não deu.
1: Largadinha por cima da barreira ali. Coisa bonita, né?
0: Ficou. Essa bola na barreira. Ronaldo Pontel, zero para o Glória, zero também para o Passo Fundo, tchê.
1: Muito bem, nosso trabalho aqui no intervalo é atrás da goleira, né? A gente não pode, infelizmente, entrevistar os jogadores do Glória. O pessoal vai se dirigindo aí para o vestiário. Jogadores do Passo Fundo reclamam com a arbitragem, não sei por quê, porque eu acredito aí que não teve nenhum lance esquisito lá para a equipe do Passo Fundo. O Patricão reclama muito. Tem também ali um atleta do Glória, tem também o Marcão. O pessoal está numa conferência lá com a arbitragem nesse final de primeiro tempo. Primeiro tempo que o Glória começou com um ímpeto muito forte, né? Como a gente disse, principalmente com o Jarro atacando pelo lado esquerdo. E a gente teve já no começo do jogo aquela oportunidade em que ele caiu na área, a arbitragem mandou seguir. Depois a gente teve mais dois lances, do total de três duvidosos aí com o Jarro. O Aldir, que está acompanhando as imagens do jogo, disse que pelo menos o segundo lance foi pênalti, claro, né? Quando o Jarro invadiu a área, acabou esticando um pouquinho a bola e foi derrubado, né, pelo jogador do Passo Fundo, que chegou atrasado no lance, mas a arbitragem nada marcou. Pelo menos o Glória, nesse finalzinho de primeiro tempo, melhorou. O Glória que começou bem, a arbitragem agora sai muito contestada pelo torcedor aqui no Altos da Glória. O Glória começou bem, teve as melhores ações no comecinho de jogo, aí deu uma acalmada, o Passo Fundo melhorou, tomou as ações, teve pelo menos aí duas ou três grandes oportunidades em que o goleiro Jackson tentou fazer grandes defesas, principalmente no cruzamento, na bola aérea, né? O Glória tem que seguir com muita atenção nesse cruzamento, escanteio, bola aérea, cobrança de lateral lá para a área do Glória. Tem que ter muita atenção nesse lance aí que pode definir uma partida, mas aí no finalzinho o Passo Fundo teve o maior controle entre os 15 e os 35 minutos do primeiro tempo. E aí depois o Glória melhorou na parte final. final do jogo, teve melhores oportunidades, chegou mais, pelo menos, assustou mais a equipe do Passo Fundo. É um jogo difícil, né? É um jogo que vai ser decidido no detalhe, né? É um jogo com a cara da divisão de acesso, com as duas equipes marcando muito, né? Com o time do Passo Fundo muito forte fisicamente, o Glória tem qualidade técnica, então fica um jogo muito disputado, com poucas oportunidades, e elas aparecem nesses lances, uma cobrança de falta, um cruzamento, um escanteio. Então tem que aproveitar as poucas chances que aparecem na partida, né? Por exemplo, nesse último lance que o Glória teve a falta para cobrar, acabou cobrando na barreira também, ali era mais jeito do que força, e o Glória vai para o segundo tempo com, pelo menos hoje, né, o técnico William Campos tem muitas boas opções aí para utilizar na segunda etapa. O Rafael está se recuperando de lesão, já está recuperado, né? Resta saber quanto tempo ele tem para conseguir atuar no segundo tempo, porque a gente sabe que essa questão da melhora física, ela é um pouco mais demorada, lesão muscular demora um pouco mais. Resta saber quanto tempo ele tem de condições de jogo aí para não forçar também a musculatura, mas é um jogador, como você disse, Neto, no primeiro tempo, é um jogador que faz a diferença, é um camisa 10, é um jogador que a gente vê pouco no futebol do interior do estado. Então pode ser utilizado aí, pelo menos, que seja 5 ou 10 minutos no segundo tempo. Tem o lateral direito Biteco, que é experiente, que é um jogador que apoia muito, também é um grande jogador que a gente vê pouco aí no futebol do interior, então tem mais uma grande opção no banco de reservas. Tem o Wilson Júnior, que nem se fala, né? Nem se fala, Wilson Júnior, uma baita opção, foi bem lá em Santa Cruz. Não entendo, mas é uma questão do técnico William Campos, né? Não entendo por que ele não começou a partida hoje aqui. E vamos ver, né? Vamos ver para o segundo tempo as opções que o técnico, né, o William Campos, vai utilizar para a segunda etapa. Mas o Glória tem que melhorar a equipe para o segundo tempo e tem boas opções para voltar melhor aí no segundo tempo. Aldoir Santos e os jogos da divisão de acesso, meu amigo, Copa do Brasil, uma noite movimentada, né?
2: Na Copa do Brasil, em andamento neste momento, jogo do Grêmio e Mirassol na Arena, 24 minutos do primeiro tempo, placar de 0-0. A Copa do Brasil também tem mais um jogo em andamento neste momento. O Cruzeiro vai vencendo a Chapecoense pelo placar de 1-0. Aos 45 minutos do primeiro tempo, o Matheus Henrique acabou marcando para o Cruzeiro. Esse jogo está na segunda etapa. Cruzeiro 1, Chapecoense 0. Grêmio 0, Mirassol também 0. 24, 25 minutos do primeiro tempo na Arena. Daqui a pouco mais pela Copa do Brasil, às 9:30 da noite, mais dois jogos. Fortaleza e Palmeiras, e o Fluminense enfrenta a equipe do Vasco. Na divisão de acesso, apenas um gol nesta rodada até agora. Aliás, três gols, né? Porque teve mais cedo, de tarde, às 3 horas, no César em Caxias do Sul, Apafute 1. Gol marcado pelo Thales, Esportivo também 1. Gol marcado pelo Giovani. Em andamento nesta noite, lá no Estrela d'Alva, Bagé 1, Lajadense 0. Michel, aos 3 minutos do primeiro tempo, marcou o gol. Além de Glória 0, Passo Fundo 0, jogo que está no intervalo. Está em andamento e começou com 27 minutos de atraso por causa da ausência da ambulância. O Aimoré, no Cristo Rei, vai empatando com o Santa Cruz pelo placar de 0-0. Também está no intervalo Veranópolis e Brasil de Farroupilha, no Antônio Davi Farina, 0-0. E começou às 7:30, está no primeiro tempo, está em andamento na Boca do Lobo. Pelota 0, União Frederiquense também 0. Os jogos de hoje da divisão de acesso. A rodada vai ser completada amanhã, onde nós teremos mais dois jogos pela divisão de acesso do Rio Grande do Sul. A equipe do Gaúcho vai entrar em campo às 7 horas da noite, em casa, né, lá na arena, vai enfrentar a equipe do Gramadense. Gaúcho e Gramadense amanhã às 7 horas da noite. E também às 8 da noite, mais um jogo no Edmundo Fax, o Guarani de Venâncio Aires enfrenta a equipe do Brasil de Pelotas, encerrando assim esta segunda rodada da divisão de acesso. Copa do Brasil neste momento, 26 minutos, Grêmio 0, Mirassol também 0, Ronaldo.
1: Aqui ao meu lado, João Pedro Fabris. E aí, esse primeiro tempo, como é que se avalia aí esse jogo? Tá bem pareio, bem disputado, né? Tudo bem? Boa noite, amigão.
4: Boa noite, Ronaldo. Boa noite a todos que estão lá em cima nos acompanhando. Não, o Passo Fundo teve 3 oportunidades muito boas, né? O goleiro do Glória, o Jackson, teve sorte, ele defendeu 3 bolinhas muito boas. Mas agora no segundo tempo vamos melhorar e caprichar aí pra sair com os 3 pontos daqui.
1: João Pedro tá trabalhando no marketing da equipe do Passo Fundo, né? Como é que é o trabalho lá em Passo Fundo? Você tá terminando a faculdade lá na UPF, João Pedro?
4: Isso, entrei agora pro 6º semestre, falta 1 ano pra eu me formar. Eu atuo como na toda o Instagram da base do Passo Fundo e agora fui promovido pro Instagram do profissional do clube.
1: Ô, louco, tá bem lá, né? Tá com moral.
4: Ah, puxando os passos do velho ali em cima, né? Mas estamos bem lá, um time montamos forte esse ano, bastante investimento e é pra subir, vamos ter que subir esse ano, né? Não dá.
1: O paizão vai dormir mais tarde hoje, né? Porque é 8 da noite, ele já vai no berço, já vai pro berço, né?
4: Não, é 8 da noite, o homem já tá dormindo, né? Ele é todo vaidoso, né? Tu sabe como é que ele é, né? Ele e o Betão são vaidosos. Sim. Não, mas hoje tem o churrasco lá da Vó Maria, que tá de aniversário hoje. Então, hoje vai dormir mais tarde hoje.
1: Mas que legal. Ah, não. Então, tá beleza. Amanhã, então, em vez de chegar às 4 da manhã na rádio, vai chegar às 5.
4: Não, é pra ele, chegando às 5, já tá atrasado, né? Já tá atrasado. Ele acorda 2 horas da manhã, já... Já atinado, já 1000 por hora, imagine se chegar atrasado na rádio, tem um filho, né?
1: Grande João Pedro, sucesso, meu amigo, parabéns, viu?
4: Valeu, um abração aí, bom jogo pra nós.
1: Bom jogo pra todos nós aí. Olha só, viu, Neto? Viu essa, Alduir, né?
5: É.
1: Se chegar às 5 horas da manhã na rádio, o Vladimir já tá atrasado, o que achou, hein? E hoje tem um churrasco lá pra vó, que beleza, um abraço, parabéns, felicidades, um alusão lá pra Cida, pra todo mundo lá que estão ouvindo a gente também, um abraço pra vocês.
5: E por detalhe que o Mirassol não marcou.
1: Ah, meu Deus.
5: 28 minutos, 0-0. Ronaldo, os ouvintes, o Prandi disse que é um jogo muito difícil e não pode o Glória ficar dependendo do goleiro o tempo todo, né? Foi assim nesse primeiro tempo bastante.
1: Disse tudo.
5: Eu busquei esse comentário aqui do Prandi, entre vários que estão, mas o Prandi foi muito bem, né? Resumiu rapidamente. O Gilberto Ferreira hoje está presente no Altos da Glória, está nos mandando aqui. A Maristela também está nos acompanhando lá, a Maristela dos Reis em Campestre da Serra. Diz que o placar será 2-1. A participação também do Irineu Ventura, o Paulo Roberto do Jardim América está torcendo pelo Glória. O Davi Oliveira da Rosa mandando um abraço para o Neto. O Neto voltou, diz ele, está narrando bem, diz o nosso ouvinte aqui, o Davi. Também... Uma boa noite para o Walter e a Laurete, que estão no Capão Alto. Alô, Walter e a Laurete. Boa noite também para o Ronaldo Pimentel, que está nos acompanhando. Que Deus e Nossa Senhora abençoe a todos em suas vidas. Diz ele que o Glória tenha uma grande vitória, né? Nesta noite. O Ronaldo, obrigado. Beto Gobato, já falamos dele aqui. Um abraço, pessoal que está nos acompanhando aqui pelo WhatsApp da tua Rádio Fátima. 30 minutos do primeiro tempo, Grêmio e Mirassol na arena neste momento. Placar é de 0-0, jogo que vale vaga é a próxima fase da Copa do Brasil. Os demais jogos da Copa do Brasil, Cruzeiro vai vencendo a Chapecoense pelo placar de 1-0, jogo que está indo para o final, jogo que está em andamento ainda. Na divisão de acesso, Ronaldo, estou atualizando aqui neste momento. Placar de 0-0, né? Os jogos em andamento, o Bagé vai enfrentando o Lajedense vencendo por 1-0, o Veranópolis e o Brasil tá no intervalo de 0-0, como o Glória e Passo Fundo no intervalo também de 0-0, primeiro tempo que o jogo começou atrasado, Aimoré 0, Santa Cruz também 0, neste momento, os jogos que estão em andamento na divisão de acesso. Os ouvintes aqui pelo YouTube, Bom Retiro do Sul, torcendo pelo Glória, Cláudia Azevedo. Lá no, em Prata, né? Prata, Minas Gerais, Jaelcio Bertucci, dá-lhe Glória, um abraço para a torcida de Prata, Minas Gerais. O Kleber também nos acompanhando, o Kleber de Porto Alegre está ligado aqui. O Eric, que está torcendo pela equipe do Passo Fundo. Tiago Vargas, já falei, o pessoal que está lá atrás do gol da torcida, né? O Nago, o Nicolas, o Montanho, o Rick e o Tiagão, o pessoal que estão lá. Na arquibancada também está o Amauri. O Júlio Prado diz que está em solidariedade junto com o Leão, acompanhando a jornada esportiva da tua rádio. Ronaldo Pontel, jogo intervalo aí, nós vamos para um segundo tempo. Há alguma sinalização de quem alguém vai mexer, algum dos treinadores vai mexer nesse segundo tempo? Algum jogador está aquecendo, foi chamado para o vestiário? Alguém vai mudar ou não?
1: Sim, Aldoir, no final do primeiro tempo os atletas do Glória estavam aquecendo, né? Todos eles estavam aquecendo aqui à beira do gramado, mas por enquanto a gente ainda não tem uma indicação de que vai entrar alguém pro segundo tempo. Deixa eu ver o torcedor aqui perto da gente. Qual é o seu nome, meu amigo?
6: É Marcelo, meu nome.
1: Marcelo, e esse primeiro tempo, o que você achou?
6: Pois é, assim, a gente começou bem, né? Ali até uns 15, 20 minutos começamos bem, mas no decorrer do jogo ali sentimos, né? O adversário, a gente vê que é um time bem qualificado aí, né? Mas agora, eu acredito que no segundo tempo vamos entrar com mais vontade, mais garra e vamos buscar o nosso objetivo, que é sair com a vitória hoje aí, para dar alegria pro nosso torcedor aí, que tá em peso aí no Altos da Glória aí.
1: Qual é teu nome completo, Marcelão?
6: É Marcelo Macedo Finger, mais conhecido como Marcelinho.
1: Lá do bairro...
6: É do bairro Imperial.
1: Grande, Marcelo. Obrigado, meu amigo. Baita comentário aí, viu? Hora que precisar de comentarista, nós te chamamos aí, combinado?
6: Valeu, meu amigo.
1: O cachê é bom, viu? O cachê é bom.
6: Tá bom, obrigado. Eu agradeço pela oportunidade.
1: Grande Marcelão conversando com a gente aí nessa noite. Deixa eu ver mais um torcedor. Qual é o seu nome aqui, meu amigo? Tudo bem? Boa noite.
7: Léo.
1: Léo, e esse primeiro tempo aí, o que que achou?
7: Uau, os caras estão em cima aí, o Glória.
1: Difícil, né?
7: O Glória tem que atacar mais aí.
1: É verdade.
7: Tá louco?
1: E você, qual é o seu nome, meu amiguinho?
8: Victor.
1: Quantos anos, Victor?
8: 10.
1: E esse primeiro tempo, amigão?
8: Ah, achei muito bom, só acho que o Glória tem que pressionar mais.
9: Tem que melhorar.
8: É, tem, mas tá muito bom.
1: Qual é a tua escola, Victor?
8: É, Zezinho.
1: Grande Victor lá do Zezinho, quer mandar um abraço pros colegas lá?
8: Quero, quero.
1: Yeah. Vai, fala, vai lá, colega, o nome do pessoal lá.
9: Dois ou três?
8: Dois ou três.
1: Pra turma inteira, então?
8: Eu vou mandar abraço pra todo mundo da minha sala.
1: Tá bom, então. Qual é que é a tua turma lá?
8: É 152.
1: Beleza. Turma 152 ali do estadual, né, do Zezinho. Um abraço pra vocês. Sintam-se abraçados. Bom, os jogadores, a equipe reserva aqui do Passo Fundo segue aquecimento. A arbitragem vai estar entrando agora no segundo tempo. Deixa eu conversar com mais um torcedor aqui. Boa noite, meu amigo. Seu nome? Seu nome, por favor?
10: Ibrahim.
1: Oi?
10: Ibrahim.
1: Ibrahim, o que que achou do primeiro tempo?
10: Tá bom, né? Agora vamos dar uma melhorada pro segundo aí. Mas eu acho que vai dar. Acho que vai
1: Ganhamos?
10: Dar. Ganhamos sim. Com certeza.
1: Obrigado, Ibrahim. Um abraço. Tá, e o torcedor tá confiante. O torcedor percebeu que é um jogo difícil, viu?
5: Sim.
1: Viu, Aldoeira? Uhum. Mas tá confiante aí pro Glória melhorar no segundo tempo. Todos nós estamos sair com 0-0, que hoje já é um baita de um resultado, meu amigo.
5: É, mas tem que mudar, né? O treinador tem que fazer as mudanças aí pra buscar alguma outra alternativa pra ter melhor desempenho no segundo tempo, né? Um melhor resultado. 33:30 na arena, o placar é de 0-0. O Grêmio que também precisa vencer nesta rodada, né? Para seguir adiante na divisão de acesso. Ouvinte conosco, o Rodrigo Brau, lá de Erechim, doente pelo Glória. Diz ele o resultado e a participação. O Jonas também nos acompanhando. Boa noite. Agora para o segundo tempo, Glória tem de melhorar. Passou difícil o primeiro tempo. O Glória está em casa e, segundo ele, tem que melhorar. César Silva nos acompanhando. Aí a dúvida é se esses jogadores do Glória sabem fazer gol, né? Porque, aliás, tem poucos gols na divisão de acesso até agora, né? O Gabriel diz que mora atrás aí do Glória. O Juarez Beazus, neto, no segundo tempo é do Glória. Antônio Marcos Santos, bom jogo. Que o Glória, este ano dos seus 70 anos, consiga subir para a elite. Sempre torço, diz ele, é o time do coração. Muito bem, está aí algumas das participações dos ouvintes que nos acompanham aqui também pelas redes sociais da tua Rádio Fátima nesse intervalo em que o Glória vai empatando em 0-0 com a equipe do Passo Fundo. Glória que volta a campo no sábado lá do Cristo Rei contra a equipe do Aimoré.
1: E nessa noite voltando agora aí, abaixo de aplausos aí, a equipe do Glória voltando pro gramado. Neto, você que tá aí de frente aí, vamos dar uma olhada, mas acho que não tem alteração, né? 4, 9, 6. Espera aí, tem
5: Biteco,
1: uma, né?
5: Biteco.
1: Tem 13 o Biteco. Mas, deixa eu ver, foi o Ares que saiu, provavelmente então. Deixa eu ver lá do outro lado. Não, o Ares tá lá do outro lado, né, Neto? Dois lá.
5: Tá lá o dois.
1: Tá lá, né?
5: É.
1: Será que ele entrou na esquerda, então? Vamos ver aqui.
5: Germano.
1: Não viu o Germano.
5: Eu acho que é o Germano.
1: É, então o Biteco vai entrar na lateral esquerda aqui. O Ares já tá indo lá pra direita. Vamos ver, né? Mas temos alteração, então, camisa número 13, o Biteco vai entrar na equipe do Glória, a gente vai aguardar a placa sendo erguida lá pelo quarto árbitro, enquanto entra também no gramado a equipe do Passo Fundo, Neto Ferreira.
5: Tem gol, Neto, 35 minutos do primeiro tempo, João Castro faz Bagé 2-0 na equipe do Lajadense, hein? O Bagé vencendo em casa, fazendo 2-0 no Lajadense, agora ainda no primeiro tempo, 35, tá. João Castro.
1: Tá se recuperando, porque no primeiro jogo perdeu pro União Frederiquense por 3-0, tá se recuperando hoje. Aliás, o União Frederiquense que também, né? É um dos grandes investimentos aí para a disputa da divisão de acesso. Todo ano falam que o União Frederiquense faz um grande time, parece que esse ano realmente fez um grande time.
5: Tá empatando em 0-0 lá com Pelotas União neste momento. E na arena, uma excelente falta, 36 minutos, uma boa falta para a equipe do Grêmio.
11: Ô, meu Grêmio, me ajude a te ajudar, meu velho. Tá bom. Vamos lá, porque aqui a bola vai rolar, né, Ronaldo?
1: Vai rolar, vai começar o segundo tempo e temos alteração, então, no Glória, a entrada do 13, o Biteco. Tá lá o Germano, né? Tá lá o Germano na esquerda.
11: Tá aqui o Germano.
1: Então não entendi mais nada. Então voltou, autoriza mesmo time.
0: Autoriza o árbitro. A bola está rolando, torcedor da minha terra.
2: E tem gol do Grêmio na arena. A falta deu certo. Gol para o Grêmio, 1-0.
0: Ô, Marcão Teixeira, valeu demais a tua torcida, Marcão. Graças a Deus, meu irmão. Vem a bola
1: Neto, dominada. Ah. A gente trocou aqui, é o Alan Christian quem saiu pra entrada do Biteco.
0: Bola colocada pra dentro da área, vamos ver o gol do Glória aqui, quem sabe. Ficou aqui pelo lado canhoto a bola do Leão da Serra. Bolão dentro da área pro Arias, bateu, colocado, deu no peito do jogador ali do passo fundo. A bola ainda tá viva, é do Glória. Opa, pegou no braço do jogador do Glória. E ali está parado e parou, então, Ronaldo.
1: Parado, parou, né? Falta para a equipe do Passo Fundo. Essa aí realmente foi uma falta bem marcada pela arbitragem, né? O jogador do Glória abriu o braço, bateu na mão. E falta marcada para a equipe do Passo Fundo, comecinho do segundo tempo.
2: E se tu acertar, Neto, quem fez o gol do Grêmio vai levar o X essa noite. Aos 36 minutos, Pavon faz Grêmio 1-0.
11: Nossa, olha aí que legal. Não tinha como levar o X hoje, né? Definitivamente não tinha o que fazer. Olha o passo fundo, perigo, o Patricão vai pintar o gol, saiu do gol, Jackson, a bola ali pelo lado direito, voltou de volta pro Patricão, bateu o gol. Gol do passo fundo, uma jogada rápida do passo fundo, Glória voltou desligado pro segundo tempo. Toda uma construção do passo fundo, toca pra cá, toca pra lá, envolveu a defesa do Glória, valendo. E esta bola parou no fundo das redes do Jackson, que dessa vez não teve nada a fazer, Ronaldo.
1: É, falha terrível na marcação do Glória, lançamento no ataque. Ninguém saiu, né, da marcação. E aí o Glória acabou, a bola sobrando lá pro ataque do passo fundo, cruzamento na área. E quem aproveitou, Neto, parece, no meu visto, foi o 18, Fabiano, né? Não consegui identificar ainda quem é que marcou o gol. Ele tá vindo aqui, a gente tá meio longe aqui, mas o Passo Fundo abre o placar. Esse jogador aí que tá comemorando com o banco de reservas, né?
11: Te digo o número dele.
1: É, tá lá comemorando com o banco de reservas, começou das piores...
11: 10,
1: então, é o Marcelo Toscano, ele mesmo, 41 anos, marcando gol no Glória hoje à noite, jogador aí bastante rodado no futebol nacional, abrindo o placar, agora complicou de vez a situação do Glória pro segundo tempo, Neto.
0: Tem muito tempo de jogo ainda, né? Tem muito tempo de jogo. Tem que fazer as alterações necessárias aí, né, professor? Para que a gente consiga estar imprimindo em campo aí toda aquela qualidade que nós vimos lá em Santa Cruz do Sul. Não me deixe passar por mentiroso, professor William Campos, pelo amor de Deus. Tem uma bola ali, o goleiro Jackson da equipe do Glória vai jogar aqui pelo lado esquerdo, tentou uma bola em profundidade, o Jarro tentava na corrida ali, se houvesse a casquinha do Mira, não houve, mas essa bola tá saindo, é arremesso que favorece a equipe do Glória. Germano para a cobrança, vai jogar, Germano entregou ali no meio do gramado, pediu falta, levou o Alisson Mira, o Glória tem pressa, vai para a cobrança o Arias entrega essa bola aqui pelo lado direito, o Arias agora vira volante, né? Tá ali jogando na meia cancha.
1: E o Biteco tá lá na direita.
0: Lá na direita o Biteco tem muita qualidade, tem muita bola no pé, esse aí que tá com ela. Biteco entregou adiante ali para o jogador que é Tony Júnior com a bola dominada, entregou mais adiante, o Glória troca passes, não consegue entrar nessa defesa aí do passo fundo, deu uma bola por elevação ali no contrapé do jogador do Glória, tá saindo, ainda tem arremesso lateral.
2: Gol.
0: Onde?
2: Gol na divisão de acesso, 40 minutos do primeiro tempo, Aimoré 1, JP Bardales, Aimoré 1, Santa Cruz 0.
11: Lembra do JP Bardales, Ronaldo?
1: Não lembro.
11: Esse desembarcou aqui enquanto, naquela temporada que o Gabriel Dutra era o treinador, né? Ele desembarcou aqui em Vacaria no domingo, na segunda-feira foi embora.
0: A bola ali da equipe do Glória tem uma falta, e uma falta boa que o Jarro sofreu ali no campo de ataque.
1: Sempre ele trazendo o Glória para o ataque, Jarro, lado esquerdo de ataque, 1-0 para o fundo, mas tem tempo, como você disse, né? Tem tempo para o Glória buscar o empate e também a virada nessa noite aqui no Alto da Glória. Está lá o Tony Júnior para cobrança também, o Germano vem bola na área do Passo Fundo.
0: Alô, meu amigo Bidu, grande abraço, obrigado pela companhia, obrigado pela audiência. Tony Júnior da cobrança de falta na marca de 4 minutos do segundo tempo, todo mundo na risca da grande área do Passo Fundo. Tony Júnior baixinho da equipe do Glória, bom de bola, botou no primeiro pau, teve o toque para trás, o desvio, sai Jonathan para fazer a defesa.
1: Jonathan, tranquilo, já vai para reposição de bola.
11: Tentou aqui em velocidade, mas aí não tinha perna para pegar
1: essa
11: bola, né?
1: Foi um petardo, né? Buscava o Pablo no lado direito de ataque da equipe do Passo Fundo. A bola saiu pela lateral, já cobrada pelo Glória Neto. E a bola aérea aqui é difícil, porque realmente a zaga do Passo Fundo é muito alta, né? Os jogadores do Passo Fundo são muito altos e os do ataque do Glória nem tanto, né? Então é difícil na bola aérea. Lá vem Glória.
11: Joga a bola na frente ali com o Jarro dentro da área. Caiu, ele não vai dar, nem que não seja, ele não vai dar.
1: E já. Dessa vez não foi realmente, não foi? Né? Foi escorregão do Jarro ali e o jogador acabou dividindo ali com ele, mas nesse lance nada. Até tu vê que a reclamação do Jarro nem foi assintosa, né? Foi mais para não perder o costume.
11: Só para não de praxe, né? 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A bola do Glória no sistema defensivo. Vai jogar a mão do Patricão lá, né? Isso aí eu vi daqui.
1: Ai, que susto.
11: Não me apronta aí, seu juiz. Tem uma falta ali, o Glória, para fazer a cobrança. Todos os reservas aí do Glória no aquecimento, tem muita gente boa nesse banco aí, professor. Vamos dar uma mexida aí, professor, vamos mexer o doce. Arias com a bola dominada, entregou no meio do gramado. Ali a bola bateu no jogador da equipe do Passo Fundo, ficou pro Leilon. Leilon deu uma bola toda errada ali do Leilon, né? Tem que se orientar um pouquinho. Botou aqui do lado, Tony Júnior, tem a marcação em cima dele, tá girando pro lado errado, escorregou do Passo Fundo, escorregou do Glória. E aí tá formada a lambança ali, vem o Patricão, tentou jogar, não deu certo essa bola, ficou ali no meio do gramado, vai sair aqui em arremesso lateral, o Bandeira olhou para o juiz para o Bandeira, o arremesso é do Passo Fundo.
1: Arremesso lateral para a equipe do Passo Fundo, o jogador do Glória dividiu com o do Passo Fundo lá na entrada da área, a bola saiu aqui na lateral, cobrança para a equipe do Passo Fundo, que vai vencer o jogo por 1-0, vem lá para a cobrança o camisa número 14, o Thales.
11: Vem pra cobrança aqui pelo lado direito, Thales vai colocar essa bola lá no interior da grande área, subiu o jogador do Passo Fundo, subiu melhor a zaga do Glória, tirou o parcial, depois tem uma falta marcada no bico da grande área ali, no campo de defesa da equipe do Glória. 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Eu tenho no meu marcador aqui 7 minutos deste segundo tempo, tá 1-0 pro Passo Fundo. O resultado, por enquanto, não é nada bom. Tentou jogar ali a equipe do Glória. Barbaridade aí, Germano. Errou a mira ali o Germano, mas segue o baile, porque tem crédito. Ficou essa bola então para o Passo Fundo aqui pelo lado direito. Saiu a posse de bola que favorece a equipe do Glória. Arremesso lateral, lado esquerdo. Germano entregou a bola no meio para o Ares. Ares com ela dominada lá atrás para o jogador que é Jacone. Zagueiro da equipe do Glória entrega pelo lado direito esta bola ali para Marcão. O Marcão vai carregando o Biteco, tá livre lá pelo lado. Abre para ele. Isso aí que ele fez, Biteco dominou, ergueu a cabeça, pediu para alguém aparecer, ele encontrou no meio do gramado ali o Ares é apertado pela marcação, não deu certo o passe. Por que que o Ares foi improvisado no meio? Essa bola colocada
1: ele,
11: aqui...
1: Ele é lateral e volante, né? Atua nas duas, sabe? É não é, é, não é uma não função é completamente nova.
11: Ah,
1: olha aí.
11: Tá bom. E essa bola, então, fica aqui para o jogador Germano. Germano entregou a bola para o Ares. 2-1 do Glória. Legal aqui para o Alisson Mira, que tá apagadíssimo no jogo. Alisson Mira deu entre as pernas ali na marcação. Errou o passe o Alisson Mira. E então a bola volta para o domínio do Passo Fundo. Legal. Ares. Vem. O Jarro tá pedindo. A bola é para ele. Jarro dominou. Tentou fazer o giro, fecharam a porta para ele, sobrou no Biteco, estoura daí Biteco, bateu ali no jogador do Glória, vai pintar o gol, não vale, o Bandeira ergueu lá o seu instrumento de trabalho, o Glória empatava o jogo aqui em Vacaria. Confesso que o lance foi bastante rápido, depois eu quero a opinião do Aldoir lá, mas o fato é que o gol do Glória foi anulado, Ronaldo.
1: É, o chute do Biteco, bateu ali no Tony Júnior, sobrou pra ele de cara pro gol e ele não desperdiçou, mas já tava erguida a bandeira lá do auxiliar, do assistente, né? Do bandeirinha, então tá marcado impedimento, já reposta a bola aqui pelo goleirão do Passo Fundo.
11: Já foi feita a reposição, essa bola sobe e vai ficar aqui para a equipe do Glória, que tem arremesso lateral pelo lado esquerdo, campo de ataque. Vem para a cobrança aqui o Germano. Germano colocou a bola na frente para Alisson Mira. Mira, boa bola para o jogador Jarro. Jarro com ela dominada, ergueu a cabeça, parou, pisou em cima da bola. Pisou e se fez salame ali, perdeu valendo e levou a mão no rosto para dizer que foi atingido, não houve nada. Uma bola do Passo Fundo no contra-ataque, que tira ali o jogador do zagueiro da equipe do Glória. Ficou essa bola então aqui pelo lado.
1: O Jarro segue caído.
11: Boa bola aqui na frente para o Tony Júnior. Levanta, Jarro. E aqui vai tirando.
0: o jogador da equipe do Passo Fundo. A bola vai sair em tiro lateral. 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Eu digo, de olho na bola, de ouvido na Fátima, vamos girando, girando, girando. O tempo e placar do futebol. Depois do lance, porque o Glória tem a bola dominada no campo de ataque com o Marcão. O Marcão vai carregando ela dominada no perno direito, lado direito, campo de ataque. Chuveirou para dentro da área, tira a marcação ali da equipe do Passo Fundo. Bola no meio do cocô de canela, o jogador do Passo Fundo, e deu certo, entrega lá pelo lado esquerdo. O Passo Fundo com a bola dominada vai jogando lá pelo lado, canhoto tentou, mas acabou o campo para ele. Posse de bola que favorece a equipe do Glória. Beijo pai, mãe, Cecília, pessoal lá em casa acompanhando a sintonia da tua Rádio Fátima. Alô, tio Heitor, dona Ana. A bola fica aqui pelo lado esquerdo, dominada para o jogador aqui, que é Germano. Germano com ela, vai carregando, vamos lá. O Jarro tá pedindo, ele tocou no meio. Uma bola ali no peito do jogador do Glória, botou pro meio, ela fica pro goleiro Jonathan Odoir. 10:40 do segundo tempo, o placar mexeu a favor do Passo Fundo, 1-0.
5: Pela divisão de acesso, neste momento tem gol, 44 minutos do primeiro tempo na Boca do Lobo. Jean Roberto, Pelotas 1, União Frederiquense 0. Em andamento também, Bagé 2, Lajadense 0, Veranópolis e Brasil de Farroupilha 0-0, Aimoré 1, Santa Cruz 0. Na Copa do Brasil, 49 minutos do primeiro tempo, na Arena Grêmio 1, Mirassol 0. 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
0: 59 anos ao teu lado, acho que tá faltando um Vire Show aí, né? Pra galera do Glória dar aquela acordada, dar aquela ligada no segundo tempo. 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Eu tomei o meu hoje, Ronaldo, tô feliz da vida, viu? Mas uma disposição.
1: Dá um gás que é uma beleza, mas né? Mas
0: parece um touro, meu. Deixa eu te contar. Vem... A equipe do Passo Fundo para fazer a cobrança. É sempre nessa faixa dos 10 aos 15, tem que sair uma bobagem. Impressionante, né? E vem ali a cobrança, é o Thales. É ele, né?
1: É o Thales, só para não perder o costume, né, Neto?
0: Normal, normal, né? Senão, qual seria a graça? Vamos, professor, apita isso aí, tchê. Vem para a cobrança, Thales. Perna direita no centro do gramado, bateu a bola rasteira, não teve desvio, sobrou para a equipe do Glória, que vai jogar ali com o Tony. Tony entregou ali a zero, Ares. Ares para o Biteco, esse joga a bola. Atenção, Biteco tentou, explodiu essa bola em cima na marcação. Glória tem arremesso lateral. Biteco na cobrança, entregou a bola mais atrás ali para o jogador, que é Ares. Ele vem com a bola dominada no meio para Marcão. Capricha aí, Marcão. Marcão lá na frente, boa bola do Glória para o Mira. Vem a zaga do Passo Fundo se atrapalhando ali os dois. Tá marcado o escanteio pro Glória.
1: É, ali no lance o zagueiro do Passo Fundo achou que era do Passo Fundo, mas não, é do Glória. O Germano vai lá pra cobrança. Escanteio, lado direito de ataque do Glória. Tem pressa a equipe do Leão da Serra. Germano na bola.
0: Vem Germano para a cobrança lá pelo lado direito, perna canhota. É, vem ali o Germano. Perna esquerda, lado direito, atenção, Germaninho, capricha aí, Germaninho, botou pra dentro da área, tira o jogador do Passo Fundo, volta a bola ali para o Tony Júnior. Tony tocou de cabeça, tocou bem desajeitado, vai ficar a bola para o Biteco, mais desajeitado ainda, atrás para o goleiro Jackson. Jackson com ela, vai fazer a reposição, 13 minutos do segundo tempo, tá 1-0 para o Passo Fundo, por enquanto o resultado não é legal. Alisson Mira vem na disputa, não conseguiu. Alisson Mira, tá apagadíssimo no jogo hoje o Alisson Mira, né? Entrega aqui de lado o Thales, Thales com ela dominada, botou lá na frente, a bola é da equipe do Passo Fundo, voltou mais atrás ali para Thales, Thales entregou, 2-1, olha como envolveu o Passo Fundo, botou o Glória na roda, o Jackson não saiu, a bola vai entrar, atenção, pra fora! Pra fora, duas situações nesse lance, o Glória foi feito de bobo, o Glória foi feito de bobo pelo time do Passo Fundo e o goleiro Jackson ficou embaixo dos paus. Não é muito dele a saída, é um ótimo goleiro embaixo dos paus, mas de novo não saiu lá, Ronaldo. Passo Fundo quase ampliou.
1: É, mas foi muito envolvente a troca de passes do Passo Fundo. É uma equipe muito boa, realmente, que o Passo Fundo montou para a disputa da divisão de acesso. Dessa vez, por sorte, a bola passou por cima do gol, mas mais uma chegada, olha, perigosíssima, uma grande oportunidade para a equipe do Passo Fundo. Lá vem o Glória.
0: Vamos lá, quem sabe para empatar, para... Não, Ares, não, Ares. Ali era o Leilon, aliás.
1: Tá na hora de mudar, né?
0: Ah, passou da hora. E o Passo Fundo vai botar o 17 daqui a pouquinho. Tem a bola dominada lá, a equipe do Passo Fundo pelo lado esquerdo, que toma conta facilmente das ações da partida. Vem com ela, dominada lá pelo lado, canhoto entregou no meio. Vem aí o 14, Ronaldo, 14 no Glória.
1: 14 é o Vitor Lottes, que é zagueiro.
11: Barbaridade, tio.
1: Mas tem também o Wilson Júnior que vai entrar lá, né?
11: Amém, amém. Amém, professor. Tem a bola dominada ali, a equipe do Passo Fundo entregou no bico da grande área, vai pintar o segundo do Passo Fundo aí. Bateu pro gol, essa bola passou por todo mundo. Olha, tá difícil, viu? Tá difícil. Ainda bem que vai trocar alguém lá atrás também, tem razão o professor, porque deu uma pane geral no sistema, Ronaldo.
1: Era o Pablo nessa bola, ele chutou forte por cima do gol e a gente vai ter duas alterações para cada lado, né? Teremos então, Neto, o Wilson Júnior e também é o 14 lá, né? O Vitor Lottes, né?
11: Isso.
1: Tá, e no Passo Fundo você me confirma quem é que tá ali para entrar, consegue chegar?
11: 16 e 17.
1: 16 é o Rogério Senna e 17 o Emerson.
11: Senna.
1: 16.
11: E o Emerson, né?
1: Emerson, 17.
11: Ok. Já, assim que a bola parar, tem quatro trocas, duas para cada lado. Vai colocar lá pelo lado direito a equipe do Glória. Atenção, vamos ver o que vai acontecer. Entregou para dentro da área, mira, passou. Essa bola desviada, quase matou o goleiro. Tá saindo escanteio, Ronaldo.
1: Era o Albert que tava jogando de bandido ali para a zaga do Passo Fundo. Quase empurrou pro gol, contra. Mais uma boa chegada do Glória. Vem o Tony Júnior para cobrança de escanteio. Quem sabe agora, Glória? Quem sabe agora?
5: Terminou na arena o primeiro tempo de Grêmio 1, Mirassol 0.
11: É, cobrança de escanteio para a equipe do Glória lá pelo lado direito. Capricha, capricha, capricha aí. Essa bola vai ser alçada aqui. Nossa senhora, mas um balão no segundo pau. Quem foi que cobrou lá, Ronaldo?
1: O Tony Júnior.
11: Barbaridade, achei que ia vir em mim aqui essa bola. Tá saindo agora, vamos ter as trocas aí, Ronaldo.
1: Então vamos lá.
11: De duplas, né?
1: Vamos lá, vai entrar. Vamos ver lá se eu consigo enxergar a placa.
11: Vamos pro Glória primeiro.
1: É, então...
11: Tá saindo aí o Tony Júnior,
1: tá, ó. Saindo o Tony Júnior. Provavelmente, então, o Tony Júnior sai pra entrada do Wilson Júnior. É, então, troca do 7 pelo 15. E vai entrar o Vitor Lottes lá. Vamos ver quem é que vai sair pra entrada do Vitor Lottes.
11: O Arias aqui, eu acho.
1: Cadê a placa?
11: Não.
1: Só saiu o Tony Júnior até agora, né?
5: Cadê a placa mesmo?
1: Cadê a placa?
11: Tem placa, tio.
1: Falhou, faltou pilha na placa. É o Leilon, né?
11: Leilon.
1: É o Leilon. Sai o Leilon e entra o 14, Vitor Lottes, então, né? Terceira alteração no Glória, entrando o Vitor Lottes com a número 14. Já entrou o Biteco também e entrou o Wilson Júnior, o número 15, aí no Leão da Serra na partida. O Passo Fundo saiu o Patricão 9. Qual é que é o outro aí, Neto?
11: Parei que eu já vou te dizer. A bola alçada para dentro da área, tocada ali, é o número os meia dúzia.
1: Então saiu o João Vitor e o Patricão, meia dúzia João Vitor e o 9 Patricão, para entrada do 16 Rogério Senna e 17 o Emerson.
11: Tá bom, vamos ver o que vai trocar aqui, né, porque o Vitor tá jogando pela esquerda, então... Não sei se vai surtir efeito isso lá.
1: Acho que
11: lá.
1: A gente vai ter três zagueiros aí, Neto, para liberar o Biteco pro ataque, liberar o Germano pro ataque, para fazer os alas poderem subir um pouco mais aí com três zagueiros na marcação.
11: Deus ajude que dê certo. Eu confio muito no trabalho do professor William Campos. Tem cobrança de escanteio, equipe do Glória aqui pelo lado esquerdo com o Germano. Tem uma força aérea enorme do Glória lá dentro da área da equipe do Passo Fundo. Eu tenho na marca 17 minutos para 18. Escanteio. Vamos, professor. Tá muito demorado esse apito aí. E botou a bola para dentro da área. Vai pintar o gol. A bola ficou viva. Tá ali. Vai bater. Explodiu em cima da marcação. E depois a bola volta então para a equipe do Glória com o Biteco. Biteco entregou para o Jarro. Lá pelo lado direito pedalou. Sassaricou para cima da marcação. Vamos ver o que ele vai fazer. Limpou um. Limpou dois. Limpou três. Vai passando. Do jeito que quis, Jarro, vai pintar o gol do Glória, essa bola botaram para trás, chutou, explodiu na marcação, voltou, não, caiu no perna errada do Germano, voltou, aqui, tá livre agora sim, Germaninho, bateu, explodiu na marcação, essa bola vem entrando, foi para fora, escanteio, Ronaldo, abafa do Glória.
1: O abafa do Glória, duas, três grandes oportunidades na sequência, e vem mais uma com o Germano cobrando escanteio aqui pelo lado esquerdo, é agora, Neto, vai sair o gol de empate.
11: Vamos lá, torcedor da minha terra. Escanteio para a equipe do Glória, Germano lá do canhoto, botou legal para dentro da área, vai pintar o gol, subiu a zaga do Passo Fundo e tirou, na sequência volta para Wilson Júnior, vem Wilson, vamos lá, daquele jeito que você fez lá em Santa Cruz, bateu cruzado para dentro da área, Jarro de cabeça, tirou a zaga, tira a zaga, o Glória ganha em força lá no comando do ataque, e agora tem que segurar no sistema defensivo, porque essa bola vem sendo jogada lá pelo lado canhoto pela equipe do Passo Fundo, tentou no meio, cavou uma falta, levou, impressionante, né? Levou a falta lá o Passo Fundo.
1: Faltinha boba, né? Era o Senna que entrou, o Emerson, aliás, que entrou agora. no lugar do Patricão, tentava puxar o contra-ataque, né? Deu uma valorizada, ganhou a falta, deu uma diminuída aí no ímpeto do Glória, mas as alterações estão surtindo efeito, né? Estão surtindo pressão, por muito pouco não saiu empate aqui em Vacaria na noite de hoje.
0: Olha, tá amadurecendo o gol do Glória, hein? Faltou pouco, muito pouco pro Glória empatar o jogo. Tem cobrança de falta ali, a equipe do Passo Fundo no campo de ataque, botou lá pra dentro da área, tirou a zaga do Glória com o Jacone, voltou essa bola, entregue lá pelo lado esquerdo, melhor para o Biteco na frente, legal, legal, legal pro Mira, vamos Mira, vamos Mira, vamos Mira, pediu uma falta ali, levou Ronaldo.
1: O Mira puxava o contra-ataque, sofreu a carga do jogador do Passo Fundo. 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
0: Wilson Júnior entregou a bola de lado aqui para o jogador Arias, Arias para Marcão. Marcão de prima botou essa bola no meio do gramado, ali para o Mira, Mira lá pelo lado direito para o Biteco, vai chegar, chegou. Mas aí na sequência ninguém acreditou com ele, essa bola vai saindo. 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De olho na bola, de ouvido na Fátima, vamos girando, girando, girando. 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Aldoir Santos, 21 minutos do primeiro tempo, tá 0 para o Glória, 1 para o Passo Fundo, ou seja, 1-0 Passo Fundo.
5: Na divisão de acesso nesta noite, o Pelotas vai vencer o União Frederiquense em casa pelo placar de 1-0. Bagé faz 2-0 no Lajadense. Veranópolis e Brasil de Farroupilha empatam por 0-0.
0: Depois do lance, a bola dentro da área do Glória, perigosa o cruzamento, voltou ali para o jogo.

0: Vamos ver o que vai dar. Tá pedindo bola aqui o Vitor, a bola é pra ele. O Wilson Júnior tá mais aberto, ele tentou forçar no meio, errou. Aqui teve uma disputa, essa bola vai saindo. E é posse de bola pro passo fundo. Aldoir completa, Aldoir tem arremesso lateral.
1: Aimoré vai vencendo Santa Cruz pelo placar de 1-0, completando-se os jogos da divisão de acesso. Intervalo pela Copa do Brasil na Arena, Grêmio 1, Mirassol 0. 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
0: 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Vem a bola colocada lá, equipe do Glória pelo lado direito com o Biteco. O Biteco com ela, entregou mais adiante ali para o jogador que é Jarro. O Jarro dominou, limpou, foi sassaricando para cima da marcação. Devolveu, limpa a bola para o Biteco. Biteco lá na frente para o seu companheiro que era Germano. Voltou a bola ali para o Jarro. Jarro dominou, vem carregando no meio do gramado. Entregou de volta para o Germaninho lá pelo lado direito, perna canhota. Marcão de frente para o crime, deu no Germano. Tentava o 2-1 ali na frente da área, foi cortada essa bola do Glória. Tá todo mundo no campo de ataque do Glória, Ronaldo.
3: Tá todo mundo, falta aquele toque a mais, aquele toque especial aí pro Glória conseguir empatar a partida. O Germano já tá se aventurando lá como um meio campista e deixou o Vitor Lottes aqui na esquerda, né?
0: O Wilson Júnior tá livre, leve, solto aqui na direita, mas aí tem que a bola chegar nele, né? Não adianta dar um passe atravessado desse jeito. E aí o Wilson na passagem deu nas costas aqui do jogador do passo fundo. Wilson também não precisava fazer isso, porque é bem o que o passo fundo quer, né, Ronaldo?
3: É verdade, aí vai dar uma boa valorizada lá o Thales, né? O Wilson Júnior, ele só encostou nele ali, se bateram, daí deu uma boa valorizada, a arbitragem foi na dele, marcou também. Falta para a equipe do passo fundo. Não sei do que o Márcio Nunes está reclamando ali, mas enfim, né? Falta para a equipe do passo fundo aqui no, na defesa, lado direito da defesa do passo fundo.
0: Eu tenho 23 minutos do segundo tempo, o placar é adverso, não é nada bom. E no sábado, Glória vai a São Leopoldo jogar com o Aimoré, que está vencendo o Santa Cruz hoje. Então, era crucial e ainda é crucial uma pontuação interessante hoje aqui em casa, Ronaldo.
3: É, mais uma pedreira lá em São Leopoldo, né? O Aimoré também montou uma boa equipe para a disputa da divisão de acesso. E claro que não tem jogo fácil, né? Mas é uma sequência de dois jogos bem difíceis para o Glória.
0: Tem a bola dominada ali no meio do gramado, passo fundo do jeito que quer, hein? Do jeito que quer, passou de novo. A zaga do Glória está estática hoje, né? É uma noite nada agradável para o Diego Rocha e também para o Jacone. Vai ter aqui uma alteração a mais do Leão da Serra na sequência, número 18. Em seguida no Glória, que vem para o comando do ataque lá pelo lado direito com o Biteco. Biteco com ela dominada, entregou mais adiante ali. Recebe de novo ali a equipe do Glória com o Jarro. Jarro com ela dominada, entregou aqui para o jogador da camisa do número 14, que é o Vitor. O Wilson tá aberto aqui. Tem que aprender a olhar pro lado também, às vezes, né? A bola volta ali para a equipe do Glória. Agora sim, boa, boa, boa. O torcedor gosta. Entregou no Wilson Júnior. Wilson com ela dominada. Limpou a marcação do jeito que ele sabe. Levou para dentro da área, mas aí não arremate, esta bola não foi nada boa, mas o torcedor aplaudiu a iniciativa aqui, Ronaldo.
3: Mas ele vai pra cima, é assim que tem que ser, vai pra cima, se deu certo, não deu, uma hora vai dar. Dessa vez ele trouxe pra perna esquerda e na hora de fazer o cruzamento, ela deu aquela picadinha marota ali no gramado, né? Ela deu uma picada no gramado e aí ele acabou pegando muito embaixo, ela foi por cima do gol sem aproveitar o ataque à equipe do Glória, a reposição de bola lá pro goleiro, o Jonathan. 1-0, passo fundo.
0: Saiu o Arias, entrou 18.
3: Então tá aí o Rafael em campo, que a gente vinha pedido na primeira etapa. Rafael, camisa número 18, um dos grandes nomes do Glória aí pra temporada. Tomara que ele consiga resolver a partida, Neto.
0: Amém, amém. Era ele que eu queria ver em campo. Bom demais, né? O Arias também teve bastante minutagem no jogo de hoje, né? Acredito que já podia ter sido sacado anteriormente. A bola do Biteco lá pelo lado direito, o Biteco com ela dominada e entregou mais adiante lá pro Germano. O Germano riscou aqui a bola para o Jarro, a marcação bateu a carteira dele, então o passo fundo vai tentar sair, melhor pro Glória. Jarro pedalou pra cima da marcação, nossa senhora, pegaram o Jarro ali, Ronaldo.
3: Pegaram o Jarro, falta feia no Jarro e vem bola na área da equipe do passo fundo. Podia ter tido um amarelinho nesse lance aí, mas o juizão achou melhor não. Bola na área do passo fundo, quem sabe o empate do Glória. 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Bola na área.
0: É o Germano, né?
3: Tá lá o Germano e também tinha o Biteco, agora ficou só pro Germano. Bola na área, o Germano que vai pra cobrança.
0: Capricha aí, Germaninho, naquela que só você sabe, meu irmãozinho. 26

0: 3 minutos do segundo tempo, Germano bateu caprichado para dentro da área, toque de cabeça no primeiro pau, vai pintar empate, milagre! Tava marcado o impedimento do Jarro, eles estavam se agarrando com o zagueiro, na minha visão aqui era a mesma linha, mas independente a bola não entrou, mas foi uma defesaça do Jonathan ali, Ronaldo!
1: É verdade, mais uma grande defesa do Jonathan, defesaça aí agora, arbitragem pedindo entrada aí da equipe médica pro Jonathan, que tá lá, né, dando uma boa valorizada, tá lá caindo, reclamando de dores, e assim o tempo vai passando, o Marcão e o Alisson Mira vão lá reclamar com a arbitragem, né, dizendo que o Jonathan tá apenas valorizando, e é isso, segue 1-0 Passo Fundo, o Glória teve uma grande chance, apenas que o Jávola já tava em impedimento.
0: Vamos girar o tempo e placar, já que o jogo está parado aqui. 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Jogados 28 minutos do segundo tempo, jogo parado para atendimento ao goleiro Jonathan do Passo Fundo. Placar segue ruim para o Glória, 1-0 para o visitante.
2: Nos demais jogos desta noite de quarta-feira na divisão de acesso, a Aimoré vai vencendo Santa Cruz pelo placar de 1-0. Veranópolis e Brasil de Farroupilha, anotando Davi Farina, empatam por 0-0. Na Estrela d'Alva, o Bagé faz 2-0 no Lajadense. Em Pelotas, na Boca do Lobo, Pelotas 1, União Frederiquense 0. Amanhã teremos mais dois jogos da divisão de acesso para completar esta rodada. Pela Copa do Brasil, vai começar o segundo tempo agora na Arena de Grêmio 1, Mirassol 0. 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
0: 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Aqui tem uma cobrança de impedimento, o jogo ficou parado até agora, o Passo Fundo vai fazer a reposição.
1: Agora para o segundo, para o final do jogo, ele vai precisar dar pelo menos no mínimo 6, 7 minutos de acréscimo.
0: É, concordo contigo. A bola colocada lá na frente pela equipe do Passo Fundo, ficou então para o Jacone. Jacone vai tentar passar da marcação, se atrapalhou ali o Jacone. Deu um chutão, conseguiu se livrar lá pelo menos do problema. Foi legal. Alisson Mira tentou a bola pro Jarro, se saía do Glória. Ali vai proteger o jogador do Passo Fundo. Ele sabia que era escanteio, então ele chutou essa bola pela lateral. Arremesso pro Glória, já cobrado. Vamos lá, com a bola dominada, Germano na perna esquerda. Germaninho vem carregando, botou para dentro da área. A bola meia altura foi tirada pela marcação. Na sequência vai voltar para a equipe do Glória com o Jacone. Domina, entrega lá pelo lado direito. A bola voltou para o domínio do Germano na perna esquerda. Ele botou... Boa bola dentro da área. Vamos ver agora. Agora sim que o Germano vai levar pela linha de fundo pro Biteco. Cruzou pra dentro. Vai pintar o gol do Glória. Furou! Dá nele bola, dá nele bola. Meu Deus do céu. Ali o centroavante do Glória errou sozinho, Ronaldo.
1: Era o Alisson Mira. Preparou. Fez a pose, mas a bola não esqueceu de combinar com a bola no lance. E aí ele deu uma furada. Nossa senhora, que passe, né? Com a furada terrível do Alisson Mira. Era uma boa oportunidade do Glória, que tá se soltando em campo, né? Está melhor o Glória depois das alterações do técnico William Campos, né? Quem sabe? Quem sabe o empate daqui a pouquinho?
0: Tomara, é o que a gente torce, é o que a gente quer. Ah, mas ali perdeu a cabeça o Diego também, né? O Diego foi pra cima. Diego Rocha foi pra cima do jogador do Passo Fundo. Glória perdendo o jogo em casa. Tem que ter um controle emocional, né? Tem que ter um controle emocional. O jogo já tinha passado, ele voltou no jogador.
1: É, tudo que o Passo Fundo quer é isso, né? Valorizar, claro, né? Valorizar, enrola a partida. Agora muita reclamação lá pra cima do auxiliar também. Mas a arbitragem vai, pelo jeito, vai botar pênaltis quentes aí no lance. Marcada a falta pra equipe do Passo Fundo pelo lado direito de ataque.
0: Eu, se fosse o técnico William Campos, para o próximo jogo, precisaria rever urgente o sistema defensivo do Glória, né? Urge a entrada do Biteco lá na direita, urge um novo zagueiro ali assumindo a titularidade, porque hoje foi um desastre, né?
1: E engraçado que a dupla de zaga foi muito bem lá, foi muito bem em Santa Cruz, né, Neto?
0: É, não tivemos problemas lá, né?
1: E hoje que tá mais complicado aí no jogo contra o Passo Fundo.
0: Hoje tivemos uma pane geral. Vamos então para a cobrança aqui de falta para a equipe do Passo Fundo, 31 minutos do segundo tempo. Tem muito tempo ainda, coisa pode mudar com certeza, e eu confio muito nisso. Tem cobrança de falta ali, a equipe do Passo Fundo, Thales botou lá no segundo pau, perigo, a bola cabeceada direto pra fora, mas tá marcado o quê? Tá marcado escanteio?
1: Escanteio, escanteio, né? Subiu o jogador do Glória junto com, juntamente com o do Passo Fundo, bateu por último no atleta do Glória, escanteio tá marcado lá pelo lado esquerdo de ataque do Passo Fundo, vem mais uma bola lá na área do Glória, tem um atleta do Passo Fundo caído lá, enquanto isso o pessoal faz aquele bolo lá cercando a arbitragem. Quem é que tá caído lá, né? Tu consegue, 10 do Passo Fundo é o Toscano, né? Marcelo Toscano, ele que marcou o gol, então, tá lá caído. Vamos ver, é, vai sair, né? Vai sair na maca, vai ser atendido aqui fora de campo lá, o camisa número 10, o Marcelo Toscano.
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1: Deixa eu mandar um abraço aqui para Itamira, Barpe, o Marasquinho ouvindo a gente, também o William Beck, um abração, meu amigo. 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
0: Escanteio botado para a área, tira Jackson lá dentro da pequena área. A bola ficou para a equipe do Passo Fundo, depois no rebote o Glória tentou jogar ela mais adiante. Volta então para o domínio da equipe visitante, que tentou botar lá para dentro, fica para o Jackson. 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
1: Vou complementar aqui, Neto, então, né, os nossos amigos lá da Italine. 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
0: Muito bem, legal, legal, legal. O Glória com a bola dominada com o Vitor, entregou mais atrás para o Diego Rocha. O Diego Rocha lá pelo lado direito recebeu por lá o jogador. Quem é aquele que tá correndo lá, Ronaldo? É o Rafael?
1: É o Rafael, que lá, parece que o Germano.
0: Olha,
1: é o Rafael.
0: O Jarro dentro da área, atenção, Jarro vai cruzar, limpou da marcação, deu no segundo pau, cortou a zaga do Passo Fundo, voltou, é Germano, Germano entregou aqui, legal a bola do Glória com o Vitor, toca Vitor, mas o Wilson Júnior tava livre aqui, homem velho. O Glória às vezes baixa a cabeça e vai, né? Não olha pro lado, parece cavalo velho, sim, né? Só olha pra frente. Essa bola colocada aqui do lado vai ficar para o goleiro Jackson. Tem duas trocas já já no Passo Fundo. O 22 é um deles, que vai entrar na sequência aí.
1: Vitor Jesus, 22, Vitor Jesus.
0: Jesus, só Jesus na causa. A bola ali no meio do gramado. Alô, Frei Evaldo, grande abraço. Obrigado pela sintonia, obrigado pela audiência, pela parceria de sempre. Lembrei de Jesus, lembrei do senhor, Frei. A bola colocada aqui no meio do gramado com o Diego Rocha e Diego do lado para o Vitor. Aqui, Vitor. Aqui, Vitor, pelo amor de Deus. Botou na frente a bola para o Jarro. Jarro vai limpar, vai levar para a linha de fundo. Botou lá para dentro da área. Quem que sobe? Ninguém subiu. A bola ainda é do Glória, fica viva ali no meio do gramado com o Biteco. O Biteco vai buscar. Vai buscar jogo lá o Biteco. Entregou para o jogador que é Germano. O Germano vem carregando. Vamos ver o que vai acontecer. Boa bola para o Biteco na linha de fundo. Cruzou mal o Biteco. E aqui toca de cabeça o Diego Rocha. Botou de volta para dentro da área do Passo Fundo. Mas agora eu quero ver o contra-ataque, hein? Eu quero ver o contra-ataque. O Biteco vem ali para tentar bater a carteira. O jogador do Passo Fundo não conseguiu. Então o Passo Fundo segue lá pelo lado esquerdo. Só é parado na falta. Só na falta. Entrou o 16 agora com a bola rolando aqui, Ronaldo.
1: Pois é, bola rolando. E tá entrando o jogador do Passo Fundo aí, o 16.
0: Ah, que o 16 já tava no jogo,
1: ah, verdade,
0: né?
1: Verdade. Agora sim, agora sim vai ser feita a alteração. Tem mais um atleta ali, o camisa cinco. Número 5, o Gui Vieira. Gui Vieira, vamos guardar aí pra ver quem é que vai ser. Então, 27, isso,
0: 22.
1: Né? 22, isso, perdão. 22, Vitor Jesus, e os 5, Gui Vieira, vão entrar no gramado, Neto.
0: Muito bem, lá tem falta o Passo Fundo. 35 minutos já foram, não voltam mais nesse segundo tempo. A situação do Glória começa a ficar um pouco mais complicada. Tem cobrança de falta lá da equipe do Passo Fundo pelo lado esquerdo, perna direita. É o Thales sempre na bola. Vai alçar para dentro da grande área do Glória. Tem um, dois, tem três jogadores do Passo Fundo lá para buscar essa bola. Mas ele vai trocar antes aqui, o Ronaldo.
1: Vamos lá então. Consegue me dizer aí, Neto, você que tá de frente aí.
0: O 10 é um deles, o Toscano é um.
1: O 10, então, o autor do gol até agora do jogo, Marcelo Toscano, saindo para a entrada do Gui Vieira. E o outro atleta que tá saindo lá,
0: não observei,
1: é o Negueba?
0: Não é o Negueba. Levantamento para dentro da área do Glória, tira a marcação de lá. Essa bola ficou viva, ficou pro Biteco. Eu já tenho forma aí, Ronaldo. A bola colocada aqui na frente, o Jarro pediu falta, nada houve com ele. Camisa de número 15, Negueba.
1: Então é ele, né? Negueba saindo com a 15, saindo também o 10, Marcelo Toscano, entrando o Gui Vieira e o Vitor Jesus na equipe do Passo Fundo. Tem falta o Glória, um pouquinho à frente aí do
0: amarelou lá
1: do gramado.
0: Pro jogador que subiu o Jarro ali agora, o careca aquele.
1: O zagueiro, né? 4, camisa número 4, amarelo pro Marcão, Marcão tomou amarelo.
0: Ok. 36 minutos deste segundo tempo, tá 1-0 para a equipe do Passo Fundo aqui em Vacaria. Biteco entregou mais adiante essa bola para Germano. Germano vem carregando na perna canhota, tentou jogar ali no meio do gramado.
1: É o Rafael, né?
0: Ah, é o Rafael. Não conseguiu, então. Será que tô precisando de óculos? Vou ter que ir lá na clínica
1: Não,
0: Mais
1: realmente,
0: Visão Vacaria.
1: Realmente os dois são muito parecidos, viu? 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
0: Poxa vida, vou ter que dar uma passada lá.
1: Não, os dois são muito parecidos,
0: são, né?
1: Cara. Vamos ter que pedir pra eles trocar o corte de cabelo, viu?
0: Os dois canhotos ainda.
1: Senão vai complicar pra gente essa temporada aí.
0: Ah, meu pai. E agora quem que é lá, Ronaldo? Agora eu fico até com vergonha de dizer.
1: Agora é o Germano.
0: Germano na cobrança de falta pelo lado direito. É rente a linha lateral. Na perna canhota, força aérea do Glória dentro da área do Passo Fundo. Vamos colocar o dedo na tomada aí, meu Glória. Bola alçada pra dentro da área. Tira ali a marcação do Passo Fundo. Ficou a bola atrás ali para o jogador, que era Biteco. Biteco entregou para Jackson. Jackson dá o chutão, tocou essa bola errada. Jackson, ela fica viva aqui no meio do gramado. Vai subir o Marcão. Oh.
1: Quem que ele deu? Cada impedimento?
0: Não.
1: Impedimento.
0: Foi, né?
1: É. Que coisa, né? Mas a bola não tá para trás, meio campo ali?
0: Pois é,
1: que não entendemos nada, né?
0: Que loucura, né?
1: Mas a falta é pro Glória, isso
0: tá
1: que
0: bom.
1: Conta.
0: Fechou. Amarelou a vida aqui do 22.
1: 22, que é o Vitor Jesus, que acabou de entrar. Cartão de visita aí pra ele.
0: Nem Jesus tem vida fácil nesse jogo aqui. A bola do Wilson Júnior. Wilson Júnior entregou.
1: Pouco acionado, Wilson Júnior.
0: Muito
1: né?
0: pouco, né? Muito pouco. É que também o Vitor aqui, o Vitor só olha pro meio lá, ele não abre o jogo, não clareia a ideia aqui pelo lado
1: pois
0: esquerdo.
1: É, mas é que o Vitor é um zagueiro, né? Então tinha que ter mantido o Germano. Mantido o Germano.
0: Concordo contigo. A bola colocada aqui no meio do gramado para a equipe do Glória. Entrega de volta no Jacone, 38 minutos do segundo tempo, vamos nos encaminhando para os instantes finais de partida, vai ter mais uma troca no Glória já. Wilson Júnior tentou passar pela marcação, não conseguiu. Não cai aí, Silvio, cuidado, meu velho. Cuidado. Né? Aí tentou, não deu certo, essa bola ficou, então, para. Vocês gostam da folia, né? Vocês gostam, vocês se divertem comigo, né? Não adianta. Ficou aqui pelo lado esquerdo para o jogador número 14, e que é o Vitor. Vitor vai colocar a bola ali para dentro da área. Não é o dia do Alisson Mira, né, Ronaldo?
1: Não. Infelizmente, segunda furada, mas centroavante é isso. Daqui a pouco ele vai lá e marca o gol de empate, né? Vamos lá, Alisson. Vamos lá, quem sabe no próximo lance. Felizmente, 16. Dessa vez não foi. 16 é o do Glória, é o Vini. 16, Vini, atacante da base, saindo o zagueiro Jacone. Então, né, vai pro tudo ou nada aí o Glória nessa parte final aí do segundo tempo. 16, Vini, jogador da base de sub-20 do Glória, entrando no jogo. Quem sabe o Vini, né? Estreando no Altos da Glória numa competição profissional, não marca seu golzinho nessa noite, Neto?
0: É o que todos nós queremos, né? Boa sorte aí pro Vini, gurizão da gente aí. Gente, boa barbaridade. O Glória lá pelo lado direito com o Jarro, meu Deus do céu. Operaram o Jarro lá pelo lado direito.
1: Cartão.
0: Da amarela, Ronaldo.
1: Ah, mas tem que ter, né? Cartão, claríssimo. Uma falta feíssima lá pra cima do Jarro, que já ia passando de viagem, né? Não consigo ver quem é que tomou o cartão, já te confirmo, Neto, mas a falta é boa pro Glória lá do direito de ataque. O jogador do Passo Fundo lá que deu, ó, que fez a falta, que tomou o cartão, tá lá caído pra dar uma valorizadinha aí nesse final de jogo.
0: Nós já temos aqui 39-40.
4: É o 11.
0: 11. 11 é o Pablo.
1: Então é o Pablo que tá caído lá na lateral esquerda do Passo Fundo e na lateral direita de ataque do Glória. Ao seu comando, Neto, a gente pode fazer aí daqui a pouco também a votação do craque do jogo.
0: Mais dois minutinhos e a gente abre aqui. Veja como a visão do Aldoeiro é boa, Ronaldo. Lá do estúdio ele enxergou que era o 11 aqui, né?
1: O homem sabe muito,
0: e
1: né?
0: E nós aqui não conseguimos enxergar.
1: Parabéns, Aldoeiro.
0: Meu Deus. Foi lá na clínica Mais Visão Vacaria, ter certeza. Tem cobrança de falta, a equipe do Glória lá pelo lado direito, na perna canhota do Germano. Vamos lá, Germaninho, vamos lá para incendiar a partida. Atenção, vem para cobrança de falta, boa bola, fechado, desvio do zagueiro para trás, escanteio, torcedor tem que vir junto agora, Ronaldo.
1: É, tem que vir junto por muito pouco, hein? Bola bem fechada, do jeito que tinha que ser. A zaga do Passo Fundo conseguiu afastar e o goleiro Jonathan tá caído novamente, pedindo atendimento. E lá vem a equipe médica do Passo Fundo.
0: Ai, bom, pensei demais, pensei e quase falei. Ali tem escanteio, a equipe do Glória, o Germano, quem vem pra cobrança aqui no lado esquerdo.
1: Isso aí, vai, o Marcão tá lá pra pegar algumas orientações aí do técnico William Campos. Eu até vi ele saindo correndo, achei que ele ia sair do jogo, né, mas tá tomando algumas orientações lá do técnico William Campos. Lado esquerdo de ataque do Glória, vem o Germano pra cobrança, se não vai de um jeito, vai do outro, vamos na bola aérea.
0: 21 no Passo Fundo, vai entrar na sequência aí, camisa de número 21.
1: O Alessandro.
0: Alessandro. Ok, escanteio aí para a equipe do Glória, já autorizado, Germano, perna esquerda, lado canhoto, vem Germaninho para a bola, botou para o meio da confusão, tira ali a zaga do passo fundo, Wilson Júnior entregou de volta a bola para Germano, vai passar o Wilson, boa bola para ele, Wilson no flanco esquerdo, ah, meu Deus do céu!
1: Falta, falta.
0: Mas isso aí é para expulsão, Ronaldo, deu com os dois pés no jogador do Glória.
1: Chegou atrasado, é falta para cartão realmente, mas a arbitragem deixou passar, pelo menos marcou a falta aqui, era o camisa número 18 no lance. O Fabiano podia ter sido amarelado. Uma falta muito boa, Neto. Melhor que o escanteio. Vem o Rafael agora para a cobrança.
0: Rafael para a cobrança. Depois do lance, a gente vai abrir a votação do craque. Tua Rádio Fátima, recupere. Atenção. Vem para a cobrança, Rafael, tem três homens na formação da barragem ali da equipe do Passo Fundo. O goleiro Jonathan orienta, pede para fechar mais o cantinho da sua trave direita. Vem, Rafael, capricha, Rafael, bota o pé na forma, meu Glória. A hora é agora, tá pintando o gol do empate, torcedor da minha terra. O juiz conversa, uma barbaridade, saiu um jogador ali para entrar, o Alessandro, número 21. Vamos ver o que vai acontecer, saiu um homem da barreira. Ficaram só dois. Vamos, professor, cobra isso aí, tchê. 42:30 do segundo tempo, Glória tem uma falta na risca da grande área, aqui pelo lado esquerdo, é um escanteio de mangas curtas, é no, na risca, Rafael, não, Rafael, pelo amor de Deus, Rafael, mas eu gavei tanto, Rafael, tinha dois jogadores na barreira, pois ele deu na barreira, e agora eu quero ver o contra-ataque, tá perigoso o jogo, Glória vai tomar o segundo, atenção, vai bater pro gol, a bola pra fora. O Jesus chutou pra fora, mas uma lambança do Rafael aí na cobrança da falta, Ronaldo.
1: Pois é, Neto, Glória não tá com um aproveitamento bom nas cobranças de falta, primeiro tempo na barreira, agora na barreira também, tem que ajeitar o pé aí nas cobranças de falta, porque pode definir um jogo da divisão de acesso, né? Tem que melhorar nesse quesito, Glória. Saiu aqui o... entrou o 21, Alessandro, pra saída do número 11, o Pablo na equipe do Santa Cruz, né? Aliás, do Passo Fundo. Então, 21, Alessandro em campo, saiu o número 11, Pablo lateral, que vai lá o Neto. Tales pra cobrança.
2: 12 minutos e meio na arena, Neto, do segundo tempo, Copa do Brasil, Grêmio vai fazendo 1-0 no Mirassol, gol do Pavão ainda no primeiro tempo.
0: E aqui o Passo Fundo troca passes no campo de ataque, o Glória recuperou com o Wilson Júnior, a bola é dele, Wilson com ela dominada, vai tentar explodir a bola em cima dele, ela está saindo, o posse de bola favorecendo o Passo Fundo. Aberta a votação do craque, tua Rádio Fátima, recupere a proteção que o seu veículo merece. Proteção, quem trouxe a Glória, apesar de ter sofrido um gol, foi o goleiro Jackson. Este é o meu voto, Jackson, craque do narrador Neto Ferreira, Ronaldo.
1: Vou contigo, Neto, Jackson.
0: Quero votar aí, Odoir.
2: Acompanho vocês.
0: Então tá, Jackson, três votos, está levando um jantar com um acompanhante. Aí o goleirão da equipe do Glória, apesar do Glória perder o jogo hoje, né, até o momento, mas foi uma grande partida do Jackson, especialmente no primeiro tempo. E uma menção honrosa também é o Jarro, né? Jogou bola pra caramba.
1: Sem dúvida. Assina embaixo.
0: Alisson mira na cobrança do arremesso lateral. É o Jarro. Ah, não, professor. O Jarro não tava nem olhando pro jogador do Passo Fundo, Ronaldo. O Jarro ia entrar a área dentro do jeito que queria.
1: Se ele tiver, se ele marcasse essa falta em todo lance, eu entendo. Mas teve muito lance assim que ele deixou seguir. Agora parece que deu perigo de gol, né? Porque o Jarro ia pra uma boa oportunidade pro Glória. Mas a falta tá marcada lá pra cima do Albert. Eu não vi nada também, apenas um lance de corpo, e lance de corpo vale no futebol. Falta marcada para a equipe do Passo Fundo, finalzinho de jogo, Neto.
0: Esgotou o tempo regulamentar, 45 já bateu aqui. Ali a gente não tem placa, né, aqui no Altos da Glória, então a gente fica meio à mercê aí para descobrir quantos minutos de acréscimo. Essa bola ali no meio do gramado ficou para a equipe do Passo Fundo, deu um chutão lá na frente, o Passo Fundo 100% na competição, já vai disparando na liderança, né? Já vai disparando lá, não sei se o líder ou se lá entre os primeiros, mas isso é uma informação que o Aldoeiro vai trazer pra gente assim que a bola parar. Tem ela dominada ali, a equipe do Glória com o Marcão. O Marcão troca passes no meio do gramado. O que que fez ali? O que que eu vou dizer lá em casa, Ronaldo?
1: Era o Alisson Mira que tentava o lançamento aqui na direita de ataque. Ele acabou batendo muito forte na bola. Ela saiu com força aí pela lateral. Apenas cobrança e bola para a equipe do Passo Fundo. Vai lá para reposição o Alessandro.
0: Alô, meu amigo Rafael Leti, me informando aqui. 4 minutos de acréscimo, então. Nós vamos a 49.
1: Mas onde é que tá essa placa? Eu não enxergo, amigo.
0: É imaginária.
1: Também só... eu vou lá na mais visão, pelo jeito,
0: é, viu? É só os inteligentes que enxergam. Nós aí não deu, né? Não deu. Ele fez lá com a mão, diz ele. Tá bom. Ali a bola no meio do gramado ficou para a equipe do Glória. 46, não voltam mais. Mas o Alisson Mira também é uma partida Partida não hoje do Alisson Mira, né?
1: É, ele já não foi muito bem lá em Santa Cruz, e hoje também,
0: Deus,
1: né?
0: Meu Deus do céu. Jarro, legal ali o toque no meio do gramado. Vamos lá, Rafael, falta em cima dele, falta em cima do jogador do Glória. Tem que ser no abafa, tem que ser na base do vamos aí, Ronaldo.
1: Pois é, Neto, e é mais uma falta, quem sabe, né? A gente não caprichou até agora em nenhuma falta, quem sabe nessa aí um capricho bonitinho. Ela vai morrer no fundo do gol lá do goleirão Jonathan, porque de outro jeito tá difícil de entrar na área do Passo Fundo, tá difícil de marcar gol. A defesa do Passo Fundo tá muito bem postada, os três zagueiros muito bons da bola aérea, mas quem sabe na bola parada a gente não marca um golaço aí. E o empate agora é goleada, Neto.
0: O Alisson Mira tá na bola, o Marcão também e o Germano. Eu, se fosse aquela turma ali, eu deixava pro Marcão dar uma bomba ali, dar um foguetaço. Vocês não me veem de jogada ensaiada aí no último lance do jogo, pelo amor de Deus. Chuta essa bola, gol, meu Glória. Alisson Mira tomou distância também, eu acho que é ele quem vai fazer a gracinha ali. Pra mudar a tua história no jogo e pra mudar a história da partida, quem sabe, Mira? Mira no gol, pelo amor de Deus! Atenção, a arbitragem já autorizou 47-20. Alisson Mira bateu! Esta bola tirou tinta do travessão ali do goleiro Jonathan, foi pra fora, Ronaldo.
1: Por pouco, passou por cima do gol, né? Recebe o aplauso do torcedor do Glória. Uma bela cobrança do Alisson Mira. Faltou só um pouquinho aí para ela entrar no gol. Passou por cima do gol, apenas reposição de bola lá para o goleiro Jonathan. 1-0 Passo Fundo.
0: Tem a bola dominada ali, a equipe do Passo Fundo no meio do gramado. Tem uma falta infantil do Biteco. Próximo compromisso do Glória, onde e quando, Ronaldo Pontel?
1: Sábado, às 15h, lá no Cristo Rei, contra a equipe do Aimoré. Mais uma pedreira.
0: Tô escalado, chefe, para São Leopoldo?
1: Sim.
0: No jogo lá em Aimoré, que nem diz aquele, né?
1: Sim.
0: Tá bom, obrigado.
1: Sim.
0: Ah, só pra confirmar, secador. Nossa senhora. Eu venho ali uma cobrança de falta.
1: Estou aposto sempre que precisar, chefe.
0: É, venha vindo. Tu veja, né? Não tem um repórter que não queira derrubar o narrador,
1: não,
0: né?
1: É uma coisa incrível,
0: mas
1: né?
0: É impressionante, cara.
1: Já
0: impressionante.
1: Derrubamos o plantão também, já vai embora, né?
0: Vem a bola dominada aqui. Ai, papai. A equipe do Glória vai jogar pelo lado esquerdo. Não deu,
1: não
0: essa
1: deu.
0: Bola vai saindo, né?
1: Não deu, Neto. Infelizmente, no lance, o Wilson Júnior se esticou todo para tentar alcançar, a bola passou por ele, saiu pela linha de fundo, mais uma vez reposição de bola para o goleiro Jonathan, vai terminar o jogo aqui em Vacaria, 1-0, Passo Fundo.
0: Fiquei tão feliz com um oi que eu recebi aqui, Ronaldo, que foi...
1: Que alegria, hein? Uma notícia boa, pelo menos.
0: Acalentou,
1: né?
0: O coração nessa noite gelada. Olha lá na frente o Jarro. Saiu do gol, o goleiro vai terminar o jogo. Vai terminar o jogo, o torcedor vai pra casa. Não vai feliz da vida hoje, infelizmente, porque o Glória está perdendo o seu primeiro compromisso no Altos da Glória. Mas é só o começo da caminhada, né? Tem muita coisa para se acertar. O time do Glória tem muita qualidade técnica. Só que, infelizmente, hoje não deu liga, né, Ronaldo?
1: Infelizmente, né, Neto? Não deu certo. A Glória deixou a desejar no jogo de hoje. Mas é apenas a segunda rodada, né? A gente não pode nem deve fazer terra arrasada, porque tem um campeonato bem longo aí pela frente.
0: A bola dominada ali da equipe do Glória, o juiz que é jogo, já deu 49-30. Pode terminar, professor, ou quem sabe vamos para a última emoção da partida. Arremesso lateral ali que favorece a equipe do Glória. Vem para a cobrança. Aqui não, tem que jogar para frente que ele vai terminar, né? Mas que barbaridade. O Glória parece o Grêmio às vezes, né? Vai jogar a bola lá no goleiro, o juiz olhando pro relógio. Ele bota ali no meio do gramado, dá na área essa bola, tchê. Botou aqui na frente, mas também não era assim, né? Voltou ainda, o juiz quer jogo, ele quer jogo. Essa bola vai saindo de novo, arremesso lateral que favorece a equipe do Glória. Entrega o Vitor, de novo jogou a bola pra trás. Joga a bola no Vitor, Vitor vem com ela dominada. Vai cruzar lá pra dentro da área, meia altura, tirou o jogador da equipe do Passo Fundo. A bola vai saindo, quer jogo a equipe do Glória. 50 minutos e 15, é na área a bola, ele vai terminar, a bola do Germano caprichou lá pra dentro da área, teve desvio no primeiro pau do Mira lá na frente, tira o jogador do Passo Fundo, arremesso lateral, o juiz ainda quer jogo, hein, ele quer jogo 50 minutos e 30, é pra frente a bola, gente, pelo amor de Deus, não dá passe aí, dá passe pra frente, a bola colocada ali pra equipe do Glória, Jarro, opa, falta no Jarro, hein, falta no Jarro, bandeira marcou, é uma falta pro Glória, o último lance do jogo, Ronaldo.
1: Quem sabe agora, Neto, lado direito de ataque, Jarro mais uma vez. Olha, com destaque a gente voltou mesmo no Jackson como o melhor do jogo, mas o Jarro merece, como você disse, uma menção honrosa, disputou todas, brigou todas, caiu, levantou, muito bem o Jarro no jogo de hoje, Neto.
0: Tem cobrança de falta lá, equipe do Glória, o Germano, é o Rafael.
1: Agora também tô em dúvida lá. É o Rafael, é o Rafael.
0: Rafael.
1: O Germano tá aqui atrás, aqui conversando com o goleiro Jackson. É o Rafael na bola com a canhotinha.
0: Pelo lado direito, perna canhota, 51 minutos. É o último lance do jogo, hein? É o último lance do jogo. Vamos para a cobrança de falta da equipe do Glória. Rafael na bola, perna esquerda, lado direito, arbitragem ainda conversa ali. Vem para a bola. Rafael, atenção, jogada ensaiada da equipe do Glória no meio, Marcão bateu para o gol, na trave! Voltou a bola dentro da área para a equipe do Glória, bateu para o meio, tira! Mas que pecado, terminou!
1: Ah, que pecado, Neto, que pecado!
0: A bola na trave do Marcão de longa distância, Ronaldo!
1: Lamentável, né? Que pecado, era o empate do Glória e nessa altura do campeonato já estava merecido o empate, os jogadores vão saindo do gramado, vamos ver se a gente consegue conversar com os atletas do Glória, primeiro que vem saindo por aqui é o Germano, bastante irritado, vou pedir, Germano, não quis conversar com a gente, vamos ver se o Diego Rocha quer conversar com o ouvinte da tua Rádio Fátima. Diego, uma palavrinha pra gente. É, o pessoal não está muito afim de papo, né, Neto? E passaram aqui direto para o vestiário. Os jogadores vão se cumprimentando. A gente vai aguardando aqui para conversar com o pessoal do Glória que vem saindo aqui pro vestiário, né? Até o pessoal vai confraternizando, conversando, né? Afinal, terminou o jogo, todo mundo volta a ser amigo novamente. 1-0 para o Passo Fundo. O próximo compromisso é no sábado contra a equipe do Aimoré, lá em São Leopoldo. Vamos aguardar os jogadores saindo aqui do gramado, né?
2: Terminou,
0: isso,
2: Neto?
0: Eu posso passar para ti, Eldoer, faça o seu release aí para gente.
2: É, terminou agora também, neste momento, no Antônio Davi Farina. Veranópolis, 0, Brasil de Farroupilha, 0, portanto, o clássico ali da região da Serra, 0-0, Veranópolis e Brasil de Farroupilha. Está em andamento ainda, Bagé 2, Lajeadense 0. Os dois gols do Bagé foram marcados no primeiro tempo. Michel aos 13,
1: Aldo,
2: e João Castro aos
1: 35. Aí sobre o jogo.
5: Ah, cara, a gente sabia que esse é um jogo difícil, né? Uma bola que definiu no detalhe ali, se tiveram chance, fizeram gol, nós tivemos chance, não conseguimos fazer gol, isso aí. Agora levantar a cabeça, vemos que tem um jogo importante aí já no sábado, é focar, esquecer esse jogo já e já preparar o próximo jogo e tentar buscar a vitória lá.
1: Isso aí, né? Levantar a cabeça, tem mais jogo sábado, é apenas o segundo jogo da divisão de acesso, Neto. E o time do Glória, né, conseguiu no segundo tempo tentar buscar o empate. Infelizmente teve o azar aí, teve um lance que a bola bateu na trave, mas o Glória melhorou muito no segundo tempo, né, com as alterações do técnico William Campos. Acho que daí que dá pra gente pensar em ir para esse jogo de sábado lá em São Leopoldo, né? Vamos aguardando os atletas do Glória aqui saindo. Também o pessoal do Passo Fundo está saindo nesse momento. E a gente vai aguardando aqui para conversar com eles, Neto. O Neto e o Aldoir.
2: 2-0, o Bagé, portanto, está fazendo o Lajeadense. O Michel aos 13 do primeiro tempo e o João Castro aos 35 do primeiro tempo marcaram. Também está em andamento na Boca do Lobo. O Pelotas vai vencendo o União Frederiquense.
1: Wilson, e esse jogo de hoje?
6: Cara, é a competição. Jogo obrigado, tivemos chance como eles também tiveram, como aconteceu no outro jogo, a gente teve algumas oportunidades ali, boa de gol, e a gente tem que aproveitar, tem que caprichar mais, porque às vezes você está até criando chances, mas toma um gol, assim, numa jogada de ali, mérito também deles, também tem um time de qualidade. E aí fica complicado, porque baixa linha é a competição, a gente sabia como é que era. Mas a gente tem que melhorar e vamos melhorar para o próximo jogo fora de casa tentar fazer o resultado que a gente não fez hoje.
1: Perfeito, saiu o Wilson Júnior também conversando com a gente, Neto. Eu aguardo ver se consigo conversar com o Jackson aí, o eleito craque do jogo da tua Rádio Fátima, né? 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
2: Em andamento, então, Pelotas vai vencendo o União Frederiquense pelo placar de 1-0. O jogo começou às 7:30 da noite. O gol foi marcado pelo Jean Roberto, aos 44 do primeiro tempo. Está em andamento esta partida também. Foi encerrado já Veranópolis 0, Brasil de Farroupilha 0.
1: Deixa eu entregar aqui pro Jackson, né? Jackson, você foi eleito o craque do jogo aqui da tua Rádio Fátima com a Recupera e ganhou um jantar, tá? Parabéns. Infelizmente, né, hoje o Glória não conseguiu o resultado, mas foi um belo jogo, um jogo que o Glória disputou, né? Procurou o empate. Dessa vez não deu, mas o campeonato está apenas no começo e você foi eleito craque de jogo aí com belas defesas.
7: Boa noite a todos. Cara, feliz, né, pelo individual, mas seguimos trabalhando aí para que o coletivo venha sobressair e a gente possa conquistar os primeiros três pontos na competição aí. A equipe do Passo Fundo é equilibrada, né? Demoramos a encaixar um pouquinho na marcação deles. Então jogou muito cedo no segundo tempo, depois reagimos rápido e infelicidade ali, a bola no final não entrou, mas é isso aí, seguir trabalhando e temos tudo para crescer na competição.
1: Perfeito, tá aí o Jackson, eleito o craque do jogo da tua Rádio Fátima, goleiro do Glória. Todo mundo já passou aí pros vestiários, né? O pessoal vai entrar agora no vestiário, ouvir a palavra do técnico William Campos e daqui a pouquinho a gente volta com a coletiva do treinador do Glória, direto do gramado aqui do Altos da Glória, para esse resultado de Glória 0, Passo Fundo 1 na noite.